0: liberdade fiscal dos contribuintes.
1: Contribuintes classificados com o selo Sintonia a Mais começaram a receber comunicações pela Caixa Postal e pelo Domicílio Tributário Eletrônico, DTE, com informações sobre eventual existência de débitos em aberto. A regularização é necessária para evitar a inadimplência, situação que pode resultar no cancelamento do selo. A validade da classificação é de um ano, contada a partir do primeiro dia do mês de referência. O cancelamento também pode ocorrer em situações como concessão da medida cautelar, decretação de falência ou liquidação da pessoa jurídica, manutenção de irregularidade cadastral por mais de 30 dias ou enquadramento como devedor contumaz. Reportagem Edinaldo Júnior.
2: Você sabia que eliminar o acúmulo de capim seco, galhos e folhas cria barreiras naturais para reduzir o risco de incêndios durante o período de seca?
0: E essa técnica tem um nome e uma regulamentação. É o que vamos ouvir agora na reportagem de Márcia Fernandes.
3: Atear fogo numa área para evitar queimadas parece contraditório, mas trata-se de uma técnica recomendada para evitar grandes incêndios florestais na época da seca. São as chamadas queimas prescritas. O fogo é colocado de forma controlada em áreas demarcadas. Com isso, é eliminado o acúmulo de capim, galhos e folhas que podem servir de combustível para incêndios. É o que explica Hudson Coimbra, analista ambiental do Instituto Chico Mendes de Conservação da Biodiversidade, ICMBio.
4: É uma ferramenta de manejo do fogo, utilizada com critérios técnicos, análises de risco, vulnerabilidades, critérios meteorológicos, topográficos. E aí, a partir disso, a gente também define o que é que a gente quer queimar, para evitar a propagação de incêndios.
3: A Floresta Nacional de Brasília é um dos espaços que costuma ser atingido por focos de incêndios durante o período da estiagem. Por isso, recebeu nesta quinta-feira uma queima prescrita como parte das ações de prevenção a incêndios, como destacou Hudson Coimbra, do ICMBio.
4: Dentro do Distrito Federal, elas são importantes para evitar os grandes incêndios que acontecem na época da estiagem, né? Que vai se iniciar já agora.
3: A queima prescrita é executada por brigadistas, que fazem um monitoramento constante da área. Pode ser implementada em parques nacionais, reservas extrativistas e unidades de conservação em geral. Reportagem Márcia Fernandes.
2: E por falar em período de estiagem, o Instituto Nacional de Meteorologia emitiu um alerta de baixa umidade do ar.
0: Uma massa de ar seco se estende do interior da região Nordeste até grande parte do Centro-Oeste, além de áreas do interior das regiões Sudeste e Sul do país.
2: Segundo o Instituto, a baixa umidade deve permanecer até o domingo, dia 12 de julho.
0: Durante os períodos mais secos do dia, a umidade relativa pode ficar entre 20% e 30%, níveis que exigem atenção, principalmente para crianças, idosos e pessoas com doenças respiratórias.
2: Uma ferramenta digital para pequenos produtores e cooperativas do campo que simplifica o acesso a financiamentos.
0: É o simulador de crédito do Pronaf, o Programa Nacional de Fortalecimento da Agricultura Familiar.
2: A plataforma mostra linhas e condições de crédito que combinam com o perfil do produtor.
5: Se você é produtor rural e precisa de crédito, pode contar com uma ferramenta na hora de solicitar os recursos. É o simulador de crédito do Pronaf, uma ferramenta digital desenvolvida para ajudar agricultores familiares e cooperativas a identificarem quais linhas de crédito do Pronaf eles podem usar. É preciso responder algumas perguntas sobre a situação do agricultor, como renda familiar, localidade e objetivo do financiamento. Depois, são informadas as linhas de crédito e as condições de financiamento compatíveis com seu perfil e quais as instituições financeiras que operam em sua região. Vale ressaltar que o simulador não substitui a análise realizada pelas instituições financeiras e também não garante a contratação do crédito. A ferramenta é apenas informativa e busca facilitar o acesso às informações sobre o Pronaf antes do agricultor familiar buscar uma instituição financeira. Para simular o crédito, acesse simuladorpronaf.mda.gov.br. Daniele Popov para a Voz do Brasil.
0: Produtores que vivem no campo precisam validar o CAR, Cadastro Ambiental Rural de suas propriedades.
2: O cadastro é um registro público eletrônico nacional, obrigatório para todos os imóveis rurais.
6: Você que tem uma propriedade rural e já fez a inclusão dela no Cadastro Ambiental Rural, o CAR, não se esqueça de verificar se está tudo certinho. Veja na caixa de mensagens da Central do Proprietário Possuidor do CAR se você recebeu uma notificação para resolver alguma pendência. O órgão gestor do CAR enviou recentemente mensagens para mais de 845 mil proprietários. Para 500 mil, só falta responder se concordam com as informações já analisadas. Se você estiver nesse grupo e finalizar o processo, o seu CAR vai ficar em dia com o que prevê o Código Florestal, que é a lei que cuida desse assunto. Ter o Cadastro Ambiental Rural concluído é fundamental para acessar o crédito agrícola no sistema bancário. Então, não se esqueça de olhar a caixa de mensagens da Central do Proprietário Possuidor do CAR e ver se você recebeu uma notificação para resolver alguma pendência. O Cadastro Ambiental Rural é obrigatório para todos os imóveis rurais. Quando o processo for finalizado, sua propriedade será classificada como cumpridora das regras de proteção do meio ambiente. Se você ainda não fez o cadastro da propriedade rural no CAR, vá no site car.gov.br, escolha o estado e siga o passo a passo. Depois disso, é emitido um recibo de inscrição no CAR. Com esse recibo em mãos, você consegue acessar a central do proprietário possuidor com o seu login no gov.br. É nessa central que você acompanha a situação de sua propriedade, os documentos e as análises feitas pelos técnicos. Reportagem Carlos Oliveira.
0: As inscrições para a PND, a Prova Nacional Docente, se encerram amanhã.
2: Por meio do Exame Nacional de Desempenho de Estudantes, a prova avalia os formandos em licenciaturas.
0: Mas professores já formados também podem fazer a PND, especialmente porque ela pode ser usada por governos estaduais e prefeituras como parte de seus processos seletivos para a contratação de docentes.
2: Nós conversamos com o secretário executivo do Ministério da Educação, Rodolfo Cabral, sobre a Prova Nacional Docente. Vamos ouvir. Secretário Rodolfo Cabral, muito bem-vindo à Voz do Brasil. A gente queria começar, então, explicando, né, para quem já é professor e quem está se formando agora, por que que é importante fazer a Prova Nacional Docente? Quais são os benefícios dela para esses profissionais?
7: Boa noite, Mariana, Luciano e os ouvintes da Voz do Brasil. A Prova Nacional Docente é um exame anual destinado aos professores brasileiros interessados em utilizar os seus resultados em processos seletivos das redes de ensino. Então, ela vai ser utilizada para subsidiar os processos seletivos e concursos públicos realizados tanto no âmbito federal, estadual e municipal para ingresso na carreira docente da educação básica. É uma avaliação teórica que vai atestar se os participantes têm as competências essenciais para o exercício da docência em sala de aula. Ela é feita para 21 licenciaturas diferentes. Então, a pessoa que vai fazer uma prova com a parte comum para todas as áreas, com 30 questões de formação docente e a parte discursiva, além de 50 questões específicas de cada área.
0: Secretária, ela foi criada inicialmente como um exame, né, para avaliar a formação dos formandos em licenciaturas. A ideia é medir aí o nivelamento dos cursos em todo o país e identificar possíveis defasagens de formação, é isso? O que pode ser feito a partir dessa constatação?
7: Isso, Luciano. A PMD funcionou conjuntamente com o ENAD das licenciaturas, né, sendo o ENAD somente para os formandos e a PMD também para quem já se formou. Então, a ideia da PMD é avaliar os formandos das licenciaturas, por meio do ENAD, mas também quem se formou para garantir que esses professores possuam as competências essenciais para a docência. Então, além de avaliar as competências, né, ela vai subsidiar a formulação de políticas públicas voltadas à formação inicial e continuada dos professores. Então, a partir dos resultados do ENAD, se uma instituição ela tem resultados negativos, a gente vai abrir processos de supervisão no MEC para avaliar e melhorar a qualidade da formação dos nossos professores.
2: Agora, secretário, a prova também pode ser usada em processos seletivos, né? Como é que funciona isso? É possível que uma prefeitura, por exemplo, use os resultados da PND como um concurso?
7: Isso, é importante a gente ressaltar que, embora não seja um concurso e ela não substitua o processo seletivo da Secretaria de Educação, as secretarias elas podem usar a nota da PND como etapa de suas provas. Então, as redes de ensino, as secretarias estaduais, municipais, distrital de educação, elas fazem adesão junto ao MEC para usar a nota da PND em seus concursos e processos seletivos. Agora, para 2026, 2.031 redes de ensino fizeram adesão. Então, os resultados, aí o professor faz essa prova da PND e os resultados de cada exame têm validade de 3 anos, permitindo sua utilização em vários processos seletivos ao longo desse período.
0: Secretária, a prova nacional docente ocorre quantas vezes por ano? Por exemplo, quem perder essa oportunidade terá outra ainda em 2026?
7: Isso, a prova é anual, né? Então, quem não participar agora poderá se inscrever para a PMD em 2027, em data ainda a ser definida. Então, quem estiver concluindo a licenciatura ou já estiver formado, é importante fazer a prova ainda esse ano. E aí ficar com essa nota disponível para os concursos públicos das redes que aderiram durante todo o período de 2026 e 2027.
2: É, porque como o senhor disse, né, a prova tem validade por 3 anos aí.
7: Isso, quem não fez agora vai ter que aguardar a próxima PMD em 2027.
2: Agora, onde que os interessados podem se inscrever e quanto é que custa a taxa de inscrição, secretário?
7: Os interessados podem se inscrever no sistema PMD, no site do INEP, até o dia 10 de julho. E a taxa de inscrição custa R$ 85,00.
0: E quando serão as provas e quando saem os resultados?
7: As provas serão realizadas em todo o país no dia 20 de setembro. E o resultado final será divulgado em 15 de dezembro.
2: E aí a gente lembra também que na página do INEP, os interessados também podem acessar outras informações, né, secretário, sobre pedidos excepcionais, enfim, recursos e todo o resto, qualquer outra parte que tenham interesse em saber sobre a prova.
7: Inclusive para formação, tá? Para acesso aos conteúdos da prova, quem quiser estudar, se preparar, no site do INEP tem as matrizes de referência utilizadas pelo INEP para fazer a prova. Então o professor pode utilizar esses materiais para se preparar e estudar para obter um melhor resultado.
2: Ótimo. Muito bem, nós conversamos com o secretário executivo do Ministério da Educação, Rodolfo Cabral. Secretário, muito obrigada pela sua entrevista aqui à Voz do Brasil.
7: Muito obrigado, Mariana, Luciano. Um abraço aos ouvintes da Voz do Brasil.
0: Funcionando 24 horas por dia, 7 dias por semana, o Disque 100 oferece orientação em casos de violações dos direitos humanos.
2: Saiba mais com Pablo Mundim.
8: Violência física, psicológica ou sexual, abandono de pessoas idosas, trabalho infantil, racismo, discriminação contra pessoas com deficiência, população LGBTQIA+, povos indígenas, quilombolas ou qualquer outra forma de violação da dignidade humana. Seja qual for a situação, o Disque 100 é o canal para denunciar. Os canais do Ministério dos Direitos Humanos e da Cidadania registraram em 2024 mais de 657 mil denúncias de violações de direitos humanos. Mulheres, idosos e crianças formam o grupo de maior vulnerabilidade, com a maioria dos abusos ocorrendo na própria residência. Para combater qualquer tipo de violação que surgiu, o Disque 100 defende Lara Magalhães, coordenadora do Disque 100.
9: Por ser muito abrangente, sempre que a pessoa tiver dúvida se determinada situação configura ou não uma violação, a orientação é procurar o Disque 100 para que a nossa equipe preste essas orientações e tire essas dúvidas.
8: Depois do registro, o caso é enviado aos órgãos competentes para apuração e adoção das medidas de proteção, explica a coordenadora Lara Magalhães.
9: Quanto mais acessam, mais a gente consegue garantir, ou ao menos proibir que essas violações perdurem.
8: O atendimento é gratuito, sigiloso e está disponível 24 horas por dia, 7 dias por semana. Reportagem Pablo Mundim.
0: Teve início essa semana um atendimento no Previbarco a moradores da região norte.
2: Podem ser beneficiados moradores de comunidades ribeirinhas ou isoladas, indígenas e quilombolas.
0: Atualmente existem 7 unidades móveis flutuantes. 3 vão atender o estado do Amazonas, 3 o estado do Pará e 1 o estado de Rondônia.
2: A chefe do Serviço de Gerenciamento de Unidades Móveis Flutuantes do INSS, Karine Furtado, fala dos serviços oferecidos.
10: Os serviços oferecidos pelo Previbarco são praticamente os mesmos de uma agência física do INSS. Os principais são salário maternidade rural, aposentadorias, pensão por morte e benefício de prestação continuada, o BPC, que é um benefício assistencial para idosos e pessoas com deficiência de baixa renda. Também são oferecidas perícias médicas e avaliações sociais, além de emissão de extratos, consulta de tempo de contribuição e orientações gerais.
0: Os atendimentos vão até 18 de dezembro.
2: O calendário de atendimentos está em gov.br/INSS.
0: Julho é mês de férias e muita gente aproveita o descanso para viajar com a família.
2: E muitas famílias brasileiras contam com integrantes de quatro patas.
0: Uma pesquisa sobre o turismo pet friendly quer entender as principais dificuldades enfrentadas pelos tutores e empreendimentos.
11: O professor Pedro Henrique Ambrósio Rodrigues, de Florianópolis, já perdeu as contas de quantas viagens fez. Mas, independente do roteiro, sempre pega a estrada com seus pets do lado. A que tem mais quilômetros rodados é Frida, uma bulldog francesa que chegou em sua vida há 11 anos. Depois vieram o Bartô, sem raça definida, e um Chihuahua, para se aventurarem por diversos destinos brasileiros.
12: A gente sai de Florianópolis e vai para Franca, e por duas vezes a gente foi para Minas Gerais, então passou por Ouro Preto, Trindade, Paraty, São João del Rei, Curitiba, Rio de Janeiro, Campos dos Goytacazes, tudo que tiver no meio do caminho a gente faz. As viagens são planejadas em cima do fato dos cachorros estarem conosco.
11: Uma pesquisa online pretende mapear os principais desafios do turismo pet friendly no país. Por um lado, quer entender as dificuldades enfrentadas pelos viajantes na hora de pegar a estrada. Por outro, busca conhecer os desafios de empresários do setor, como donos de hotéis e de restaurantes que recebem clientes de quatro patas. A supervisora de eventos e reservas de um hotel em Goiânia, no estado de Goiás, Kathleen Neves, menciona alguns serviços personalizados para atender esse público.
13: Hoje, os nossos serviços exclusivos são um tapete higiênico, uma manta com a nossa logo, um sachê de petisco para que ele possa se alimentar enquanto estiver conosco e saquinhos para coleta de fezes também.
11: O mapeamento servirá de base para a criação de um manual de boas práticas do segmento. O prazo para participar vai até amanhã, 10 de julho. E o formulário pode ser acessado na página do Ministério do Turismo na internet, no endereço gov.br/turismo. Reportagem Natália Koslick.
2: Um voo cancelado, bagagem danificada ou extraviada, mudança de horários pela companhia aérea.
0: O passageiro que vive essas situações tem um canal para registrar e tentar resolver a queixa.
2: É o ANAC Passageiro.
14: As viagens de avião fazem parte da rotina do empresário gaúcho Renato Correa, que a cada dia da semana está em uma cidade diferente por causa dos compromissos profissionais. Com a vida na ponte aérea, é difícil não se deparar com problemas.
15: De uma forma ou outra, a gente acaba tendo problema com voo atrasado, voo cancelado, questões climáticas que acabam influenciando na nossa dinâmica e na nossa agenda diária. Problemas eu tive são vários repetitivos que são de perda de conexão por questão de atraso.
14: Passageiros que enfrentarem problemas com companhias aéreas podem registrar reclamações por meio da plataforma ANAC Passageiro. O acesso é gratuito e pode ser feito por qualquer cidadão com uma conta gov.br nível prata ou ouro. Após o registro, a manifestação é encaminhada à companhia aérea responsável, que deve responder em até 10 dias corridos. O superintendente de acompanhamento de serviços aéreos da Agência Nacional de Aviação Civil, ANAC, Adriano Miranda, destaca os tipos de registros que a plataforma tem recebido.
16: O principal problema mais reclamado são alterações ou cancelamentos pela própria empresa aérea antes da viagem, né? Então o passageiro é comunicado ali que seu voo foi alterado, que seu voo foi cancelado, né? Em segundo lugar, o atraso ou cancelamento na data da viagem, aquela situação contingencial. O terceiro ponto mais reclamado é bagagem, por exemplo, bagagem danificada, bagagem extraviada.
14: Durante o atendimento, passageiro e empresa podem trocar informações diretamente pela plataforma até a conclusão da solicitação. O usuário pode ainda consultar dados sobre o volume de reclamações, os principais assuntos registrados e o índice de atendimento das companhias aéreas. O acesso à plataforma é feito pelo site anac.gov.br ou pelo gov.br/anac, clicando em passageiro. Reportagem Graziele Bezerra.
0: Estão abertos abertas até 3 de agosto as inscrições para a chamada Universal 2026, que vai financiar projetos de pesquisas científicas, tecnológicas e de inovação desenvolvidas por instituições brasileiras.
2: Pelo menos 30% dos recursos serão destinados a instituições de pesquisa das regiões Norte, Nordeste e Centro-Oeste.
0: O resultado final está previsto para 4 de dezembro.
2: As propostas devem ser submetidas exclusivamente pela internet por meio do formulário disponível no site carloschagas.cnpq.br.
0: E essas foram as notícias do governo federal.
2: Fique agora com as notícias do Poder Judiciário e do Congresso Nacional. Boa noite.
0: Boa noite e até amanhã.
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19: Inquérito do Banco Master. STF autoriza busca e apreensão contra Tiago Miranda.
20: STJ entende que plano de saúde deve cobrir cirurgia de feminização facial em mulheres trans.
19: Justiça determina que o SUS forneça sonda Bottom para alimentação de pacientes pediátricos em Uberlândia, Minas Gerais.
20: Boa noite, eu sou Marcela Luiza.
19: E eu sou Walter Lima.
20: Supremo Tribunal Federal autoriza busca e apreensão contra Tiago Miranda após pedido da Polícia Federal.
19: A decisão é do ministro André Mendonça, relator do inquérito sobre o Banco Master no STF. Marta Ferreira.
21: Tiago Miranda é dono de uma agência de publicidade que mantinha relação com o ex-banqueiro Daniel Vorcaro, dono do Master, e teria atuado em uma ação coordenada de influenciadores nas redes sociais para atacar a credibilidade do Banco Central. De acordo com a Polícia Federal, os ataques se deram após o Banco Central negar a compra do Master pelo Banco de Brasília e liquidar o Banco de Vorcaro. As investigações apuram ainda a atuação de possível organização criminosa dedicada à intimidação de jornalistas, ao monitoramento ilícito de pessoas ligadas a autoridades públicas, à obtenção indevida de informações sigilosas e a adoção de medidas destinadas a interferir em investigações criminais. Na decisão, Mendonça afirmou que os elementos analisados apontam que Tiago Miranda desempenhava papel central nessas iniciativas, sendo o principal responsável por realizar pesquisas e levantamentos acerca da vida privada da jornalista em questão. Ainda de acordo com as conversas analisadas, Tiago Miranda costumava informar o andamento das buscas, relatar sobre a análise de processos judiciais antigos e coordenar a mobilização de equipe dedicada a localizar informações que pudessem ser consideradas sensíveis ou comprometedoras para a jornalista.
20: Plano de saúde deve custear cirurgias em mulheres trans para dar aos traços faciais a aparência feminina.
19: Para o STJ, esses procedimentos não se enquadram nas exceções previstas na lei que regulamenta os planos de saúde. Fátima Uchoa.
22: A decisão da terceira turma do STJ manteve a determinação para que uma operadora de plano de saúde autorizasse a cirurgia de feminização facial no processo transexualizador, como reconstrução craniana e rinoplastia reparadora de uma beneficiária que já havia feito procedimento de redesignação sexual. Segundo a relatora ministra Nancy Andrighi, os procedimentos foram indicados pelo médico da paciente e não incluiriam tratamento experimental nem teriam caráter estético, sendo imprescindíveis para adequar a identidade de gênero da paciente e preservar o bem-estar psicológico dela.
20: Agente de aeroporto de Confins, em Minas Gerais, tem jornada de trabalho equiparada à de colegas da Pampulha.
19: A decisão é do Tribunal Superior do Trabalho, Marla Lacerda.
23: Uma empresa de serviços aeroportuários vai ter de pagar horas extras a uma agente de proteção do aeroporto de Confins. A trabalhadora cumpria jornada de 42 horas semanais, enquanto colegas de função no aeroporto da Pampulha, de menor movimento, trabalhavam 36 horas por semana. Para o TST, a diferenciação da jornada com a mesma remuneração desrespeita o princípio da isonomia.
20: Justiça determina que o SUS forneça sonda Bottom para alimentação de pacientes pediátricos em Uberlândia, Minas Gerais.
19: Esse tipo de sonda é um dispositivo de silicone que fica na região do abdômen do paciente e diminui os casos de refluxo. Vanessa Pereira.
1: A ação teve início após o MPF receber reclamações de famílias que enfrentavam dificuldades para conseguir a sonda Bottom no SUS. Agora, segundo a decisão, a União tem até 6 meses para incluir o equipamento no sistema de gerenciamento do SUS. Já o governo de Minas Gerais e o município de Uberlândia devem garantir o fornecimento das sondas Bottom para os pacientes pediátricos.
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1: Não há pessoas com deficiência vítimas de crimes.
2: Avança projeto que pune empresas de telemarketing por ligações indesejadas.
1: Boa noite.
3: Boa noite.
1: Parte do dinheiro arrecadado pelas casas de apostas esportivas poderá ser usado no combate ao crime organizado.
3: O Senado aprovou uma medida provisória que destina um percentual do lucro das bets ao Fundo da Polícia Federal. Agora, o texto segue para a sanção presidencial. Repórter Douglas Castilho.
4: Após o pagamento dos impostos devidos e dos prêmios das apostas, as operadoras das bets deverão destinar 3% do valor obtido a esse fundo. Porém, esse índice só será devido a partir de 2028, passando por uma transição anual gradual de 1%. O senador Isalci Lucas, do PL do Distrito Federal, argumentou que o direcionamento do montante serve como um mal menor diante dos efeitos negativos das bets.
5: O ideal é que não tivesse bets, porque por mais maior percentual, não vale a pena. Realmente, o estrago com relação às bets é muito grande. Então, agora, é óbvio, como existe, está regulamentado, é muito importante destinar realmente parte desse recurso para saúde, também para segurança, para todas essas áreas, exatamente, porque qualquer percentual não recupera o que se vai gastar com a saúde com relação a isso.
4: A verba será obrigatoriamente utilizada na modernização de equipamentos da Polícia Federal, no pagamento por horas e atividades extraordinárias e no custeio de planos de saúde da corporação. Além disso, o Ministério da Justiça e Segurança Pública poderá estender a cobertura dessas despesas médicas também para os agentes da Polícia Rodoviária Federal e da Polícia Penal Federal. O texto agora vai à sanção presidencial.
1: E avançou no Senado o projeto que autoriza a Agência Nacional do Petróleo a acessar dados fiscais de distribuidores e revendedores de combustíveis.
3: A medida visa combater a adulteração desses produtos. Repórter César Mendes.
6: O objetivo da proposta, já aprovada na Câmara dos Deputados, é melhorar a fiscalização, condicionando as concessões de atividades regulamentadas pela ANP à autorização prévia para que a agência acesse os dados fiscais das empresas do setor. Quem já possui a outorga de funcionamento terá que providenciar essa autorização para continuar atuando. Relator da matéria, o senador Dr. Irã, do Progressistas de Roraima, destacou que a medida vai facilitar a detecção de adulterações, assegurando maior integridade no mercado de combustíveis.
7: Empresas que adulteram combustíveis garantem ilicitamente a redução de seus custos de produção e passam a ter vantagem competitiva em relação às que atuam honestamente.
6: O texto determina que a ANP assuma os custos do acesso aos dados das empresas sem ônus para o fisco e seguiu para a análise da Comissão de Infraestrutura.
1: Uma subcomissão do Senado aprovou o relatório de diligência externa em Boa Vista, Roraima, em maio de 2026, que verificou a situação em que vive o povo Yanomami.
3: O documento traz um diagnóstico sobre a saúde, a segurança e a governança na região e aponta que, apesar de avanços na repressão ao garimpo ilegal, o território ainda enfrenta graves gargalos logísticos e estruturais. Repórter Bruno Lourenço.
8: Relatório aprovado pela subcomissão do Senado, que acompanha a situação de perto, revela que a quase totalidade do atendimento de saúde na região ainda depende exclusivamente de aviões e helicópteros, o que encarece e dificulta as ações de socorro. A presidente do colegiado, senadora Damares Alves, do Republicanos do Distrito Federal, defendeu uma ação conjunta de entidades brasileiras e internacionais, principalmente no combate ao garimpo ilegal, para assegurar direitos das populações indígenas.
9: Capaz de consolidar os avanços obtidos com a desintrusão e fortalecer de forma duradoura as políticas públicas voltadas à proteção e à garantia dos direitos dos povos Yanomami e Yekuana.
8: A subcomissão formalizou uma série de pedidos de providências a ministérios e propôs um pacote legislativo focado no agravamento de penas para crimes ambientais em terras indígenas, adaptação de prazos processuais para áreas remotas, fortalecimento da FUNAI, integração de políticas sociais e adaptação do acesso a benefícios sociais.
1: E a Comissão de Direitos Humanos aprovou um projeto que aumenta a proteção para pessoas com deficiência vítimas de crimes. A proposta torna esse tipo de crime uma circunstância agravante, com penas maiores para quem se aproveita da vulnerabilidade da vítima.
3: Hoje, o aumento de pena previsto na legislação está ligado a agressões ocorridas em escolas. O relatório lido pelo senador Paulo Paim, do PT do Rio,

0: Grande do Sul amplia essa proteção em casos de lesão corporal e reforça a punição também em outros locais. Agora, o projeto segue para análise da Comissão de Constituição e Justiça.
1: Ligações indesejadas de telemarketing e as cobranças feitas para quem nem é devedor podem estar com os dias contados. A Comissão de Fiscalização e Controle aprovou em decisão terminativa um projeto que obriga as empresas a identificarem claramente o número das chamadas e a respeitarem o pedido de bloqueio feito pelo consumidor.
0: O texto também cria um cadastro para evitar fraudes e ligações repetidas para pessoas que não têm relação com a dívida. Quem descumprir as regras poderá pagar multa de até R$50 mil. A proposta segue para análise da Câmara dos Deputados. O relator da proposta, senador Laércio Oliveira, do PP de Sergipe, afirmou que o objetivo é combater práticas abusivas de telemarketing sem impedir a realização de cobranças legítimas.
2: E esse projeto enfrenta um problema que é meu, que é seu, é de todo mundo, que é exatamente a perturbação de redes de telefonia que liga para a gente com ligações indesejadas, com ligações desagradáveis, oferecendo produto, buscando cobrar alguma coisa que a gente não tem nada a ver com o assunto, importunando a nossa rotina, o nosso bem-estar, o nosso conforto, e a gente precisa dar um basta nisso.
1: E a presidência da República vetou parcialmente o projeto que mudava o símbolo de acessibilidade no Brasil. Com o veto, o símbolo vai continuar sendo uma pessoa em cadeira de rodas.
0: A intenção da mudança era incluir outros tipos de deficiência. Os detalhes com o repórter Márcio Maturana.
3: O governo argumentou que mudar o símbolo já muito conhecido por uma imagem criada em 2015 pelas Nações Unidas poderia criar barreiras adicionais a quem se pretendia beneficiar e que a mudança não teve participação das organizações representativas das pessoas com deficiência. A senadora Mara Gabrilli, do PSD de São Paulo, explicou que a intenção da mudança era incluir outros tipos de deficiência.
4: É como dizer para a sociedade, a acessibilidade vai além da mobilidade. É sobre garantir mais autonomia e respeito para todas as pessoas com deficiência.
3: Outros trechos do projeto, como a ampliação dos locais obrigatórios para sinalização, foram mantidos e transformados na Lei 15.459. Agora, o veto parcial precisa ser analisado pelo Congresso Nacional, podendo ser mantido ou derrubado.
1: O programa Jovem Senador já definiu os 27 estudantes que vão participar da Semana de Vivência Legislativa em agosto no Congresso Nacional.
0: A última vaga ficou com um aluno do Distrito Federal, vencedor da etapa local, com uma redação sobre democracia nas redes sociais. Repórter Henrique Nascimento.
5: Os 27 estudantes foram selecionados para o Jovem Senador 2026, programa que permite aos alunos conhecer de perto o funcionamento do Congresso Nacional. A última vaga ficou com Caleb Gomes, do Centro de Ensino Médio de Taguatinga Norte, no Distrito Federal. O tema da redação deste ano foi Democracia nas redes sociais, como construir um debate saudável.
6: Assim que saiu o tema, eu já comecei a pensar em várias coisas. Eu sei que o raciocínio ele foi vindo ao longo do processo de criação da redação, eu tentei ser o mais verdadeiro possível sobre a minha opinião.
5: Durante a Semana de Vivência Legislativa, os jovens senadores vão ocupar cadeiras no plenário e nas comissões e apresentar propostas que podem virar projetos de lei. O senador Paulo Paim, do PT do Rio Grande do Sul, destacou a importância da participação dos jovens.
7: Agir hoje na esperança de que as iniciativas atuais nos assegurem o futuro melhor é missão de todos nós, não importa a idade, que ela se traduza em entusiasmo e paixão pelo trabalho legislativo.
5: Ao longo de 14 edições, o jovem senador já mobilizou mais de 2 milhões de estudantes.
0: Com edição de Paula Groba e trabalhos técnicos de Eliseu Caires, o Jornal do Senado fica por aqui. Acompanhe agora as notícias da Câmara dos Deputados. Boa noite.
1: Boa noite e até amanhã.
8: 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Comissão da Câmara proíbe aposentadoria como punição a magistrados.
9: Plenário torna permanente incentivo fiscal para empresas de reciclagem.
8: Parlamentares defendem propostas em defesa de segmentos vulneráveis.
10: Boa noite. Projeto de Maurício do Vôlei, do PL de Minas Gerais, promete fortalecer mecanismos de combate ao abandono afetivo e material de crianças e adolescentes. O texto amplia os deveres dos pais e responsáveis quanto ao cuidado, à convivência familiar e à assistência emocional.
11: Maurício do Vôlei explica que o projeto cria medidas de proteção como acompanhamento psicossocial, mediação familiar e orientação aos responsáveis. Para ele, a iniciativa garante o desenvolvimento saudável de crianças e adolescentes.
10: O Bezotone, do PT de Goiás, é relator de proposta que obriga companhias aéreas a transportar gratuitamente equipamentos usados por pessoas com deficiência. Ele explica que o projeto determina que cadeiras de rodas, próteses e outros itens essenciais sigam preferencialmente na cabine.
11: O Bezotone aponta que, quando o transporte na cabine não for possível, os equipamentos deverão seguir no compartimento de carga, com prioridade, identificação e proteção adequada. O parlamentar alerta que a medida também prevê indenização imediata em caso de dano ou extravio.
10: Alencar Santana, do PT de São Paulo, defende a urgência de projeto que inclui a misoginia no Código Penal, criminalizando injúrias e agressões motivadas pelo preconceito contra as mulheres. Ele assinala que o parlamento precisa dar uma resposta diante do avanço dos índices de feminicídio no país.
11: Alencar Santana ressalta que a matéria já pode ser votada no plenário. Ele defende a punição rigorosa contra qualquer tipo de discriminação ou violência de gênero. O legislador acredita que a tipificação legal assegura a proteção integral e o respeito aos direitos das cidadãs brasileiras.
8: Justiça.
10: Avança na Câmara a proposta que proíbe a aposentadoria compulsória de juiz como forma de punição. A repórter Paula Bittar acompanhou a votação.
12: A Comissão de Constituição e Justiça da Câmara aprovou uma proposta que acaba com a chamada aposentadoria compulsória de membros do Poder Judiciário como forma de punição. A proposta mantém a previsão de que o ato de remoção ou de disponibilidade do magistrado por interesse público deverá ser fundado em decisão por voto da maioria absoluta do respectivo tribunal ou do Conselho Nacional de Justiça, mas acrescenta que a suspensão poderá ser de até 90 dias e a disponibilidade poderá ser de até 2 anos. Ainda de acordo com o texto, concluído o processo administrativo disciplinar, o Tribunal ou o Conselho Nacional de Justiça, quando couber a pena de perda do cargo em decisão por voto de 2/3 de seus membros, deverá representar ao Ministério Público no prazo de 30 dias para propor a ação judicial. Nesse caso, o magistrado deve ser afastado das funções com vencimentos proporcionais até o trânsito em julgado da sentença. Se a decisão for pelo arquivamento da representação ou se a ação judicial for julgada improcedente em decisão definitiva, o magistrado retorna às suas funções com o pagamento da diferença das verbas remuneratórias e a contagem do tempo de serviço para todos os fins. O Ministério Público deve se pronunciar sobre a representação no prazo de 90 dias. O relator na comissão, deputado Helder Salomão, do PT do Espírito Santo, elogiou a iniciativa da proposta.
13: A sociedade brasileira há muito reivindica o fim desse privilégio que hoje nós conhecemos como aposentadoria compulsória, que ao invés de ser um castigo, como deveria ser, ou uma punição, melhor dizendo, acaba sendo um prêmio para quem pratica ilícitos e crimes no exercício da magistratura.
12: A deputada Bia Kicis, do PL do Distrito Federal, compartilhou dessa opinião.
14: Você premiar alguém que abusou do cargo, que cometeu crimes e que é afastado, aposentado compulsoriamente com a sua remuneração integral. Isso é um tapa na cara do brasileiro.
12: A proposta que acaba com a chamada aposentadoria compulsória de membros do Poder Judiciário como forma de punição ainda precisa ser analisada por uma comissão especial que deverá ser criada para esse fim e depois segue para a apreciação do plenário, onde precisará ser votada em 2 turnos. Da Rádio Câmara, de Brasília, Paula Bittar.
8: Trabalho.
11: Pastor Sargento Isidório do Avante da Bahia defende a aprovação pelo Senado do projeto que institui a escala de trabalho 5x2. Segundo ele, a medida garante mais qualidade de vida aos trabalhadores, permitindo mais convivência familiar e tempo para cuidar da saúde.
10: Pastor Sargento Isidório também cobra a aprovação da proposta que trata dos direitos dos agentes comunitários de saúde e de combate às endemias. Ele afirma que a matéria representa uma medida de justiça para a categoria, destacando a mobilização dos profissionais em defesa da pauta.
11: Júnior Amaral, do PL de Minas Gerais, critica projeto da Prefeitura de Itajubá, que cria regras locais para o transporte por aplicativo no município. O deputado afirma que a proposta gerou mobilização de trabalhadores por prever punições e exigências que podem dificultar a atividade.
10: Júnior Amaral argumenta que a Prefeitura extrapola sua competência ao tentar regulamentar pontos que seriam de responsabilidade do Legislativo Federal. O parlamentar sustenta que as regras podem afetar a renda de motoristas e entregadores que dependem dos aplicativos para trabalhar.
15: Desenvolvimento Regional.
11: Hildo Rocha, do MDB do Maranhão, cobra a votação de PEC que inclui entidades municipais entre os legitimados para propor ações diretas de inconstitucionalidade. Ele argumenta que a medida corrige uma distorção ao garantir a municípios prerrogativas já asseguradas a estados e à União.
10: Hildo Rocha critica a resistência de líderes partidários à votação da proposta. O parlamentar sustenta que entidades como a Confederação Nacional de Municípios e a Frente Nacional de Prefeitos devem ter legitimidade para representar os interesses das cidades perante o STF.
11: Paulo Guedes, do PT, agradece ao governo federal pelos investimentos destinados ao norte de Minas Gerais. O congressista destaca a renovação da frota do SAMU, a destinação de recursos para hospitais e a construção de novas unidades de saúde.
10: Paulo Guedes também menciona ações voltadas aos pequenos municípios, como construção de creches, entrega de equipamentos de saúde e melhorias na infraestrutura. Segundo ele, os investimentos devem impulsionar o desenvolvimento econômico e a geração de empregos.
15: Votação.
11: A Câmara aprovou o fim da cobrança por consumo mínimo de água e esgoto. A repórter Daniela Lessa explica como deve funcionar o sistema de cobrança.
16: O plenário da Câmara dos Deputados aprovou o projeto que acaba com a cobrança de consumo mínimo nos serviços de abastecimento de água e esgoto. O projeto foi apresentado pelo deputado Carlos Jordi, do PL do Rio de Janeiro, e altera a lei do marco legal do saneamento básico. Pelo texto aprovado, a tarifa de água passará a ser formada por duas partes. A primeira será uma parcela fixa, chamada de tarifa básica, para remunerar a oferta e a manutenção do serviço. A segunda parte será uma parcela variável, calculada conforme o volume efetivamente consumido. Na prática, a proposta impede que o consumidor pague por um volume mínimo de água que não usou. A mesma lógica valerá para o esgoto sanitário. Relator da proposta, o deputado Kim Kataguiri, do Missão de São Paulo, deu exemplo de como a proposta irá funcionar na prática.
17: Que é como se você entrasse no bar e aí tivesse R$50 de consumação. O cara que consumiu paga 50, o cara que não consumiu paga 50 também. É assim que funciona hoje a tarifa de água. O que a gente quer fazer é o seguinte: bom, você que não consumiu nada, você vai pagar ali pela cadeira que você sentou, pelo garçom que te deu oi, então você vai pagar R$15. Aí o cara que consumiu vai pagar os R$15 mais aquilo que ele consumiu. Basicamente a gente está mudando a estrutura para dar mais justiça para as tarifas, principalmente para aquele consumidor que acaba pagando pelo consumo dos outros.
16: O relator disse também que o serviço de saneamento tem custos fixos importantes, como manutenção de redes e estações de tratamento. Por isso, o texto aprovado não elimina toda a cobrança fixa. Favorável ao projeto, o deputado Tarcísio Mota, do PSOL do Rio de Janeiro, defendeu também que essa tarifa básica não seja elevada, considerando que o acesso à água é um direito básico das pessoas.
18: Mas esse projeto vai no caminho correto de garantir à população que ela não continue a pagar essa tarifa mínima que ele vai pagar independente de quanto consumiu. Contudo, é preciso colocar uma trava para que a parte fixa não supere e não seja muito grande, onerando ainda mais o consumidor final, porque água é direito, água é vida, água não é mercadoria.
16: O projeto que acaba com a cobrança de consumo mínimo nos serviços de água e esgoto agora será analisado no Senado. Da Rádio Câmara de Brasília, Daniele Lessa.
15: Transportes.
10: Josivaldo JP, do União do Maranhão, apresentou projeto que obriga órgãos de trânsito a disponibilizar medidores de glicose em operações de fiscalização. Ele explica que alterações no nível de açúcar no sangue podem causar sintomas confundidos com embriaguez, levando a abordagens inadequadas.
11: Josivaldo JP ressalta que o teste só poderá ser realizado com o consentimento do condutor. Ele acrescenta que o projeto prevê treinamento para que agentes identifiquem sinais de alteração glicêmica, acionando atendimento médico quando houver risco à saúde.
15: Consumidor.
10: Caroline de Tone, do PL de Santa Catarina, apresentou o projeto que inclui os gastos com vacinas entre as despesas dedutíveis do imposto de renda da pessoa física. De acordo com a deputada, a medida amplia o benefício já concedido a outras despesas médicas.
11: Caroline de Tone argumenta que a proposta incentiva a prevenção de doenças. Ela acredita que o projeto promove justiça fiscal e contribui para a redução dos custos do poder público com tratamentos que poderiam ser evitados por meio da vacinação.
15: Saúde.
10: Comissão de Saúde aprova projeto que proíbe a venda e o uso do chumbinho no Brasil. A repórter Sofia Peçanha tem mais detalhes.
19: A Comissão de Saúde aprovou o projeto que proíbe desde a venda até a utilização do chumbinho em todo o país. A proposta altera a Lei de Crimes Ambientais, com o objetivo de proibir o uso da substância tóxica como método de controle de pragas em áreas urbanas e rurais. Pelo texto, fica proibido em todo o território nacional o porte, a venda, a fabricação e a utilização para qualquer finalidade do chumbinho. Além disso, a proposta garante a segurança da população, a proteção do meio ambiente e a preservação da vida animal, refletindo um compromisso com a saúde pública e a sustentabilidade ambiental. O projeto sugere que os poderes públicos federal, estaduais, distritais e municipais aprimorem a fiscalização e desenvolvam políticas de conscientização, como explicou o deputado Clodoaldo Magalhães, do PV de Pernambuco, relator na comissão.
20: Fortalecer também com campanhas de conscientização para que a população, a sociedade como um todo, tenha consciência dos perigos e dos riscos do envenenamento humano, animal e também da contaminação dos mananciais através desse produto que é tão nocivo à saúde humana, animal e ambiental.
19: A substância tóxica Aldicarb, conhecida popularmente como chumbinho, é extremamente tóxica e perigosa para a saúde humana. A ingestão acidental, mesmo em pequenas quantidades, pode levar a envenenamentos graves e fatais. Por isso, o deputado Marcelo Queiroz, do PSDB do Rio de Janeiro, autor do projeto, ressaltou no texto que a medida se faz necessária devido aos graves riscos que o uso indiscriminado desse produto representa para a saúde pública, o meio ambiente e os animais domésticos e selvagens. Em caso de descumprimento da lei, a proibição poderá ser de multa em, no mínimo, 5 salários mínimos, além das demais penalidades previstas em lei. Agora, o projeto que proíbe desde a venda até a utilização do chumbinho em todo o país segue para análise na Comissão de Constituição e Justiça. Da Rádio Câmara de Brasília, Sofia Peçanha.
15: Cultura.
11: Márcio Arruda, do PCdoB do Ceará, defende a regulamentação das plataformas de streaming para garantir mais proteção ao setor audiovisual. Ele afirma que a medida é necessária para fortalecer a produção nacional, ampliar a geração de empregos e valorizar a cultura brasileira.
10: O parlamentar acredita que a legislação precisa acompanhar as mudanças do mercado, hoje dominado pelos serviços de streaming. Para Inácio Arruda, a regulamentação deve assegurar regras para o setor e preservar o espaço da produção audiovisual do país.
15: Meio ambiente.
11: O plenário da Câmara aprovou um projeto que aumenta e torna permanente incentivo fiscal para empresas de reciclagem. O repórter Antônio Vital acompanhou a votação.
21: O plenário da Câmara aprovou o projeto que torna permanente e aumenta os incentivos fiscais para indústrias de reciclagem. O projeto altera uma lei de 2021 que autoriza empresas do setor tributadas com base no lucro real a abaterem 1% do imposto devido em troca de investimentos em projetos que estimulem a cadeia produtiva na reciclagem. Esse incentivo fiscal tem validade de apenas 5 anos, ou seja, termina em 2026. O projeto aprovado torna o incentivo fiscal permanente, sem prazo para acabar. Além disso, aumenta de 1% para 5% o limite de dedução do imposto de renda para as empresas do setor. O relator, deputado Arnaldo Jardim, do Cidadania de São Paulo, acatou parcialmente sugestão do PT e definiu que o incentivo fiscal vai depender da previsão orçamentária. O líder do governo na Câmara, deputado Paulo Pimenta, do PT do Rio Grande do Sul, queria que o valor máximo do incentivo fosse definido anualmente pelo Poder Executivo, o que não foi aceito pelo relator. Para o relator Arnaldo Jardim, aumentar o incentivo fiscal para as empresas de reciclagem pode estimular mais investimentos.
2: Hoje ainda nós temos a triste realidade de ter no Brasil uma coleta absolutamente, muitas vezes, desumana, e temos, por outro lado, uma grande presença ainda de lixões no nosso país. Portanto, é o que recomenda fomentar a reutilização, o tratamento e a reciclagem de resíduos sólidos, até em sintonia com o direito ao meio ambiente equilibrado.
21: Em 2024, cerca de 7 milhões de toneladas de resíduos secos foram destinados à reciclagem no Brasil, o que representa menos de 9% dos resíduos gerados, segundo a Associação Brasileira de Resíduos e Meio Ambiente. O relator defendeu o aumento do incentivo como maneira de aproximar a indústria de reciclagem dos benefícios já recebidos por outros setores da economia, como o da cultura e esporte, que permitem dedução de até 4% do imposto devido. Foi o que disse também o deputado Carlos Gomes, do Republicanos do Rio Grande do Sul, ex-catador e autor do projeto que deu origem à lei de incentivo à reciclagem.
4: Justiça e paridade. As três leis de incentivos do país, que é a Rouanet, cultura, ao esporte e agora da reciclagem, fazendo justiça a esses mais de 1 milhão de trabalhadores que todos os dias estão dentro de um galpão, colocando a mão em resíduos que quase ninguém quer triar e poder assim ter recursos para mudar a realidade do seu trabalho, aumentar a renda, fazer a economia circular, prosperar nesse país.
21: O projeto que torna permanente e aumenta os incentivos fiscais para a indústria de reciclagem seguiu para análise do Senado. Da Rádio Câmara de Brasília, Antônio Vital.
15: Segurança Pública.
10: Sargento Faur, do PL, defende a ampliação do policiamento nas rodovias e divisas do Paraná para impedir a entrada de criminosos e o tráfico de drogas no estado. Ele afirma que é preciso aumentar o efetivo da Polícia Militar diante da defasagem de servidores nas ruas.
11: Para Sargento Faur, a redução dos índices de criminalidade depende da valorização salarial e de incentivos estruturais para os operadores da segurança pública. Ele propõe a construção de presídios de segurança máxima que proíbam benefícios como visitas íntimas a detentos de alta periculosidade.
10: Hélio Lopes, do PL do Rio de Janeiro, apresentou o projeto que zera o imposto de importação sobre armas de fogo adquiridas por militares, policiais e outros agentes de segurança pública. O deputado explica que a proposta vale para profissionais da ativa, aposentados e militares da reserva ou reformados.
11: Segundo Hélio Lopes, a medida facilita o acesso dos agentes a equipamentos importados mais modernos e adequados às suas atividades. O projeto mantém ainda exigências de registro, comprovação funcional, rastreabilidade e fiscalização do armamento pelos órgãos competentes.
10: Adilson Barroso é um dos autores de PEC que admite, em caráter excepcional, a redução da maioridade penal para casos de crimes hediondos e de crueldade extrema contra pessoas e animais. Ele aponta que a responsabilização depende de avaliação individualizada.
11: Para Adilson Barroso, a medida busca dar resposta mais efetiva a crimes como estupro, latrocínio, tortura e homicídio. O parlamentar garante que a PEC mantém o respeito ao devido processo legal, a ampla defesa e a condição de pessoa em desenvolvimento.
10: Felipe Beccari, do Podemos de São Paulo, é um dos autores do projeto que cria o crime para quem organiza e transmite práticas de maus-tratos a animais por meio de comunidades virtuais. A proposta também pune quem financia ou incentiva esse tipo de conteúdo na internet.
11: Felipe Beccari entende que a medida busca combater grupos que divulgam atos de crueldade contra animais, inclusive mediante pagamento. O texto prevê ainda penas maiores nos casos em que houver lucro com a prática ou morte do animal divulgada em redes sociais.
10: Paulinho da Força, do Solidariedade de São Paulo, é autor de projeto que aumenta a pena para furtos e roubos cometidos por criminosos que se passam por prestadores de serviço ou utilizam falsa identificação profissional.
11: O deputado explica que a pena para furto qualificado passaria a variar de 4 a 10 anos de prisão e a de roubo qualificado de 8 a 14 anos. Paulinho da Força afirma que a ideia é proteger a confiança da população em profissionais legítimos e reforçar a segurança pública.
10: Termina agora o Jornal Câmara dos Deputados, produzido pela Rádio Câmara, com trabalhos técnicos de Everson Urani e apresentação de José Carlos Andrade e Márcio Aquilissardi. Uma boa noite para você.
11: Uma ótima noite. A Voz do Brasil volta amanhã.
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3: 21:59.
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Em Chapecó são exatamente 10 horas e 1 minuto. Este é o programa Libertação Além das Fronteiras, órgão oficial das igrejas pentecostal Deus é Soberano, que está nossa sede nacional na Rua Anselmo, Santa Catarina, esquina com a Rua São João del Rei, bairro São Lucas, sim, na cidade de Chapecó, a poucos metros do Hospital Regional em Chapecó. Ouvintes, programa este ministério a cargo, responsabilidade e supervisão, pastor Valdecir Fedrigo, nosso Deus comandando esta obra, sim, com certeza, ele é o autor e o consumador da fé, ele é aquele que permitiu desta obra estar em andamento. Nosso Senhor Jesus, o grande Senhor dos senhores, príncipe da paz, ele, ouvintes, sobre a sua grande e gloriosa pessoa, bendita pessoa de Jesus, os ouvintes são recepcionados, alegria imensa vem banhando nossos corações com o Espírito Santo da verdade. E noite de hoje, quem vos saúda na paz do Senhor Jesus, pastor Valdecir Fedrigo, noite de vitória para a sua vida, a paz do Senhor Jesus, ouvintes.

ação além das fronteiras. Olha, diletos ouvintes, a palavra de Deus falando conosco através dessas mensagens cantadas. Sim, aí estamos, é na direção do Pai, do Filho, do Espírito Santo, na convocação, sim, para os cultos gloriosos que estão em andamento. Muitos são as providências de nosso Deus. Sim, diletos ouvintes, amanhã, sexta-feira, uma noite de muita vitória no templo sede. Lembrando aqueles que nos ouvem de uma forma especial, de uma forma geral. Sim, diletos ouvintes, Jesus quer garantir a sua grande vitória. Jesus, ele quer fazer uma obra muito grande na sua vida. Eu disse, sim, Igreja Pentecostal, Deus é soberano. Amanhã uma porta aberta para a sua vida. Amanhã no templo sede das Igreja Pentecostal, Deus é soberano. Estaremos para a glória de nosso Deus. Todas as trevas vão ser dissipadas. Os espíritos imundos serão queimados pelo poder do Espírito Santo de Deus. Nosso Senhor Jesus fará maravilha. Ele vai curar a sua doença, a sua dor. Amanhã, ouvintes, templo sede, Rua Anselmo Santa Catarina, esquina com a Rua São João del Rei, próximo do Hospital Regional, próximo do também prédios Bolivarde das Acácias, no bairro São Lucas. Sim, ouvintes, bairro São Lucas. Fica ali o sentido Seara, né? Tem os prédios Bolivarde das Acácias, a 300 metros da entrada do Hospital Regional. Os ouvintes vão seguir em frente por 300 metros. Do lado esquerdo vão avistar ali vários apartamentos, empreendimentos ali da K Empreendimento Bolivarde das Acácias. Ali ouvintes está, já no bairro São Lucas, ao ladinho desses prédios, tem a Rua São João del Rei. Vão descer até o final dela. Fica a esquina com Anselmo Santa Catarina. Amanhã, sexta-feira, estarei orando em favor de todos, pregando a palavra de Deus. Vamos orar pelas divinas revelações do Espírito Santo de Deus e ungir com óleo e Jesus garantir a grande vitória. Nessa tarde tivemos aí no templo sede muitas pessoas. Olha, ouvintes, muitas pessoas compareceram, foram agraciadas pelo Senhor Jesus. Ele fez uma obra na vida dos que tiveram presente. Amanhã à noite, sim, estarei novamente com todos, Jesus garantindo a sua libertação. Eu creio no poder dos dons gloriosos do Senhor Jesus que nos foi confiado e anunciamos as suas maravilhas.

0: vamos orar por divinas revelações. Ouça essas vidas alcançadas neste culto glorioso. Vamos ouvir, ouvintes, pessoas alcançadas, curadas, crianças abençoadas pelo Senhor Jesus.
1: Glória a Jesus. Toda a igreja diz amém, Jesus. Oro por 5 crianças, diga glória a Deus. 5 crianças que Deus está revelando.

Jesus quer dar vitória. Diga graças a Deus. Jesus está dando vitória. Eu disse 5 crianças. Falta mais uma criança. A igreja diga glória a Deus. Aplausos para Jesus. Aleluia.

0: Vamos ouvir mais pessoas alcançadas por Jesus.
1: Jesus está revelando ainda que essa irmã, ao caminhar, essas duas irmãs, ao caminhar, parece que há momentos que a perna vai cair. Entre o joelho, a junta aqui em cima, é algo muito estranho, porque é, irmã, principalmente na hora em que a irmã mais está precisando de se movimentar, é ali que ataca. Diga, o sangue de Jesus tem poder. Uma obra do diabo, Satanás quer ver você no prejuízo, mas agora Jesus vai curar a perna dessas duas irmãs e vai te dar uma prosperidade para esmagar a cabeça do diabo. Onde estão as duas irmãs? Esse problema na perna, Jesus já deu vitória. Vamos orar aqui, falta mais uma. A igreja diga glória a Deus. As palmas são para Jesus. Bem alegre, bem feliz.

tarde, nós vamos orar. Amanhã Jesus vai revelar as suas maravilhas, diletos ouvintes. Jesus vai te curar, vai te libertar. Venham, venham todos os enfermos, todos os que estão com problemas muito sérios. Jesus cura, não importa a tua dor, tua doença. Nós cremos no poder do Espírito Santo da verdade. Nós cremos nos milagres que Jesus tem operado. Os dons foram entregues à igreja. Os dons foram dados aos servos e servas de Deus. Então amanhã vai ser mais uma noite de muita vitória. Amanhã, sexta-feira, sim, um dia especial, dia 10 do mês de julho, sim, estaremos numa grande festa espiritual, uma concentração de fé, de milagres, aonde Jesus vai operar na sua vida. Vamos ungir com óleo sagrado. Vamos orar por divinas revelações do Espírito Santo. Vamos orar pelos sinais, os prodígios que a Bíblia Sagrada tem nos revelado. Sim, a palavra de Deus diz que aqueles que crêem no Senhor farão as suas obras e ainda maiores. Glórias a Deus! Cremos no poder do Senhor Jesus, na altura do poder de Jesus Cristo. Ele fará sinais, prodígios e maravilhas. Seremos as suas ferramentas nesta terra. Jesus vai usar, sim, a nossa vida para orar pela sua vida. Jesus fará milagres na sua vida. Não importa o seu problema, não importa a sua dor, não importa a sua doença, não importa o seu credo religioso, não importa qual é a sua posição social, não importa a sua cor, a sua raça, não importa quem tu és, o importante é que amanhã verás a glória de Deus. Eu disse, Igreja Pentecostal, Deus é soberano, templo sede, Rua São João del Rei, esquina com Anselmo Santa Catarina, no bairro São Lucas, cidade de Chapecó, estado de Santa Catarina. Sim, Jesus é o libertador das suas almas. Vocês estão ouvindo o programa Libertação Além das Fronteiras pela Rádio Condá 98.9, completando seus 50 anos de existência. Jesus, sim, sendo anunciado neste grande tempo, neste dia, nos tempos finais, aonde breve a igreja será levada, arrebatada. Os dias sim que se seguem são dias de finais dos tempos. Então os sinais seguirão aos que crerem. Nesta hora gloriosa, estamos sim, ouvintes, com a fé voltada a Deus, de uma forma especial, porque assim nos informa e nos ensina o Senhor Jesus, que tenhamos muito sim compromisso com a verdade, e as suas palavras estão em nossos corações, em nossas bocas, o santo evangelho genuíno, glorioso, em pleno século 21. Igreja Pentecostal, Deus é soberano, anunciando o ide de Jesus, sinais, prodígios e maravilhas.

às 18 minutos em Chapecó. Este é o programa Libertação Além das Fronteiras, em total audiência, levando a vitória para a sua vida, diletos ouvintes. Toda segunda-feira, de segunda a sexta-feira, programa Libertação Além das Fronteiras, das 10 da noite às 11 da noite. Saudação a todo este povo querido que nos ouve em todas as regiões, em todos os rincões, aldeias, aos que nos ouvem em cidades, bairros, vilas, vilarejos, todos que nos ouvem no sítio, na roça, na fazenda. Que Deus abençoe as suas vidas, que Deus faça uma obra gigante. Os milagres, sim, Jesus tem a operar. Ao final desta programação, estaremos fazendo uma oração especial e Jesus vai curar a sua dor. Então venham, sim, ouvintes, aos que têm a possibilidade. Amanhã à noite, noite de vitória, noite especial, noite que Deus vai te entregar um grande milagre. Sim, templo, sede das igrejas, pentecostal, Deus é soberano. Amanhã, Jesus vai te entregar a grande bênção. Vamos orar pela sua vida. Jesus é o libertador. Vamos aí, ouvintes, para domingo também no templo sede, membros, obreiros e obreiras da casa de Deus. Eu disse domingo agora, no templo sede, a gloriosa e bendita Santa Ceia. Santa Ceia do Senhor Jesus, para os que estão preparados em ordem, com a vida organizada, com sim a sua vida, é no estado realmente como deve estar. Ouvintes e irmãos em Cristo, Santa Ceia do Senhor Jesus não é para uma pessoa chegar ali, todas as pessoas que vão, porque tem que estar em ordem, tem que estar batizado nas águas, não pode ser em tanque, tem que ser águas corrente, tem que estar liberto, tem que estar liberta dos vícios, da maldade, do crente que já não é mais piadista, já não é mais um crente mentiroso, enganador, falso, adepto do inimigo, não. Não é mais para aqueles que estão na fornicação. A Santa Ceia não é para quem está no adultério, no engano, na murmuração, daquela pessoa que não leva nada a sério as coisas de Deus. Deus é Senhor de tudo. Não é mais para aquele crente que está assistindo essas imoralidades. O crente tem uma família para respeitar. O crente, a mulher, o homem crente, respeita o seu cônjuge, respeita seus filhos, respeita seus vizinhos, respeita o seu patrão no trabalho, respeita o próximo, ama a

pelejar por nós. Ele é Satanás, que está queimado e vencido pelo sangue de Jesus Cristo, e que o Senhor o repreenda. Então esse é o único adversário do ser humano. Então, ouvintes, crente de verdade, ama, tem no seu coração o maior interesse em ver o seu próximo, a sua casa, na vontade de Deus. Então, Santa Ceia do Senhor Jesus vai ser para aquele homem e mulher que está na perfeita comunhão com o Senhor Jesus. 8 da manhã, irmãos, no templo sede. 8 da manhã, templo sede. Jesus vai te entregar uma vitória muito grande. Em Chapecó, 10 horas, 23 minutos. Vocês estão ouvindo o programa Libertação Além das Fronteiras pela Rádio Conda 98.9, aqui de Chapecó, estado de Santa Catarina. Vamos lembrando também os diletos ouvintes e irmãos em Cristo Jesus. Domingo à noite é o grande culto. Uma vitória muito grande e especial na vida de todos os diletos ouvintes. Sim, domingo à noite, uma grande promessa na sua vida. No culto da noite do domingo, Jesus vai te libertar e te abençoar.

0: Muito bem-vindos. Amanhã, mais uma vez, vamos ouvir pessoas reveladas, curadas por Jesus Cristo. Vamos ouvir, preste atenção, essas pessoas abençoadas.
1: Sobreviver, as outras iam ficar vegetando na cama. Jesus vai dar vitória. Aonde estão a sua diabetes lá em cima? E ela só vai alterando. Jesus vai dando vitória aí. Jesus já deu vitória. Jesus já deu vitória ali, irmão. Diga glória a Deus. Aonde estão as demais pessoas? Se Jesus não colocar a mão, essas pessoas não terão muitos dias aí pela frente bons, não. Mas Jesus está te dando vitória. Vou chamar pela última vez. A igreja diga glória a Deus. Aplausos para Jesus alegre. Aleluias! Todos dizem amém, Jesus. Eu sei que vai ser difícil essas três pessoas levantar a mão. Vai ser muito difícil. Essas três pessoas sabem, não é que você desconfia, você sabe já por exame. Essas pessoas estão com um vírus mortal, e é o vírus da AIDS. Essas três pessoas que Deus está me revelando aqui, essas três pessoas podem voltar a fazer os exames. A igreja diga glória a Deus. Eu sei que vai ser difícil tu levantar a sua mão, mas Jesus sabe, e Ele está revelando que é para essas três pessoas é voltar e fazer os exames. Mas olha lá o que disse o Senhor Jesus, olha o que diz o Espírito Santo de Deus. O Senhor Jesus dizendo:

sinais seguirão aos que crerem. Aí o 20, pessoas alcançadas milagrosamente, misteriosamente, pelo Senhor Jesus. Vidas estavam completamente tomadas pela doença. Pessoas com diabetes alterada. Pessoas até mesmo com vírus da AIDS, curadas por Jesus, porque Ele é Senhor dos Senhores. Confiamos no Todo-Poderoso, os sinais virão sim sobre a igreja. A palavra de Deus tem nos afirmado que o Senhor Jesus estaria conosco todos os dias, até a consumação de tudo, do mundo, a consumação dos séculos. O Senhor estaria conosco para fazer os sinais e prodígios, biblicamente. O Senhor Jesus, Ele tem operado na vida das pessoas. Aos que crerem, verão a glória de Deus. Eu disse, ouvintes, a sua presença na igreja pentecostal, Deus é soberano, será, saberá o Senhor e a Senhora que milagres existem. Venham, a fé move montanhas.

Diletos e amados ouvintes que nos ouvem na cidade de União do Oeste, neste sábado, sim, próximo sábado, depois de amanhã, um lindo culto na Igreja Pentecostal Deus é Soberano, na Avenida São Luís, número 410. Venham receber a sua vitória. É na cidade, então, de União do Oeste. Quero lembrar também aos moradores que estão nos ouvindo na cidade de Pinhalzinho. Neste domingo, na cidade de Pinhalzinho, é a Igreja Pentecostal Deus é Soberano, na rua Jerônimo Hinckler, número 100, aí no bairro Maria Terezinha. Eu disse bairro Maria Terezinha, rua Jerônimo Hinckler, número 100, na cidade de Pinhalzinho. Um grande culto neste domingo, Jesus libertando as suas vidas. Eu disse, ouvintes, na cidade de Pinhalzinho, domingo agora, uma noite de vitória. E na próxima terça-feira, estarei com todos os diletos ouvintes em Pinhalzinho, num momento glorioso.

Bem, os nossos diletos ouvintes na cidade de Xanxerê, bairro Monte Castelo, nossa igreja pentecostal Deus é Soberano, na rua Gonçalves Ledo, 876, esquina com a rua então, sim, Euclides Marinho. Eu disse cidade de Xanxerê, neste domingo, horário das 18h, um grande culto de bênção, de milagre, de revelações, de unção com óleo de maravilha. Sim, Xanxerê, é no bairro Monte Castelo, na rua Gonçalves Ledo, 876, esquina com a rua Euclides Marinho, bem próximo aí também da fábrica de cofres Celi, ao ladinho da fábrica de cofres Celi, na cidade de Xanxerê, igreja pentecostal, Deus é Soberano, de portas abertas e Jesus operando milagres nas suas vidas.

Muito bem, diletos ouvintes, nós queremos também neste momento lembrar a todos que estão nos ouvindo, nem todas as regiões. Olha, a Igreja Pentecostal Deus é Soberano tem levado a palavra de Deus com verdade, com alegria, com amor, com paz no coração, claro, numa grande guerra contra Satanás, porque a verdade é isso, ela combate o mal e ela agrega muitas maravilhas. É saudação aí também na aldeia Condá, né, que estão nos ouvindo, nossa irmã Yara e o seu esposo, né, os irmãos hoje, esposo da irmã Yara aceitou Jesus, a irmã Yara também reconciliou, olha aí que maravilha, hoje à tarde no templo sede, fica firme na fé, queridos irmãos, que estão nos ouvindo neste momento aí na Condá, né, na aldeia Condá, né, Deus abençoe aos demais irmãos que estão nos ouvindo em todas as regiões. Que maravilha, que bênção, alegria imensa que temos de saber que temos milhares de ouvintes, né, que estão nos ouvindo em todas as regiões. É pessoas de todas, vamos dizer, todos os credos religiosos, pessoas que estão aguardando a vitória da parte de Deus. Olha, ouvintes, nesse momento nós queremos passar o endereço, né? Vamos aqui também deixar a vocês que queiram comparecer em uma das igrejas pentecostal, Deus é Soberano, para esta próxima data de segunda-feira, lá no bairro Passo dos Fortes, a igreja pentecostal Deus é Soberano, no bairro Passo dos Fortes, eles têm culto, né? Na segunda-feira, no horário das 6 da tarde, também na terça-feira, 7:30 da manhã, e quarta-feira, 1:30 da tarde, tá certo, ouvintes? Então, bairro Passo dos Fortes, está na rua, então, aí, Montevidéu, no número 2341, na rua Montevidéu, fica no número 2341E, fica a esquina com a rua Guairacá, bem ali próximo, é fácil de encontrar, ouvintes, né? E também os cultos toda segunda-feira, a horário das 18 horas, sim, iniciando na oração. Terça-feira, 7:30 da manhã, e à tarde, sim, da quarta-feira, 1:30 da tarde. Vai receber o seu grande milagre, a grande EFAP. Olha aí, todas as segundas-feiras e quintas-feiras. Nesta segunda-feira estarei com todos na grande EFAP no bairro. Loteamento Elias Galon, na rua Pedro Balerini, 238D, fica a esquina com a rua Célia Basso, fica aí próximo do Colégio Ciro Susnoski, né? Vai ser então segunda-feira com todos os ouvintes, 6 da tarde, e na quinta-feira também um lindo culto às 6 da tarde, 18 horas. Este é o programa Libertação Além das Fronteiras, também ouvintes aí no bairro Santo Antônio. Olha, nossa igreja pentecostal Deus é Soberano, bairro Santo Antônio, na rua Caetano Roberto Panaroto, 577D, esquina com a rua Pernambuco, próximo aí ao Colégio Dilso Tiquim. Segunda-feira são os dias de concentrações, toda segunda-feira às 6 da tarde, e toda quarta-feira, 6 horas da tarde, Jesus libertando, operando na sua vida de uma forma gloriosa.

Muito bem-vindos. A minha Bíblia Sagrada está aberta no livro de Marcos, capítulo 15, verso então 21, que diz assim: é constranger um certo Simão Cirineu, pai de Alexandre e de Rufo, que por ali passava. Olha aí, ó. Vindo do campo, olha só. E ele, passando por ali, vendo então Jesus, né? Que levasse a sua cruz e levaram no lugar do Gólgota, que se traduz por lugar da caveira. E deram-lhe a beber vinho com mirra, mas ele não o tomou. E havendo crucificado, repartiram as suas vestes, lançando sobre elas sortes, para saber o que cada um levaria. E era a hora terceira e o crucificaram. E por cima dele estava escrita a sua acusação: esse é o rei dos judeus. E crucificaram com ele dois salteadores, um à sua direita, outro à sua esquerda. E cumpriu-se as escrituras que diz: e com os malfeitores foi contado. E o que passavam, blasfemavam dele, maneando as suas cabeças e dizendo: ah, tu que derrubas o templo em 3 dias o edificas, salva-te a ti mesmo e desce da cruz. E da mesma maneira também os principais sacerdotes com os escribas diziam uns aos outros, zombando: salvou os outros e não pode salvar-se a si mesmo? O Cristo, o Rei de Israel, desça agora da cruz para que o vejamos e acreditemos. Também os que com ele foram crucificados o injuriavam. E chegada a hora sexta, houve trevas sobre toda a terra até a hora nona. E a hora nona, Jesus exclamou com grande voz, dizendo: Eloi, Eloi, lama sabachthani, que traduzido é: Deus meu, por que me desamparaste? Olha aí, ouvintes queridos, que palavra especial. Nosso Senhor Jesus, ele desceu da glória dos céus, ele deu ao ser humano uma grande oportunidade. Nosso Deus, eu fico imaginando o tamanho do amor de nosso Deus por nossas vidas, pela vida daqueles que vivem errado, que tomam as suas decisões, servem a Jesus. Uns servem por algum tempo, outros ficam na igreja, na presença de Deus, 1 ano, 2, 3, às vezes 6 meses, às vezes 5 anos, 10 anos, e não conseguem mais seguir a caminhada. Eles não têm mais visão, abandonam o evangelho. Outros não aceitam a Jesus porque eles são escandalizados, se escandalizam com um, com outro, se escandaliza com mau testemunho. Outro se escandaliza porque vê pecados terríveis na vida de algumas pessoas que se dizem crentes, que se dizem que vão morar no céu. Olha, ouvintes, nós vemos uma situação bastante complicada, embaraçosa. Nós vemos que a crucificação, para quem olha para Jesus, o que ele fez pelas nossas vidas, não tem outro caminho. Eu talvez estou falando aqui com pessoas que estão fora do evangelho, se desviaram, outros não aceitaram Jesus ainda. Algumas pessoas já não têm mais força de voltar. O que nós estamos vendo, ouvintes, que a preocupação do diabo é destruir a fé, trazer escândalo, usar os fracos, derrotados, para escandalizar o nome de Jesus. Pastores mundanos, carnais, crentes mundanos, carnais, escandalosos, pessoas que não têm mais no seu coração a verdade, começam a praticar todo tipo de iniquidade, né? Fora do evangelho, fora da palavra de Deus estão, e a gente percebe que as pessoas estão se distanciando. Quantas pessoas que por causa do telefone celular abandonam Jesus, e nós temos percebido, ouvintes,
Toda pessoa que está deixando Jesus está perdendo a família, começando por ali. O diabo atinge a família de uma forma tão horrível, faz o homem e a mulher se separar, joga os filhos na pior desgraça, joga o marido, a mulher na pior desgraça. Hoje mesmo nós estávamos lembrando de muitas pessoas que estão destruídos. Outros morreram antecipadamente, que o diabo teve acesso por causa de droga, por causa de bebida. Muitos ali se tiraram a própria vida, conhecendo o evangelho, se suicidaram. Olha, ouvintes, isso é terrível. E não vão ter escapatória, vão para o julgamento final. Saiu dessa terra, não adianta. Ou saiu salvo, ou saiu condenado. Não temos dois caminhos, é preocupante. O senhor que está me ouvindo aí de mais idade, de menos idade, a senhora, esses jovens, olha só, Jesus está chamando todos, não importa qual é a sua trajetória, não importa qual é o seu credo religioso, não importa que raça e que cor o senhor e a senhora tem, Jesus veio salvar a todos, seja qual for. O homem e a mulher, Deus criou homem e mulher nessa terra. Primeiro homem, chamado Adão. E também é do homem Deus colocou um sono profundo e tirou uma parte do homem, sim. E agora disse que a mulher seria sua ajudadora. Ajudar. E aí então Deus construiu esta primeira família. Olha, ouvintes. Deus já não fez bebês, criança, eles não nasceram criancinha. Deus já os formou adultos. Aí sim começou, então, sobre a terra, sim, ouvintes, o que Deus deu a ordem. E vemos todas essas milhares de pessoas, mas já teve o fim. Deus permitiu 8 pessoas somente ser salva do dilúvio. Aí começou novamente. E estamos numa grande multidão, massa humana sobre a terra, milhões de pessoas. Mas agora nós vamos para o término de tudo, porque Deus, ele se arrependeu de ter feito.

deixar os seus pecados que não aceitar ao Senhor Jesus. Agora não tem mais Noé, não tem mais agora Adão e Eva, que foram só expulsos do Jardim do Éden pelo seu pecado, e começou a sua trajetória de sofrimento. Agora Adão e Eva perderam aquela rica oportunidade do descanso, de estar na paz, na alegria. Agora Noé não existe mais, a arca não existe mais, Jesus ficou por salvação. Agora estamos, sim, ouvintes, Jesus já veio sobre a terra, pregou a palavra, ensinou nós, as escrituras ficaram aqui para nós obedecer, os mandamentos estão aí. Agora temos, é no final de tudo, quem não aceitar Jesus sofrerá a pena total. Sim, o tempo já está esgotado sobre a face da terra. Jesus está voltando buscar um povo zeloso e de muitas boas obras. E depois que Jesus voltar, não terá mais chance, porque ele já deu a oportunidade. Ele se manifestou na cruz do Calvário para todos os homens e mulheres. Aí sim, crucificaram o Filho de Deus. Não o aceitaram. Mas agora, ouvintes, virá a colheita final. Prepara a sua alma, prepara a sua vida, porque Jesus breve virá, num abrir e fechar de olhos. Todo olho verá, e depois ficará somente o julgamento final. Jesus está voltando.

Senhor nosso Deus e nosso Pai. É momento todo sublime e especial de oração. Meu Deus, eu queria saber falar, Senhor, expressar com palavras o tamanho, Senhor, da sua glória, do seu amor e daquilo que eu sinto pelo Senhor. Mas o Senhor sabe que o que está dentro do meu coração, da minha alma, é servir ao Senhor, fazer a sua vontade, pregar seu evangelho. Querido Deus, eu não tenho palavras para descrever o que eu sinto pelo Senhor Jesus, por nosso Deus, Pai, Criador, Pai que está nos céus, Pai que nos criou, que criou tudo, até os anjos, o Senhor o criou para o adorar. O Senhor criou a terra, o mar, o Senhor criou as nossas vidas, soprou nosso fôlego de vida. O Senhor desceu até o jardim do Éden. Sim, Senhor, fez o homem a sua imagem e semelhança. Meu Deus, nós oramos com a certeza de que somos ouvidos, porque o Senhor nos fez dessa terra para louvar o seu nome. Eu não tenho dom de louvor, Senhor, queria ter, mas recebe, Senhor, o louvor do meu coração, da minha alma. Senhor, eu te amo, Jesus. Está chegando a hora, Senhor, final. Eu te amo, Senhor, meu Deus. Eu te amo, Espírito Santo da verdade. Graças a Deus que temos um lugar no céu, se perseverarmos até o fim, Senhor. Assim diz as suas palavras. Querido Jesus, eu quero orar por nossa irmã Lúcia Faita e toda a sua família agora que está nos ouvindo lá em Arvoredo. A Ivete Ascoli e toda a sua família, Senhor Jesus. Quero orar, Senhor, pela Lorena, que tem uma grave doença na cabeça, Jesus. Quero orar por esta vida que precisa deste milagre, Senhor. Quero orar também pela pequena menina de 12 anos de idade que foi ao dentista nesta semana. Sim, Jesus, esta jovem que agora, quando o dentista ali mexeu no seu dente, descobriu o câncer, meu Deus. E essa menina de 12 anos está no sofrimento no hospital. O seu pai está em desespero. Ó, meu Jesus querido, tenha misericórdia. Tenha compaixão, Senhor, da Vanessa de apenas 12 anos, com câncer na boca. Meu Jesus, o Senhor vai fazer milagre agora na vida, Senhor, deste homem, desta mulher também. Este homem chamado Ivan Berton, que precisa de um milagre, que passou por cirurgia, Senhor, e esta cirurgia deu errada. Meu Deus, misericórdia, Senhor, misericórdia, misericórdia, Jesus. O Senhor sabe, meu Deus, qual o sofrimento dessa pessoa e sabe como operar o milagre, Jesus. Quero orar pela nossa irmã Maria, sim, meu Deus, para o Senhor tirar essa dor na coluna dela. A Maria Luísa também, Senhor, que está enferma, Senhor Jesus. Quero orar pela nossa irmã Dilce, também a nossa irmã Neuci, meu Deus. Querido Jesus, abre as portas agora. Sim, meu Deus, a vida da Marcelina e toda a família. Sim, Jesus, nosso irmão Pedro. Sim, pela sua aposentadoria, Senhor. Pela vida também do seu filho, que aniversariando está, meu Deus. Quero orar agora pelos dizimistas, meu Pai. Quero orar, sim, Jesus, pela vida do Clévis Bueno. O Senhor vai dar vitória à vida deste homem neste momento. Senhor Jesus, quero, Senhor, também orar pela Amanda Carolina de Lara. Sim, Jesus, quero orar por essas vidas. Querido Deus, eterno Pai, em nome de Jesus Cristo, nosso irmão João Sandrin, Senhor, a sua esposa
esposa também, Salete Sandrin. Querido Jesus, sim, a Salete Poli Sandrin, o Senhor vai tocar na vida do filho deles também, deste casal. Abençoa, dando graça, dando ânimo, Senhor Jesus, aos que estão doentes, meu Deus. Querido Jesus, não deixe faltar, Senhor, a saúde, a paz, a alegria, o conforto do céu. Coloca as suas mãos, Senhor Jesus, agora nos enfermos, nas concentrações, na campanha que estamos em oração pela salvação das almas, pela conversão, a reconciliação das almas. Senhor Jesus, estamos na sua vontade, pela sua vontade. Querido Deus, eterno Pai, é no nome santo e bendito de Jesus que nós oramos pelas famílias, pelas pessoas, sim, meu Deus, que agora conosco oram. Oro, Senhor, pelos 50 anos também da Rádio Condá. Oro, Senhor, pelos proprietários, familiares, sim, Senhor, toda a família Lang. Oro por todos eles, elas, sendo também pais, avós, netos, filhos, filhas. Senhor Jesus, que todos, Senhor, que estão nos ouvindo, funcionários que estão, Senhor, também trabalhando nesta emissora, meu Deus e meu Pai, quero orar, Senhor, aonde quer que alcance as ondas desta emissora, a nossa voz chegando, mas o Senhor Jesus cuidando, libertando e transformando de uma forma gloriosa e especial. Senhor Jesus, dai, Senhor, agora o seu livramento, abençoa dando, Senhor Jesus, sequência nessas famílias, para que possam vencer, vencer pelo seu sangue. Aonde está arruinado, seja abençoado. Aonde está as lutas, a tristeza, entre a alegria e a paz, entra, Senhor, agora sobre este lar, faz milagres, traz a paz, pelo poder que há no teu sangue. Sim, Jesus, em suas mãos nós entregamos nossos milhares de ouvintes, todos quanto oram, estão nas suas mãos. Repreenda o maligno e dá a sua vitória, pelo poder que há no teu sangue, Senhor Jesus. Amém e amém, Senhor Jesus. Que Deus abençoe os nossos milhares de ouvintes. Amanhã tem mais programa Libertação Além das Fronteiras. Amanhã é, ouvintes, amanhã, sexta-feira, tá certo? Espero, aguardo aos que podem estar conosco no Templo Sede. Deus abençoe. Programa este, Libertação Além das Fronteiras, é órgão oficial das igrejas pentecostal. Deus é soberano sobre a inteira responsabilidade. Pastor Valdecir Fedrigo, que se despede dos ouvintes na mais perfeita paz do Senhor Jesus. Ouvintes, na paz do Senhor Jesus.

0: 23:02.
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0: demais, que energia, que coisa mais linda, Champion.
1: Helena Behrens.
0: Meu Deus, muito obrigada por esse convite maravilhoso, que honra.
1: A gente quer te agradecer, na verdade, por uma música tão especial na nossa vida, na tua vida, eu tenho certeza, e na vida de todos vocês que estão aqui hoje em Portão, né?
0: Obrigada, gente, que coisa mais linda ver vocês cantando, e assim, é uma alegria imensa, uma satisfação imensa, uma honra. Obrigada, Champion, sempre obrigada, Renato.
1: Ó,
0: demais.
1: Pra compositora da música agora, vai, bem forte, mãozinha pra cima, de um lado pro outro, todo mundo, vai.

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0: mais, que energia, que coisa mais linda, Champion!
1: Helena Behrens.
0: Meu Deus, muito obrigada por esse convite maravilhoso, que honra!
1: A gente quer te agradecer, na verdade, por uma música tão especial na nossa vida, na tua vida, eu tenho certeza, e na vida de todos vocês que estão aqui hoje em Portão, né?
0: Obrigada, gente, que coisa mais linda ver vocês cantando, e assim, é uma alegria imensa, uma satisfação imensa, uma honra! Obrigada, Chantal, sempre obrigada, Renato.
1: Ó,
0: demais.
1: Pra compositora da música agora, vai. Bem forte, mãozinha pra cima. De um lado pro outro. Todo mundo, vai.

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Buenas, meus amigos de Santa Catarina, Rio Grande do Sul e Paraná. Região Sulina, buenas, gaúchos do meu Brasil e além fronteiras. Chegando para mais um programa aqui na querida cidade de Chapecó, terra da Chapecoense, terra de acampamento Farroupilha, vários CTGs, grupos de danças, piquetes e invernadas, grupos musicais, comunidades e associações que fazem um social tão bem que alegra todos nós. Com a coordenação da Rose, supervisão da Raquel e direção do Dr. Alfredo Lang, estamos começando o programa de hoje. E se você não me conhece, sou Johnny Camargo, cantor no Grupo Velhos Tauros e comunicador aqui no Galpão Farroupilha da Condá FM, viu? Essa rádio que fez, agora já tem 50 anos e faz parte da sua vida, viu? Sempre lembrando por aqui que amigos de todas as horas são raros, mas são muito necessários. Amigos novos são importantes. É sinal de que estamos vivos e plantando o bem. Por isso, valorize aqueles do tempo antigo. E aos novos, sempre dê atenção. Continua afirmando, este aqui que está de porta aberta. A partir de agora, é o nosso galpão. Galpão Farroupilha, exatamente. Nosso WhatsApp é 33-61-3110. O meu particular é 99954-3718. 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Estamos começando o nosso programa de hoje. 5:06, Velhos Tauras, vamos cantando por aqui. Cantando nossa querência. Eita! Vamos olhando, gurizada. Alegria.

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1: Mas claro que vai, né, Che? Claro que vai. 5:09, 5:09. Estamos chegando, estamos começando, levantando o voo, como diz o gaúcho, né, Che? É. E a nossa pergunta, hoje tem prêmio perto das 7 horas, hoje tem prêmio, vai ser legal, né? Claro que sim, claro que sim. A pergunta é, você gosta do lugar que você mora? Por quê? Essa é a pergunta, valendo churrascão do Visa, que é sensacional, e 3 litros de chopp da Lasberg, que é maravilhoso, é o chopp do acampamento desse ano, e você pode participar no 3361-3110. Manda texto ao áudio, viu, Vivente? Manda texto ao áudio. É. E olha, começou a chuva de novo, né, Tchê? É. Então você que tá aí precisando se locomover, precisando se mexer com as lidas, vai devagar, né, Tchê? Tenha cuidado, sabe que pista molhada, não é fácil, né? Você aí de Xaxim, você do pessoal da... Vocês que são do pessoal do Push. Alô, pessoal do Push. É, vamos dar uma cuidada aí, né? Se bem que vocês já estão acostumados com essa lida, né, gurizada? É, mas nunca demais, né? Nunca demais dar uma comentada, né? Isso é mais ou menos que nem conselho de mãe. Leva um casaco, ó, leva um guarda-chuva, te cuida, né? Ó, não vai virar o mate, etc e tal, né? Não é por aí? Então é por aí. Valendo o churrascão do Visa, que é sensacional, 3 litros do Chopp da Lasberg. Você gosta do lugar que você mora, por quê? Manda pra nós aqui, texto ou áudio, tá bom? Tá certo, tá certo, tá certo. Bueno demais, então vamos olhando marca por aqui. Garotos de Ouro. 5:11 agora. Não perca a hora por nada, Chico.

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Olha aí, olha aí, olha aí, olha a hora, olha a hora. Não perde a hora por nada. Presta atenção aí. Cuida dos afazeres, viu? É, vamos cuidar dos afazeres, não é isso? 5:16, 5:17 agora. É, exatamente. Participe, peça sua música, né? Fala de onde você é, fala seu nome. Conversa com a gente aqui, né, Tchê? Claro. Senão ficamos só eu falando aqui, vocês nada daí, né? Então manda pra cá no 3361-3110, tá bom? Participe, responda a pergunta se quiser, daí você concorre ao prêmio que hoje, pertinho das 7 horas, vai ser sorteado, viu? Pertinho das 7 horas, tá bom? É, ficou curioso? Ligou o rádio agora? Daqui a pouquinho eu já falo de novo, tá bom? 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Tá certo? Mas claro que sim. Vamos ouvir uma marca agora. César Passarinho por aqui. 5:20 agora. Bom dia para você que ligou o rádio agora.

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1: Que achou do nome do gaiteiro? Baia louca? É desse jeito, né, gurizada? É desse jeito. Aliás, que cultura linda, né? Que é a música gaúcha, né? Que coisa linda que é, né? Quantos artistas famosos, quantos artistas interessantes, quantos artistas renomados, quantos grupos, cantores, trios temos no sul do Brasil, né? Quanta qualidade, né, Che? Barbaridade. Como é bom ter qualidade naquilo que se faz, né? Exatamente. Vamos seguindo por aqui, né, Che? 5h24, a música boa. É aqui no Galpão Farroupilha da Conda FM, viu? 50 anos completados agora. Fez ontem, tá novinha. 50 e mais um dia já, né? É, você gosta do lugar que você mora? Responda por quê. 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Você manda um texto ou manda um áudio, não tem problema. O áudio às vezes é mais prático, né? Manda seu nome, pra ficar tudo certinho para o sorteio. Mas tem aquele detalhe, caso não queira participar do sorteio, pedir sua música também pode. Aliás, um abraço especial para todo o pessoal das invernadas, dos CTGs aí, que estão sempre ouvindo a gente, né? Pessoal de fundamento, patrões, patroas, né? Muito obrigado pelo carinho. Nós que somos dos velhos tauras, que abraçamos a indiada, gostamos desta causa gaúcha, muito obrigado pelo carinho, viu? Aqueles que já nos deram oportunidade, aqueles que vão nos dar oportunidade para mostrar o nosso talento, muito obrigado pelo carinho. Olha só, agora chegando por aqui, mais marca de fundamento, os Serranos. Vamos lá, gurizada. 5h25. Olha, cuida aquela água lá, né, tchê, para não ferver.

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9: Você sabe como funciona o Sistema CNA, FAESC, Senar, Sindicatos Rurais? 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Juntas, essas entidades trabalham para fortalecer o agronegócio. 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

Olha a hora. 5h33 agora, viu? 5h33. Vamos até pertinho das 7 horas, até as 7. Antes das 7 horas, um pouquinho, nós vamos fazer o sorteio, viu? É, exatamente, viu? Vamos trocando ideia, falando de

Entre em contato com 999-28-7009. 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Presta atenção? Então tá bom. Eu falei pra ti, que tá me ouvindo agora, que nós teríamos um lançamento e é a próxima música agora. E seria e vai ser, viu? 5h36. Ontem recebi com muito carinho do filho do meu amigo Chiquinho, do Everton, uma música que faz a gente pensar, faz a gente repensar, faz a gente analisar, pegar o mate, dar aquela pensada. E aí eu falei, manda pra mim. E a música tá aqui com a ajuda da técnica, com a ajuda da produção do Lucas, Pave, do pessoal aqui, com muito carinho. Nesse momento, vou lançar pra vocês aqui uma canção. Ela diz tudo. Então, você fica do outro lado aí, dá uma ouvidinha e presta atenção nessa letra.

Que coisa linda, gurizada! Nunca esqueçamos de agradecer, não é isso? Nunca esqueçamos de agradecer, por quê? Porque é importante, porque faz parte. E aliás, aqui abrindo um parênteses especial, a família Sintonia, que agora já o netinho tá no clipe. O netinho tá no clipe já do Chiquinho. Ficou lindo demais o trabalho, simples e objetivo. E tá entregue aí a canção.

0: oração mais bonita de agradecimento.
1: Obrigado pela nossa vida, pelo pão, pela água e o ar.
0: É, minha gente, temos que agradecer, não é isso? Temos que agradecer, temos que estar do lado feliz, temos que estar contente, mas sempre alerta. Temos que estar alerta, não temos? Claro que sim. Por quê? Porque é assim que é, né? É assim que é. Se você não me conhece, sou Johnny Camargo, cantor do Grupo Velhos Tauras e comunicador do Galpão Farroupilha, viu? Nosso Instagram é @cantorjohnnycamargo, Facebook também. E do programa é @programaGalpãoFarroupilha, Facebook também, viu? Instagram e Face. Do grupo é @velhostauras, né? É o grupo de Fandango, tá bom? Olha, digo pra você que com fé, esperança e chimarrão, a gente vai seguindo aqui no Galpão, trocando ideias. São 5 horas e 40 minutos agora. Mais música bonita por aqui. Olha aí, ó. Eita, até coisa louca de buena. 5 e 40, gurizada.

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1: Vamos lidando, vamos lidando. São 5h43 agora, não perca a hora por nada, tchê. Olha, dia 12, domingo agora tem Festa da Padroeira Santa Maria Gorete. 10 horas missa, 12 horas almoço. Matinê com o grupo Tchê Gaitaço, 3 quilos de costela, R$150, 2,5 kg. De filé ou alcatra, também R$150. Reservas 98402-0179. Alô, Aldurindo, tudo certo, meu irmão? Deus abençoe. Festa bonita vai dar essa aí, viu? Ah, até acredito que vai dar buena, viu? Comunidade de São José Operário, Passo dos Fortes, convida para o 27º Jantar Italiano com cardápio tradicional, dia 18 de julho. É, 20 horas início do jantar, 22 horas início do baile, viu? Mesa para 4 pessoas, R$250, reservas 999-680109, com o telefone é o do seu Jairo. Alô, seu Jairo, tudo bem? Bom dia pro senhor também, viu? Dia 19 de julho, domingo, acontece a tradicional festa paroquial do São Cristóvão. 8 horas, bênção dos carros, 10 horas, missa solene com louvor a São Cristóvão. 12 horas, almoço festivo, 14 horas, tarde dançante. 17 horas, sorteio da festa premiada. E nós vamos estar por lá com a Condá, com o Galpão Farroupilha. Vamos estar por lá levando presentes para a comunidade dali também, viu? E dia 16 de agosto, já estamos marcado com aquela diretoria lá, com o Ivânio e companhia. Dia 16 de agosto acontece a festa do Padroeiro São Roque, comemoração dos 100 anos da comunidade. É, com a seguinte programação: 10 horas missa, 12 horas churrasco almoço, 13h30 leilão do bolo do centenário, tá bom? 14h30 começa o matinê, 16 horas sorteio da rifa, reservas de carne no 998-29-6669 com Neuri, ou então no 999-72-8875 com Ivânio, ou ainda 999-76-2322 com Gleison, tá bom? Tá certo, tá certo, tá certo. Chegando, marcamos ainda por aqui, gurizada. Eita, gaita que não para de roncar e é a coisa mais linda do mundo.

já de antemão, vamos agradecendo o pessoal que já tá mandando recado aí hoje. A caixinha tá bonita, bastante recado. E se pensa que tem pessoa feliz aqui? Claro que sim. Quando você participa, porque daí você pode ganhar o prêmio da semana, que é hoje, inclusive. Então, muito obrigado pelo carinho. Muito obrigado por estar mandando esses textos simples e diretos e esses áudios também. Daqui a pouquinho a gente já abre aqui para atendimento desses textos, ler os textos, ler, ouvir os áudios também, junto com toda a audiência que é fantástica da Conda FM 98.9, viu? 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É isso aí. 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Daqui a pouquinho, voltamos para contar mais histórias e já começar a ler as mensagens que vocês estão nos enviando para o dia de hoje, tá bom? Então tá certo. Tio Ari Correia por aqui agora. 5h52. Esse também toca o fandango lá no acampamento Farroupilha no dia 26, logo após o show do Luiz Marenco. 26 de setembro, né, gente? Claro, de 18 a 27 a festa é lá no Parque Farroupilha.

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sexta-feira. Estamos chegando em sua casa nesta manhã. Que a bênção de Deus te alcance, que a graça de Deus esteja sobre a sua vida, que a mão do Todo-Poderoso te fortaleça, te ilumine, te traga vida, paz, bênção e alegria, em nome de Jesus Cristo. Que as mãos do Divino Mestre Jesus Cristo te fortaleçam, te ajudem neste dia, nesta hora, neste momento. É o desejo, sim, do nosso coração, é o desejo do pastor Getúlio e de toda a equipe da Igreja Quadrangular Sede do bairro Passo dos Fortes.

Daqui a pouquinho estaremos orando e abençoando a vida de todos, formando a grande corrente da bênção, da fé, através aqui do rádio, da Super Condá, abençoando a vida de todos que estão nos acompanhando com fé, esperança e devoção em nome de Jesus. 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

Hoje, sexta-feira, estaremos num grande trabalho de fé hoje, na Caminhada dos Milagres, a novena da sexta-feira, daqui a pouco às 9 horas da manhã, às 14 horas e às 19h30, três horários hoje, aonde estaremos iniciando a campanha por esta causa. Me coloco de joelhos diante do Deus e Pai de nosso Senhor Jesus Cristo, do qual toda a família toma o nome. Nós fazemos parte desta família, família de Deus, somos cristãos, cremos em Cristo Jesus. Esta é a família que dobra os joelhos, que pede a Deus. Paulo dizia: eu tenho uma causa. Qual é a causa que você pode trazer para Deus neste dia? Talvez um problema de família, quem sabe um problema de casamento, talvez um problema financeiro, outro, quem sabe tem problemas de saúde. Você precisa trazer diante de Deus a sua causa, o seu problema, a sua ansiedade, aquilo que está, quem sabe, tirando as noites de sono, talvez fazendo você passar noites em claro, ou até mesmo você não tem nem condições de se alimentar direito, porque a preocupação é tão grande, né? Quando a pessoa tem um problema muito grande, muito sério, passa a fome, né? A fome acaba desaparecendo. Outros, então, é o contrário, né? Aí, quando tem uma ansiedade muito grande, come demais e aí começa a ter problemas de saúde. Olha só, e outros não conseguem dormir, outros caem em depressão, aí muitas vezes não tem mais ânimo para nada. Veja como é a vida, minha gente. Nós estamos dizendo a você e a toda a sua família: tem uma porta aberta, tem uma oportunidade. É hoje, sexta-feira, na Igreja Quadrangular Sede do bairro Passo dos Fortes. Venha estar conosco, venha receber a oração, venha conhecer a igreja, venha sentir algo que, quem sabe, você ainda nunca sentiu na sua vida, na presença de Deus, diante do Deus Todo-Poderoso, que pode operar um milagre na sua vida hoje, 9 da manhã, 14 horas e às 19h30.

Agora, meu povo querido, minha gente amada, nós teremos a Santa Ceia e estamos convidando você para estar conosco participando da Santa Ceia aqui na Igreja Quadrangular Sede do bairro Passo dos Fortes. Venha, teremos a Santa Ceia às 8h30 da manhã e às 19 horas. São os dois horários domingo da Santa Ceia. Não perca a Santa Ceia, venha estar conosco. Olha só o que a palavra de Deus diz: quem não come da minha carne e não bebe do meu sangue não tem parte comigo. Então, minha gente, se nós queremos ter parte com Deus, parte com Jesus, devemos estar ligados aqui na terra, participando da Santa Ceia. Então venha estar conosco neste domingo aqui na Igreja Quadrangular Sede. Talvez por alguma razão faz tempo que você não participa mais da Santa Ceia, talvez por alguma razão você se entristeceu, deixou de frequentar a igreja, parou por alguma razão, mas olha, Jesus breve voltará, Jesus breve virá, e se nós não estivermos preparados, nós acabaremos, sabe o quê? Perdendo a salvação e a vida eterna. Então não brinque com a sua salvação, não brinque com aquilo que Deus tem preparado para a sua vida, minha gente. É nesse domingo a Santa Ceia, a comunhão do corpo e do sangue de Jesus, para nós participarmos em nome de Jesus Cristo. Venha estar conosco, venha sentir o poder, a graça e o mover de Deus na sua vida.

0: Santo da oração, eu quero orar por você, para que Deus te dê força, te dê graça, para você se movimentar e estar na igreja, participando das concentrações de fé. Hoje, sexta-feira, a caminhada da novena, a novena da fé, a novena dos milagres, a caminhada dos milagres, é hoje, daqui a pouco, às 9 da manhã, às 14 horas, às 19h30, três horários, hoje, sexta-feira, juntos nós vamos abençoar a sua vida, em nome de Jesus. Quem sabe quanto tempo faz que você já pensou de vir para a igreja, de ter esse momento de sair de casa e estar junto conosco, eu quero te convidar, te chamar, venha participar nesta sexta-feira e também neste domingo da Santa Ceia. Venha estar neste final de semana na Igreja Quadrangular, sede do bairro Passo dos Fortes, na Rua do Fórum, na Rua da Rodoviária, Rua Augusta Miller Bonner, 75D. É o endereço da Igreja Quadrangular aqui em Chapecó, aonde você e a sua família podem ser poderosamente abençoados, em nome de Jesus Cristo. Grande e eterno Deus e soberano Pai, em nome de Jesus, teu amado Filho, nós oramos e abençoamos agora a vida de todos aqueles que nos acompanham com fé e devoção. Sejam, meu Deus, agora alcançados pelo poder da cura, pelo poder da bênção, do milagre, da libertação. Toda dor, toda doença, toda enfermidade, doença nos nervos, nos ossos, no sangue, nos órgãos, na onde tiver algum mal agora, em nome de Jesus, toda esta força oculta, esta força contrária, esta obra do diabo, sai neste momento, desapareça agora, cai por terra agora, em nome de Jesus, e que haja cura, bênção, graça, milagre na vida deste povo. Hoje, meu Deus, os que vierem para a novena, para a caminhada da fé, sejam poderosamente abençoados. Também aqueles que domingo, meu Deus, vão estar na Santa Ceia de manhã ou à noite, participando da Santa Ceia, da comunhão do corpo e do sangue de Jesus. Meu Deus, abençoa poderosamente este povo, falando ao coração de cada mãe, cada pai, meu Deus, trazendo, Senhor, a convicção de que nós estamos no caminho certo, Pai, em nome de Jesus, meu Deus, abençoa este povo, liberta de toda mentira, de todo engano, de toda depressão, de toda angústia, de toda doença maligna, maldita, que perturba esta casa e esta família, esta casa e esta família, sejam poderosamente abençoados, para a glória do Pai, do Filho e do Espírito Santo. Amém e amém, Jesus.
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12: Então, de volta, gurizada. E vou dizer pra ti, hoje é dia de sorteio. É, hoje é dia especial, né? De pertinho das 7 horas tem sorteio. Vamos agradecendo a turmada aí que já tá participando, que já tá entrando em contato, né? Que já tá mandando áudio, mandando texto. Bom dia, Johnny. Eu amo morar em Chapecó, cidade maravilhosa. É a Wanda do São Cristóvão. Bom dia, Rosemary, do bairro Paraíso, na escuta cedo. Quero participar do sorteio. Churrasco Vivo, tem que responder a pergunta. Rosemary, me ajude. Não, o pessoal da produção não coloca você, viu? A pergunta é, você gosta de morar aqui? Você gosta do lugar que você mora? Por quê? Aí você tá no sorteio, viu? Muito bom dia, que música linda para começar o dia. É, depois toca Criado em Galpão, vamos tocar assim. Bom dia, Johnny, tá hora do rádio, sou o Deonildo, moro coladito, como é? Da conta, barbaridade, e agora? Amo minha moradia, vizinhança buena, moro coladito da conta. Ah, decifrou aí, me ajudou, obrigado, Lucas. É, o churrasco já é meu, diz ele. Tá certo, opa, digitei errado, é da Condá, tá, agora me ajudou. Muito bem, são agora 6 horas e 15 minutos e nós temos áudio pra rodar. Vamos lá. Ah, é áudio ou não é? Então vamos ouvir, bom dia.
13: Bom dia, Johnny Camargo, Flávio Fel, bairro Alvorada. Moro no bairro Alvorada há mais de 40 anos, então gosto muito do meu bairro. Toca um pra nós aí, pode ser João Luiz Correia. João Luiz, um abraço a todos. João Luiz Correia. Programa. Vamos que vamos.
12: Obrigado. João Luiz Correia tem várias boas, né? Bota depois lá, quando tapei o chapelão, vê se tem aí. Se tiver aí na caixinha de música da Condá, já vamos tocar. Quando tapei o chapelão, tem vaneirão. Como é que é o nome do vivente lá? Escreve aí pra nós aí que eu já me esqueci. Ó, o pessoal aí dos carros de aplicativo. Pessoal que está trabalhando na madrugada, que tem o nosso respeito. Aliás, quem trabalha na madrugada é corajoso.
14: né? Principalmente nessa área de táxi, de aplicativos, de transporte de pessoas, né? Nos ônibus que vão para os bairros, voltam, levam o pessoal, tem o nosso maior respeito. E essa aqui que a gente vai tocar daqui a pouquinho, exclusivamente vamos oferecer para o Claudir, pessoa diferenciada que está sempre de bom humor, recebendo as pessoas, levando para lá e para cá, e que ouve a gente, está sempre com o rádio ligado na Condá, viu? Muito obrigado, trouxe o Lucas em horário certo, que tem sinal, às vezes acontece o camarada não vir na... Porque sabe como é que é, né? Na madrugada, vai, tal, mas será que vai? Aí não vai, aquela coisa, né? E, então, Claudir, obrigado pelo carinho aí, viu? A música próxima vai ser pra ti, viu? É, deixa eu pegar aqui, já vamos tocar uma música aqui. Quero gravar esse pedaço aqui. Olha aí, descobrimos um artista maravilhoso que tá por aqui e faz parte da nossa comunicação aqui dos 50 anos. E tem uma música, coisa mais linda, quer ver? Essa aqui, inclusive, vai pro Claudir, ele gosta dessa música aqui. É o tal do Potro Sem Dono. Deixa tocar, deixa o homem cantar, depois eu digo quem é.

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1: É o Chiro Pompeu, gurizada. Chiro Pompeu, esse é bom demais, hein? Tá com violão de fundamento, canta demais, canta demais. É, ficou me devendo a participação lá nos Velhos Tauros, né, tio? Vamos falar a verdade, né? Olha, agora são 6h20. 6h20, 6h20. 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Hoje tem bolinho, hoje tem chimarrão, hoje tem cafezinho, hoje tem coisa buena lá a partir das 7 horas da manhã, viu? Se der, vou passar, não prometo, mas se der, vou passar a tomar um café lá, viu? Deu uma reunião interessante na sexta-feira lá, o pessoal se reúne, conversa, fala da semana, bem interessante, bem interessante. Mas eu tô falando aqui do apartamento. 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Hã? As moças também vão dar uma olhada, viu? É, as moças que estão liberadas, né? Tem que ser as liberadas, porque você tá liberado. Ah, tu tá enrolado? Tá casado? Não, então tem que ser a patroa só, viu? 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Olha a hora, olha a hora, olha a hora. Agora são 6h22, 6h22. Vamos começando ouvindo a turmada que tá por aqui. Vamos lá, vamos lá, vamos lá. Quem fala comigo? Bom dia.
2: Aqui é minha casa, aqui é meu lugar.
1: Aí.
2: Curtindo a Condá, não tenho nada a reclamar.
1: Azá.
2: Aqui, ligadão na melhor.
1: Azá. Aí sim, hein? Quem mais? Quem mais
3: eu
1: fala comigo?
3: Eu seminário. Eu sou o Tonho, né? Daí.
1: Aham.
3: Não sei conhecer, né? Não conheço você.
1: Não? Então tá bom.
3: Me troca aquela lá.
1: Ah.
3: A fama do Boi Barroso, né?
1: Ah.
3: Pra nós. Me bota sorteio aí.
1: Vamos ver se achamos.
3: Chuva véia, né?
1: Chuva! A fama do Boi Barroso. Vamos ver se achamos aqui. Se nós achar, vamos tocar, viu? Pode ficar tranquilo. Quem mais fala com a gente? Vamos lá.
4: Bom dia. Bom dia. É a Nídia Oliveira, Pastos Forte.
1: Opa!
4: Eu amo morar em Chapecó.
1: Oh, coisa boa,
4: porque
1: né?
4: Porque é uma cidade maravilhosa.
1: Uhum. Deixa eu contar pra ti.
4: Hã? Tranquila.
1: Tranquilo.
4: Deus abençoa sempre a gente.
1: Aham.
4: E quem faz o lugar onde a gente mora é a gente, não é o lugar que faz a gente.
1: É a gente que faz o
4: tá
1: lugar?
4: Tá bom, amigos. Obrigado se for atendida.
1: Você sabe que eu vou concordar contigo em partes. Por quê? Eu vim para Chapecó morar em 1978, século 20. Século 20. Mas... por ser músico de banda, eu recebi a proposta de outras bandas para morar em outras cidades. E sempre quis voltar a morar em Chapecó. Então saí umas 3 ou 4 vezes lá na década de 70, 80 ainda, de Chapecó. E voltei para Chapecó. O lugar faz a gente e a gente faz o lugar. Concordo contigo. Mas tem uns que a gente se adapta melhor, né? Adoro também essa cidade aqui. Quem mais fala comigo? Vamos lá, bom dia, bom dia, bom dia, bom dia.
5: Bom dia, seu Johnny Equipe, o Cararo, o bairro do Vindo, tá ligado no programão de vocês.
1: Bênção
5: de Deus pra vocês, Dorado e todos que estão na escuta.
1: Amém, amém, amém. Achei que
5: não... Eu vim morar pra chácara, é muito bom aqui, porque trabalho não falta.
1: Aí, ó.
5: Que Deus abençoe todos.
1: Amém.
5: Aleluia, véi.
1: Aí, sim, hein. Tá abençoado em nome de Jesus, né? Isso aí, que coisa, que energia positiva, né, rapaz? Que coisa bonita. Quem mais fala com a gente? Vamos lá.
6: Bom dia, Johnny.
1: Bom dia.
6: Aí cedo já, ouvido do Galpão Farroupilha.
1: Coisa linda.
6: Se não falta nas nossas manhãs aí nunca,
1: muito,
6: né?
1: Muito obrigado.
6: Às vezes que entrou no ar, nós temos ligado, né?
1: Muito obrigado.
6: E falando agora do lugar onde que nós moramos de novo aqui, o seguinte,
1: mano,
6: que tá chovendo, bicho velho.
1: Uh-huh.
6: Mas amemos esse lugar, Magre de Amaral.
1: Ô, seu Magre, como é que tá, senhor? Família, tudo bem? Então tá bom, viu? Deus abençoe vocês aí no Rio Grande do Sul, aí, Amaral, Rio Grande do Sul. Que coisa linda e que bom que tá com a gente aqui, viu? Fica aí com a gente, com o radinho ligado. Quem mais fala com a gente?
7: Bom dia, aqui é a Roseli Barão da EFAP. Quero oferecer o programa para meus pais, Nelson e Neiva Barão, que estão sempre na escuta.
1: Que coisa boa. Tá oferecido então. Dona Neuza, o pai aí, a turma toda aí, a família Barão, tá certo. Quem mais?
8: Bom dia, Jones.
1: Bom dia.
8: Tudo bem? Aqui é o seu Alceni Figueiró, da Vila Mantelli.
1: Aham.
8: E eu aqui também, no meu bairro, faz 28 anos que eu moro aqui na Vila Mantelli.
1: Aham.
8: Amo o meu bairro.
1: Sim.
8: Vizinhança, tudo legal aqui, sabe?
1: Aham.
8: E temos que esperando aqui para fazer aquele mate gostoso aí.
1: Isso.
8: Beleza, seu Jones?
1: Obrigado.
8: Me coloca no sorteio.
1: Claro que sim, homem do céu. Vou dar um jeito de nós se encontrar e tomar aquele chimarrão de fundamento, né? 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Vamos lá. Vamos pra música agora, né? Vamos botar a música na conversa daqui a pouquinho. Antes das 7 horas tem o sorteio da semana. Pediu, tocou. O Serranos criado em galpão. Ainda estamos na agulha ali com o João Luiz Correa. Já sai, viu? Já sai. Não fique bravo aí. Aguenta aí.

vamos lá. Olha, a pergunta é: você gosta do lugar que você mora? Por quê? 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Aí é demais, né? 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Comunidade São José Operário, Passo dos Fortes, convida para o 27º Jantar Italiano, com cardápio tradicional, dia 18 de julho.

0: também por lá, viu? Com a seguinte programação: 10 horas missa, 12 horas churrasco almoço, 13h30 leilão do bolo do centenário, 14h30 matiné, 16 horas sorteio da rifa, reservas com o Neuri no 998296669 ou com o Ivânio no 99972-8875, ou ainda com o Gleison, 99976-2322. Vamos ver quem fala com a gente agora. Vamos lá, vamos lá, vamos lá. Bom dia pra quem?
1: Bom dia, Dione. Opa! Aqui é a Valentina do Faxinal dos Rosa.
0: Diga aí.
1: Segunda-feira eu falei que tem galinha pra nós escolher ovo.
0: Ó. Oh.
1: Então eu peguei um ovo e fiz uma gemada caprichada.
0: Gemada caprichada.
1: Hoje.
0: E nós com fome aqui.
1: Esse lugar, Dione, é tudo de bom.
0: Tudo de bom.
1: E um forte abraço.
0: Forte abraço pra ti também. Quem mais, quem mais, quem mais? Vamos lá.
2: Bom dia, sou Davino.
0: Ô, seu Davino.
2: Jardim América, amo morar em Chapecó, moro aqui.
0: Seu Davino. Ah,
2: muito tempo, todos os vizinhos são bons, é uma maravilha.
0: Olha.
2: Eu quero participar do sorteio.
0: Tá bom, seu Davino, tá bom, tá bom. Mas o seu Davino vem participando, não sei se não ganhou ainda, daqui a pouco ganha, viu, seu Davino, daqui a pouco... Cai aí no sorteio, viu? Vamos participando aí, tá certo. Continua aí que eu continuo aqui, torcendo pra todo mundo. Quem mais fala comigo? Vamos lá.
3: Bom dia, Johnny. Aqui é o João da linha Faxinal do Sozas.
0: Fala, João.
3: Johnny, eu amo esse lugar onde eu moro.
0: Olha aí.
3: Johnny, fizemos um pão no forno de barro pra comer hoje com a gemada que a Vale fez.
0: Olha aí.
3: É maravilhoso.
0: Ah, só, como é que não.
3: Tenha uma boa sexta-feira e um bom final de semana. Um forte abraço.
0: Falou, falou. Como é que não vai ser bom pão com gemada e café, né, tia? Meu Deus do céu, coisa linda. Tá bom, João, vamos lá. Quem mais fala com a gente?
4: Bom dia, Camargo. Bom dia.
0: Bom dia.
4: João Fonseca, do bairro Colato.
0: Fala, seu João.
4: Eu sou de linha Simoneto.
0: Ó. Oh.
4: Nasci lá, morei lá até os 62 anos.
0: Olha aí.
4: Hoje já faz 3 anos que tô no bairro Colato.
0: Achei que adoro era
4: morar em Estilei muito por Chapecó com meu pai, que era 1961.
0: Aham.
4: 1991 era meu pai, né? Destilava por aí de carroça e acabava. Mas amo morar em Chapecó.
0: Mas amo.
4: Um abraço, sim. Me roda a música aí, o Velho Casarão com Teixeirinha.
0: Velho Casarão.
4: Um abraço.
0: Tem voz de guri, né, tchê? Tem 65 anos, tá que nem eu já, mas estamos com voz de guri, né, tchê? É isso aí, seu João. Obrigado pelo carinho, vamos procurar aqui o Velho Casarão também. Quem mais, quem mais, quem mais?
5: Bom dia, Johnny Camargo, aqui é o Jackson Lefap. Eu gosto de morar aqui, Lefap.
0: Jackson, diga.
5: Tem aí uns vizinhos meio
0: quitana,
5: mas vamos que vamos.
0: Vamos que vamos.
5: Temos que dar valor pra gente tem. Foi bom o sorteio aí. Valeu.
0: Tem que dar valor para os amigos, principalmente aqueles do tempo antigo. E fazer novos amigos é importante, saber por quê? Porque é sinal de que estamos vivos e plantando o bem. Exatamente. Vamos bolear a marca, porque estamos devendo umas 5 ou 6 já hoje. Choveu o recado aqui, rapaz. Olha o João Luiz Correia aí. Agora são 6h38. Não perca a hora por nada.

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2: E vamos lidando, gurizada, tá quase na hora do sorteio, tá quase na hora do sorteio. É, a pergunta é: você gosta de morar aqui nesse lugar? Você gosta do lugar que você mora? Por quê? 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Acerte o seu pelo meu. Agora são 6h42. Vamos ouvir mais alguns áudios. Temos muitos, mas vamos ver alguns aí. Vamos lá, bom dia.
3: Cláudio Camargo, bom dia.
2: Opa!
3: Hoje é sextou, né?
2: Sextou!
3: Esse sorteio maravilhoso.
2: Hoje tá certo.
3: Marli, aqui da minha família.
2: Dona Marli.
3: É um lugar gostoso, aqui onde a gente mora, já mora há muitos anos.
2: Muitos anos.
3: Eu gosto de morar aqui.
2: Olha aqui, que coisa.
3: Com todos os vizinhos.
2: Aham.
3: Aqui tem de tudo.
2: Tem?
3: Tem de tudo.
2: Ó.
3: Até chuva. Malendo, toda
2: até
3: semana
2: chuva.
3: Tem. Quando não é o frio, é chuva. Mas tem. Tudo bem.
2: É a época.
3: Vamos,
2: né?
3: Lá. Um abração pra vocês. É, bom fim de semana. E põe a Marli no sorteio.
2: Oh, legal, legal. Ontem, conversando com a minha irmã, o assunto era o frio. Daí ficamos falando dela há pouco, ela disse assim: e no verão? Ah, porque esse calorão, porque não dá pra aguentar, porque não sei o quê. E assim segue a vida, né, dona Marli? É bem assim mesmo, viu? Mas que bom que você gosta, que bom que todos que estão falando aqui gostam do lugar que moram. Que bom que é assim, viu? Quem mais fala com a gente? Vamos lá? Bom dia.
4: Bom dia, meu amigo.
2: Opa! E aí, ó?
4: Galpão Farroupilha.
2: Como é que tá?
4: Estou todos os dias aí, escutando esse programa.
2: Obrigado.
4: Desde o primeiro programa.
2: Muito obrigado.
4: É o Onival aqui do bairro Bela Vista.
2: Ah, seu Onival.
4: Eu gosto muito de morar no bairro Bela Vista.
2: Uhum.
4: Já há 45 anos morando no bairro Bela Vista.
2: Isto.
4: Um bairro muito especial, muito bom.
2: Tá certo, tá certo. Ficamos de tomar um mate, temos que marcar, né, tio? Combinar as agendas aí, porque o senhor é um homem muito ocupado também, né? Então tá certo, 98.9 é a nossa rádio, que agora tem 50 anos, mais um dia já. É, tamo chique demais, hein? Vamos lá, quem mais tem? Quem mais fala com a gente?
5: Bom dia, Johnny, tudo bom? Tranquilo?
2: Tudo.
5: Um pouco de chuva começando na sexta-feira, mas...
2: Isso.
5: Tudo ótimo por aqui.
2: Opa!
5: Johnny, Chapecó é o melhor lugar do sul do mundo pra você morar.
2: Não tem, né?
5: Pensa no lugarzão. A gente já rodou muito esse Brasil.
2: Esse Brasil.
5: Mas Chapecó tem um diferencial.
2: É.
5: Beleza? Um abraço.
2: Acabei de falar agora há pouquinho que morei em 3-4 lugares e voltei pra cá. Correndo tudo. Vamos bolear a marca e na volta tem sorteio, gurizada. 6h44. Pediu aí, ó. Tocou, é o Boi Barroso?

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1: Claro que sim, tamo aí de segunda a sexta, desde as 5 horas molhando marca pra você no estilo gaúcho, né, tchê? 6h48 agora, 6h48, vamos para o sorteio, vamos dar uma olhada aí na lida. É, então vamos lá, vamos mexer com os pauzinhos aí, porque tá na hora, né, tchê? Deus o livre, aperta lá! Vamos ver quem é. Olha aí, vamos ver aqui, pegou, saiu. Final do telefone 9564, final do telefone 9564. Dona Rita é ganhadora do prêmio de hoje. Vamos aplaudir! Tá certo, olha só. Você tá ouvindo o programa tranquilo, se não tá ouvindo, a produção daqui a pouquinho entra em contato, viu? A partir das 8 horas já pode passar aqui na Condá FM buscar o prêmio, que é o churrascão do Visa e 3 litros de chopp da Lasberg. Aliás, o churrascão do Visa que vem completinho, né, tchê? É, vem com carvão, vem com pão de alho, vem com refrigerante, vem com farofa e vem com filhazão, né? E mais 3 litros de chopp da Lasberg. Então, tá garantido o final de semana, né? Tá garantido. Muita gente participando, obrigado pelo carinho. Textos, áudios, histórias, muitas alegrias. Trocamos durante a semana e a semana que vem tem pergunta de novo. Se você não ganhou, não fique triste, viu? Fique triste. Semana que vem tem mais, tem sempre condição de estar participando. Estamos sempre conversando, fazendo perguntas para você falar de vocês, para vocês falarem o que vocês gostam e por aí afora, viu? Vamos agradecendo também toda a audiência que não participa, mas ouve. Muito obrigado pelo carinho. 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É hora de deixar vocês na companhia do Primeira Hora, que já tá vindo por aí com informações, com muita dica, com muita notícia, com muito comentário. E te convido para continuar aqui na Condá FM. Fica com a gente. Já vem aí os profissionais do rádio, os profissionais do jornalismo, da Líder Condá, viu? Eduardo Prado, Gladira Zambuja e André De Lázari já apostos por aqui para fazer um trabalho de informação sensacional. É muito bom. Fica aqui com a gente, viu? Desejo que você tenha um dia protegido junto aos seus, sempre, mas sempre com os cuidados de Deus, viu? Volto segunda-feira, se Deus quiser. É claro, ele vai querer. Tchau, tchau! 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

0: Bom dia pra você! Com a graça de Deus, nós estamos de volta, tendo a oportunidade de colocar no ar o nosso programa da manhã, o nosso Primeira Hora, através da Conda FM 98.9, é de Chapecó para toda uma grande região de audiência. 7:02, eu falei pra você, 7:02, a hora certa, a verdadeira marcha do tempo, e hoje é sexta-feira! Hoje é sexta-feira, dia 10, é 10 de julho de 2026, é o dia 191 deste ano. Faltam 174 dias para o ano novo. Nós estamos na hora oficial do Brasil, do inverno brasileiro. E a lua é a lua quarto minguante. Aqui na frase bíblica: eu vos envio como ovelhas no meio de lobos. Sede, pois, prudentes como as serpentes e simples como as pombas. Mateus 10:16. Frase do dia, a frase de João Guimarães Rosa: cada criatura é um rascunho a ser retocado sem cessar. Santos do dia, Verônica Giuliani, é bem-aventurados Francisco Abdumuti e Rafael Massabic, e também Maurício. Hoje é o Dia Mundial do Desarmamento e Dia Internacional da Pizza. 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Estas são as empresas que estão com a gente e movimentam o seu programa da manhã.
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0: É o nosso programa que vai, o nosso programa que roda no ar para você. Dá uma olhada na hora, são 7:06. Eu falei para você, 7:06. Estamos chegando aqui na apresentação de Eduardo Prado, Gladir Azambuja e também André de Lázari. Os trabalhos técnicos é dele, Lucas Pavi. Por isso que proprietários, diretores, departamento comercial e todos os demais profissionais da Conda FM, estamos todos prontos nesse momento para abraçar você, dizer bom dia e muito obrigado pelo carinho da audiência.
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0: Até às 8h40 no ar, 98.9 é o Primeira Hora para você. Você vem, você participa com a gente. Você manda mensagem para cá. Quem é você? Aonde você acompanha o programa? Nós queremos ouvir você no rádio. É 3361-3110. Esse é o nosso WhatsApp. Fale com a gente, mande tua mensagem para cá. 3361-3110. E também, estamos ao vivo com áudio e vídeo digital no seu Facebook e também no YouTube. Para nos encontrar, Rádio Condá FM 98.9. Agora 77, a hora certa, a hora da coincidência. Fazer a abertura bem feitinha, Galadir Zambuja, que hoje a patroa tá ouvindo. É, daí se eu faço errado aqui, eu chego em casa, ela diz assim: rapaz, tem que prestar atenção, homem. É. Então,
2: e só com o caderninho na mão anotando, né?
0: Ela tá indo para a Universidade Federal da Fronteira Sul. Ah, e nesse então momento.
2: Ela tá no carro escutando.
0: Sim. E daí.
2: Ela já... não precisa anotar porque ela tem boa memória também, né?
0: Aí tem que fazer bem feitinha a abertura, porque senão daí depois ela diz assim: ó, não é aí, rapaz, não é aí, tem que melhorar.
2: Muito
0: e bem. A gente só melhora na cobrança, né, Gladir Zambuja?
2: E eu sei exatamente como isso funciona.
0: Ah, o senhor sabe também?
2: É, sei, sei, sei.
0: Então, de chegada, bom dia pro senhor.
2: É, bom dia a todos, então. Bom dia, Prado. Bom dia, colegas. E, claro, um bom dia muito especial aos nossos queridos e estimados ouvintes. E especialmente para a dona Michele, que está hoje nos ouvindo aí nesse deslocamento em direção ao FFS. E vamos começar essa sexta-feira em alto astral, porque, vamos lá, né? Hoje, das datas alusivas, é o Dia Mundial que combina, de algo que combina muito com a sexta-feira. Aliás, combina com todos os dias.
0: Ah.
2: Mas com a sexta-feira tem uma conexão especial. Hoje é o Dia Mundial da Pizza.
0: Ela é implacável, né?
2: É, o dia... E se tem uma coisa que nós adotamos aqui no Brasil e tomamos posse, pegamos para nós... e transformamos em algo muito brasileiro, é a pizza. Principalmente com o advento do rodízio de pizza.
0: Ah!
2: Que começou a surgir aí de forma mais intensa ali nos anos 80, com algumas casas que eram especializadas e trouxeram essa novidade. E de repente ela foi caindo no gosto popular e se transformou numa referência gastronômica de norte a sul e de leste a oeste desse país. Claro que aqui no sul, por uma série de fatores, especialmente os fatores culturais, da miscigenação, né, da ocupação que nós temos aqui, das levas de imigrantes que para cá vieram, especialmente os italianos, criou-se uma ligação ainda mais forte com essa iguaria. Mas no Brasil todo, o rodízio de pizza é uma referência. E é aquele lugar, Prado, André, ouvintes, é aquele lugar da segurança. Se você não sabe, tem um grupo de pessoas, quer sair, quer jantar, e você não sabe exatamente para onde ir, o que poderá agradar a todos, vai num rodízio de pizza
0: verdade.
2: Pronto.
0: Não tem atraso nem demora.
2: É segurança de sucesso. Então, a minha saudação na manhã dessa sexta-feira a todos os envolvidos nesta cadeia. Desde os pizzaiolos, que estão lá à frente dos fornos, preparando as pizzas, até esta imensidão de apreciadores, o qual tenho certeza todos nós aqui nos incluímos.
0: Verdade.
2: Porque um rodízio de pizza... é bom, não é verdade?
0: Nem que depois o cara tem que dormir sentado, né?
2: Não, mas o depois é...
0: depois que se vire,
2: que
0: né?
2: Que se vire, né? Porque o prazer do momento lá é indiscutível. Então, aproveite hoje, Dia Mundial da Pizza, e se você já há algum tempo está envolvido aí... Uma dica. Se você está envolvido aí com o trabalho, com outras coisas, está sem tempo, liga hoje para sua esposa, liga hoje para o seu marido... pega seus filhos, se você não é casado, se você não tem filhos, liga para um grupo de amigos, ou para um amigo que seja, uma amiga, e se não tiver ninguém, vai sozinho, aproveita, celebra hoje o Dia Mundial da Pizza, fazendo o quê? Saboreando
0: uma
2: maravilhosa pizza. Ah, mas eu não gosto de rodízio. Vai no à la carte, pede aquela pizza que é a sua cara, sabe? Aquela que traduz o que você é, o que você gosta. Celebre o dia da pizza, porque eu vou te dizer, eita coisinha bem boa, viu?
0: E o brasileiro, ele foi criativo aos preparos, né?
2: Ah, não, não.
0: Porque
2: não.
0: Se você vem da pizza original, ela é uma, segundo eu não sei, né? Mas é o que eu já li, o que eu já estudei, o que já pessoas que são viajadas me contaram, né? A pizza original, ela é uma massinha com tomate, né? E um queijo, um tomate e mais nada.
2: Minimalista, né?
0: E o brasileiro não, né, cara? O brasileiro, ele faz um combo de tudo que ele põe, ele tem na geladeira, ele tem em cima da massa da pizza, né?
2: Tudo que for comestível vai em cima da pizza brasileira.
0: É.
2: Então... Porque pra mim, o grande momento desta transformação que nós fizemos aqui no Brasil foi quando os caras apareceram com a pizza de sorvete.
0: É. Que contraste.
2: Uma ou duas bolas de sorvete em cima de uma massa de pizza. Espetacular, né? Então, minha saudação aqui ao dia da pizza e lamentar que esta refeição tão gostosa, tão, tão apreciada, né, tenha virado também o símbolo pejorativo das coisas ruins desse país.
0: É verdade que tudo vira pizza.
2: Tudo termina em pizza, né? É uma pena, né? Mas ela, pizza, não tem pena, não tem culpa, né? Não tem culpa. Então, apreciemos e sejamos corretos nas nossas ações. Pronto, tá tudo certo. Bom dia a todos.
0: Valeu, bom dia, Gladir Azambuja. Hora certa, agora 7h13 na marcha do tempo. André De Lázari, bom dia, bem-vindo.
3: Bom dia, Eduardo Prado. Bom dia, Gladir Azambuja. Bom dia, Lucas Pave. E a você que nos acompanha na Condá. 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
0: Já saiu o jabá.
3: Já saiu o jabá. Depois de tanto
2: já desconto... Já marcharam com umas 5, 6 rodízios.
3: Não. Eu tô pagando aqui os descontos anteriores, na verdade.
0: Tá bom, então. Tá certo.
3: Em nome deles, eu quero cumprimentar todas as pizzarias de Chapecó, todos os pizzaiolos, sejam franquias, pizzarias de bairro, grandes pizzarias. Vocês realmente fazem a vida de milhares de pessoas um pouco mais fácil todos os dias. Felicidades e que haja também cada vez mais valorização e boas condições de trabalho a todos, tanto empregados quanto empregadores. Hoje, no Primeira Hora, Ministério Público obtém condenação de homem que falsificou mais de 150 certificados de inspeção veicular em Chapecó. Esse foi um escândalo que afetou o transporte escolar do município e que ocorreu durante os anos de 2021 e 2022. Em primeira instância, este caso está sentenciado. Também vamos falar sobre as primeiras denúncias que recebemos do projeto Chapecó Mais Limpa, de descarte irregular de lixo. Homem é preso por maus tratos em Joaçaba. Estas e outras notícias a partir de agora, no Primeira Hora. Previsão do tempo conforme a plataforma Wind, neste momento em Chapecó 15 graus, a máxima deve chegar aos 18, há um certo perigo de temporais isolados durante o dia e a precipitação começa a partir do final da manhã até a meia-noite. A soma que nós temos aqui na plataforma Wind é de 25 milímetros até a meia-noite. Amanhã, sábado, aí vamos ter algo um pouco acima disso, com as pancadas de chuva mais fortes sendo durante a manhã, mínima de 15, máxima de 20 graus, e a precipitação é de 30 milímetros. Para domingo, garoas durante a madrugada e amanhã, no acumulado de 2 milímetros, mínima de 10, máxima de 16 graus. Aí haverá uma nova massa de ar polar. Continua o ciclo.
0: Mas né? não diminui muito a temperatura, pelo que eu estava olhando, não, André? Vai ficar...
3: Diminui. Mínima de 6, máxima de 15 na segunda, mínima de 4.
2: Pra mim,
3: máxima
2: frio
3: de 20 na terça.
2: Para mim, frio é só 1 ou 0 grau.
3: Um ou 0.
0: Por isso que eu digo...
2: 6 graus, para mim, é camiseta cavada e bermuda.
0: E chinela.
2: Isso. E depois fica na fila do médico, né? Pra buscar os remédios.
3: Pois é. Mas a chuva cessa, então, na manhã do domingo, aí vamos ter um período de dia sem chuva.
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3: Começamos então o noticiário falando sobre descarte irregular de lixo. Poucos dias após o lançamento do projeto Chapecó Mais Limpa, ocorrido na segunda-feira, os primeiros relatos da comunidade chegaram ao Clique RDC e a Conda FM. E as denúncias apontam 2 locais de descarte irregular de resíduos. Vamos então ao primeiro deles, que é a esquina das ruas Marcílio Dias e Caramuru, no bairro Bela Vista. Segundo a moradora que nos enviou mensagem, o local é conhecido por registrar descarte irregular de lixo e também seria utilizado como ponto para tráfico e consumo de drogas. Ela afirma que a Prefeitura de Chapecó realizou recentemente a limpeza da área, instalou uma placa orientando sobre a proibição de jogar resíduos no local e, mesmo assim, o espaço voltou a acumular lixo poucos dias depois. Outra denúncia foi feita por um morador da região, localizado na estrada que dá acesso à linha São Pedro B. De acordo com o relato, o trecho vem recebendo descarte constante de lixo às margens da via. O morador afirma que já presenciou pessoas jogando resíduos pela janela dos veículos, enquanto outros motoristas param no local para abandonar materiais. Como sugestão, ele pede que seja avaliada a instalação de um container para facilitar o descarte correto dos resíduos pelos moradores da região e evitar que o lixo continue se espalhando. Você também pode fazer como esses ouvintes e mandar para o WhatsApp da Condá, a qualquer horário, em qualquer programa, flagrante de descarte regular de lixo, e os pontos citados aqui, bairro Bela Vista e linha São Pedro B, já estão com um ponto no nosso caderninho. Até o dia 20, segunda-feira da outra semana, estaremos recebendo denúncias. Os quatro locais que mais pontuarem receberão mutirões de limpeza do projeto Chapecó Mais Limpa, uma programação do Grupo Condá de Comunicação em parceria com a Aurora Coppe, a Cerveoeste, a Vacar Urbanismo e a Ambiental Limpeza Urbana e Saneamento. Um homem de 52 anos foi preso na manhã de ontem por maus tratos animais no bairro Industriários, em Joaçaba. A ocorrência começou a ser investigada após o registro do furto de um cachorro na quarta-feira. Após a denúncia, equipes da Polícia Militar, da Diretoria de Bem-Estar Animal da Prefeitura e da ONG Com Animal foram até a casa. No local, encontraram diversos animais vivendo em condições precárias, o que motivou a prisão do morador em flagrante. Foram encontrados 8 cães e 3 gatos. Segundo as equipes, os animais apresentavam sinais de doença e abandono. Todos foram resgatados e encaminhados para atendimento em 4 clínicas veterinárias de Joaçaba. De acordo com as informações apuradas pelo nosso colega Éder Luiz, o imóvel apresentava avançado estado de degradação. O imóvel havia grande acúmulo de fezes e urina pelos cômodos, forte odor, ausência de alimentos e um ambiente considerado totalmente insalubre para os animais. As equipes também localizaram, como se isso não fosse o bastante, materiais pornográficos dentro da casa.
2: Então, mas sabe, diz uma coisa, André, nessa imagem que está aparecendo, eu não consigo nem descrever a imagem que está aparecendo aqui, né? Só quem está assistindo mesmo pela live para entender. Nessa imagem que está aparecendo no interior da casa, havia pessoas que residiam aí também ou só os animais?
3: A princípio, não tenho como lhe confirmar isso.
2: Perdão, eu não quero lhe deixar numa situação constrangedora.
3: E nem sobre o material pornográfico. Até o momento não há confirmação oficial de que o material tenha relação, por exemplo, de outros crimes cometidos pelo mesmo homem. Sim. Então o caso agora vai para a investigação da Polícia Civil.
2: A imagem que nós estamos vendo aqui, ela é... nessa hora, com tudo aquilo que eu falei da pizza antes, no começo do programa, tu pega tudo e vira ao contrário, né? Porque isso aqui é a degradação, é o ser humano na pior versão dele, para deixar um lugar desse jeito aqui, né? Impressionante, né? Impressionante. Não sei realmente o que uma pessoa pensa que isso aí possa ser um lugar... Nem pro cachorro não é habitável, né?
4: Não, capaz.
2: Nem pro cachorro?
4: Coisa mais nojenta.
2: Meu Deus do céu.
3: Pois é. E para encerrar o bloco, na terça-feira foi condenado pela justiça um homem de 35 anos que participou de um roubo que vitimou um idoso no interior do Sul Brasil. Após as investigações policiais, ele respondeu a uma denúncia do Ministério Público por roubo qualificado. A vara única da comarca de Modelo considerou o homem culpado do crime e fixou a pena em 8 anos, 3 meses e 16 dias de prisão em regime inicial fechado, além do pagamento de 17 dias multa. O crime ocorreu em 26 de setembro do ano passado, na linha Três Amigos, interior de Sul Brasil. Na ação penal, o Ministério Público demonstrou que o réu, um homem de 35 anos, usou violência para roubar a vítima. Um homem idoso que havia saído de um bar nas proximidades estava indo para casa quando foi surpreendido, obrigado a parar o carro em que transitava e arremessado no chão. No roubo foram levadas a chave do veículo e a carteira contendo os documentos pessoais, além de R$ 1.000 em dinheiro. O réu agiu com outros 2 homens ainda não identificados. Na sentença, o juízo considerou os antecedentes criminais do réu, que já tem 4 condenações transitadas em julgado, sendo 3 por crimes contra o patrimônio. E o homem vai ter que devolver os R$ 1.000 que roubou do idoso a título de indenização por danos morais. Já não recorre em liberdade porque está preso preventivamente e segue preso, portanto, este homem.
2: Deixa eu fazer um pedido aqui à nossa audiência, Prado e André. Vai surgir na tela, para quem está assistindo o programa aí, a figura de uma calopsita. Uma calopsita que tem ali detalhes em branco e amarelo. O nome dessa calopsita, que é um machinho, é Pipo.
0: Olha o Pipo.
2: Tá aí o Pipo, ó.
0: Mas que bonito, rapaz.
2: É, bonito, né?
0: Eu tenho uma branquinha, branquinha.
2: Ah, tu tens uma? Uhum. Ah, sim. Pois é, então,
0: o
2: Pipo fugiu.
0: Ô, Pipo, mas Pipo, você foi fugir de casa.
2: É,
0: Pipo,
2: na região do Passo dos Fortes. E a família está aí, né? Buscando, porque a calopsita ela se comporta mais ou menos como um cachorro quando foge, né? Ele não é de ir muito longe.
0: Sim.
2: Fica ali nos arredores, coisa e tal. Então é o seguinte, vou passar um telefone aqui. Se você viu uma calopsita, né, o Pipo, aí pela região do Passo dos Fortes, tá bonito o Pipo, né?
0: Bonito.
2: Amarelinho, com detalhe em vermelho na bochecha ali, na altura da bochecha. As asas com tom em cinza. Tá bem bonito o Pipo. Vou passar o telefone aqui para você conversar com uma Carolina. A Carolina que é a proprietária, a tutora do Pipo. E tá buscando o Pipo aí, ver se acha ele, né? Esses bichinhos são muito afetuosos,
0: meu,
2: né?
0: Meu pai do céu, cara.
2: E as pessoas se apegam muito com eles, claro, também. Então o pessoal tá sentindo falta, tá triste aí. Vou passar o telefone aqui da Carolina. 49 o código. 999-110639. Vou repetir aqui. 49-999-110639. Inclusive, a Carolina está prometendo até uma recompensa aí com um valor em dinheiro para quem entregar a calopsita. Eu, quando eu morava aqui, logo que eu cheguei em Chapecó, morava aqui na rótula do Bradesco, ali, que tem o prédio atrás que fica, né? O conjunto residencial ali, que eu me esqueci o nome agora. Foi o primeiro lugar que eu morei aqui em Chapecó. E uma manhã lá eu estava acordando, me preparando para sair para trabalhar, vi um barulho no vidro, assim, poc! Né? Eu disse, olhei, abri a cortina assim, olhei, uma calopsita veio até ali, bateu no vidro e ficou. Aí eu recolhi ela, levei pro síndico do prédio, disse, de repente é aqui do prédio, aqui das redondezas, e era de alguém do prédio.
0: Olha só.
2: Ela tinha fugido a danada.
0: Né?
2: E parou lá. Então é um bichinho muito fácil de você pegar ele.
0: Sim.
2: E você trazer.
0: Ainda mais se ele for domesticado.
2: É. E aí você, se você enxergar essa calopsita aí de tom amarelo predominante, liga para esse telefone aqui que eu acabei de passar e vou repetir aqui mais uma vez. 49-999-110639. É isso aí.
0: Ah, bom, então. 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
0: 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Obrigado pela audiência. 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
0: 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Depois do intervalo, André.
2: Ministério Público obtém condenação de homem que falsificou mais de 150 certificados de segurança no transporte escolar de Chapecó.
0: Roda aí, a gente já volta.
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2: É a programação que roda agora 12 para as 8. Abraço, Sidney Rettinger, Valdir Pedroso no Palmital. Quem mais? Quem mais? O Vilmar Prado, seu Osmar Grando, Tônio Chítico e a dona Cláudia. Ele disse assim: sexta-feira sem caminhada. Chuva, né? Mas vou para academia, mas só depois do programa.
3: Ah, então tá bom. Ah,
2: grande Tônio.
3: Tá bom.
2: Salete Moura, bom dia. Seu Hilário Mioço, bom dia. Guiomar Lima, bom dia, bom dia, bom dia. Giovana Estrapasson, Luiz Fernando, dona Cris Virtuoso, dona Ilva Schneider, seu Aldo Schmitz, pessoal no YouTube, obrigado pela audiência.
4: A Polícia Civil, por meio da Delegacia de Concórdia, participou na manhã de ontem da Operação Fides, destinada ao combate de fraudes praticadas em sistemas judiciais administrados pelo Conselho Nacional de Justiça, entre eles o SISBAJUD, o Banco Nacional de Medidas Penais e Prisões, e o RENAJUD. A operação foi deflagrada em conjunto com o Núcleo de Inteligência e Segurança Institucional do Tribunal de Justiça de Santa Catarina, também o Tribunal de Justiça do Estado de Goiás, o próprio Conselho Nacional de Justiça e a Polícia Civil de Goiás. A ação decorre de inquérito policial instaurado em maio pela Delegacia de Investigação Criminal de Concórdia, para apurar uma associação criminosa suspeita de acessar indevidamente sistemas judiciais, utilizar credenciais de usuários autorizados e inserir ordens judiciais fraudulentas com o objetivo de obter vantagens financeiras ilícitas. As investigações apontam que o grupo atuava de forma organizada e com possível alcance interestadual. Até o momento, foram identificadas 41 vítimas de bloqueios judiciais irregulares no SISBAJUD, que somam 128 milhões de reais.
2: Tranquilo.
4: Além de alterações indevidas no Banco Nacional de Medidas Penais e Prisões e consultas não autorizadas no sistema RENAJUD. Os levantamentos indicam que a dimensão das fraudes pode ser ainda maior. Durante o cumprimento das ordens judiciais, foram apreendidos equipamentos eletrônicos, documentos e outros materiais que serão analisados para subsidiar o andamento das investigações. Os trabalhos prosseguem para identificar todos os envolvidos e dimensionar os prejuízos causados e responsabilizar criminalmente os autores.
3: Quantas e quantas ações de golpes e coisas do gênero...
2: De falcatruas.
3: De falcatruas a gente ouve todos os dias. Todos os dias. E assim, ó, para falar de 100 milhões é um, sabe, troco, né?
2: É que nem a gente dizer, vamos tomar um café.
3: É troco, sabe?
2: É apavorante,
3: cara. É 100 milhões para cá, é 200 milhões para lá. E, cara, todos os dias tem algum tipo... Porque a máquina pública, ela é muito grande, em suas três esferas, ela é muito grande. A gente enxerga, né, aquilo que... por exemplo, fala em justiça, você ouve falar muito de STF, que está na moda, né, que se discute Sim. tanto. Mas por trás disso tem uma máquina que funciona assim com inúmeras repartições, e o André citou aqui 4 ou 5 delas aqui, cada uma delas se desmembra e mais tantas outras, então são lugares profundos que a gente nem sabe que tem, mas o golpista sabe. E ele vai navegando neste mar, que é um mar que não está sob vistas da população em geral, enfim, mas ele conhece, então ele vai navegando, ele vai entrando nos meandros, seja no poder legislativo, seja no executivo, seja no judiciário, seja na esfera municipal, seja na esfera estadual, seja na... Veja, muitas esferas, são muitas camadas, é uma coisa profunda, mas esses arqueólogos do crime, eles vão cavocando ali.
2: É,
3: né?
2: Verdade.
3: Eles vão cavocando, eles vão indo para baixo dessas camadas e vão achando lugares de onde eles vão tirando, entre aspas, os tesouros que eles estão procurando. E a gente não sabe por quê. Porque a minha preocupação, A minha preocupação é colocar o celular para despertar de manhã, às 5 horas da manhã, para estar aqui e cumprir o meu compromisso, honrar o meu compromisso com a emissora que me contratou e o ouvinte que me ouve. Sabe por quê? Porque eu não fico procurando fazer isso. Eu não fico procurando. O problema é que tem gente que fica procurando o caminho mais fácil para roubar. É muito bonita a expressão, né? Isso é roubo. É roubo. É um roubo. Então as pessoas estão roubando descaradamente, cada vez aumenta mais. Não é o cara mais com 38 na rua, tem o cara com 38 na rua? Tem. Mas eu aposto, eu arrisco dizer que nesse universo digital da internet aí tem muito mais gente com 38 simbólico roubando, roubando, invadindo, quebrando barreiras de segurança ou de nem ou barreiras nem tão seguras assim, porque parece que qualquer um minimamente capaz aí, que controle
2: dia,
3: um pouquinho...
2: Hoje em dia parece que tá tudo tão vulnerável, né?
3: É, parece que tá vulnerável. Parece também que o pessoal lá não faz muita força, porque o dinheiro não é deles, né? Não, o dinheiro é nosso, né? Porque, de novo, vai lá, segue essa cadeia. Quem é que paga essa conta?
4: É o povo.
3: É o povo. É. Porque máquina pública, em qualquer esfera, judicial, legislativa, executiva, ela vive do dinheiro que é pago no pão e o leite, que é o imposto que o cidadão paga.
2: Olha, você pode até, você e todos aqui, você que me acompanha em casa, você pode até se apavorar com o que eu vou dizer. Mas você falou do cara que assalta com 38 na mão. Eu vou te dizer que o cara que assalta com 38 na mão, de repente, é muito mais idôneo do que esse.
3: E muito mais original, autêntico. Né?
2: É duro dizer isso, é duro ouvir isso, sim, mas às vezes...
3: Porque olha, aquele lá assumiu uma postura.
2: Eu sou bandido.
3: Eu sou bandido.
4: Ele confessou ser bandido.
2: E pronto.
3: Esse aqui provavelmente até pode botar uma gravatinha, um terninho, entendeu?
2: E circula nos melhores Exatamente. Locais, nos melhores ambientes, pagando de bom.
3: Ele é traiçoeiro.
2: E querendo pregar a moral de cueca, né?
3: E se ele não fizer direto, tem alguém que faz pra ele.
2: E aí que tá.
3: Sabe? Então, cara, todo dia tem isso. Por isso que eu continuo com a minha, e ninguém vai me tirar isso, eu continuo com a ideia de que nós, Brasil, nós somos uma superpotência. Porque esse país é roubado de todos os lados. Toda hora tem um golpista, um ladrão, alguém que desvia, um escândalo. Toda hora tem. E nós ainda somos um país pujante. Um país que, se você fizer as coisas minimamente certas, você vai prosperar. Tem chance, tem mercado. Tem oportunidade para isso. E tem um monte de gente do bem aí que prosperou abaixo de suor, de trabalho, com as mãos calejadas, que construiu o patrimônio, que fez por merecer e escolheu o caminho do bem. Mas é impressionante a quantidade de bandidos e ladrões que nós temos. É uma coisa inacreditável, é revoltante.
2: E perfilha pior que rato. Agora 5 para as 8.
4: A Polícia Civil, por meio da Delegacia de Xaxim, concluiu na tarde de ontem o inquérito instaurado para apurar uma tentativa de homicídio praticada contra um homem de 26 anos por volta das 11 da manhã do dia 21 de novembro do ano passado na rua Senador Nereu Ramos, centro de Xaxim, proximidades do Hospital Frei Bruno. A vítima caminhava sozinha pela via pública quando foi surpreendido por dois indivíduos que se aproximaram conduzindo uma moto, ambos trajando roupas que encobriam o corpo e utilizando capacete. Um dos ocupantes de 26 anos efetuou 14 disparos de arma de fogo contra o homem, dos quais dois o atingiram na mão e no antebraço esquerdos, causando fraturas e debilidade permanente para a movimentação de um dos dedos. Em seguida, a dupla fugiu do local em alta velocidade, sem que o fato fosse presenciado por testemunhas ou registrado por câmeras de monitoramento. As investigações começaram a partir da análise de dados extraídos de um celular apreendido em outro procedimento policial, cujas provas foram autorizadas judicialmente com fundamento na teoria do encontro fortuito de provas. Da análise das conversas mantidas em aplicativo de mensagens, a equipe de investigação identificou trocas que evidenciaram com clareza a divisão de tarefas na execução do crime. Um dos indiciados teria efetuado os disparos, utilizando uma pistola e um revólver, enquanto o outro teria conduzido a moto usada, tanto na chegada quanto na fuga do local. Além disso, elementos colhidos ao longo da apuração indicaram que a conduta delitiva teria sido motivada por razão torpe, associada à vinculação dos dois indiciados com uma organização criminosa, havendo inclusive registro de conversa sobre o rito de entrada de um deles na facção. Os indiciados, homens de 19 e 26 anos, que cumprem pena por outros crimes no complexo penitenciário de Chapecó, foram formalmente interrogados e optaram por exercer o direito constitucional ao silêncio. Diante das provas, o delegado concluiu o inquérito e agora a justiça irá julgar este crime.
2: Você falando desses crimes, eu me lembrei de um que nós falamos aqui, que gerou muita repercussão, que ficou dias e dias rodando na internet, porque foi gravado por uma câmera de segurança. Aquele caso no interior de Iraceminha, aonde deu aquela briga entre dois homens, e um disse, atire no meu peito, seu homem!
4: E o cara atirou.
2: E o cara atirou. O cara foi absolvido por legítima defesa.
4: Rapaz!
2: Ele foi absolvido por legítima defesa. O tribunal do júri entendeu que dentre toda a situação e do tanto que ele foi ameaçado e pela situação que antecedeu o crime, a resposta que ele deu foi equivalente ao princípio da confusão que teve. Que o que ele fez, nada mais, nada menos que uma legítima defesa.
4: E foi colegiado, foi júri?
2: Foi pro júri.
4: Rapaz.
3: Abre-se um precedente, né?
4: Ah. O trabalho da defesa foi muito bem feito. Agora
2: o zóio, se você pedir pro cara até atirar e o cara te bater fogo, ele vai te bater fogo e vai dar legítima defesa, dependendo do que é a situação.
3: Esse é aquele caso que aparece a câmera na frente.
4: Exatamente.
2: Da casa, que, né? O cara daí deu uns passos ali e caiu.
3: Sim.
2: É. Era um carro estacionado, né?
3: Isso.
2: Um pepino de um carro lá, uma confusão.
4: É um pepinaço.
2: Mas já estavam se ameaçando fazia tempo, né? E ali não tinha trigo limpo de lado nenhum, né? Acompanhando a história de cada um, pelo que todo mundo citou e as reportagens, não tinha trigo limpo de lado nenhum, né?
3: Mas que loucura,
2: hein? É.
4: Uma investigação conduzida pela Delegacia de São Lourenço do Oeste da Polícia Civil resultou na identificação da autoria de uma série de furtos qualificados registrados em janeiro deste ano no município. Com base nas evidências reunidas pela Polícia Civil, o Ministério Público ofereceu uma denúncia contra dois envolvidos que foram condenados ontem pela Justiça. As provas produzidas durante a investigação foram determinantes para que o Poder Judiciário reconhecesse a autoria dos crimes praticados por um homem e uma mulher, ambos de 26 anos. O homem foi condenado a 16 anos, 4 meses e 25 dias de cadeia, em regime inicial fechado, por furto qualificado múltiplo. E a mulher recebeu pena de 12 anos e 20 dias de cadeia, também em regime inicial fechado. Para fechar o bloco, em Jupiá, a Polícia Civil apura o crime de estupro de vulnerável com lesão corporal gravíssima ocorrido em 22 de junho, no contexto da violência doméstica. O principal suspeito é um homem de 27 anos, companheiro da vítima, uma mulher de 35 anos. Classificado como hediondo, o caso teve resposta rápida. Em poucos dias, a Polícia Civil reuniu as provas e representou pela prisão temporária de suspeito que foi cumprida no sábado passado. A gravidade dos fatos ficou evidente pelas lesões sofridas pela mulher, que precisou passar por cirurgia de emergência com a retirada do útero e a colocação de uma bolsa de colostomia por causa da extrema violência no estupro. Concedida pela justiça, a prisão temporária está em vigor. E por que o crime aqui está classificado como estupro de vulnerável, sendo que os dois estavam em uma união estável, no mínimo senão casados? É porque a mulher relatou ter sido induzida à sonolência pela ingestão involuntária de um medicamento que foi entregue pelo companheiro numa bebida em que ela tomou naquele 22 de junho. E o caso segue em investigação pela Polícia Civil.
2: Buenacho, então. Podemos ir pro comercial, Piazada?
3: Podemos. É isso aí, depois do esporte.
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3: 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Fui comprar um chuveiro quando morava lá em Estância Velha, no Rio Grande do Sul.
2: Opa!
3: Aí mudei para uma...
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3: Curtumes.
2: Eu ia dizer de muita lida com curtumes. Sabe por quê? Porque quando eu era jovem, bem jovem...
3: Jovem.
2: Eu era... manobrista e balanceiro de um curtume em Caçador. E daí os técnicos em curtimento eram formados em Estância Velha.
3: Era referência, no Rio Grande do Sul era referência, né? E aí eu morei lá, morei quase 2 anos lá em Estância Velha. E a casa que eu aluguei lá, ela não tinha chuveiro. O dono disse, ó, tem que colocar o chuveiro. Eu disse, eu coloco. Aí fui comprar o chuveiro, me lembrei agora desse detalhe aí. E fui comprar o chuveiro lá. E meio escasso dos pilas, né?
2: Meio judiado.
3: Um chuveirinho meio simplinho, né? E aí perguntei pro cara, disse, esse chuveiro aqui esquenta, porque o problema do chuveiro é no inverno, sim, né? No verão até vai, né? Daí ele disse, isso aqui é bom, isso aqui é 3 temperaturas. Frio, quente, pelando de quente. As 3 temperaturas do chuveiro. Frio, quente, pelando de quente.
2: E né? Deu certo.
3: E deu certo.
2: Que
3: deu
2: bom. Certo.
3: O pelando de quente, eu quase perdi o couro na primeira vez que fui tomar banho. Exagerei no calor do chuveiro, mas eram as 3 temperaturas do chuveiro. Agora o chuveiro é touch, é diferente, né?
2: É moderno.
3: Ah, não, é a torneira que é touch, torneira, né?
2: Dá pra tomar banho também, se tiver.
3: Dá, né?
2: Dá pra instalar uma torneira no
3: lugar. Mas claro, toda a vida. Tudo vai da gambiarra, né? Gambiarra é salvação, amigo.
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2: Feito o BRIC, então. Vai pro intervalo e a gente já volta com o esporte.
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7: Comunicado Kazan. 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Porém, como a infraestrutura ainda não está totalmente interligada à estação de tratamento, a companhia orienta que os moradores aguardem autorização para a conexão do esgoto dos imóveis à rede coletora. A companhia informa também que a liberação será comunicada nas faturas. Além disso, os moradores receberão visitas nas residências para orientar sobre o funcionamento do sistema de esgoto que atenderá essa nova região de Chapecó.
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5: Oito e onze, vamos lá com os destaques do esporte.
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5: 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Jax Farma traz os destaques do esporte, começando pela Chapecoense. O Verdão do Oeste, Ederson Vilas Boas, bom dia.
7: Grande abraço aos amigos do Primeira Hora, vamos às informações da Chapecoense nessa sexta-feira. A Chapecoense faz hoje um jogo treino às 11 horas da manhã no CT da Graciosa, em Curitiba, o CT do Coxa. É um jogo treino fechado à imprensa, a atividade vai ser dividida em 3 tempos de 30 minutos. Vai servir para que os treinadores, o Seabra do Curitiba e também o Rafael Lacerda da Chapecoense, façam os ajustes finais nas suas equipes antes do retorno do Campeonato Brasileiro. A Chapecoense retorna dia 17 contra o Bahia, já a equipe do Curitiba joga contra o Palmeiras no dia 22, quarta-feira. Falando nisso, no dia 22, também uma quarta-feira, a Chapecoense enfrenta o Flamengo na Arena Condá. Daqui a pouco, eu vou abrir um parênteses para falar sobre os ingressos para esta partida, mas antes eu quero falar desse amistoso, aonde o técnico Rafael Lacerda vai poder aproveitar esses 3 tempos para também observar alguns jogadores que vêm da base. Mas a provável equipe para hoje: Anderson, Bruno Tubarão na direita, Rafael Thierry e Cauã na zaga, até porque os demais zagueiros estão ainda retornando de lesão. O Eduardo Doma, ele está junto com o elenco, não sei se ele participará de alguma forma desse jogo treino, ele está junto com o elenco, está retornando de lesão, assim como o Bruno Leonardo também está retornando, já está fazendo trabalho com bola. Não sei se os dois irão a campo nesta sexta-feira ou somente estarão junto com o elenco participando então, de qualquer forma, desse jogo treino lá no CT da Graciosa. Pô, lateral esquerda ainda, o Bruno Pacheco. Meio de campo com Bruno Matias e Camilo, que deve ser o meio de campo que o Rafael Lacerda começará a implementar na equipe, com 2 jogadores de marcação. Meio de campo com Enio, o ataque de Ítalo, que está tendo nova oportunidade, Bolasie e também Marcinho. Além desses, viajaram com o elenco o Matheus, que é o goleiro, o Everton Souza, o Luciano, o Igor, o Mancha, ainda o Vinícius Baliero, o David, o Juan, o Marcos Vinícius, o Rubens, o Rodrigo Endrio, estarão aí participando deste jogo treino nesta manhã em Curitiba. A equipe, depois desse jogo treino, já no início da tarde, retorna para Chapecó em ônibus fretado. Aliás, a delegação foi de ônibus também para a capital paranaense. Falando nos ingressos, ingressos para geral, todos estão esgotados. Informação que a gente recebeu da Chapecoense: todos os ingressos para geral estão esgotados neste momento. Ontem ainda saiu um comunicado da Chapecoense, logo no início da manhã, que todos os ingressos para o setor do Flamengo, em torno de 3.500 ingressos, foram entregues ao clube que adquiriu todos. Desta forma, eles deverão ser adquiridos no ingressos.flamengo.com.br. No dia de ontem, muita gente já estava comprando. O ingresso é o mesmo valor, R$250. Isso está sendo vendido também lá no site do Flamengo. O problema é que para quem comprar o ingresso no site, vai ter que pagar de taxa por ingresso R$25. Ou seja, o ingresso então está custando R$225. Inclusive, um colega nosso comprou 3 ingressos e ele pagou R$825. Pagaria R$750 pelos 3, mas R$25 a mais. Cada um pagou R$825. Esse é o valor para quem quiser assistir na torcida do Flamengo. As cortesias infantis destinadas à torcida visitante, ou seja, à torcida do Flamengo, estas deverão ser retiradas presencialmente na bilheteria da Arena Condá, que continua vendendo os ingressos para esta partida. Quando os ingressos esgotarem, a direção de Chapecoense já informou que as bilheterias fecham no exato momento e não se vende mais ingressos. Então a geral está lotada, a geral está com os ingressos totalmente vendidos e torcedor que acabou demorando demais vai ficar sem ir para essa partida dia 22 às 21 horas e 30 minutos na Arena Condá. Bom final de semana para vocês. A gente volta na segunda-feira com mais informações da Chapecoense, agradecendo sempre a Jaques Farma de Guatambu.
5: Valeu, obrigado, Ederson.
8: Nós temos um alerta amarelo que acabou de ser emitido pelo governo do estado. A Defesa Civil, através do meteorologista Fernando Rafael, emite alerta amarelo para temporais isolados a Chapecó, municípios vizinhos e todos os municípios das micro-regiões de São Miguel do Oeste, São Lourenço do Oeste e Maravilha, além de parte de Xanxerê e Concórdia, parte dos municípios destas micro-regiões. Até o meio-dia e 10, risco moderado para raios, rajadas de vento, granizo e alagamentos. Portanto, estamos sob alerta amarelo pelas próximas 4 horas.
5: Muito bem, vamos continuar com o esporte agora falando de Copa do Mundo. Fase de quartas de final, aberta ontem, sem nenhuma surpresa. A França, jogando o básico dela, venceu o Marrocos por 2-0. Está classificada para a fase semifinal da Copa do Mundo. Hoje tem mais um jogo das quartas de final. Espanha e Bélgica se enfrentam a partir das 4 horas da tarde. E é deste enfrentamento entre Espanha e Bélgica que sai então o vencedor para enfrentar a França, que já está classificada. Portanto, a Copa do Mundo agora vai ganhando contornos aí só de grandes jogos e grandes disputas. Amanhã fecha a fase de quartas de final. Noruega e Inglaterra se enfrentam às 6 horas da tarde, tudo isso sempre pelo horário de Brasília. 6 horas da tarde tem Noruega e Inglaterra, esse jogo promete aqui o confronto dos artilheiros. De um lado, Harry Kane, do outro, o Haaland. E às 10 horas da noite tem Argentina e Suíça para fechar a fase de quartas de final. Aqui também, o vencedor de Noruega e Inglaterra enfrenta o vencedor de Argentina e Suíça. Temos aí uma grande probabilidade de ter um Inglaterra e Argentina na semifinal da Copa do Mundo. Só por curiosidade, a França já está na fase semifinal e ela vai jogar na terça-feira. Os jogos de semifinal serão disputados na terça e na quarta. Na terça, 4 horas da tarde. Na quarta, também, às 4 horas da tarde. Portanto, a Copa do Mundo fica, depois dos jogos de sábado, que fecham as quartas de final, domingo e segunda, sem jogos. E aí os jogos voltam na terça e na quarta. E no sábado, a disputa de terceiro lugar, sábado dia 18. E no domingo dia 19, o encerramento da Copa do Mundo com a grande final. São jogos e calendários que você vai prevendo aqui na Copa do Mundo e vai sabendo como é que fica a previsão para já ir se programando, né? Porque os jogos agora escassearam, mas são jogos, todos eles, decisivos.
8: E para fechar o esporte, com grife de campeão por 2 vezes pela seleção brasileira, o pivô Antônio Taveira Soares, o Toninho, agora é da Chape Futsal. Ele se apresenta nos próximos dias ao Verdão das Quadras para se juntar ao grupo comandado pelo técnico Leonardo Schroeder. Nascido em Mombaça, interior do Ceará, Toninho começou nas categorias de base do Francana. Neste clube, o jogador conquistou o título do Cearense Sub-18. A trajetória no esporte teve sequência no Corinthians, onde faturou as séries Prata e Ouro Sub-18 do Campeonato Paulista. Em 2023, o atleta passou pelo Blumenau, atuando pela primeira vez em Santa Catarina. Depois, Toninho retornou a São Paulo, jogou pelo Magnus em 2024, ajudando a equipe de Sorocaba a vencer o Estadual Sub-20. O pivô já fazia parte do elenco principal também no Magnus, e este desempenho rendeu o chamado para vestir a camisa do Brasil na Liga Sul-Americana Sub-20, que venceu. No ano passado, Toninho se transferiu para o Foz Cataratas. Disputou 26 partidas, marcou 5 gols, somando as participações na Liga Nacional e na Série Ouro do Campeonato Paranaense. Antes do fim da temporada, em setembro, ele foi contratado pelo Nanzabi da Indonésia e permaneceu por lá até o final do mês passado, quando foi convocado para defender a seleção brasileira no Mundial Universitário de Futsal na Polônia, que terminou na terça-feira desta semana, dia 7, e a experiência para o pivô não poderia ser melhor, porque o Brasil venceu o Mundial Universitário de Futsal sobre Portugal na final 8-5 para o Brasil. O resultado histórico para a nossa amarelinha das quadras. 2 gols foram marcados por Toninho dos 8. Então, um baita de um reforço que chega nas próximas semanas em Chapecó, o pivô Toninho para Chape Futsal.
5: E assim fechamos as informações do esporte. 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Jacques Farma apresentou as informações do esporte, mas o esporte não para. 13h tem resenha nota 10. No entardecer desta sexta-feira, a partir das 18h, tem o Papo de Arquibancada. Tudo isso com uma equipe nota 10. E a qualquer momento, dentro da programação da Condá, nos noticiários com o André De Lazer e também, se necessário for, a atualização de informações esportivas. Quem manda um abraço para você, Eduardo, é o Eduardo.
9: Opa!
5: É o Eduardo, teu xará. Inclusive descobriu aí que é teu vizinho.
9: É mesmo?
5: Mora perto aí da West Fix.
9: Sim!
5: É isso aí, o Eduardo. Mandou um grande abraço pra você. Mandou a foto do carro aqui, que ele tá sintonizado, nos ouvindo. Oh.
9: Meu Tocaio, um abraço pra você aí.
5: É de Eduardo para Eduardo.
9: Então, baita abraço aí, uma baita sexta-feira e um fim de semana abençoado, meu irmão.
5: E de esporte, era isso.
9: Então, tá bom. Se era isso, fico feliz também. Agora 8h22, na hora certa. 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Meu caro Lucas Pave, fatura e a gente já volta para encerrar o programa.
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19: 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Bom dia.

0: certo, né?
1: Agora são 29 para as 9. Segue o baile para encerrar, Piazada.
2: Um homem que falsificou pelo menos 159 vezes atestados de certificação veicular foi denunciado pelo Ministério Público e condenado por falsificação de documento público e atentado contra a segurança do transporte em Chapecó. A pena, 4 anos, 1 mês e 29 dias de cadeia, em regime inicial semiaberto, mas sem poder substituir a pena por medidas restritivas de direitos, além de 55 dias multa. A sentença emitida pela 2ª Vara Criminal da Comarca de Chapecó na segunda-feira considerou a prática recorrente dos crimes durante os anos de 2021 e 2022. De autoria da 10ª Promotoria de Justiça da Comarca de Chapecó, a denúncia do Ministério Público apontou que as ações do réu tiveram risco potencializado por envolver veículos de transporte escolar que conduziam cotidianamente crianças e adolescentes. A justiça acolheu a tese apresentada pelo Ministério Público e, então, houve o crime de atentado contra a segurança do transporte. Já pelo crime de falsificação de documento público, houve, então, após o concurso formal dos dois crimes, que são, então, a falsificação do documento público e o atentado contra a segurança do transporte, o que entendeu a justiça? Que houve uma única conduta que produziu 2 ou mais crimes ao mesmo tempo. E a pena não poderá ser substituída, como falei, por medidas alternativas. Vamos entender o caso. Na ação penal, o Ministério Público demonstrou esta falsificação de 159 certificados sem que os veículos fossem submetidos aos procedimentos técnicos necessários. Para viabilizar a prática criminosa e simular que os documentos estavam adequados, ele elaborava os laudos, inseria dados empresariais inverídicos e os encaminhava aos proprietários como se fossem provenientes de uma instituição técnica credenciada. O nome do sujeito é Claudir Boita. Para isso, ele se utilizava indevidamente de um nome empresarial que na época já estava inativo. Além disso, os laudos continham dados falsos, como CNPJ e endereço, incompatíveis com a atividade e a assinatura de um suposto engenheiro mecânico que não tem registro nos conselhos regionais de engenharia. Para simular fotos de vistorias, o réu recorria à montagem, inserindo artificialmente imagens em cenários simulados, tendo como fundo padronizado a imagem de um galpão, como se fosse a sede da empresa. De acordo com os relatórios produzidos pela investigação policial, em ao menos 77 ocasiões, o réu não teve nenhum contato físico com os automóveis, emitindo os certificados exclusivamente por meio do envio de fotos via aplicativo de mensagem. A decisão judicial validou o conjunto de provas reunidas durante a investigação e a instrução processual, incluindo documentos, relatórios de investigação, provas telemáticas e depoimentos. Nas alegações finais, o promotor de justiça Diego Barbiero, titular da 10ª Promotoria de Chapecó, sustentou que a conduta de Boita comprometeu a integridade de passageiros e a regularidade do tráfego ao permitir a circulação de veículos sem que a aptidão mecânica pudesse ser devidamente atestada. Um homem foi preso por...
3: Pega aquele comentário que eu fiz antes aqui e só traz ele pra cá agora e repete.
2: Tá.
3: Porque tá aí de novo, ó. Tá aí de novo, ó. Em tudo que é esfera, de tudo que é jeito, tem alguém tentando passar a perna em alguém. Impressionante, né?
2: Vamos agora falar de tráfico de drogas, de Concórdia. Noite de ontem, conforme a Polícia Militar, a guarnição recebeu uma denúncia

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1: E então, uma idosa de 66 anos teve suspeita de fratura nas costelas, relatava fortes dores e dificuldade para movimentar as pernas. Ela foi levada ao hospital de Cunha Porã para atendimento médico pelo SAMU. Um homem de 69 anos também foi atendido. Ele desmaiou logo após ser retirado da caminhonete por populares. Tem histórico de arritmia cardíaca e, portanto, foi levado ao hospital para avaliação médica. O motorista recusou atendimento e acabou saindo ileso. O condutor do caminhão, um homem de 54 anos, também saiu ileso. Em Chapecó, tem aqui uma ocorrência de tráfico de drogas, na noite de ontem, no bairro Paraíso. Através de denúncias da comunidade, a guarnição foi até o endereço onde estaria ocorrendo o crime e, após contato com a moradora, realizou buscas na residência. Durante a ação, um homem de 17 anos foi abordado e informou que havia entorpecentes em seu quarto, indicando o local onde estavam armazenados. Tratam-se de 208 gramas de maconha e 32 gramas de cocaína. O abordado assumiu a propriedade dos entorpecentes e relatou que, por vezes, realizava entregas utilizando uma moto. O adolescente foi preso em flagrante.
2: Bico.
3: Dava um bizuzinho aí.
1: O adolescente foi apreendido e levado à central de plantão policial.
3: Pra tirar o custo do dia, né?
1: Sim. Palmitos. 11h30 da manhã de ontem. Juanita Garibaldi, um acidente entre moto e carro na Juanita Garibaldi. Houve aí um acidente, portanto, em que o homem, condutor da moto, teve uma fratura exposta na perna esquerda e suspeita de fratura fechada no braço direito. Ele estava sangrando, a hemorragia foi contida e assim ele foi levado pelos bombeiros ao Hospital Regional do Palmitos.
3: Esse negócio de fratura exposta, principalmente em pé, seja em perna ou em braço, é algo que pode virar numa gravidade pra frente, cara, com sérias complicações para o futuro da mobilidade da vítima, cara.
2: Compromete, né?
3: Compromete, cara. Ó, por mais que faça um trabalho exemplar, o risco de você ter um problema de locomoção para frente, um detalhe a mais na tua vida que não vai ser a mesma coisa, é muito grande.
2: E sem contar limitações, que a cena visualmente ela é
3: horrível.
2: Porque sai
3: quem presenciou.
2: Sai completamente. Eu presenciei uma vez ao vivo a queda de um paraquedista. Estava transmitindo uma abertura de um jogo lá no Estádio Olímpico, em Porto Alegre. E um grupo de paraquedistas ia descer e pousar no gramado olímpico. E um dos paraquedistas, a gente chama de encharutar, né? Encharutou o paraquedas dele e ele
3: desceu. Veio em queda livre,
2: quase. Desceu a meia boca. E aí aumenta muito a velocidade. E ele caiu num gramado suplementar ao lado do Estádio Olímpico. E ali, do jeito que ele caiu, os dois fêmures se quebraram e fratura exposta. Eu estava na hora, do lado dele, quando ele caiu. Né? E foi uma cena horrorosa. E compromete. Compromete pro resto da vida mesmo. Tá louco.
1: Praia fechar todas, por volta das 10 da noite de ontem, a Polícia Militar atendeu uma ocorrência de tráfico de drogas no bairro Santa Rita, em São Miguel do Oeste. Os policiais abordaram um veículo de aplicativo e localizaram com um dos passageiros, um homem de 33 anos, 4 pedras de crack. No carro dele haviam ainda 39 comprimidos de êxtase e 101 gramas de maconha. O homem admitiu a propriedade dos entorpecentes, informou que estava transportando material de outra cidade e dessa forma ele foi preso em flagrante e encaminhado à delegacia de polícia. Vereador Neuri Mantelli, na sequência, aqui no Sala de Debates.
2: Eu me despeço desta semana, dos nossos ouvintes, mandando um abraço especial aqui para o Aldair. O Aldair é motorista de aplicativo, está rodando pelas ruas da cidade. Minha esposa acabou de fazer uso dos serviços dele para ir ao trabalho e ela me mandou um recado aqui porque ele não estava nos ouvindo, mas ele estava ouvindo uma playlist do Roberto Carlos.
3: Olha só!
2: Então, algo tão raro hoje em dia, né? E o Aldair eu não o conheço. Mas eu quero parabenizar o Aldair pelo bom gosto musical dele.
3: Ótimo.
2: Né? Ouvindo músicas de coisas boas que o Brasil já produziu, e entre elas, o rei Roberto Carlos.
3: Como eu.
2: Então, na figura do Aldair e da boa música do Roberto Carlos, eu desejo a todos um grande fim de semana. Uma pizza hoje vai bem, né?
3: Vai!
2: Dia Mundial da Pizza, aproveitem e... um bom fim de semana. Até segunda.
1: Vou combinar com o meu pai, já que eu vou visitar hoje meu pai e os três filhos vão estar reunidos. Boa. Na residência.

0: dele.
1: Não, ótimo. No bairro Cristo Rei. Uma vez se os três filhos se juntam e pagam pro pai, né?
2: Sim, sim. Vamos rachar entre os quatro, na verdade, porque ali tá todo mundo quebrado. Os quatro estão quebrados.
1: Botaram o pai na rodada.
2: Mas óbvio que vão botar o pai na rodada.
1: Escuta o que eu tô dizendo.
3: Vai chegar pro pai.
1: Vai chegar na hora, esqueceu a carteira. Um esqueceu a carteira, o outro tá sem troco. Pai, ajeita aí depois.
3: Depois, gente... parte.
0: Eu proponho, eu cobro.
3: Azar! 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Vamos dizendo obrigado ao nosso Deus pela oportunidade que nos deu de passarmos esta semana e parte desta manhã juntos, comunicando, integrando comunidades e fazendo novos amigos. Segunda-feira, 7 da manhã, de volta com mais um programa, um baita fim de semana, um baita abraço e até lá!
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5: Gosto.

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6: Faltam 10 minutos para as 9 horas da manhã. Bom dia, Chapecó. Bom dia a você que nos acompanha aqui na Condá FM. Seja pelo bom e velho 98,9 de frequência modulada no seu rádio. Também pelo streaming de áudio, através do seu agregador de preferência, do aplicativo da Condá, do site do Clique RDC, do site da Condá FM, da Alexa. A você que está nos acompanhando em vídeo pelo Facebook, pelo YouTube da Condá FM e pelo Facebook do Clique RDC. Seja bem-vindo ao Sala de Debates desta sexta-feira, 10 de julho de 2026, onde a chuva se antecipou um pouco às previsões e já está caindo em Chapecó neste momento. A temperatura está na casa dos 16 graus. Antes do editorial de hoje, temos aqui a participação da dona Josiane, que... relata o encontro de um filhote da raça Shih Tzu, molhado, assustado e andando no meio dos carros. Ela o resgatou e colocou dentro do carro para evitar acidentes. Como ela não mora no bairro e não tem contato com grupos locais, informou aqui que reside no bairro Desbravador e pede para que o proprietário do cachorrinho, então, filhote da raça Shih Tzu, procure pelo bairro São Cristóvão se por acaso perdeu um filhote desta raça. Agradecemos então a informação da Josiane. Ontem a Condá FM completou 50 anos. Hoje a supervisora da rádio completa mais um ano de vida. Eu quero dedicar esses minutos para homenagear a Raquel Lang, que é diretora de jornalismo, supervisora administrativa da emissora. Uma mulher que vocês têm um contato mais direto com ela diariamente há 17 anos, desde que Sandro Santos deixou o Sala de Debates e ela assumiu às pressas por uma situação de saúde do Sandro que foi lamentada e, sinceramente, mesmo anos depois da sua morte, ainda lamentamos a forma como o Sandro deixou esse espaço de entrevistas e debates. Mas a Raquel assumiu. Ela até chegou a renomear este programa para Estúdio Condá por alguns anos, justamente pela forma traumática como foi toda aquela situação, mas que você, ouvinte do outro lado, nos apoiou, esteve junto conosco, esteve junto com ela, com preciosismo, com análise e com bastante coragem. A Raquel se tornou a voz feminina da entrevista no rádio catarinense. uma referência para políticos, especialistas e tantas pessoas da comunidade que tem nela uma pessoa em quem confiar. E eu tenho a alegria e o prazer de, mesmo como falei ontem, não ter o tempo hábil e recomendado de conversas e reuniões com ela para planejarmos melhor o que apresentamos aos ouvintes de jornalismo, tenho a honra e o prazer de ter a chefia dela no jornalismo da Condá, de ter a experiência e o carinho dela todos os dias. É realmente uma baita experiência e uma baita forma de trabalhar. Então, aqui eu deixo o carinho de toda a equipe da Condá FM e do Grupo Condá de Comunicação, Raquel Lang, desejando as bênçãos de Deus sobre ela, muita saúde, muitos anos de vida e que no que possamos colaborar, possamos ser um grande apoio ao que ela ainda tem de desafios pela frente, porque nós estamos nos 50 anos e mais um dia. E os dias vão se passar e os desafios para a nossa emissora vão continuar. Os senhores não imaginam a preocupação da Raquel com a nossa cobertura eleitoral. Chega a me assustar. Mas é por isso também que não buscamos nessa etapa do ano fazer um evento gigante com milhares de pessoas para comemorar o nosso cinquentenário. Temos um compromisso que acreditamos nós, enquanto emissora, ser mais importante do que uma festa, que é entregar a você a informação correta nessa campanha eleitoral, nesse período eleitoral tão crítico para o país. E esse será um dos assuntos que vamos tratar hoje com o vereador Neuri Mantelli, do PSD, aqui no Sala de Debates, depois da primeira pausa para o Café Melita. A gente já volta.
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11: Nove e três da manhã, este é o Sala de Debates aqui na Condá FM, André de Lázari na comunicação, recebendo outro aniversariante, o vereador Neuri Mantelli, que ontem estava fazendo aniversário. Então, antes de tudo também, parabéns, faço publicamente os votos de felicidades, que Deus abençoe, e muito obrigado por atender aí, mesmo em ritmo de festa, o nosso jornalismo. Até porque a primeira pergunta não é uma pergunta de festa, e eu faço isso por uma questão até editorial. A Condá FM cobriu isso com muito afinco e captou a indignação da comunidade quanto ao tema que tramitou no último mês e pouquinho na Câmara de Vereadores. Estou falando do auxílio saúde. Qual é a opinião do vereador sobre toda essa situação, tanto quanto ao projeto de lei, como também quanto ao pregão que acabou deserto, porque nenhuma empresa teve interesse de ofertar esta opção de plano de saúde opcional, foi bem deixado bem claro que era opcional, a vereadores e servidores da Câmara Municipal de Chapecó. Bom dia, seja bem-vindo.
12: Bom dia, André. Agradecer pelas felicitações, quero agradecer a todas as pessoas que me passaram mensagem, estão passando. É bom quando você é reconhecido pelo que tu faz e pelo que tu tem se dedicado. Eu quero falar um pouquinho... O pregão, vamos lá. O pregão, para ter uma ideia, eu fiquei sabendo por você. Eu não...
11: Foi pela coluna.
12: Eu não sabia. Bom. Não sabia, foi uma surpresa para mim. Achei que tinha morrido aquele assunto.
11: Eu também.
12: Que foi muito desgastante para todos, mesmo alguns não tendo nada a ver, foi muito desgastante. E quando se trata de saúde, tudo que eu passei no... O ano passado, os últimos 4 meses do ano passado, eu sei da dificuldade e o quanto é doído no bolso para uma pessoa que não tem um plano de saúde se manter com tratamentos, com consultas, com exames. E aí eu me coloco também no lugar da população que está na mesma, ou estava, ou está passando a mesma coisa que eu passei, que muitas vezes tem que vender uma casa, um carro, fazer empréstimos, fazer vaquinha para poder ter uma saúde digna. Porque o que tem acontecido no nosso estado, questão de cirurgias e as pessoas estão deixando a desejar. Então não seria justo com a população. E eu vou dizer para ti, de peito aberto, os vereadores, todos, foi lançado esse projeto, mas eu não sei se passaria nas comissões. Eu não sei se passaria nas comissões, porque todo mundo tem consciência, os vereadores têm consciência do que está acontecendo a nível de saúde de Estado, e foi um tiro na água. Na realidade foi um tiro na água, e porque queira ou não queira, a nossa Câmara é a Câmara mais enxuta de Santa Catarina. Nós não temos 13º, não temos férias, nós não temos vínculo empregatício nenhum, a não ser os 12 meses de salário, e já é uma economia gigante para o município. Nós somos em 21 vereadores e mais, vamos colocar aqui, 60 assessores, e que tem que trabalhar na comunidade com 3 carros. Chapecó cresceu muito e as demandas vieram junto com o crescimento. Exemplo, para você conseguir agendar um carro na Câmara de Vereadores, tem que pedir com antecedência, e ninguém sai com o carro da Câmara de Vereadores para dar voltinha. É tudo demanda que a população chama. A população chama diuturnamente, eu creio, eu falo por mim, mas eu creio que seja todos os vereadores, porque cada um tem um vínculo com uma comunidade, com várias comunidades. O meu caso é esse, é várias comunidades, porque eu não tenho uma, tipo assim, região São Cristóvão. Não, eu não tenho. Eu trabalho por Chapecó e em Chapecó. Então, um exemplo, essa semana nós tivemos que ir lá no Belvedere, no interior, onde eu nomeei uma rua, automaticamente já pediu o asfalto lá, porque é um acesso para uma comunidade que necessita, tem empresas, a comunidade produz muito lá. Então, 90% dessas idas nós fizemos com nossos carros, porque a demanda desse trabalho é muito grande dentro da Câmara de Vereadores, e tem 3 veículos só para 21 vereadores e toda a estrutura da Câmara. Então, vamos colocar aí 3 veículos para 100 pessoas no mínimo trabalhar, porque os funcionários também têm que fazer muito serviço, que precisam utilizar eventos. Os funcionários têm que utilizar os veículos para ir lá preparar os eventos, a parte de som, a parte de flores, a parte de dar condições para os trabalhos. Então, a Câmara mais econômica, tenho certeza, Santa Catarina, mas foi um tiro na água esse negócio da saúde.
11: Muito bem. Também, já dando aqui o bom dia ao José Carlos Ribeiro de Souza, que se identificou, que nos ouve de Lindóia do Sul. Temos um projeto de lei que está tramitando na Câmara, que o senhor apresentou semana passada, para dispor e determinar, na verdade, a responsabilidade civil e administrativa dos protetores de dependentes, cuidadores de cães comunitários e da prefeitura por atos de agressão cometidos por animais que não têm tutor definido. Isso inclui os cães comunitários, né? Explique um pouco esse projeto.
12: Olha, nós temos acompanhado aí centenas de pessoas sendo atacadas pelos cães que estão, queira ou não queira, na tutela de quem está alimentando, de quem está com a casinha fora do terreno, e tem causado muito problema no nosso município. Muitas vezes a pessoa, o cachorro é dela mesmo, é dela, e ela coloca a casinha para fora do muro, ela trata, ela faz tudo, mas o cachorro é dela. E aí aquele cachorro praticamente se torna da comunidade, mas era dela, que ela tratava e cuidava dentro do terreno. Quando fizeram essa situação, essa lei do cachorro, do comunitário, abriu brecha para muitas pessoas se aproveitarem e fazer, vamos lá, merchandise, porque eu sou cuidador, porque eu sou tal. Eu concordo plenamente, mas alguém tem que assumir os riscos. Se nós não tomar uma atitude hoje, logo, daqui a alguns dias, ninguém mais poder andar a pé ou de moto nas vias públicas, porque está enchendo, a nossa cidade está enchendo cada vez mais de animais soltos, porque as pessoas, na boa fé, na boa índole, dão comida, dão água, cuidam. Eu tenho respeito para essas pessoas. Mas nós temos que ver o problema que nós estamos causando para o município. É questão de saúde pública. Nós vamos fazer uma reunião com a ANAPA para junto, nesse projeto, nós tomarmos algumas atitudes junto, que o ANAPA também venha encabeçar esse projeto, porque vai ser bom para a comunidade chapecoense. Aquele caso daquele rapaz que deu a pedrada no cachorro lá na região da IFAP, o motoqueiro. É, aqui do Santo Antônio, uma senhora de 80 anos, vou te mostrar as fotos, eu postei no meu Instagram o que o cachorro comunitário fez na perna dela. No Parque das Palmeiras, relatos de pessoas que os filhos não podem mais ir para a escola, Clara Urma, porque tem cuidadores que encheram de casinha em volta da casa, os cachorros não deixam as crianças aí. Tá aí daí, gente. Será que o cuidado desses animais não é só da comida, não é só da água? Quem quer ter um cachorro, quem quer ter um gato? Eu tenho 4 cachorros e 2 gatos lá em casa. E se fosse para minha filha, nós estaríamos com 50, porque a minha filha também adora. Mas os nossos cachorros, o que nós fizemos? Nós temos casinha para eles, nós temos no pátio para eles. Eles não vão na rua, só vão na rua quando nós vamos passear com eles. E tem um ainda que vai com focinheira. Então, esse é o problema. Eu sou cuidador do cachorro, eu ando com saco de ração nas costas, com balde de água para tratar, mas a responsabilidade quando esse cachorro morde uma criança, ataca um idoso, é de quem? É do município ou é da pessoa que está alimentando e cuidando, supostamente cuidando desse animal? Então vai ser um bom debate na Câmara de Vereadores. Quero parabenizar todas as ONGs que fazem o trabalho com os animais em Chapecó, que a gente vê a dedicação, o sofrimento deles. O ONAPA não para de noite correndo, castrando, só que virou praticamente uma pandemia. A gente vê vídeos no Instagram de pessoas fazendo vídeo com 10, 12 cachorros andando na rua solto e ninguém pode andar, eles ficam no meio da rua, tem que parar o carro. Claro, são animais, mas nós precisamos dar um basta e dar um jeito para resolver, que tem muitas pessoas que fazem merchandise, fazem voto em cima de cuidador, de ONGs, mas alguma coisa eficaz para resolver, até agora ninguém pensou. Então nós vamos pensar e junto com a prefeitura, com a ONAPA e as ONGs, nós vamos chegar num consenso para resolver esse problema de Chapecó.
11: Muito bem. Inclusive já tem ouvinte pegando carona no assunto, Neri Rodrigues, só não citou que bairro é o posto de saúde. Se possível, cite aí de qual bairro o senhor fala, porque ele relata que esteve há poucos dias atrás no posto de saúde do seu bairro, seu Neri Rodrigues, e observou que um homem precisava caminhar por uma rua onde há muitos cães soltos que atacam as pessoas, dificultando a passagem, causando risco, principalmente para quem não pode correr, como os trabalhadores da mecânica ao lado, que precisam trabalhar. Ele sugere que é necessário controlar ou eliminar esses animais para garantir a segurança das pessoas nas ruas. O debate é justamente sobre isso.
12: Sobre isso. O que acontece hoje, André? As pessoas estão inseguras porque não sabem se deixa o cachorro atacar, ou dá um chute no cachorro. Porque se dá um chute no cachorro, vai estar alguém filmando. Olha o azar daquele rapaz da moto, ele pode dar mais 50 pedradas, eu duvido que ele acerte de novo. Foi um azar daquele cara, mas fez errado. Só que, o que que acontece? Imagina, nós temos que ver também um lado, quantas vezes esses cachorros não atacaram esse rapaz, quantas vezes não atacaram crianças, idosos, que não podem correr. Então não adianta nós estar tapando o sol com a peneira. Nós estamos com um problema sério e nós vamos ter que resolver. E chegou a hora de nós tomarmos uma atitude. Eu sei que tem alguns protetores que me xingaram lá nas minhas redes sociais, falaram um monte de besteira, mas então me traga uma solução. Xingar é muito fácil, você ofender as pessoas pelas redes sociais é muito fácil. Traga a solução, não se esconda atrás de um teclado, de um telefone, não se esconda atrás de um nome de Instagram e Facebook. Venha nos ajudar a resolver.
11: Muito bem. André Piccoli, da sede Trentin, mudando de assunto, queria saber do vereador se ele tem como ver a respeito do transporte do interior que leva alunos e não leva passageiros. Não fizeram nada a respeito, o impasse já vai para 2 anos. Vão lembrar da sede Trentin e dessa situação só na véspera da eleição?
12: Como é o nome dele?
11: O André Piccoli.
12: André, nós temos um problema muito sério com isso.
11: Se não me engano, é inclusive de legislação.
12: Legislação não tem como o transporte de alunos fazer com passageiros, porque o transporte de aluno é dinheiro público. E para pôr pessoas junto, em primeiro lugar, só se for para a escola. Se tiver um destino, começo e fim. Não tem como, a legislação não permite. Todos os vereadores estão tentando ajudar, e não é só a Sete Trentinha, é vários lugares do nosso município que está com esse problema. E vou dizer para ti, não vai ser fácil resolver se alguma empresa não quiser pôr um ônibus específico para passageiros. Aí a gente vai falar com as empresas, não, nós vamos ter prejuízo, porque nós vamos de manhã, vem 3 passageiros, nós vamos à tarde, quando vai é 1 ou 2, porque 1 já foi, não tem como, é prejuízo para nós. E nos ônibus escolares não pode, a lei não permite.
11: Pois é, também temos a participação, só pegar aqui o nome do... aqui não tem o nome dele, mas vem de um celular corporativo do pessoal da Mantomac. Bom dia! Parabéns a Raquel, uma mulher sensacional que me inspira a cada sala de debates. Aprendo todos os programas com essa mulher. Queria que perguntasse ao vereador Neuri se ele tem conhecimento da situação da estrada da linha Pedro e Paulo. Queria saber se o projeto já finalizou e quando sairá a licitação da construtora. O início da pavimentação seria depois do CEIM Alto da Serra.
12: Nós estávamos conversando ontem, eu e o secretário Mitchell, a respeito de muitas vias que estão na planilha já com projetos liberados para começar, algumas que para terminar, mas dessa aqui específica eu não lembro, mas prometo que até o final do programa eu vou mandar uma mensagem agora para o secretário, eu vou responder até o final do programa.
11: Perfeito. Se então 9h16, eu vou chamar a próxima pausa para o Café Milita. Na volta, eu quero aqui tratar de um assunto específico que tem a ver com as eleições e fazer um momento de crítica aqui a algo que é falado nos corredores da rádio toda semana. Hoje é aniversário da Raquel. Eu falo isso com a Raquel quase toda semana. Que é a situação do colunismo político de Santa Catarina. Pausa pro Café Milita, a gente já volta.
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11: Nove e vinte e sete da manhã, este é o Sala de Debates aqui na Condá FM, André de Lázari na comunicação, recebendo o vereador Neuri Mantelli do PSD de Chapecó. Já temos resposta da prefeitura sobre a situação da estrada da linha Pedro e Paulo, Neuri?
12: Já temos, o secretário Mitch, quero mandar um abraço para ele, para toda a sua equipe, sempre acompanhando e trabalhando junto com o prefeito Valmor Scolari. Então, o projeto está pronto, semana que vem sai a publicação. 15 dias após o edital pronto, começa o asfalto. Então, mês de agosto, o asfalto vai ser começado aí na linha Pedro e Paula.
11: Seria aí dada a ordem de serviço, então, de serviço. Em agosto. Perfeito. Obrigado aí pelas informações. E depois dessa pergunta, nós vamos atender apenas os ouvintes, porque já tem várias participações, e esse projeto de lei sobre a responsabilização de ataques cometidos por cães rendeu bastante, então nós vamos nos centrar bastante nesse assunto depois desta pergunta. Nós aqui temos vocês sabem, ouvintes da Condá, um compromisso muito grande com a imparcialidade, com a busca pelo melhor jornalismo, e já aqui nos colocamos também muitas polêmicas e divididas quanto ao comentário político, e somos uma rádio que busca colher o máximo de opiniões possíveis de todos os lados. Mas algo que fiquei sabendo durante a semana de um vereador colega do Neuri, da base do governo, Valmor Scolari, aqui em Chapecó, envolvendo o colunista Mota Filho, ao meu ver, pelo que eu entendo de jornalismo, passou de todos os limites. Então, queria saber do Neuri como que tá o teu enrosco com o Mota Filho, porque existem algumas posturas no jornalismo que são inaceitáveis. E este colunista tem tomado estas posturas e tem recebido, também por causa disso, acusações de financiamento indireto de pessoas ligadas ao atual governador. Então, como também outros têm formulado outras denúncias contra outros colunistas, dizendo que existe financiamento indireto por parte de outros pré-candidatos ao governo do estado. Então, gostaria da tua opinião, já que você e o Mota Filho conversam bastante.
12: O Mota Filho, mais conhecido, o vulgo cheiroso dentro do governo, os amigos, então, entre aspas, que ele acha que são amigos e não são, estão usando ele, mas nessa, mesmo usando, ele tem ganhado muito dinheiro, o governo Jorginho, filha empregada, 20 mil reais por mês a filha, ele ganhando todo mês 20, 15 mil reais do governo Jorginho Melo, para atacar as pessoas que supostamente não estão com o governador Jorginho Melo. Ele faz vídeo de todo mundo que não está com o governador Jorginho Melo. Ele fez agora, eu vou falar, do meu colega Cleiton César. Eu fiquei indignado com a postagem que ele fez do vereador Cleiton César, porque o Cleiton César simplesmente postou o vídeo agradecendo as forças por ter resolvido o problema da comunidade. Não é que nem a cidade dele, Florianópolis, que a gente anda na rua, tem que passar por cima das pessoas que estão nas calçadas usando droga, e lá não funciona. Então talvez seja por isso que ele esteja tão revoltado, porque aqui em Chapecó funciona. Não acabou, não vai acabar com o problema das drogas, mas quando a comunidade pede, a nossa segurança vai atrás e toma as atitudes. É isso que incomoda esse cara que é pago por dinheiro público. Toda pessoa, ele ataca de uma forma ou outra. Eu quero aqui me solidarizar com o vereador Cleiton César, porque eu já fui vítima das agressões verbais e das postagens desse cheiroso.
13: Muito bem. Voltamos então a falar dos nossos problemas locais. Ivan Carlos quer falar sobre a situação desse projeto de lei, então, sobre responsabilização de ataques que cães comunitários cometem a pessoas em via pública, né? Verba apenas sobre via pública. É importante frisar isso quanto ao projeto de lei do vereador Neuri. Bom dia, Ivan.
14: André, bom dia. Bom dia também ao vereador Mantelli e a toda a comunidade chapecoense que nos ouve. Eu me senti na obrigação de participar ou intervir no programa e dizer o seguinte: só será resolvido o problema de cães e gatos, animais de rua na cidade de Chapecó, não é Napa, não são ONGs, não tem nada que resolva, a não ser a chipagem, para que possa haver a identificação na forma da lei de quem é o proprietário do gato, do cachorro, dos animais de rua em Chapecó. Continuará sendo gasto milhões e milhões, milhares e milhares de reais. As ONGs continuarão pedindo nas sinaleiras, as ONGs continuarão fazendo eventos para arrecadar, para se manter, para dar a ração e para alimentar os animais, que só aumentou nos últimos tempos, animais de rua em Chapecó, quando houver, acima de tudo, uma lei de responsabilidade para com o dono. Mas como identificar o dono? Gente, vamos copiar. Quando é pro bem, dá para copiar, sim. Busquem uma lei de Weingarten, na Alemanha, onde todo proprietário, há a chipagem, há o registro, há uma taxa anual de imposto, e você é responsável pelo animal. Inclusive, se o cachorro passar numa faixa, no momento errado, ele é identificado e o dono vai pagar uma multa. Aconteceu com uma filha minha lá na Alemanha. Então, gente, o que é bom, vamos copiar. E não é difícil. Isso aí já deveria ter sido feito. Aí nós teremos a identificação dos donos. Porque hoje é fácil. O cachorro mordeu fulano lá e disse, então é meu. Quem diz que é meu? Vá provar que é meu. Entre com um processo que o cachorro é meu. Tá entendendo? O gato andou aprontando lá na casa do vizinho, coisa e tal. Não, isso aí não é meu. Tá por aí. E é o que dizem. E eu acho que nesse ponto até o Mantelli tem razão, porque todo mundo cai fora, não assume. Então só poderá haver essa liberdade de ação do proprietário quando o brasileiro realmente for honesto, for correto, for disciplinado ao ponto de assumir sem o papel. Mas isso não vai existir nunca no Brasil. Então só tem um jeito, é o registro do animal, e Chapecó poderia sair na frente. Chapecó poderia dar exemplo para Santa Catarina e para o Brasil. É a única maneira de resolver. Quem castra o animal é o proprietário, se quiser. Entende? Quem trata o animal é o proprietário. É responsável pelo animal. É tratado como se fosse um ser da família, praticamente. Porque a responsabilidade recai toda sobre o dono. Mas é preciso ter, na forma da lei, a possibilidade, a oportunidade, né, de saber realmente quem é o dono, identificar o dono. De que maneira? Com registro, pagando inclusive uma taxa de imposto anual, que é o que acontece lá. Só quis colaborar, quis participar e de repente ajudar de certa maneira. Um abraço.
13: Obrigado, Ivan Carlos, pela opinião. Algo a declarar, Neuri, sobre a fala do Ivan?
12: Concordo com o Ivan. Excelente colocação. Eu creio que vai dar um longo debate, Ivan, esse projeto. E essa ideia nós vamos colocar nesses debates, porque alguma solução nós temos que tomar. Tem muita gente fazendo merchandising em cima dos animais e não resolve nada. Nem para um lado bom e nem para um lado que tem que tomar a dor da população que está passando por dificuldades por não poder circular na rua. É um projeto polêmico. Eu sei que vai vir agressões verbais, vai vir as pessoas xingando, mas alguém tem que meter a cara, alguém tem que ter coragem de mexer com isso. E eu vou até o final agora.
13: O Alceu Basso, aqui ele mandou um áudio longo, nosso ouvinte, e pelo que eu entendi da transcrição, que ficou um pouco embaraçada, ele não concorda que cachorros comunitários recebam dos transeuntes, por exemplo, comida. Né? Que isso se deveria também ser algo mais controlado, que isso pode acarretar em futuras agressões. Também ele exige maior responsabilização, né, conforme ao que verba o projeto de lei, dos donos ou do poder público sobre esses ataques a cães. Se houve alguma má interpretação, peço perdão ao seu, porque o áudio ficou longo, e daí a transcrição ficou um pouco embaraçada no nosso sistema.

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1: Ele manda uma mensagem de apoio ao vereador, destacando sua dedicação no gabinete e o tratamento igualitário dado às pessoas. Ressalta a humanidade, o caráter e a seriedade de Neuri como qualidades admiráveis e expressa a preocupação pela saúde do amigo, reconhecendo as dificuldades enfrentadas, inclusive nos teus exames e no tratamento do câncer qual você venceu
2: obrigado,
1: recentemente.
2: Obrigado, essas coisas que motivam, né? Muito obrigado.
1: E eu digo assim, eu tenho um tio que está com câncer no fígado há pouco mais de um ano. Estamos esperando na justiça a confirmação da mudança do tratamento por meio de um custeio via SUS, via judicialização da saúde, que é algo que a gente nunca concorda, mas que muitas vezes é necessário. Inclusive orientado por prefeituras de menores municípios para que justamente casos extremos possam ser tratados nos pequenos municípios.
2: Com certeza.
1: Para a questão de a quimioterapia ser substituída por um tratamento alternativo de um médico que pediu isso pelo SUS, mas que o SUS só paga se for judicializado. Então, é complicado.
2: A quimioterapia tem os dois lados, né? Que ele mata as coisas ruins, mas mata as coisas boas do corpo.
1: Algumas coisas boas.
2: Então, né? Quando surgem tratamentos alternativos que não afetem tanto o paciente, porque ele já está debilitado por não poder não se alimentar a maioria das vezes, não, nem água poder tomar, aí vai para a quimioterapia, a radioterapia, só quem fez, só quem está fazendo, só quem tem família que está passando por isso, sabe o que eu estou falando, porque eu não desejo para ninguém, eu oro a Deus para que as pessoas sejam libertas dessa maldição chamada câncer, porque não é justo o povo pagar um preço tão caro por sofrimento, a família toda sofre, não é só o paciente, só o problema oncológico, mas sim o psicológico das pessoas também que estão junto, que sofrem.
1: Exato. Eu deixei aqui o vereador ouvir, eu tô ouvindo minha tia Erci mandando um áudio para mim, sabe por quê, vereador? No bairro Líder, aí existe outro ponto quanto à questão de cachorros e gatos soltos na rua. Eles atrapalham o trabalho dos... do pessoal que faz a coleta de lixo, porque
2: total.
1: Eles rasgam
2: as sacolas.
1: E daí quando passa, cata o que dá e o resto fica o quê? Pro morador varrer.
2: Esse é o exemplo lá do parque. Tem muitas madrugadas que nós, quando eu passo o lixo, fica lixo espalhado na rua, porque não é culpa deles. Os cachorros foram lá e rasgaram. Como é que ele vai estar se abaixando, vendo seu saco estar rasgado? Não, simplesmente ele chega e pega o montante, porque é corrido o serviço desses caras. Correm a noite toda, o dia todo, para tirar nosso lixo, mas daí fica na rua. Daí tem muitas pessoas que reclamam, mas tá ficando lixo na rua. Mas vamos ver qual foi o que causou isso. Foi os cachorros.
1: Pois é. E um abraço então para Tia Erci, para o tio Leonir, que estão lá no entre o Líder e o Santa Luzia lá. Né? Sempre na audiência.
2: Centralizado.
1: Gilson Antônio, bom dia. Estou sempre escutando Sala de Debates. Sobre os cachorros soltos, como eu treino para corridas de rua. Tem muitos cachorros soltos no interior. Estes dias fui fazer a volta do Rio dos Índios, ali da linha da Barra do Rio dos Índios, que fica atrás do bairro EFAP. Entrando pela Vila Mantelli, depois que entro na estrada de chão, uns 1.000 metros, tem algumas casas.
2: Tem.
1: Tinha uma quantidade de cachorros grandes soltos que me avançaram e tive que partir para cima deles com pedaços de galhos de árvores. E ninguém aparece nessa hora para te ajudar. Esses cachorros tinham que estar presos.
2: É o que
1: aí
2: eu falo.
1: Aí fica a questão.
2: É o que
1: abandono
2: eu falo.
1: Abandono ilegal. Se acontece o abandono legal também desses cães.
2: É.
1: O Ivan falou a questão da chipagem. Mas só que para abandono de cães, nós já temos legislação para punição.
2: Mas como o Ivan falou, vai achar como? As pessoas não são. As pessoas, muitos não têm caráter de assumir o erro ou assumir, não, é meu o cachorro. Nunca, é que nem o Ivan falou. No Brasil vai ser difícil nós conseguir. A chipagem vai ser um meio de nós chegar no proprietário.
1: Nós temos aqui outras questões, então eu vou mudar para dois temas, depois a gente volta, porque estamos atendendo por. Conforme vai chegando as participações por horário, tá? A dona Elza mora no distrito de Marechal Borman. Bom dia. Gostaria de fazer uma pergunta para o vereador. Quando ele entrou na política, ele sabia que não ia ter 13º e nem férias. Por que que foi se candidatar? E não gostei da proposta do auxílio saúde. O senhor também é contra.

0: Mas às vezes algumas pessoas entendem que você está reclamando de não ter um 13º. Então foi nesse sentido que a Elza
1: participou. Não, não. A vida toda, desde que eu entrei como vereador, eu não estou reclamando. Eu quis citar para a senhora entender, sobre a economia que a Câmara de Vereadores tem. Se a senhora pesquisar, a senhora vê que a grande maioria das Câmaras de Vereadores tem tudo isso. E aqui em Chapecó nunca ninguém mexeu. Ninguém mexeu. E outra situação... É questão da economia que faz dentro dos gabinetes também. Não é só 13º, férias. É a economia que a Câmara de Vereadores faz, até com a energia elétrica. Cuida para não deixar a luz sem necessidade ligada. Que é dinheiro público.
0: Exato. E ainda o aluguel, que daí é algo que depois, com a inauguração da Câmara de Vereadores, se abate. Esperamos que seja até o fim do ano. E estão dizendo que está indo bem as obras lá, que o pessoal está fazendo um bom trabalho. Bernadette, bom dia, tudo bem? Gostaria de ver com o vereador se está no projeto para o asfalto os 2 quilômetros de estrada de terra que sobraram da linha Simoneto. Porque a promessa de asfalto vem de anos, desde o ex-prefeito João Rodrigues. Já que tem uma área industrial aqui, que é da prefeitura, essa área industrial era dos irmãos Marista, a prefeitura comprou, verdade. E é uma vergonha essa estrada no verão. Muita poeira, tem muito movimento por caminhões e tem a metalúrgica já funcionando, com funcionários trabalhando por lá. Então, aqui o vereador já está consultando o secretário Mitch sobre a linha Simoneto, tá? Até o final do programa deve-se ter uma resposta. Donaldo Mingotti, bom dia, André, escuto sempre o Sala de Debates, parabéns pelo programa, e também ao Neuri Mantelli, esse é fera, um abraço a todos. Irineu da Silva, tive uns perrengues com o vereador Mantelli no passado, mas hoje admiro ele pelo seu trabalho que está desenvolvendo em Chapecó. Forte abraço, parabéns, está no rumo certo.
1: Obrigado, Irineu.
0: Também temos a participação aqui, muito obrigado pelo elogio, pessoal da Mantomac, pela resposta da linha Pedro e Paulo, você também é incrível, obrigado. A responsabilidade da prefeitura, esses cachorros aí, quem falou? Sérgio Vaz. Sérgio Vaz acredita que apenas o poder público deveria ser responsabilizado, mas o projeto de lei também já prevê... para aqueles que forem identificados, né, como proprietários dos cães comunitários. Um ou mais. Se for conjunto, o projeto de lei já abrange também.
1: Também.
0: Temos a participação do Luiz de Lima. Bom dia! Parabéns pelo programa, estendendo os parabéns à Raquel, que está de aniversário hoje. Na minha concepção, se a Câmara de Vereadores só possui 3 veículos, então teria que ter só 3 vereadores. Um para falar sobre saúde... ou fiscalizar a saúde, outro para fiscalizar a educação e outro para fiscalizar a infraestrutura. Enxugadinho demais, né? Inclusive, só para o Luiz saber, constitucionalmente, o mínimo é de 9 vereadores. Menos de 9 vereadores é inconstitucional.
1: Sabe, eu fico até meio triste com umas colocações assim, porque... qual é o nome dele?
0: Luiz.
1: Luiz, eu tenho certeza que o teu sonho, no mínimo, era ser vereador. No mínimo, tu era para

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1: Visitar durante o dia, problemas para resolver na saúde, na infraestrutura, na educação. Tudo que o senhor falou aí é vereador, sempre que está na porta das pessoas ou as pessoas estão na porta do vereador. Nunca chamo o deputado estadual que o senhor elegeu, nunca chamo o deputado federal que o senhor elegeu, porque eles vêm, levam os votos e depois se lasquem. O para-choque do povo é o vereador, muitos querendo ou não querendo. O vereador é o para-choque e é a voz do povo em todas as instâncias do município e também do estado, porque nós resolvemos problemas do estado sendo vereador. Porque nós metemos a boca, doa a quem doer. E muitas vezes é metendo a boca, dando pau, que o problema é resolvido.
2: 14 minutos para as 10 da manhã, Irineu Vezzaro, bom dia. Aqui no bairro Água Santa tem vários cachorros de rua, atacam pedestres e estão matando animais silvestres, como lebrão, tatu. Um morador fez uma casinha no terreno baldio e eles andam pelo bairro todo. Não tem ninguém para pôr limites, estão virando cachorros selvagens. Aí outro ponto de denúncia.
1: Temos que... Primeiro, vamos tentar identificar esse morador que colocou a casinha. Esse é o projeto de lei.
2: Exatamente.
1: Esse é o projeto, porque não adianta... Não, porque eu sou cuidador, vou colocar uma casinha lá. Tá, mas colocou a casinha, os cachorros vão lá. Tá tendo água, tá tendo comida, o cachorro tá doente, tá cuidando. Não adianta, eu sou cuidador, mas se é cuidador, faz o serviço completo. Ou larga a mão de usar essa metáfora de eu sou e eu faço.
2: Última participação do bloco. Flávio, bom dia, André e Mantelli. Algumas ideias que poderiam ser usadas, o Ivan já citou, do chip, do brinco, talvez uma medalha visível, um número digital, e o dono ter a responsabilidade também de limpar as fezes dos mesmos. Não dá mais nem para caminhar nas ruas. Pelo amor de Deus, isso aí já devia ser de limpar as fezes. Tema vencido na época da minha bisavó. Pelo amor de Deus, isso já tem legislação desde o antepenúltimo Papa. Como é que pode? E não é Ecoparque. Ecoparque que o meu tio Marcos, que é quem está passando câncer, sempre diz, André, reclame na rádio. Cachorro sem focinheira devia ser barrado pelos vigias.
1: Primeiro lugar.
2: Primeiro lugar. Por causa que se não deixam amigos meus andar de skate no Ecoparque, que também está errado, também está proibido... Então não pode deixar entrar os cães sem focinheira, porque depois, como já aconteceu, os patos do Ecoparque andam do ladinho das fezes dos cães, que não são recolhidos, e tem câmera de segurança lá. Então isso é uma questão de educação, que não vem de casa, e quando o poder público fala através da Secretaria de Comunicação que gasta o dinheiro para publicidade, também a pessoa não quer ouvir. Com isso, pausa para o Café Milita, 11 para as 10 da manhã, a gente já volta.
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13: Faltam 4 minutos, 3 agora, para as 10 horas da manhã. Este é o Sala de Debates aqui na Conda FM, André De Lázari na comunicação, com o vereador Neuri Mantelli, do PSD de Chapecó. Vamos atender todos os ouvintes que for possível, porque vamos ter o Linha Direta já já com o doutor Alfredo Lang. Agenor Daniele, bom dia. Ele elogia o nosso programa e expressa sua opinião crítica sobre a criação comercial de cães e gatos. Ele destaca que muitos estabelecimentos lucram com a venda de insumos e produtos relacionados, incentivando a reprodução desenfreada dos animais, e propõe a criação de uma lei para impedir a criação de novas raças, argumentando que já existem raças suficientes e que o problema de animais soltos e negligenciados é grande. Ele ressalta que o aumento do número de animais beneficia principalmente pet shops e agroveterinárias, enquanto muitos animais ficam sem cuidado adequado. É o Agenor, do bairro Maria Goretti. Também temos a participação da dona Elga. Ela reclama que algumas pessoas abandonam cães na cabeceira da divisa.
14: Muito, né? muito.
13: Ela destaca a presença frequente de cães grandes soltos que entram em propriedades, causam dano, sujeira e medo nos moradores. Elga enfatiza que seus cães estão sempre bem cuidados e mantidos no canil ou dentro de casa, sem incomodar ninguém. E ela condena a atitude dos donos que deixam os cães soltos na rua, incomodando os vizinhos, e defende que cada pessoa deve cuidar adequadamente do seu próprio animal. Também temos a participação da dona Ivone, que relata que há cerca de 20 dias, um grupo de 10 cães grandes, que se reúnem especialmente quando há uma fêmea no cio, tem causado risco na saída do colégio Lara Ribas.
14: Olha.
13: Ela conta que seu neto quase foi atacado, mas foi salvo por uma mulher que o puxou para dentro de uma loja próxima. Ivone destaca o perigo desses animais, que também causam transtornos no bairro Passo dos Fortes, onde são abandonados e destroem gramados, urinando nas cercas das casas. Ela menciona que, ao tentar comunicar o problema ao NAPA, não obteve resposta e sugere que alguma providência precisa ser tomada para garantir a segurança da comunidade e dos moradores locais, embora não deseje mal aos animais. O Barbosa, bom dia. Os donos de cachorros colocam para o lado de fora, mas eles dizem que é de rua. Eles atacam as pessoas e, nesse caso, não tem dono. Quando bate num, aparece o dono. Quando morde uma pessoa e derruba um motoqueiro, o dono diz que é de rua. Isso é corrupção quando não se assume a responsabilidade. Mas
14: foi o que eu falei, tem pessoas que estão colocando casinha para fora de casa e colocando o cachorro para fora do muro. Uhum. Automaticamente a responsabilidade é da comunidade, daí não pode. Nós temos que ter uma lei que o bom vai pagar pelo ruim. Toda alma é uma faca de dois gumes. Tem pessoas que trabalham certo, que faz certo, mas tem pessoas que usam de má fé.
13: Exato. Agora uma questão de asfalto. Bom dia, Ademir. Fotos da rua João Querubim, bairro Presidente Médici, corredor de ônibus. Também passam caminhões da prefeitura. O asfalto está rachando e perto de todas as casas ali da região. Então ele pede para que o vereador vá lá e dê uma olhada. Rua João Querubim, bairro Presidente Médici. Também temos a situação aqui relatada pelo seu Osmar Rocha. Bom dia. Segue aqui minha indignação. Tem uma casa locada no bairro Boa Vista, saída para a linha São Pedro, e estão aparecendo muitos cães por lá. Na rua apareceu nada mais do que 9 cães esses dias, apareceu mais 6. E tem um cidadão que trata e coloca a casinha para eles. E o problema é que por causa disso agora há essa circulação em via pública dos cães que estão mordendo crianças que vão para o colégio. Minha mãe idosa não sai mais na rua sozinha. Conversei com o rapaz para vermos com o Napa e ele me xingou e quis partir para a agressão. Ou seja, ele sabe quem colocou a casinha e quando ele falou, oh, vamos juntos chamar o Napa, quis ir para a baixaria. Então,
14: é alguns que se dizem protetores dos animais, né? É brabo, é difícil, é um projeto polêmico que vai dar pano pra manga, vai ser uma loucura, mas alguém tem que botar a cara, alguém vai ter que resolver. Esse negócio, como eu falo sempre, bater foto, cachorrinho embaixo do braço, sem resolver problema, de fato, isso aí tem que, nós temos que acabar.
13: E falando também disso, temos outras propostas de projeto de lei. O seu Basso quis aqui... deixar claro a sua opinião, e agradeço porque agora a transcrição saiu melhor. Ele quis propor um projeto de lei para proibir a alimentação de cães e gatos na via pública em todo o município. Ele argumenta que, embora tenha cuidado e acolhido animais em casa, alimentar os bichos na rua os mantém soltos e vulneráveis, e eles dificilmente sobreviveriam sem ajuda. Segundo ele, essa medida poderia ajudar a reduzir o número de animais abandonados nas ruas, pois quem quiser ter um cachorro deveria adotá-lo e cuidar dele dentro de casa, não apenas alimentá-lo na rua. Ele também cita que isso evitaria que os animais continuem circulando e dependendo de pessoas diferentes para sobreviver. Então essa é a sugestão do seu Alceu. Marinê Santos, bom dia, bairro Alvorada, Avenida Leopoldo Sander. Acesso ao Lajeado São José é uma vergonha. Tem pessoas que têm cachorros, mas abrem o portão e os deixam soltos na rua. Eles pulam em crianças e pessoas na rua. Aqui a gente tem que se defender como pode, falou a ouvinte. Também temos o bom dia do Tony Hildo. Hildo Tony Neto, do Alto da Serra. Mandou um bom dia a mim e ao Mantelli. Bom dia para você.
14: Bom dia.
13: Também temos a participação do seu João Vicenzi, que mora a 300 metros de um asfalto, provavelmente uma área do interior de Chapecó, ele não especificou. Relata que frequentemente encontra cães abandonados na sua região, alguns com coleira ou corrente. Ele alimenta os animais quando possível, mas comenta que o problema persiste, já tendo chegado a ter até 4 cães abandonados ao mesmo tempo na sua casa, embora atualmente não tenha nenhum, porque todos eles foram encaminhados. João questiona quem seria o responsável pela situação do abandono desses animais na comunidade. É justamente sobre isso o debate, né? Também temos a participação do Antônio Jandir Chagas. Bom dia. Ainda bem que tem alguém que está tomando consciência desta situação. Na Água Amarela, tem moradores que têm vários cães e não dão o devido cuidado com a alimentação. Os cães estão soltos na rua e invadindo residências alheias procurando comida. Também temos a participação... aqui é um outro número de telefone comercial, mas enfim, não é sobre... Agora é sobre asfalto. Rua Figueira, bairro Santo Antônio. Ano passado fizeram um asfalto muito mal feito. Está crescendo mato em meio ao asfalto, para se ter uma ideia, e não foi feito meio fio. A entrada da casa da minha mãe, uma senhora de 78 anos, está horrível. Ela não consegue sair de casa por esse motivo. É muito pedir para virem arrumar? Nosso IPTU não vale nada? Rony José, bairro Santo Antônio.
14: Já anotei aqui, Rony. Vou dar um pulinho aí, pode ficar tranquilo.
13: Regina Rogoski, bom dia. É tanta gente que trabalha que ninguém vê os buracos nas paredes dos ônibus. Tem crateras, aí dizem que trabalham muito. Cadê esses vereadores? Regina Rogoski, bairro Presidente Médici. Com uma frota jovem como a que nós temos na Autoviação Chapecó, não deveria ter buraco nenhum dentro dos ônibus. É naquela lataria, sabe, nas paredes dos ônibus, né? Eu me lembro, quando eu andava mais de lotação, que às vezes a gente via essas crateras, mas... Então aí fica um pedido de fiscalização.
14: O que acontece? Nós temos algumas coisas que nos impede de fazer. Um exemplo assim, ó. O que eu posso fazer? É pegar a lotação no terminal, vou pegar... Qual que é essa aí que ela falou? Vai para onde?
13: Para o Presidente Médici,
14: linha 9. Vou pegar essa lotação, vou fazer... O máximo que nós podemos fazer é mandar um ofício para a secretaria que fiscaliza o edital. E para a empresa...
13: Que é a Secretaria de Segurança Pública.
14: E para a empresa. Outra coisa, o vereador não tem o que fazer. Nesse caso, não tem. Quem pode é a secretaria responsável. E isso eu vou fazer para... Pode ter certeza que eu vou pegar a lotação. Já pego direto, eu ando direto a lotação. E tenho visto problemas, tenho relatado e está sendo resolvido. Porque a pessoa responsável para cuidar do edital tem cobrado da empresa. Vou atrás para ver isso aí.
13: Também o PROCON faz fiscalizações do terminal urbano, né?
14: Também.
13: Então tem as competências de algumas coisas. É o PROCON. E de outras é a Secretaria de Segurança Pública. Dilei Togni, bom dia, parabéns a Raquel. Sou moradora da rua Francisco Dias Velho, esquina com a Guarulhos, bairro Passo dos Fortes. Nós, moradores desta esquina, já pedimos uma atenção para este local. Já veio até a TV fazer reportagem devido a vários acidentes que acontecem nesta esquina. Já teve até morte. E poderia estar vendo uma solução para este local, por favor, vereador? O movimento aumentou muito devido ao crescimento do bairro. E agora com a construção do templo da Renovar em Cristo, com certeza vai aumentar ainda mais. Ah, mas nós vamos fazer o ônibus chegar até o Valville 3 com a Renovar em Cristo, tenho certeza. Se der atenção desde já, agradeço em nome dos moradores dessa esquina. Obrigado, Dirley, por também, como nós da Renovar, se preocupar com isso. Porque nós sabemos da muvuca que vai dar, principalmente aos domingos, tá? E sim, quando começou a obra, a gente já conversou sobre isso direto com a prefeitura.
14: Ah, então não precisa anotar.
13: Não, precisa também dar uma olhada igual. Tá,
14: qual
13: porque é? Já teve, por exemplo, Francisco Dias Velho com a Guarulhos. Já teve inversão de pare em um dos dois pares que compreende o trecho do loteamento Dom Fabiano. E também devem ser feitas outras adequações para que a Francisco Dias Velho tenha o ônibus da Autoviação Chapecó indo até o Valville 3. O Valville inteiro seja contemplado com ônibus, o que hoje não acontece, tá bom? Então é isso que nós estamos pleiteando e que vai ser, já está na verdade em estudos por parte da Secretaria de Segurança Pública. Obrigado, dona Dilei, pela informação. Temos o Pedro Fidelis. O assunto que está sendo tratado sobre os cães é polêmico e é um problema que atinge a todos. Se o prefeito quiser, ele tem autoridade até de baixar o decreto. É grande a dificuldade aqui no Borman. É crônico as pessoas que largam cães no terreno dos outros. Largaram 3 no meu terreno. Tive que cuidar até achar alguém que adotasse. Eram 3, 1 tive que adotar e ficou mesmo em casa. É duro, diz o Pedro Fidelis. A Neide, da linha Faxinal dos Rosas. Bom dia para você, Neuri Mantelli, que tem minha admiração por seu trabalho na Câmara de Vereadores. Classicopate. Bom dia. Se não aparecer o dono de uma filhote de Shih Tzu, eu quero adotar. Essa filhote de Shih Tzu que eu falei no início do programa, se o dono não recolheu, ainda está nas imediações do bairro São Cristóvão. E veja como quantos bairros e linhas do interior foram mapeadas pela nossa audiência durante o programa de hoje.
14: É verdade.
13: Isso está gravado, depois qualquer vereador, qualquer pessoa pode ir no YouTube e ir anotando. Todos os bairros e linhas do interior onde tem problema com o cão. Comunitário ou cão abandonado. Que daí depois vai ter que separar o joio do trigo, né? Carolina Kinjerski, no loteamento Bodanese, bairro EFAP. Pura verdade. Quem quer, que aqui tem gente também que deixa largado no pátio. E o Luiz de Lima, sobre o comentário dos 3 vereadores. André, peço desculpa se ofendi o vereador Mantelli. E se possível, diz para ele passar o contato dele para mim, que quero conversar com ele.
14: Com certeza, com certeza. O que eu falo, muitas vezes as pessoas não conhecem a legislação ou até mesmo culpa de nós vereadores e de Câmara de Vereadores, porque a população não vai muitas vezes nas sessões, que quando tu vai, André, porque não, muitas vezes os assuntos não são relativos e não são bons, que não produzem nada assim de bom para a comunidade. Tipo ontem nós discutimos sobre uma moção que o vereador Paulinho queria fazer uma moção de parabenização para uma pessoa. Rapaz do céu, nós estamos denigrindo a imagem da Câmara de Vereadores com alguns tipos de moções e parabenizações para algumas pessoas que não fizeram nada para o município. Então, as pessoas de bem não vão muitas vezes na Câmara porque o papo não é bom.
13: Inclusive hoje vou para a Câmara porque temos um papo bom. O reitor da UFFS vai estar lá para dar atualizações sobre o andamento do projeto do Hospital Universitário, né? Inclusive, já está 100% pago. Por emendas parlamentares, o projeto de engenharia e arquitetura. Cabe à UFFS com a sua equipe estar executando. Então, olha, é sobre isso que o reitor da UFFS vai falar. Se você, amigo ouvinte, quiser ir, 4 horas da tarde começa a conversa. Edson Luiz Ferreira Rosa, bom dia, André, vereador Neuri Mantelli. Eu fico à vontade de fazer alguns questionamentos ao senhor Neuri pelo tempo que lhe conheço.
14: Seu Edson é gente boa.
13: Então, começamos pela peregrinação partidária. Pois, e essa é a última pergunta do programa de hoje. Pois o senhor começa no antigo PRB, que hoje é o Republicanos, por intermédio da Igreja Universal, depois MDB, PL e agora PSD do Gilberto Kassab. Este, na minha visão, é a figura mais desprezível da política brasileira. Não seria incoerência sua ou é apenas uma questão de sobrevivência política?
14: Seu Edson, eu sou a favor que não precisasse de partido político para a pessoa ser candidato a qualquer cargo eletivo. Eu sou a favor. Mas veja bem, o momento político muitas vezes faz você mudar o time. É como se você estivesse jogando na Chapecoense e aí o time lá de Criciúma está se destacando e você vê uma oportunidade que tu pode fazer mais do que você está fazendo, ajudar pessoas a muito mais e trabalhar muito mais com Criciúma. Aí o senhor também iria trabalhar ou jogar para Criciúma. E eu tenho feito isso. Republicano, por que eu saí? Porque simplesmente começou, tiraram do Sérgio Mota, que é o deputado Sérgio Mota, a presidência colocaram o Goethen, que é um esquerdista enrustido que estava no PL, que deram uma força para ele sair do PL para limpar o PL. Saí. Fui para o MDB. O MDB de Chapecó, a gestão que estava, esse Sorgato, essa turma aí, era tudo algumas pessoas que não condiziam o que falavam. E eu não me sentia bem, porque eu sou de direita. Continuo sendo direita no PSD, porque o nosso líder de Chapecó sempre foi de direita, que é o João. Então, nós temos ido para o time que está ganhando e trazendo resultados para o município. É só acompanhar os nossos trabalhos na Câmara de Vereadores e ver o quanto que nós estamos fazendo junto com hoje atual prefeito Valmor Scolari, com o seu time de secretariado. Tudo que acontece nas vias públicas, acontece no município, está lá. Alguém representando o prefeito, se ele não tiver, ou alguém representando a Câmara de Vereadores, se o presidente não puder. Então, por que que hoje nós temos 18 vereadores na base do governo? Porque o trabalho está funcionando, Chapecó está crescendo, Chapecó está em desenvolvimento, porque existe uma união em visão política e em visão de investimento. Nós não engessamos, a Câmara de Vereadores de Chapecó não engessa as ações da prefeitura ou do governo atual. Nós fizemos andar, tem dias que nós entra um projeto hoje e nós aprovamos em 3 dias, porque esse projeto vem ao encontro do interesse da população. Então a Câmara de Vereadores não está engessando o poder público. Por isso que a gente vê tantas obras, seu Edson. Se tiver que trocar de partido, seu Edson, de novo, eu trocarei, porque eu não sou apaixonado por siglas partidárias, eu sou apaixonado por pessoas que trabalham.
13: E dito isso, eu quero pedir então perdão ao Carlos Vieira, também ao Flávio, também ao Olímpio Barbosa, ao Paulo José Tonelli e à dona Euride Lourdes Guinoato, porque não vou conseguir atendê-los por causa do nosso horário. E aí a última pergunta é do Lucas Venâncio, mas aí eu posso responder. Tinha que mostrar e falar o nome desses vereadores que tentaram fazer o projeto de lei do auxílio saúde. Então eu vou citá-los, porque são os 4 da mesa diretora. Adão Teodoro do PSD, presidente. O Sica do Progressistas, que é o primeiro secretário. Edifólio do PSD, segunda secretária. E João Marques Rosa do União Brasil, que é o vice-presidente da Câmara. E dito isso, Neuri Mantelli do PSD, muito obrigado por atender o Jornalismo da Condá. Suas considerações finais, por favor.
14: André, eu quero agradecer aqui a oportunidade sempre que a rádio tem me dado para mim vir aqui falar dos futuros projetos, dos projetos, dos andamentos das obras do município de Chapecó, porque se nós não tivermos o apoio da rádio, para que pessoas de todo o município, deu para ver aqui as mensagens que foi variada de todo o município, praticamente de Chapecó.
13: Fizemos um baita mapa.
14: Entendeu? Então, essas oportunidades que as pessoas também conhecem o trabalho do vereador e vão acompanhar o vereador, e eu acho que as pessoas cobram pouco dos vereadores que eles elegem. que tem vereador, que a gente vê na Câmara de Vereadores, que não está muito preocupado, que não faz muito, mas por quê? Porque alguém colocou ele lá. Não só, não falo aqui da nossa Câmara de Vereadores, eu falo vereadores, deputados, senadores, porque muitas vezes, esse é o problema, eu chego lá com R$50, R$100 no último dia da eleição, as pessoas resolvem votar em mim por R$50, mas daí vão ficar 4 anos pendendo na mão daquele cara, que o cara não tem compromisso em responder nada para aquela família, porque vendeu o voto. Então, me chamam de grosso, me chamam de antipático, podem me chamar do que quiser, mas nunca vão me chamar de ladrão ou corrupto, porque se tem uma coisa que eu faço, eu dou zelo para o dinheiro público, eu faço meu trabalho como fiscalizador, legislador e cobro, tanto do prefeito, do município, como do governo do estado, que para que as pessoas tenham saúde, educação e segurança, que são os princípios para a gente começar a viver no município ou num estado com vida melhor. Me sigam aí nas minhas redes sociais, Neuri Mantelli no Instagram e no Facebook, e acompanhem o nosso trabalho. Forte abraço, André, que Deus te abençoe, te dê sabedoria e vitórias no teu caminho, porque você merece.
13: Amém, obrigado. E vem então Linha Direta com o Dr. Alfredo Lang, depois o Estação 98,9 com Cleiton César, 10h16 da manhã. Tenham todos vocês um bom dia.
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2: Chapecó, 10 de julho de 2026, sexta-feira. 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E já chego às notícias do Clique RDC, Rede Digital Condá. E primeiro é um registro e destaque que com muito prazer o fazemos hoje. E em agradecimentos pelas manifestações, pelas mensagens, pelos 50 anos da Rádio Condá. Verdadeiramente é um período extenso e neste dia de ontem podemos rememorar tantas e quantas coisas que em 50 anos de comunicação amealhamos. E o que nos resta é, evidentemente, agradecer aos ouvintes, aos patrocinadores, ao corpo funcional da rádio e também o fruto da identificação com a comunidade de Chapecó e do Oeste, com entidades, instituições públicas, privadas, clubes de serviço, associações representativas, numa integração que verdadeiramente ontem podemos até fazer uma breve análise e dizer que tudo que pretendíamos, repercutíamos e fazíamos tinha uma identificação total com os nossos ouvintes, repito, patrocinadores, repito, e também com a comunidade, cumprindo o compromisso de, em exercendo uma concessão do poder público, pudéssemos patrocinar a identidade da nossa cidade, da nossa região, discutindo problemas de todas as ordens, de uma forma imparcial, de uma forma plenamente democrática, que digam as manifestações de partidos políticos, de candidaturas, pré-candidaturas, etc., que ontem tivemos a oportunidade de acolher. Nós aqui, particularmente, da direção da Rádio Condá, com a nossa coordenadora geral, tanto do jornalismo como administrativa, da Raquel Lang, a nossa parte já em sucessão, mas sempre também presente, como também o fazemos agora, neste programa com mais de 30 e tantos anos no ar. Por isso, então, a todos indistintamente, queremos enviar os agradecimentos. Muito obrigado a todos. 10h32 na capital do Oeste. E olha aqui, como notícia de hoje, aqui no clique, né? Frente fria traz temporais, granizo e queda de temperatura para Santa Catarina. Defesa Civil alerta para risco de chuva intensa, ventos fortes, alagamentos entre sexta-feira, hoje e sábado, em diversas regiões do estado. Isso está ali, né? São previsões que tendem a um acerto muito maior do que já tínhamos. Hoje, praticamente, com todo o arsenal que se tem, se pode, né, projetar verdadeiramente condições de previsões confiáveis. E olha, acrescentando ao que eu falei também, perigo de descargas elétricas, previsão indica rajadas de vento, chuvas intensas em curto período de tempo e a possibilidade de queda de temperaturas, e variando entre 7 graus e 10 graus nos planaltos, meio oeste, alto vale do Itajaí e assim por diante. Então, temos que ter todas as cautelas, dentro do possível nos abrigar, né? E, ao que consta, ao final de semana, no domingo, dia 12, a frente fria se afasta em direção ao mar, reduzindo a intensidade das instabilidades. Então, né, vamos ter uma posição meteorológica mais interessante, constatada em medições para o final de semana. Isto é muito bom e, quem sabe, também dê mais tranquilidade a nós, não apenas catarinenses, mas os gaúchos e os paranaenses que ficam em sintonia conosco possam continuar a serem bem informados a respeito das condições meteorológicas com o tal do El Niño, que, queiramos ou não, é preocupante, e que a mãe natureza, né, pode ser amainada, mas os fatos, lamentavelmente, acontecerão. 10h34 na capital do Oeste. Uma observação aqui preocupante, em razão também de chuvas, cerração e outros ingredientes, fazem com que trânsito nas rodovias de Santa Catarina, sem muitas alternativas a não ser a direção defensiva. E olha que isso também se aplica ao trânsito urbano nas principais cidades catarinenses, gaúchas e paranaenses, que têm praticamente muita identidade com referência às previsões para este inverno. Claro, O que se pode fazer e se deve fazer é cautela. Essas formas de dirigir com o telefone ligado, com o celular ligado, ultrapassagem em lugares proibidos, bebidas e drogas ao volante, excesso de velocidade e quantas outras coisas que o Código de Trânsito Brasileiro as enumera com bastante objetividade. Muita objetividade. E temos também a legislação penal, que é a cautela, né, de não cometer imprudência, negligência ou a imperícia, porque aí serão figuras penais. E olha que em algumas constatações não se pode levar tudo para crimes culposos. Alguns são crimes de dolo eventual que faz com que a justiça penal seja acionada, processos criminais sejam

E nós ainda temos, né, junto com todos estes fatos, a Copa do Mundo sendo desenvolvidas. Está certo que nós brasileiros, como não poderia deixar de ser, estamos decepcionados porque não ultrapassamos nem as oitavas de final. Uma verdadeira decepção que se incorporou a um desânimo e somos praticamente assistentes passivos. Ainda bem que as equipes que compartilharam a Copa e que estariam mais próximos de ser pentacampeãs também tiveram o destino do Brasil. E o que resta agora, em proximidade, conquistando Copas, é a Argentina, que pode, e ao que consta, por tudo que já se assistiu no protecionismo à seleção argentina, quem sabe possa ocorrer. Ontem tivemos então o primeiro classificado para as quartas de final, que foi a França, numa partida onde, felizmente, a não ser pequenos lances, né, não tão decisivos, onde o famoso Vapé também perdeu uma penalidade, não. Vamos dar crédito ao goleiro que defendeu a penalidade. E depois buscou a recuperação, né, igualando-se na tabela de goleador com o Messi, também com, né, o norueguês lá, blá. E teremos agora a sequência que vai afunilando e indicando jogos decisivos pelo calendário da FIFA. Dia 19, encerra-se esta grande Copa com 48 seleções, algo inédito em Copas do Mundo. E, lamentavelmente, o nosso Hexa ficou distante e vai lá bem longe. E as perspectivas, lamentavelmente, se não mudar -se o cenário, se não tivermos mais brasilidade na disputa de um campeonato mundial, ficarmos entregues a mercenários que, com o seu profissionalismo, né, apenas pensam mais em si do que na representatividade que tem ainda o Brasil nesta competição internacional. 10h41 na capital do Oeste. Linha Direta desta sexta-feira vai ficando por aqui. Vem na sequência da programação jornalística da Conda FM, estação 98,9, com Cleiton César. Bom dia, ouvintes.

0: Muito bem, de volta na programação da Condá FM. 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
0: 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Retornamos ao estúdio. Você segue ouvindo a melhor programação do seu rádio pela Conda FM.
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5: Vem comigo, rapaziada, gente boa. Bom dia pra você, meu amigo, pra você, minha amiga. A partir de agora tem Estação 98,9. Você tá bem por aí? Voltou a chuvinha, né? E a temperatura voltou a cair na maior cidade da região oeste de Santa Catarina. Pra você e pra sua família, vamos juntinhos por aqui com Lucas Pávia, supervisão de Raquel Lang, aniversariante do dia. E também o doutor Alfredo Lang, nosso diretor-geral, nosso diretor-presidente da Condá, do Grupo Condá de Comunicação. Porque a partir de agora tem Estação 98,9. O meu, o seu, o nosso!
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5: Porque hoje é sexta-feira, sextou com muita alegria, com muita satisfação em comunicar, com muita música boa, com muita interatividade e também com muita informação. Por aqui aumenta o volume do sextou.

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Hoje tem sorteiaço por aqui, né? Sorteiaço por aqui. Duas chaleiras elétricas, vamos sortear hoje. E tem o forno micro-ondas que também será sorteado hoje. Então, a partir de agora, 3361-3110. Lembrando que todos que já mandaram no decorrer da semana as mensagens estão com a gente também nesse sorteio. Mas se você já mandou mensagem, pode mandar de novo, porque você vai de novo lá pro sorteio e o teu nome vai aumentando por lá, né? Duas vezes, três vezes, teu nome vai computando ainda mais participações e você tem mais chances de ganhar aqui os grandes prêmios do Estação, prêmios de 50 anos da Conda FM. Lembrando, né, gente? 50 anos e um dia hoje, né? Ontem foi 50, hoje 50 anos e mais um dia! E o Estação 98.9 começa mais ou menos assim. Bom dia pra você!

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1: 10h54 da manhã, você ligado no Estação 98.9 aqui na Conda FM. Meus amigos e minhas amigas, todos ligados aqui no nosso Estação. Meu amigo Lucas, tá bem, Lucas? Tá tudo certinho contigo aí? Alô, bom dia!
2: Bom dia, meu amigo Cleiton César, tudo bem?
1: Bem, minha amiga.
2: Aí, Uzi.
1: Oi, Uzi.
2: Gostaria de participar do sorteio, ganhar esse forno ou qualquer uma outra coisa. E parabenizar, que é ótimo programa. Adoro o seu programa e também parabenizar a rádio por os seus 50 anos. Parabéns a todos os radialistas. Que Deus abençoe a todos.
1: Obrigado, Yuzi. Um abraço para você, para o seu Bazo, essa família maravilhosa por aí. Gente boníssima, gente boa demais mesmo. E eu tenho um carinho gigante, né? Eu tenho um carinho gigante por vocês e vocês sabem disso. Alô, alô, bom dia!
3: Bom dia, Cleiton César. Tudo bem com vocês?
1: Bem, amiga.
3: Estou ligando para o melhor programa que a gente tem para ouvir todos os dias.
1: Obrigado,
3: desde a hora que... 6 horas que levanto até escurecer.
1: Olha que bom.
3: Eu escuto a Rádio Índio Condá. Adoro, adoro as músicas, adoro escutar vocês. Então, eu gostaria de participar do sorteio. Se eu for atendida, agradeço. Isabel da Silva Rec.
1: Você tá já participando com a gente do sorteio por aqui, tá bom, minha amiga? Deixa eu mandar um abraço aqui pra Glorice e o Eliezer, lá no Faxinal dos Rosas. Glorice e Eliezer, um abração pra vocês, obrigado pelo carinho. Ontem estive por aí, nessa região da cidade, e a Glorice disse que queria ouvir uma música toda especial. Então, minha amiga, eu vou rodar a música com o Sérgio Reis pra você por aqui. Filho adotivo, ela disse, Cleiton, toca lá Filho Adotivo, por favor, eu adoro essa música. É mesmo, minha amiga. Ela disse que ela até tem algo assim da vida dela que envolve diretamente essa música, né? Então, Glorice, Eliezer, um abraço pra vocês, pros pedreiros aí que estão trabalhando na casa de vocês também. Aumente o volume do rádio e ouçam Filho Adotivo aqui no Estação 98.9.

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7: 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A Kazan informa aos moradores de Chapecó que está concluindo a implantação da infraestrutura de esgoto que beneficiará os moradores do bairro São Pedro, Vila Mantelli e loteamento 1 no Chapecó. Porém, como a infraestrutura ainda não está totalmente interligada à estação de tratamento, a companhia orienta que os moradores aguardem autorização para a conexão do esgoto dos imóveis à rede coletora. A companhia informa também que a liberação será comunicada nas faturas. Além disso, os moradores receberão visitas nas residências para orientar sobre o funcionamento do sistema de esgoto que atenderá essa nova região de Chapecó.
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2: Onze e sete da manhã, você ligado por aqui no Estação 98.9, aqui na sua Conda FM. Bom demais saber que você está ligado com a gente por aqui, né? E como é bom mesmo, viu, gente? Olha, vou dizer que existem coisas que a gente não tem como descrever. De tanta alegria que a gente fica, principalmente por saber que vocês estão no outro lado do rádio, acompanhando aqui a Conda FM. Mas, meus amigos e minhas amigas, quero dizer o seguinte... Hoje, sabe que dia é? Hoje é o dia delas. Hoje é o dia delas. Sabe de quê, meu amigo Lucas? Dia municipal do que é hoje, Lucas? Vamos ver se o Lucas vai conseguir aqui falar no meu ouvido o dia municipal do que hoje? Das agentes comunitárias de saúde. Então quero mandar um beijo gigante através da Conda FM e parabenizar pelo trabalho exercido pelas agentes municipais de saúde aqui de Chapecó. É com muito orgulho que a gente fala sobre essas pessoas que fazem o bem para tanta gente que precisa. Visitam as casas, sabem dos problemas das pessoas, atendem essas pessoas de uma forma carinhosa. Agentes comunitárias de saúde, aquele abraço para vocês. Eu tenho muito orgulho também porque o Dia Municipal das Agentes Comunitárias de Saúde foi instituído a partir de um projeto de lei do meu irmão Itamar Anholeto na Câmara de Vereadores de Chapecó no tempo que o Itamar era vereador. Então, ó, beijão para as agentes comunitárias de saúde. Curtam esse dia porque vocês merecem e merecem muito, tá bom? Abraço gigante para vocês por aí. 11:09 da manhã, você ligado no Estação 98.9. Alô, alô, bom dia!
3: Bom dia, Cleiton. Queria participar do sorteio dos 51 dias da Condá e temos junto. Linha Bom Retiro.
2: 50 anos e um dia, né? É verdade, meu amigo. É real. 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Alô, alô, bom dia!
4: Bom dia, seu Cleito. Tudo tranquilo aqui, fala. Tudo certo. Nero, Bairro, Maria Gorete.
2: Ô, meu amigo, seu Nero.
4: Queria pedir uma música, se é possível tocar.
2: Pode pedir aí, meu amigo.
4: O Padre Ezequiel Dalpozo e o Paraná.
2: Hã?
4: Se pudesse rodar essa música, eu agradeço muito. Tudo de bom e um bom final de semana. Tudo até.
2: Um abração para o senhor também. Daqui a pouco tem o sorteio. Duas chaleiras elétricas e o forno micro-ondas aqui na Conda FM, hein, gente? São esses sorteios do aniversário de 50 anos essa semana aqui. Todo mundo ganhando, todo mundo recebendo o prêmio, né? Deixa eu mandar um grande abraço, dona Romilda. A dona Romilda tá ouvindo a gente também, né? Ô, dona Romilda, aquele abraço pra senhora, sua querida. Como é bom saber que a senhora está ouvindo aqui o Estação 98.9. A dona Romilda não perde um programa do Estação. Ela é mãe da minha amiga Isolde. Isolde, abração pra você, abração pra dona Romilda, minha amiga também, essas pessoas maravilhosas que acompanham Estação 98.9. Alô, alô, bom dia!
5: Bom dia, Cleito César Albino. Estou se escutando esse maravilhoso programa que tem todos os dias, né? Chovendo de novo, mas fazer o quê? Temos que aguentar. Um abraço.
2: Abraço, meu amigo. Alô, bom dia.
6: Oi, bom dia, compadre Cleito. E aí, tudo certo?
2: Tudo certo, amiga.
6: com essa chuvinha aí, né? Pá! Aqui é nada, faz parte da natureza, né? Muito bom também, a chuva, sol, tudo. Deus acho que sempre manda nos tempos certos tudo, né?
2: É verdade, minha amiga.
6: Precisa. Mas então tá, desejo um bom dia aí pra vocês, que Deus abençoe nós todos. Gostaria de participar do sorteio aí dos 50 aninhos da nossa querida Rádio Contar.
2: Tá no sorteio, minha amiga.
6: Que Deus abençoe.
2: Você também, sua querida.
6: Muitos e muitos anos ainda.
2: Abraço gigante.
6: Tenha os radialistas pra nos dar essas alegrias,
2: que
6: essas
2: bom,
6: músicas.
2: Né?
6: E que Deus abençoe. Um ótimo dia
2: para vocês. Como diz a Mayara, meu bem, daqui a pouco vai tocar uma música pra você por aqui. Tá ouvindo também, Mayara? Ô, meu bem, tá ouvindo? Que legal, hein? Pelo menos você também tá ouvindo aqui o nosso programa, né? Vamos nessa! 11h14 da manhã. Alô, bom dia!
7: Bom dia, Cleiton. Tudo bem? É Luiz Pacasta, linha aquele ano. Queria participar do sorteio aí. E um abraço aí, amigo. Tudo de bom pra vocês aí.
2: Isso aí, meu amigo. Vamos nessa. Vamos a mil por hora, meu amigo velho. Não dê moleza, não. 11h14 da manhã, bom dia.
8: Olá, Cleito, tudo bem? Tudo certo? Estou aqui fazendo almoço, curtindo o programa. E desejando um ótimo final de semana e um ótimo 50 anos da Condá. Um abraço. A Rosicler daqui.
2: Alô, bom dia.
9: Bom dia, seu Cleito. Bom dia, tudo legal. Um abraço. E ontem também liguei para o parceiro do aniversário do da Rádio Índio Condá.
2: Bom.
9: E aqui a Loiva Marafão, quero participar do sorteio, uma hora eu vou ganhar.
2: Vai, né?
9: Tem bastante chuva, tudo bem. Uhum. Um abraço para todos vocês lá da rádio e fique com Deus. Um abraço e um beijo grande.
2: E você tchau, também, tchau. Minha amiga. Um abraço para meu amigo Edivaldo Correia. Oi, Edivaldo. Edivaldo com Edivaldo. Edivaldo, gente, é o cara. É o cara que faz, sabe o quê? Ele faz aquelas casinhas para crianças. É com ele que a gente tem aquela parceria pro sorteio do dia 12 de outubro, da casinha para criança, né? Se for menina, vai levar uma casinha rosa, se for menino, vai ser uma verde ou uma azul. Edivaldo Correia, meu amigo, um abraço. E ele pede aqui para mandar os parabéns para a irmã dele, a Neila. Ela tá de aniversário hoje. E ele tá dizendo que todos amam muito a Neila. A Neila é do Pet Amigo Limpo. Né? Pessoal do Amigo Limpo, do Pet Amigo Limpo, abraço minha amiga Neila, parabéns também em nome do Edivaldo Correia e toda a família pra você, feliz aniversário, 11h15 da manhã, bom dia pra você.
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4: Muito bem, de volta na programação, líder absoluto em audiência do seu rádio. 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
7: 11h30 da manhã, você ligado no Estação 98.9. 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Eu recebo aqui a mensagem da minha amiga Neila, que é aniversariante de hoje. E ela falou aqui, ó, Cleiton, quero agradecer aí a toda a minha família, todas as pessoas que me parabenizaram aí através do programa. Um abraço especial para minha filha Iane e Miguel, o Ederson, meu esposo, RB Móveis. Agradeço a Edivaldo, a família, a todos aí, Cleiton, que mandaram os parabéns para mim, tá bom? Então, um abraço, Neila, sucesso, felicidade, parabéns para você, minha amiga, e obrigado pela participação. Vocês lembram que lá no começo do programa, abri o programa hoje, mandando a música Filho Adotivo, né? Pra uma senhora, uma moça, poderia dizer uma moça, uma mulher, então, lá do Faxinal dos Rosas. E a Gi é sobrinha dessa mulher, e a Gi mandou um áudio pra nós explicando o porquê que essa música tem a ver com a mulher que eu mandei a música. Conta pra gente, Gi!
8: Oh, sobre a história da música que a minha tia te pediu, é assim, a minha avó...
7: Tua avó?
8: Foi parteira por muitos anos, muitos anos.
7: Olha que
8: anos,
7: legal.
8: Então, tipo... E ela não pôde ter filhos porque ela casou com meu avô e eles eram primos de primeiro grau. Então, não conseguiram ter filhos.
7: Tá.
8: Então, eles adotaram meu tio, mais velho, que já faleceu, tá, a minha mãe e a minha tia. Então, os três filhos que meus avós tiveram são adotados, por isso que ela pediu... essa música,
7: ah,
8: sabe?
7: Que legal,
8: então,
7: gente.
8: Tem uma história muito bonita por trás disso.
7: É, legal. Três filhos adotivos, então, né? Que legal isso, viu? Que legal mesmo. Então, tem tudo a ver a música lá com a tua tia, né? 11h32 da manhã, quem tá comigo aí? Bom dia!
9: Bom dia, bom dia. Tô escutando o programa. Desejo uma ótima sexta-feira pra todos, menos chovendo. E parabéns pela rádio, 50 anos, né? E quero participar do sorteio, se me presta no Guatambu.
7: Tá no sorteio, minha amiga. 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Alô, bom dia.
10: Buena, Cleito. Tudo certo? Tranquilo? Como é que tá as figurinhas? Tudo na paz?
7: Buena, meu amigo.
10: É o Carlos Vieira, como sempre, batendo na marca.
7: Fala, meu amigo.
10: De ouvido, meu amigo. E queremos participar do sorteio.
7: Olha aí que legal.
10: Entrou, velho. Tamo junto e misturado. Aquele baita abraço.
7: Um baita abraço pra você. 11h33 da manhã.

0: Fala, Cleiton! Bom dia!
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2: 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Alô, bom dia!
3: Bom dia, pessoal da Rádio Condá. Estamos aí ligadinhos, como todos os dias, ouvindo o programa Estação. E queremos participar do sorteio do dia. Um ótimo dia para todos. É a Marisete aqui do EFAP.
2: 11h41 da manhã, minha amiga Marta da Nery Chapecó. A Marta está bem. Bom dia para você, amiga.
4: Bom dia, Cleiton César. 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

0: 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E eu volto com você, Cleiton César. E segue o Estação 98,9.
1: Falou, minha amiga. Abração pra você por aí também, viu? Bom demais saber que você está com a gente por aqui, minha amiga Marta. 11h43 da manhã, você ligado no Estação 98.9. 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
13: 11h58 da manhã, André De Lázari chegando, tem informação no ar.
16: Bom dia, André. Bom dia, Cleiton César, e a você que acompanha a Estação 98.9 na Condá. A polícia militar prendeu na noite de ontem um homem de 56 anos pelos crimes de lesão corporal no contexto da Lei Maria da Penha, após uma ocorrência de violência doméstica no bairro Santo Antônio, em Guarujá do Sul. A guarnição foi acionada para atender uma ocorrência de agressão envolvendo familiares. No local, os policiais fizeram contato com duas mulheres, de 46 e 51 anos, que relataram terem sido agredidas durante uma discussão com o ex-companheiro de uma delas. Conforme os relatos, as irmãs retornavam da casa da mãe, localizada ao lado da casa onde residem, quando foram abordadas pelo homem que iniciou uma discussão no quintal do imóvel. Durante o desentendimento, o autor teria empurrado ambas as vítimas. Uma das mulheres sofreu escoriações no joelho após a queda, enquanto a outra bateu a cabeça no chão, apresentando um hematoma e queixando-se de dores, sendo encaminhada ao hospital para atendimento médico. Durante o atendimento, os policiais constataram que os envolvidos apresentavam sinais de embriaguez e confessaram que haviam bebido antes do ocorrido. Diante dos fatos, o homem foi preso em flagrante e levado à delegacia de polícia. Por volta das 7h30 da noite de ontem, uma ocorrência de ameaça no âmbito doméstico ocorreu na zona rural de Coronel Martins. A polícia militar foi acionada, ao chegar ao local realizou contato com a vítima, que relatou que seu ex-companheiro foi até sua casa em visível estado de embriaguez, portando uma faca, passando a proferir ameaças de morte. Durante o atendimento, os policiais localizaram o autor nas proximidades da casa. Ele foi preso em flagrante e levado à delegacia de polícia. E a polícia militar apreendeu na noite de ontem cigarros eletrônicos e medicamentos de origem estrangeira sem registro na Anvisa durante uma operação de fiscalização voltada ao combate aos crimes transfronteiriços em Dionísio Cerqueira. A ação ocorreu durante uma barreira policial realizada na BR-63, nas proximidades do Parque Industrial, com a atuação conjunta de uma guarnição e do canil setorial do Batalhão da PM. Durante a fiscalização de um ônibus interestadual que fazia o itinerário entre Foz do Iguaçu e Porto Alegre, os policiais realizaram entrevistas com os passageiros. Ao ser questionado sobre o motivo da viagem, um passageiro de 24 anos informou que havia se deslocado ao Paraguai para comprar cigarros eletrônicos. Durante a revista em sua bagagem, os policiais localizaram 42 cigarros eletrônicos, além de dois frascos contendo 120 comprimidos de medicamentos de origem estrangeira sem registro na Anvisa, cuja importação e venda são proibidas no Brasil. Diante da situação, o plantão da Polícia Federal orientou pela apreensão dos produtos e sua entrega à Receita Federal, dispensando a prisão em flagrante do jovem, mesmo se tratando de uma ocorrência de contrabando. Ao meio-dia e 40 tem o correspondente com da Cleituba.
13: Fechou, garoto! Grande André De Lázari, meio-dia e um! Vamos para os sorteios, meu amigo Lucas! Vamos para o sorteio? Vamos lá então, vamos rodar por aqui. A primeira chaleira elétrica, tá, Lucas? Primeira chaleira elétrica por aqui, vamos rodar. Fechou? Que é? Meu amigo Lucas. Ô, Lucas. Pode falar aí, Lucas. Liga o teu mic aí e participa comigo. Tudo bem, Lucas? Bom dia.
17: Bom dia, Cleiton. Bom dia aos ouvintes.
13: Tudo bem?
17: Vamos lá, Lucas. O ganhador da primeiro prêmio foi o seu Rodemar, o final 4405.
13: Rodemar. 4405. 4405, meu amigo, levou a chaleira elétrica. Chaleira elétrica, então, seu Rodemar. 4405 levou a chaleira elétrica. Mais uma chaleira elétrica, Lucas. Bora. Segura, foi.
17: Maria Nelly Flores da Cunha.
13: Maria Nelly
17: Flores... O final do número é 2503.
13: Maria Nelly Flores da Cunha. Leva a segunda chaleira elétrica. E o forno micro-ondas, sabe quanto custa esse forno? R$ 999. R$ 1.000 o forno. Forno micro-ondas. Expectativa. Quem vai levar o forno... Você já está passando os contatos lá? dos sorteados, passa os contatos, tem a nossa direção, entra em contato com os ganhadores. O forno micro-ondas, Lucas, vai para quem?
17: Nilce Barufi, o final é 2753.
13: 2753. 2753, 2753. Nilce
17: Barufi.
13: Nilce Barufi?
17: Isso.
13: Ganhadora, então, do forno micro-ondas. Rodou, então? Repete para nós, Lucas. Vamos repetir os três ganhadores? Vamos lá. Quem levou, então, a garrafa, a chaleira elétrica?
17: Foi o seu Rodemar.
13: Tá.
17: É, a Maria Nelly Flores da Cunha.
13: Tá.
17: E quem levou? E o micro-ondas foi a Nilce Barufi.
13: Beleza. A nossa equipe aqui da rádio entra em contato com vocês, até para tirar aquela foto e tal, e para que vocês possam retirar os seus prêmios, então, sorteio dos 50 anos da Condá FM. Meio-dia e quatro, você ligado no Estação 98.9. 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Meio-dia e quatro, música no Estação.

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0: Meio-dia 14, você ligado aqui no Estação 98.9. Deixa eu convidar a população toda. A gente tem três grandes festas aqui em Chapecó no final de semana, né? No domingo tem lá na linha Batistello, tem no grande bairro Maria Gorete e lá no aeroporto também. Então vamos se organizando por aí, pessoal, para ir para as festas do final de semana, né? Linha Batistello, no grande nosso bairro Maria Gorete. Eu vou estar no Maria Gorete final de semana. Não vou comer uma carne com meu amigo baixinho lá, então, né? Pessoal todo, Maria Gorete, não vou. E depois do Maria Gorete eu vou lá pro aeroporto. Meus amigos do aeroporto, vou pra lá também. Até porque vai ter um bingo legal por lá, vai ter sorteio, vai ter um monte de coisa boa também lá no aeroporto, então vou pra lá também. E um abraço pros amigos da linha Batistello, que vai ser uma grande festa no final de semana também na linha Batistello. 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Meio-dia e 15. Boa tarde pra você.

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1: E eu vou colocando o ponto final aqui no nosso Estação 98.9 da Conda FM de hoje, encerrando mais uma semana com muita alegria, tendo a certeza que segunda-feira tem mais estação e estarei por aqui para comunicar para vocês com o coração. 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Para você e para sua família, muita paz e muita saúde. Ô, gente boa, vamos curtir o final de semana? Forte abraço e até mais!

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0: Boa tarde, estamos iniciando pela Condá FM, mais um informativo BRF, hoje é sexta-feira, dia 10. Vacinação dos perus para segunda-feira, Márcio Cela, 6h30. Programação de carregamento dos lotes de frangos. Edilson Camate, Avere 1, segunda, 5 horas. 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Tássio Capitânio, todos os machos, 8.640, segunda, 22h50. Terça-feira, frango, Sérgio de Mello, Pedro Putti, Nivaldo De Biasi, Luizindo Boizinck, Domingos Milani, Claudine Marció, Clarice Olivo, Perus, Tássio Capitânio, Valcir Enderle, Urides Bonadimã, Maria Gabriel, João Capitânio, Leonir Zatti, José Maciel. Para quarta-feira, frangos, Cleonir Eli, Etelvino Zardo, Zintil Babis, Henrique Dalpisol, Rivino Rep, Perus, Licério Bignini, Claudicir Provence, Luísa Damazuc, José Maciel, Claudemir Poça, Lino Mirzatti, Luísa Damazuc, José Maciel, Pedro Delevate. Segunda-feira receberão Piluzinho, Adurício, Hércio, 11 horas. Na terça-feira, Astor Simão. 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Tamir Mânica, 19 horas. Valdecir Sabadim, 20 horas. Transferência de perus de 28 dias. Rogério Azulini, amanhã, 4 horas. Segunda-feira, Eliane Demócio, Avere 1, 4 horas e o Avere 2, 12 horas. Amanhã receberão pintinhos, Sidney Conrad, Avere 1, 13 horas, Mauro Braghini, 16 horas, Sidney Conrad, Avere 2, 17 horas, Lothar Wenzel, Avere 1, 19 horas. Na segunda, Francisco Miranda, Gilson Duarte. 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Convite, grande festa domingo na comunidade da linha Batistela em Honra Padroeira Nossa Senhora do Carmo. A programação é a seguinte: 7h30 tradicional mondongo, missa às 10 horas, churrasco de patrão de meio-dia e à tarde matiné com a banda Novo Tempo. Reserva de churrasco 9-8809-7321. Informativo BRF volta amanhã, 12h30, com mais informações.
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5: A Receita Federal estendeu para 1º de janeiro de 2027 o prazo para que as pessoas físicas que exercem atividades econômicas regular se inscrevam no CNPJ, condição necessária para a emissão de documentos fiscais eletrônicos. A medida assegura prazo adicional para a adaptação dos contribuintes e acompanha o desenvolvimento de um novo sistema simplificado de inscrição no CNPJ. Para a FAESC, o novo prazo traz segurança e previsibilidade para que os produtores com receita anual igual ou inferior a R$ 3.600.000 se adaptem às exigências. O produtor pessoa física precisará ter CNPJ para emitir o documento fiscal no novo modelo do IBS e da CBS. 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
3: Boa tarde! Hoje é sexta-feira, 10 de julho. Seja bem-vindo ao Correspondente Condá. Na mesa de áudio está Nathan Helbing, as manchetes de hoje. Hospital Regional e Unimed Chapecó firmam termo de cooperação para residências médicas. Roadshow sobre a reforma tributária é realizada em Chapecó. Seminário do Vinho e da Cachaça do Oeste Catarinense movimenta Chapecó. Painel sobre serviços de alimentação reúne empresários em Chapecó. Estas e outras notícias a partir de agora no Correspondente Condá. Previsão do tempo conforme a plataforma Windy, neste momento em Chapecó, 18 graus, esta é a máxima do dia de hoje, devem ocorrer precipitações durante a tarde e a noite, no acumulado de 21 milímetros. Para amanhã, sábado, mínima de 15 e máxima de 21 graus, com chuva forte durante a madrugada e amanhã, garoas à tarde e à noite.

noite, acumulado de 50 milímetros. Para domingo, mínima de 12, máxima de 18 graus, com muito nevoeiro durante a manhã, sol entre nuvens à tarde. Não há previsão de chuva. Para segunda-feira, sol entre nuvens, sem previsão de chuva, mínima de 9, máxima de 16 graus. Na segunda-feira, foi oficialmente pactuado o termo de cooperação técnico-científica entre a Associação Lenoir Vargas Ferreira, gestora do Hospital Regional do Oeste, e a Unimed Chapecó. A iniciativa estabelece uma parceria entre as comissões de residência médica das duas instituições, ampliando as oportunidades de treinamento e serviço por meio da disponibilização mútua de campos de estágio para médicos residentes, conforme a capacidade técnica e assistencial de cada instituição. O convênio representa um importante avanço para a formação de especialistas, promovendo a integração entre ensino e assistência, o compartilhamento de experiências e o fortalecimento da qualidade dos programas de residência médica, sempre com foco na excelência do cuidado prestado à população. Na prática, o acordo assinado permitirá que os médicos que estão se especializando, os chamados médicos residentes, possam treinar nas duas instituições. Quem está fazendo residência no HRO vai poder passar um tempo aprendendo e trabalhando na Unimed e vice-versa. Os médicos em formação vão ter contato com realidades, equipamentos e casos diferentes em cada hospital, dependendo do que cada um faz de melhor. A história da SM Santa Maria, empresa que nasceu da persistência do engenheiro civil Milton Sordi e hoje avança com a participação da esposa Janete e dos filhos Pedro e Isabela, marcou a primeira edição deste ano da Trajetória Profissional, evento da CDL Jovem Chapecó. O encontro ocorreu na noite de terça-feira na Central de Decorados da Santa Maria e reuniu membros da entidade, empresários e convidados para uma conversa sobre empreendedorismo, sucessão familiar, inovação e construção de legado. O evento, tradicional no calendário da CDL Jovem, tem como proposta aproximar novas lideranças de empresários com histórias consolidadas no mercado. Nesta edição, o formato teve um diferencial. O nome dos convidados foi mantido em sigilo até o dia do encontro. A surpresa revelou uma trajetória empresarial diretamente ligada ao desenvolvimento urbano de Chapecó e a atuação de uma família que construiu, ao longo de 3 décadas, uma marca de referência no setor imobiliário. Milton Sordi, fundador da Santa Maria, relembrou o início da empresa criada em 1994, após experiências como engenheiro civil e uma breve passagem pelo Banco do Brasil, onde ingressou por concurso. O nome é uma homenagem à cidade e à universidade que o formou, Santa Maria, no Rio Grande do Sul. Antes de consolidar a atuação em Chapecó, Milton iniciou a atividade em Pinhalzinho e enfrentou as dificuldades de se inserir em um mercado competitivo. Segundo ele, a aproximação com entidades e lideranças locais ajudou a abrir caminhos e fortalecer relações na capital do Oeste. Os números reforçaram a dimensão alcançada pela empresa. Hoje, a Santa Maria soma mais de 400 mil metros quadrados construídos e em construção em Chapecó. Mais de 5 mil pessoas morando em imóveis da marca, 39 empreendimentos concluídos ou em andamento e 2.800 imóveis na carteira de locação. A estrutura reúne 640 colaboradores, 59 engenheiros e arquitetos, equipe de vendas interna e parceiros, além do Departamento de Planejamento e Inovação. Entre os dados mais recentes, destacam-se 1.950 unidades entregues, 1.760 em construção, 1.350 milhões de reais em valor geral de vendas, além da diversificação de produtos com ticket entre 350 mil e 6 milhões de reais. A sucessão familiar foi um dos pontos centrais da noite. Pedro Sordi, que já integrou a CDL Jovem por vários anos, falou sobre a responsabilidade de dar continuidade à empresa fundada pelo pai. Formado em engenharia civil pela UNO Chapecó, com parte da formação em Portugal, ele contou que a entrada na empresa ocorreu de forma natural. Primeiro como estagiário de engenharia, depois com passagem por todos os setores da empresa e atuação mais sólida em desenvolvimento de produtos, inovação e área comercial. Isabela Sordi também compartilhou sua trajetória e atuação na empresa. Administradora e economista pelo INSPER, com parte da graduação na Universidade Bocconi, em Milão, na Itália, ela atua como vice-presidente da Santa Maria. Sua atuação envolve áreas estratégicas como marketing, gestão, controladoria e tecnologia da informação. Durante a apresentação, Isabela destacou a necessidade de alinhar crescimento, cultura organizacional, processos internos e relacionamento com clientes e comunidade. Sua presença reforça a profissionalização da gestão e a complementariedade entre as novas gerações da família.
Chapecó recebeu uma edição do Roadshow Reforma Tributária, promovido pelo Conselho Regional de Corretores de Imóveis de Santa Catarina, em parceria com o Sebrae. O evento gratuito aconteceu na manhã de quarta-feira no auditório do Hotel Lang Palace e reuniu profissionais do mercado imobiliário para tratar de forma clara e prática dos impactos que as mudanças tributárias devem trazer para as negociações, os investimentos, a gestão das empresas e a rotina de corretores e imobiliárias. Com o tema Reforma Tributária não é assunto só para contador, o encontro enfatizou que o novo cenário fiscal exige atenção de todos os profissionais do setor. As alterações previstas não devem ficar restritas aos escritórios de contabilidade, pois podem influenciar diretamente a forma como os negócios imobiliários são estruturados, os resultados das empresas e a relação entre corretores, imobiliárias, incorporadoras e clientes. A programação contou com a participação do especialista em Direito Tributário, Diego Almada, de São Paulo, que apresentou uma visão objetiva sobre o que está por vir. Durante a palestra, os participantes receberam orientações sobre pontos que já exigem atenção e sobre a importância de se antecipar às novas regras para reduzir riscos e tomar decisões mais seguras. A atividade integra o projeto Virada de Chave, uma parceria estratégica entre o Sebrae e o Conselho de Corretores de Imóveis, voltada à capacitação, profissionalização e desenvolvimento do mercado imobiliário catarinense. A iniciativa prevê 89 ações gratuitas em Santa Catarina, com temas como gestão, inovação, vendas, planejamento estratégico, inteligência artificial, marketing digital, liderança, comunicação, performance comercial e adaptação às transformações econômicas e regulatórias. Dentro do projeto, um dos principais eixos é o Roadshow Reforma Tributária, que deve percorrer 35 municípios catarinenses. A proposta é levar orientação técnica e conhecimento prático sobre os efeitos das novas regras nas operações com bens imóveis. No Oeste, além de Chapecó, a programação também contemplou Xanxerê e outros municípios da região. A proposta do encontro foi preparar os profissionais para um momento de transformação acelerada. Com as mudanças tributárias previstas para os próximos anos, o mercado imobiliário precisa acompanhar de perto os impactos sobre contratos, custos, margens, investimentos, negociações e estratégias empresariais. O segundo seminário do vinho e da cachaça do Oeste Catarinense aconteceu nesta quarta-feira, no Centro de Eventos Plínio Arlindo Denês, em Chapecó. O evento reuniu produtores, empreendedores, técnicos e representantes de instituições ligadas ao desenvolvimento regional. A iniciativa é parceria do Sebrae, da Epagri e da Secretaria de Agricultura da Prefeitura de Chapecó. A proposta foi fortalecer a cultura, a qualidade e o desenvolvimento dos empreendimentos ligados à produção de vinhos e cachaças artesanais no Oeste Catarinense, além de ampliar o acesso à informação técnica para quem atua ou deseja atuar no setor. Durante a tarde, a programação abordou temas essenciais para o crescimento dos pequenos negócios, como o registro de estabelecimentos, o panorama das bebidas artesanais em Santa Catarina, experiências de empreendimentos legalizados e oportunidades para ampliar a competitividade dos produtos regionais. Um dos destaques do seminário foi a palestra Registrando Estabelecimentos de Vinho e Cachaça no Ministério da Agricultura, conduzida por Kleber Basso. A apresentação trouxe orientações sobre os procedimentos necessários para a regularização dos empreendimentos, ponto considerado fundamental para garantir segurança, credibilidade e acesso a novos mercados. A legalização foi tratada como um passo estratégico para os produtores que desejam profissionalizar a atividade. Além de atender às exigências legais, o registro permite que os empreendimentos avancem em qualidade, padronização, venda e posicionamento de marca. A programação também contou com a palestra Panorama das Bebidas Artesanais de Santa Catarina, apresentada pelo pesquisador da Epagri, Vinícius Cagliari. O conteúdo destacou a força da produção artesanal catarinense e o potencial do Oeste no desenvolvimento de bebidas com identidade regional. O seminário destacou que o vinho e a cachaça produzidos no território carregam características ligadas à cultura, ao clima, à agricultura familiar e à capacidade empreendedora da região. Esse conjunto de fatores pode se transformar em diferencial competitivo, especialmente quando aliado à qualidade, à gestão e à regularização dos negócios. O seminário também evidenciou o trabalho de articulação realizado pela Epagri em Chapecó, especialmente na aproximação com os produtores e na organização de iniciativas que incentivam a regularização, a qualificação e a valorização da produção artesanal. À frente da organização do evento, o extensionista rural Walter Fedato destacou que o encontro representa mais um passo para fortalecer uma cadeia produtiva com um grande potencial no Oeste Catarinense.
Há garrafas que guardam mais do que o vinho, cachaça, licor ou geleia. Guardam o tempo e o trabalho de mãos familiares, o cheiro da terra depois da chuva, a memória dos antepassados e a coragem de uma nova geração que decidiu transformar herança em futuro. O painel, com exemplos de empreendimentos legalizados no Oeste Catarinense, foi um dos momentos mais importantes do evento por causa disso. A troca de experiências permitiu que os participantes conhecessem desafios, aprendizados e caminhos percorridos por produtores que já passaram pelo processo de formalização. Os relatos mostraram que a organização da atividade, o cumprimento das normas e o investimento em gestão contribuem para fortalecer a confiança do consumidor e abrir novas possibilidades de venda. Para muitos produtores, a regularização representa não apenas uma obrigação, mas uma oportunidade de crescimento sustentável. A Casa de Biase, por exemplo, hoje reconhecida pela produção artesanal de vinhos, cachaças, licores, geleias e açúcar mascavo, nasceu de uma história que começou sem pretensão comercial. Antes de ser marca, antes de ser agroindústria, antes de chegar às mesas dos consumidores, foi uma lavoura plantada em terreno inclinado para proteger o solo. Foi cuidado, foi necessidade, foi sem que ninguém soubesse o primeiro capítulo de um negócio familiar. Clariane De Biase destaca que a parceria com o Sebrae esteve presente desde as primeiras etapas da regularização. O seminário integra as ações do projeto de desenvolvimento da vitivinicultura, desenvolvido pelo Sebrae, que atua junto aos empreendedores e produtores de vinho do Oeste Catarinense com foco no fortalecimento e na qualificação do setor. A iniciativa oferece consultorias especializadas para apoiar desde a implantação e o manejo de vinhedos até a melhoria da qualidade dos produtos, os processos de legalização e a estruturação da gestão dos empreendimentos. Além disso, o projeto busca ampliar o acesso dos produtores ao mercado, promovendo maior competitividade, agregação de valor e sustentabilidade para toda a cadeia da vitivinicultura regional. E Chapecó recebeu o painel NRA Chicago, evento realizado pela Brasel em parceria com o Sebrae. O encontro ocorreu na noite de quarta-feira no Galpão Grill, reuniu empresários, gestores e profissionais dos segmentos de bares, restaurantes e alimentação fora do lar. A programação trouxe ao Oeste Catarinense os principais aprendizados da NRA Show Chicago deste ano, considerada a maior feira mundial do setor de food service. Após a participação de empresários catarinenses na missão técnica promovida pelo Sebrae e pela Associação Brasileira de Bares e Restaurantes, os conhecimentos adquiridos passaram a ser compartilhados em diferentes regiões de Santa Catarina. Em Chapecó, o painel contou com a presença da presidente da Brasel, Juliana De Bastiani, e do CEO do grupo Maemuki, Junichi Ueda. As duas lideranças participaram da feira internacional e apresentaram uma leitura prática sobre tendências, tecnologias, comportamento do consumidor e modelos de negócios que já influenciam o futuro dos restaurantes. Durante o encontro, três temas ganharam destaque: inteligência artificial aplicada à operação, dados como vantagem competitiva e equilíbrio entre eficiência e hospitalidade genuína. A proposta foi mostrar que a inovação deixou de ser uma tendência distante e já faz parte das decisões diárias dos estabelecimentos. A inteligência artificial foi abordada de forma prática, com foco em soluções que apoiam a gestão, melhoram processos, reduzem desperdícios e tornam a operação mais eficiente. O painel também enfatizou que a tecnologia precisa estar conectada à realidade de cada negócio, com aplicação simples, estratégica e voltada a resultados. Outro ponto de destaque foi o uso de dados como diferencial competitivo. A partir dos aprendizados observados no mercado internacional, o evento mostrou que informações bem organizadas ajudam o empresário a conhecer melhor o consumidor, acompanhar indicadores, planejar ações e tomar decisões com mais segurança. A apresentação do painel NRA Chicago mostrou que muitos operadores americanos já utilizam tecnologia como diferencial competitivo e sinalizam a importância de os negócios brasileiros acompanharem esse movimento. Apesar dos avanços das ferramentas digitais, o painel destacou que a essência do setor continua ligada ao atendimento humano. Para bares e restaurantes, o grande desafio está em unir eficiência operacional com uma hospitalidade verdadeira, capaz de criar boas experiências e fortalecer o relacionamento com o cliente. O correspondente Condá termina aqui. 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
2: Está começando o Resenha Nota 10, primeiro tempo. Boa tarde, Marlon Luiz.
7: Esquenta a casa inteira, mas gasta uma luz que pode ter que contar uma coisa, né?
8: Ah, quer um omelete, mas não quer quebrar o ovo?
7: Mas, homem, eu não sinto frio. Deixa quieto. Entendeu? Tem roupa, tem agasalho, tem jaqueta, mas pra que ligar aquecedor? Eu fico, é louco. 1:03.
8: Não reclamo.
7: Estamos chegando com o nosso Resenha Nota 10. Mas também teve quantos aumentos de luz aí em 3 meses? Em 2 meses, não? Tem um aumento de luz. Vamos achar a luz aí, gente. Dá uma ajuda pra nós aí, pelo amor de Deus. Não dá pra fazer uma permuta com a Celeste, Michel? Como é que estamos no pedaço aí, Natan? Sexta-feira com muita chuva. Estamos chegando. Vamos fazer igual a França. Vamos passear, né? Vamos passear. Sem apertar muito. Vamos ficar tranquilo.
8: Não, mas não ia ser difícil o jogo?
7: Você imagina o Brasil que tomou um rodeão do Marrocos e o Marrocos tomou um passeio da França ontem, tipo a França. Eu vou. Vou depois, espera um pouquinho. Calma. No segundo tempo, calma, vamos errar um pênalti aqui. O Marrocos, quando quis atacar, tomou pressão. Quando quis defender, tomou pressão. Não tinha o jogo do Marrocos ontem.
8: Quando foi a hidratação, bom, tomou pressão.
7: A França.
8: Mas pensa pro lado bom.
7: Três Copas, três finais. Vai chegar em três finais.
8: Mas pensa pro lado bom disso tudo.
7: Tem, claro que tem o bom, né?
8: Que não é o Brasil que tá no caminho da França.
7: Mas poderia amanhã pegar a Inglaterra, né? Tipo, amanhã nós poderia passar, depois, né?
8: Poderia dar mais esperança.
7: Poderia dar mais, né? Mais um. Pô, vamos aproveitar esse mês, vamos trabalhar, vamos fazer coisa legal, vamos ganhar grana. Né? Mas não. Vamos, a Noruega que passou vai enfrentar a Inglaterra amanhã e vendo a França passear. Agora, que geração da França, tá vendo os destaques aí? Cara, o Tchouaméni nem fez falta ontem.
8: Nem um pouco.
7: O Olise também, ó. Cara, mas o Olise joga ali. Adaptaram o Olise um pouquinho pro meio, mas chegando pra frente. Cara, que seleção é essa, rapaz? O Mbappé ficou bravo porque o juiz apitou depois de 2 minutos pra ele bater o pênalti só. Ele desconcentrou. Você viu como é que é o negócio da coisa, rapaz? Mas também o VAR, foi a primeira vez que eu vejo um VAR ficar analisando mais de 2 minutos. Primeiro jogo que eu vejo que o VAR deu uma titubeada e ontem
8: errou,
7: ali.
8: Né? Eu acho que errou, hein?
7: Acho que aquilo ali é um pênalti meio mandrake.
8: Não sei se era pênalti, não.
7: Poderia ser dado, mas é um pênalti meio mandrake. Drayton, temos informações da Chapecoense hoje, né? Temos informações, parece que um jogador já voltou ao seu clube de origem e poderá, esse mesmo jogador, tá indo para Europa. O seu destaque e o seu boa tarde, Drayton.
8: Uma boa tarde para você, Marlon. Boa tarde, Michel. Boa tarde, nosso CEO, Natan.
7: CEO, nosso CEO é Cleiton César.
8: Então, nosso CEO.
7: Nosso CEO
8: Cleiton César.
7: É isso, rapaz.
8: Olha a vestimenta dele.
7: Depois que mudaram a
8: nossa audiência. Agora não é mais coordenador.
5: Pelo amor de Deus, está o nosso prefeito, o amor escolar, e bater um papo com ele.
7: O seu CEO, né?
5: Daí o cara tem que ir.
7: Tá, tem que ir.
8: O CEO é diferenciado.
7: CEO para CEO, né? De CEO para CEO.
8: Então, Marlon, tem um jogador aí, né, que chegou começo do ano, na temporada 2026 na Chapecoense, e agora volta pro seu clube de origem.
7: Certo.
8: E tem proposta aí de Portugal, né? De um time de Portugal aí.
7: Já, pode já falar o nome um do cara, não?
8: Posso, sim. O Emerson.
2: Incompetência do departamento de futebol da Chapecoense mais uma vez comprovada.
5: Mas que brigaçada, meu Deus.
8: Eu tava tão leve.
2: Calma aí. Mais uma vez incompetência comprovada. E não vem dizer que é de quem saiu. Porque de quem está hoje já estava lá com aqueles que saíram. Que é o caso do Enori e é o caso do Rafael Lima também. Provaram mais uma vez incompetência no departamento de futebol. Mais uma vez dinheiro rasgado, jogado fora. Parece que tem um monte para rasgar, né? Sabe? O departamento de futebol fraco. Rapaz do céu, dá para colocar na lista qual foi o departamento de futebol mais fraco até hoje montado na Chapecoense, e esse aí tá no top 3, sem dúvida alguma. Desculpa falar isso, mas meu pai do céu, porque tu pega os outros também, jogadores, que saíram há poucos dias, foram para onde? Tudo para Série B. Comprovadamente, falta de conhecimento para um departamento de futebol. Desculpa me falar assim, mas...
7: Boa tarde, Cleiton.
2: Cara, tem coisas que o cara não... Ah, boa tarde.
7: É a quarta saída, né? A quarta saída, acho que é com o Emerson, é a quinta saída. Mais quatro que jogavam na Chapecoense já saíram, né? E a Chapecoense, ela tinha o poder, né, pra fazer, exercer essa compra, mas a Chapecoense resolveu não fazer.
2: Uhum. Mas pra quê? Disso. Pra rasgar mais?
7: É, e daí optou e ele vai pra Portugal, né?
2: Olha. Se a diretoria executiva tomou a iniciativa de não fazer investimento, acertou. Porque isso aí é rasgar mais. A diretoria executiva hoje só tá tentando remendar todos os erros do departamento de futebol.
7: É, isso eu concordo plenamente.
2: É verdade, é verdade.
7: Eu conversei também, né, percebi essa informação, que nesse momento estão tentando costurar. Essa é a palavra que foi dita para esse que vos fala, e eu entendi tudo naquele momento, e agora eu tô vendo que tá difícil até fazer essa costura. Tudo bem, Michel? Boa tarde.
5: A verdadeira coxa de retalhos, né?
7: É.
5: Boa tarde, Marlon. Boa tarde, Cleiton, Drayton. CEO, né?
7: CEO.
5: Natanzinho, sempre com a gente.
2: Tu sabe por que estão chamando de CEO, né? Que o cara abre uma empresa hoje.
7: É CEO.
2: Agora posso brincar um pouquinho para respirar?
7: Pode,
2: O cara abre uma empresa bem pequenininha. Não, lá atrás de casa.
5: Pode falar, eu falo depois.
2: Daí o cara já liga, né, o Michel? Na verdade, já liga pro cara e diz, você que é o CEO da empresa.
7: Tá certo.
5: Vamos ter que aguardar, Marlon, que muitas movimentações ainda acontecerão, né? E muitas delas como nós não gostaríamos, né? Como nós não queríamos. Naquele encontro que a Chapecoense promoveu ali com o setor da mídia, né? Com os cronistas e tal. Não me recordo exatamente a data, mas foi falado que haveriam muitas reduções, né? E tá aí. As apostas não, parece que não deram certo. Acredito eu que até por não terem sido muito usadas, né? Muitas vezes trabalhadas de acordo com como deveriam ser. A estratégia é diminuir o custo para ter uma Série B para o ano que vem, com menos uma folha mais baixa, né? E o planejamento refazendo, né? Conforme a... Como diria o nosso amigo... Argel, né? Eles estão tentando trocar o pneu com o carro andando. É o que a gente está vendo, né? Foi o atleta Max Alves, por exemplo, veio para cá, teve período de treinamento e aí sentiu uma lesão no dia do teste, digamos assim, né? Porque seria o teste dele, né? Porque treinar com teus colegas é uma coisa, né? Porque todos querem o mesmo objetivo, né?
7: Sim.
5: Agora, quando tu vai ter do outro lado um cara que vai contra ti, que também quer a mesma coisa que tu, só que é o contrário, que é pra ele, é diferente, né? Tu vai ter daqui a pouco, não sei se um fator psicológico, eu atrelo muito a relação psicológica em relação a isso que vem acontecendo com o elenco da Chapecoense, né? Vamos ver aí, vamos aguardar. Acredito que cenas dos próximos capítulos virão. E tomara que essa novela tenha um final feliz, né? Porque chega de filme de terror, né?
7: Quando eu tive uma conversa aí com algumas pessoas, mas com uma conversa um pouco mais séria, né? Um pouco mais acalorada, eu guardei uma frase que não adianta você cobrar. Não me cobra, porque a Chapecoense tem um time de segunda divisão. E aquele momento eu entendi. Né? Não adianta vocês gritar, espernear. A Chapecoense tem um time de segunda divisão que está jogando a Série A. Naquele momento eu entendi que deveríamos pisar no freio e ter um pouco mais de cautela e talvez acostumar com o rebaixamento. Naquele momento eu comecei a falar a vocês aqui que a Chapecoense já caiu. Já falo isso há 4 meses. Então, assim, o pensamento hoje, como o Cleiton falou muito bem, a costura para você tentar remediar até o final do ano, tem uma grande batalha no meio aí, que é a Copa do Brasil. O Cruzeiro perdeu alguns jogadores, mas contratou agora o Gabriel Peck, que era ex-Vasco, também está se reforçando. É um time que vai buscar aí as primeiras colocações na Série A, porque almeja a Libertadores e quer ficar na Libertadores por mais tempo, segundo o seu CEO lá. Falou e falou muito bem do Cruzeiro, né?
5: O Chapecoense está jogando agora, né?
7: Está jogando tá. Às 11.
5: Sabe a informação que eu recebi? Eu até pensei que fosse uma brincadeira.
7: Não, mas é real.
5: Pensei
7: real.
5: Que fosse um 1º de abril hoje, alguma coisa. Para você ouvinte que não tem esse acesso à informação...
7: Jogo treino, né?
5: É um jogo treino jogo onde treino. Não serão divulgadas e não foram divulgadas as escalações e não será divulgado o resultado do jogo.
8: Pelo cara, clube, pelo clube, né?
5: Isso é uma piada, cara. Isso é uma piada, cara. Isso aí é uma coisa que, sabe, é sem acesso à informação. Isso aí é algo que eu nunca... Isso pra mim é algo inédito, cara. Nos meus 34 anos na comunicação no rádio, eu nunca recebi uma informação dessas. Nunca. Que não vai ser divulgado o resultado do jogo treino. Se der 50-50, não importa, divulga, deu 50-50. Se foram 40 substituições, divulga, foram 40 substituições. Por que que não pode divulgar? Vai mudar o que na vida de vocês isso?
9: Eu acho que isso aí já é um teste, né? Teste para uma possível SAF, porque se tiver uma SAF é um dono. O clube vai ter um dono. Hoje a Associação Chapecoense de Futebol é da torcida. Hoje é de uma associação,
7: certo.
9: Com a SAF ela vai ter um dono, e aí eles fazem o que eles querem.
7: Mas isso
9: é um teste para... Eles já vêm fazendo, a meu ver, eles vêm fazendo vários espelhamentos, né?
7: O Cleiton falou uma coisa que também envolve o Coritiba. As informações também não serão dadas ao Coritiba.
5: Sim, eu nunca acordo. Vi isso.
7: É uma coisa meio estranha, não é só a Chapecoense.
5: Não, mas eu nunca vi isso.
7: Um jogo treino, envolve duas equipes Série A, entendemos tudo isso. Mas não passar uma informação, né? Sim. Nós estamos aqui agora 1h13 da tarde, pô... Né? O resultado será, né? Depois, se eles quiserem, eles passam pra gente aí. Mas é o futebol atual, como disse o Michel. Talvez é algumas mudanças que nós da empresa vamos ter que se adaptar. E vamos ter que engolir a seco. Vamos com um pouquinho de água aqui da Condá. Tá tudo bem, né? Aquela coisa.
5: Não tá tudo bem.
7: Vamos chamar o Via Atacadista aí, Natan, porque é importante a participação do nosso Via. E voltamos já. Fala aqui com a gente. Manda sua mensagem aqui, ó. 3361-3110. Pode falar o que você quiser da Chapecoense e também da Copa do Mundo. Mande um abraço também pra equipe Nota 10. E o ganhador de ontem não veio buscar sua caixa térmica ainda recheada de cerveja. Vai
5: esquentar tudo geladinha.
7: Tá lotada e tá geladinha. Tá aqui na sala esporte.
8: E hoje é sexta-feira, se não
7: eu
8: vier.
7: Eu esqueci o nome do cara, mas daqui a pouco...
5: Não é de Chaxim, não é?
7: É de Chaxim. É de Chaxim. Daqui a pouco
8: alguma coisa com mar no final.
7: Vamos lembrar. Como é que é?
8: Alguma coisa com mar no final.
7: Mar?
8: Mandou
7: pra
8: mar.
7: Melhor não falar.
9: É melhor fazer aqui a Chapecoense não divulgar nada, então.
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0: Muito bem, de volta com o nosso resenha, depois do recado dos nossos apoiadores aí, envolvendo o nosso Via Atacadista. 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Que é isso, baita kit maravilhoso.
1: Top, né?
0: Pô, rapaz, muito aquela legal, touca legal. Lá é especial. E a camisa, então, equipe nota 10, achei top.
1: Muito legal.
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0: 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Vamos lá, então.
2: Quando é que o senhor vai levar nós de novo lá?
0: É, daqui a pouco. Depois que tu chegou, virou cada 3 meses. Uma vez era de mês em mês, né?
2: Agora, eu que chegou, acabei, virou
0: 3 em 3 meses. Mas tá tudo certo.
2: Culpa minha, então.
0: Eu tô tranquilo, por enquanto. Ah, tô sem fome, mas, né? Tem que dar uma acalmada, né?
1: Não, é que o Ronaldo me ligou.
0: É?
3: Passou da cota.
0: Passou?
1: Esse cara... Foi uma vez só e vocês passaram a cota por até o final do ano.
0: Eu imagino.
1: Daí eu comecei a fazer aquela avaliação,
0: tá,
1: de
0: certo,
1: quem estava de diferente até então.
0: Ah, tá.
1: Uhum. Só tinha o Draco.
2: É, eu e o Hermer. Eu acho que... Não, como é que era o...
1: Nossa. Eu acho que foi o dia que apresentaram o camarão pra ele.
0: Tu não conhecia, né?
2: Conhecia, não conhecia. O camarão? Como? Sim, não, conhecia.
0: Como? Não conhecia. Tu não conhecia?
2: Camarão?
0: Aquele nível não.
2: Aquele sabor ali?
0: Ali é diferenciado,
1: eu,
0: irmão.
1: Duvido.
2: Não, ali é diferenciado.
0: Cara, eu vou te contar uma coisa. Eu sou um cara que não sou muito chegado ao camarão. Mas ali não tem como tu não comer. E eu não gostava de pastel de camarão. Ali não tem como tu não comer. Sabe? É brincadeira. Nem parece
1: onde?
0: Que é camarão, rapaz. 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
0: É diferente, cara. Ali não é propaganda enganosa. Vai lá, rapaz. Pede aquela costela em tiras. Tu nunca comeu uma costela em tiras daquela, rapaz. Fala do Emerson aí, meu irmão. Vamos lá.
2: Então, Marlon, o Emerson, ele veio do Camboriú para Chapecoense no começo do ano, por empréstimo a Chapecoense. Chapecoense poderia ter comprado esse atleta, mas aí teve essa oportunidade, então, de voltar para o Camboriú agora nessa janela de transferência, porque ele recebeu uma proposta para uma equipe de Portugal. Não foi divulgado o clube que fez essa proposta, mas a informação que chega da Chapecoense é que ele deixa, então, a Chapecoense no dia de hoje, volta para o Camboriú para ser, talvez, vendido aí para uma equipe de Portugal. E é mais um jogador, o quinto jogador neste ano 2026 que deixa, nessa janela, melhor dizendo, de julho, junho e julho, que deixa a Chapecoense.
0: É, eu não queria poder falar para você que seria uma perda, nossa, sentimos, mas o Emerson era mais uma aposta, talvez uma promessa a longo prazo, não se firmou na Série A, jogou bem na Copinha alguns jogos, porque nós aqui, torcedores e imprensa, estávamos meio carente de qualidade. A gente viu um pouquinho do Emerson ali, pelo menos se dedicando, querendo algo a mais. Vocês sentem essa perda do Emerson? É a vida que segue, beleza, não vai fazer falta, vamos pão para cima.
3: A vida que segue, né? A vida que segue. Acredito que o Emerson poderia ter sido mais aproveitado na Sul-Sudeste, mas já passou, né? Já acabou o Sul-Sudeste, aí o que nós temos pela frente aí. Acredito que quem ficar vai dar conta. Não teria uma necessidade gigantesca, assim, de um Emerson. Mas, como eu digo sempre, né? Uma máxima que eu gosto de falar sempre, não tem como comer um omelete sem quebrar os ovos. Então, vai o Emerson, vai Jean Carlos, vai...
2: Meritão,
3: vai João Vitor. Obviamente, nesses 5 aí,
0: Clark,
3: vai ter uma economia brusca, de repente pode ser que venha aí uma surpresa, entende? Desses 4, 5 atletas que vão deixar de ser pagos os salários.
0: Tu confia em surpresa?
3: Eu confio.
0: Tu confia em surpresa?
3: Eu confio, com certeza, confio. Porque, Marlon, veja bem.
0: Eu não quero te deixar triste, mas não.
3: Não, não, mas não é. Mas não, não é. Confie. Não, mas não, não,
0: tem não como, vai vir surpresa.
3: Não tem como você me deixar triste. Ah. Não tem como ninguém me deixar triste. A tristeza é um sentimento intrínseco, é uma coisa minha.
0: Uhum.
3: Então eu não posso, porque eu tenho a minha convicção. Minha convicção é de que a Chapecoense não tem um elenco tão ruim assim. A Chapecoense hoje ela está se realinhando. Ela, a Chapecoense, é claro que perdeu
0: pra bons Série A nomes. Não é tão
3: não,
0: ruim assim?
3: Não. Nós estamos falando de elenco. Ah. Nós estamos falando de situação.
0: Ah, bom.
3: A situação hoje onde explica, a Chapecoense
0: está... Explica então,
3: tá,
0: explica, pá, não dá problema.
3: É que nós aqui a gente já tem a noção, a gente já tem ideia, caímos. A gente sabe do que nós somos.
0: Certo.
3: A Chapecoense é um time, hoje, esse time da Chapecoense é um time para estar brigando entre a 12ª e a 17ª posição na Série B, hoje.
0: Na Série B.
3: Hoje, com o time que tem, o elenco que tem, e com os jogos e os times que estão se apresentando na Série B.
0: Certo.
3: É isso que eu aponto. Por que que eu falo sobre uma novidade aí? Porque, cara, nós não temos quem faça gol. A gente tem que ter esse entendimento que a bola vai passar 10, 20, 30 vezes na frente da área e não vai ter quem coloque a bola para dentro do gol. Esse que é o grande problema da Chapecoense. A gente sabe que o Ítalo, o Enio tem qualidade, a gente sabe que o Giovanni Augusto tem qualidade. Ah, mas não tem intensidade. Ele vai ter qualidade para entregar. Quem é que tem que ter um pouco mais de intensidade? Os volantes que vão auxiliar ele naquele processo para ele não precisar marcar. Ele não tem que desconstruir nada, ele só tem que construir jogadas e achar os passes certos para quebrar as linhas. É isso aí que ele tem que fazer. Porque quando foi contratado, ele foi contratado com a característica que todos nós sabíamos. Que ele é um bom jogador, ponto. Ele não é um craque, ele é um bom jogador. Mas ele não tem intensidade, ele não tem idade para correr com outra molecada que está jogando hoje. Aí, molecada de 22 a 26 anos estão voando. E ele já está um pouco acima da idade.
0: Só para a gente bater um papo aqui com o Michel, deixar ele não tão triste, porque é um sentimento dele, é só dele, ele que quer resolver. Não tem nada de conversa no bastidores que venha surpresa, né?
2: Não, por enquanto não, Marlon. Inclusive os jogadores que estavam sendo sondados pela Chapecoense eram o Fernando, lateral.
0: Sim,
2: que até agora
0: que amornou,
2: na verdade. Sim. A situação. Tem a questão dessa possível chegada do Arnaldo Castilho, paraguaio de 29 anos, que está no O'Higgins do Chile, mas também é uma questão de início de conversa. Mas não tem assim um jogador que, vamos dizer assim, nossa, é um jogador de Série A, por enquanto não tem nada de bastidor, assim, um jogador que seja extraordinário no momento.
0: Você sabe quantos atletas tem a Chapecoense hoje com a saída desses 5 jogadores?
2: Com a saída, né? Tem que
0: ficar nos 29, 20,
2: 30. 28, 27, se não me engano. Acho que já vou ver bem certinho.
0: Já tem
2: aqui
0: menos de 30 atletas. É um bom número para trabalhar para uma reta final aí de ano, né? Num semestre. A gente fala reta final, mas ainda tem 20 jogos pela frente do Brasileirão e mais 2, no mínimo, da Copa do Brasil, né? Então são 22 jogos ainda, né? Até o final do ano, até o dia 23 de dezembro, onde encerra tudo. Vai se acostumando, Michel. Dia 23
3: sim,
0: de dezembro.
3: Sim, sim, sim.
0: 23 de dezembro. Você não sim. tem negócio de pegar férias, não.
3: O Papai Noel vai vir com o saco cheio.
0: Já vem, não tem esse negócio novidades. Aí, não. E assim, ó, tem gente que tá pegando muita folga aí. Muita folga agora, porque depois vai ter que ralar. Não tem esse negócio, é igual a Chapecoense. Vai ter que ralar, como os caras falam, botar a bundinha no chão e conseguir pontos aí pra não fazer o fiasco. Que foi em 2020, se eu não me engano, aí 15 pontos.
2: 31.
0: Né? 31 atletas.
2: 31 no elenco. É, contando aqui, no
0: precisamos
2: caso...
0: somar ponto aí.
2: É, o que eu conto aqui no elenco, temos o goleiro Kainan, que é o goleiro que veio da base. Temos também o zagueiro Cauã Faria. O Vinícius, zagueiro também Vinícius. Temos mais quem aqui?
0: Pelo menos a Chapecoense está promovendo
2: o Rafael, da base. O Rafael Carvalheira, que está machucado.
0: Certo.
2: Aí tem o Max, que já está incluso. O Robert, que está lesionado. E faltaria aqui, no caso, ainda que não está tá acertado o contrato, o Tubarão, né? Então seriam 32.
0: 32 atletas. Pelo menos tem atleta da base aí também, né? Estamos subindo o atleta da base, que é importante. Bota jogar.
4: É que tem uma situação, né, que a gente tem que ser muito realista de avaliação, que é uma sequência. E matematicamente a Chapecoense tem possibilidade de permanecer numa Série A. Né? O cara dizer, ah, não vai ficar? Eu também acredito que não vai ficar.
0: Ah, bom.
4: Né? Mas tem, matematicamente, ela tem essa possibilidade. E outra, não pode jogar a toalha antes da hora. Né? De forma alguma. Porque se jogar a toalha antes da hora, o torcedor joga a toalha, todo mundo vai saindo, todo mundo vai perdendo o apreço, o carinho que tem pelo clube também. Vão dizer, ah, não, mas estão sendo omissos os dirigentes.
0: Tem gente pagando para ser sócio, para ir para o estádio.
4: Pagando. Então tem toda a situação que a Chapecoense tem que saber que é assim que funciona. Né? O que não esperava era a Chapecoense pontuar tão pouco num turno de campeonato.
0: Verdade. Era isso que nós esperávamos. Hoje a Chapecoense estava fazendo as contas ontem, inclusive, ontem, 8 pontos, 9 pontos a mais já estaria brigando, cara. Não. Com, botando mais fé na gente, pelo menos estaria brigando.
1: Tem dois jogos para terminar o turno.
2: Um.
1: Se ela ganhar...
2: dois contra a tá.
1: Se ela ganhar os dois jogos, ela vai para 15 pontos.
0: Só que é Bahia e Flamengo, né?
1: Não, mas entendo. Se, mas se ela ganhar, ela vai a 15 pontos.
0: O problema não
1: é que ele tá sonhando. Não é sonhando. É que matematicamente.
0: Tem, cara. É assim, matematicamente tem. E 8 pontos fariam muita diferença hoje. Cara, se você parar para pensar.
2: A questão que a gente pode ver agora, Marlon, talvez é a questão da troca do treinador. Claro que a gente viu os jogos do Rafael Lacerda contra o Avaí, mas ele não teve um período tão grande de treino como ele teve agora na parada da Copa. Então pode ser que. Claro, a gente viu contra o Grêmio agora. Claro que o Grêmio também é uma situação meio baixa, né? Meio apática agora
0: também,
2: no momento, né?
0: Bem mal também.
2: Mas a gente já via a Chapecoense um pouco melhor do que vinha.
0: É porque se você parar pra pensar hoje, você vai pegar o Botafogo com 22, Vitória 22, Inter 21, Santos 21 e Grêmio 21. Aí vem o Vasco, que é o primeiro na zona da degola. Chapecoense com 9 pontos estaria 18. 17, desculpa. Cara, vou te falar uma coisa. Não, 18, 9 com 9, 18 pontos. Cara, hoje estaria a 3, 4 pontos de sair do rebaixamento. Então foi esses pontos que, como disse o Cleiton, não esperava que a gente ia pontuar tão pouco nesse turno, que tinha muita gente se encaixando aí. Não dá pra perder pra um Remo de virada. É, não dava para perder alguns pontos aí, que, tá, agora vai ser bem mais complicado, como disse o Cleiton ontem, sonhando de novo, mas ele tá sonhando do lado dele, 20 pontos, sabe a coisa faria, ir para 29, veja bem, ainda faltaria no mínimo 15, ou 12, na bacia pior das almas, pior das hipóteses para você, então veja bem, teria que fazer 32 pontos, até
1: muita
0: final.
1: Coisa, 50% coisa. De aproveitamento na próxima.
0: Não tem como,
2: pontos, um ponto por rodada.
0: Hoje quase. O Palmeiras tem 41 pontos e vamos botar quem tem 50% de aproveitamento é o Bahia, com 26. Veja bem, né? 50% e é o sexto colocado. É muita coisa, é remar, é brincadeira. E lembrando, gente, que tem mais jogos aqui que vão se realizar agora. No dia 16, já começa dia 16 com Botafogo e Santos, 19h30. Na quinta-feira, dia 16 também, tem o Vitória enfrentando o Vasco. Na sexta-feira, Fluminense e Bragantino, Mirassol e Grêmio. E aí a Chapecoense joga também no dia 17, tá? Dia 17,
1: contra o Bahia, né?
0: Sexta-feira contra o Bahia. Lá na Arena Fonte Nova. Inclusive, falando um pouquinho de Bahia, peguei aqui as contratações do Bahia. O Bahia fez aí 3 contratações já acertadas e tem mais 2 que tá quase para fechar. O Alejo Vélez, que é o atacante anunciado pelo Bahia, o contrato até 2031. Veja bem, o contrato do cara vai até 2031. Lembra do Alejo? Um baita de um atacante. Marco Moreno, um zagueiro anunciado, o contrato também até 2031. O Guido Herrera é o goleiro que chegou ontem aí, que chega do Tajeres e vem em definitivo para o Bahia. O Bahia liberou João Paulo, goleiro, foi liberado, encerrou o empréstimo aí e voltou para o Santos. Imagina o João Paulo, cara. O João Paulo estava emprestado e não tinha lugar. Lembra do João Paulo no Santos? Pegou muita coisa. Gabriel Xavier, o zagueiro, emprestado também ao Penk City. Gilberto, lateral direito, acertou com o Atlético Paranaense. E o Marcos Felipe, que na minha visão é um bom jogador, a transferência do goleiro para o clube turco. Marcos Felipe é um bom goleiro, rápido, 400 ágil.
2: 400 mil. Esse Marcos Felipe.
0: Pra você ver, né? Pra você ver, né? Então,
2: 200 mil euros, acho que é, se não me engano.
0: Hã?
2: É euros, né?
0: É euros.
2: É euros, né?
0: Euros.
2: 400 mil euros.
0: 400 mil euros. O Everton Ribeiro voltou a treinar normalmente do Bahia. Voltou e voltou bem, né? E o Rogério Ceni chega a 100 vitórias pelo Bahia e entra no seleto grupo. Grande Bahia. Grande o Bahia, rapaz. O Bahia do Bobô.
1: Eu fui sócio Charles. Durante um bom tempo do Bahia.
0: No
3: Grupo City, né?
0: Grupo City.
3: Tem uma administração, tem 90%. O Grupo City tem 90% do Bahia. Dá pra fazer um contrato de 5 anos aí com esses jogadores, porque tem onde colocá-los eles a jogar. Então, essa aqui é a realidade. A SAF que dá certo é assim. Essa, pra mim, é um exemplo de SAF que deu certo.
4: Mas um dos motivos pelo qual eu deixei de ser sócio do Bahia, à distância, foi a SAF.
3: Tudo certo.
4: Foi por se tornar SAF, sabia? Porque antes, o Bahia que eu tinha conhecido era aquele Bahia do né, da da torcida, mais direta, mais, entendeu? Do acesso mais rápido e mais fácil. A partir do momento que se tornou SAF, para quem está distante, estou falando para quem está distante.
3: Sim, sim, sim. Eu ia...
4: É mais fácil ficar distante.
3: Eu ia pegar o gancho e dizer que tu é 70 pila, não...
0: Não, mas não ajuda, ajuda bem. Ah, mas o Cleito fez uma troca de favores na época, ele explicou aqui. Foi muito bacana aí, né? Lembrando que são 3.500 ingressos, né, que foram destinados à torcida do Flamengo, né? Então, assim, a carga aumentou por lá, rapaz, e o povo tá preocupado. Ontem
2: e um monte já de flamenguista foi,
0: mandou mensagem no Instagram.
2: E a geral tá esgotada pra Chapecoense, tá? E
0: já não tem mais.
2: Já, né? Não tem mais, somente cadeiras.
0: Não tem mais, né?
2: Não.
0: Tu vai estar lá, Dray? Como está a capota do seu veículo rasgada? Vê que ele titubeou, Michel. Ele nem sabe se ele vai dar.
3: Tá louco.
0: 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Quanto o seu? Nosso CEO for sócio de 4 carteirinhas, tu tá tranquilo. 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Vamos fazer um rápido intervalo, só que eu tô recebendo já mijada aqui. Mijada não, como diz meu CEO, é xixi, mano. Que não lê minha
4: agora
0: mensagem.
4: Já falou, cara.
0: Não lê minha mensagem aí. O meu depois... amigo Jair, abraço a você. Jair, tô lendo tua mensagem, cara. Eu acho assim, que você tem razão. Só que eu não posso passar sua mensagem aqui. Mas ele tá meio triste e chateado com a direção da Chapecoense, que prometeu aí 4 reforços. Vocês lembram dessa promessa? Eu não tô lembrado. Teve 4 aqui. 4 reforços na janela. Reforços.
3: Sim, mas aí veio o Max Alves. Reforço. O rapaz lá que veio machucado não deu para ficar. Quem mais que veio?
2: O Tubarão.
3: Tem o Tubarão.
2: E o tem Castilho, esse Arnaldo Castilho.
3: O Castilho. Tá aí, tem 4. Só que aí, como não deu certo o Paraguai lá, vai vir mais um, né?
0: Isso aí.
3: É isso aí.
0: Boa tarde, Marlon. O assunto SAF na Chapecoense foi Cortina de Fumaça. Para camuflar o assunto incompetência, departamento de futebol. Max encostado no Esporte, tá aí, machucado. E estão achando que o torcedor é palhaço? Abram o jogo logo. Já caímos aqui, Marcelo Scalco. Abraço para você, Marcelo. Abraço, boa tarde. Marcelo. Será que vai ter jogadores para continuação da Chapecoense? Vai.
2: Tem 32.
0: Fica tranquilo aí, meu irmão. Tamo junto. Boa tarde, Marlon, a todos da equipe Nota 10. Chapecoense está fazendo tudo para afastar o torcedor sócio, eu, né, há mais de 10 anos, porém estou pensando seriamente em deixar de ser. Um abraço a todos. É o Sidney Dalazen. Abraço, Sidney. Clube explicitando o abandono total do campeonato. Será B desenhada para o ano que vem com muito sofrimento. 3 carteirinhas a menos, chega. O Fábio mandou por aqui.
4: Não faça isso.
0: Boa tarde, amigos. Surpresa pro Michel, vai contratar jogador da Série D. Aqui tá falando aqui, deixa eu ver quem é que mandou aqui, rapaz.
3: Mas isso aí não é surpresa.
0: O telefone zero... Ah, o Coisa, Fogueira.
3: O Fogueira.
0: 0468.
3: Essa não é surpresa. Fogueira.
4: É o Fogueira.
0: O Fogueira, já que tu fala com ele diretamente, acorda ele. Já que a tristeza dele é só dele, ele acha que só ele pode ficar triste. Acha não. Ele tem razão nisso aí. Mas Fogueira, acorda ele lá. Você que vê ele direto, acorda ele. A surpresa que ele quer não vai vir, pelo amor de Deus, rapaz. Celso Revelato.
2: Ah, tem o Túlio Eduardo também. Que contra... Túlio. Tem o Túlio Eduardo, da Série D, é verdade.
3: Entendeu? Tem outro lá que veio.
0: Esse que do, jogou no Ibis, né?
3: Que veio do.
2: Tá no Decisão.
3: Do Decisão.
2: Esse é o Túlio do Decisão.
0: Tá esse que jogou Decisão, no Ibis.
3: Isso aí.
2: Ah, é verdade.
0: A última mensagem, vamos pro intervalo aqui. O Celso Revelato. Boa tarde, equipe. Nota 10. O departamento de futebol da Chape é tão bom que estão conseguindo mandar embora os melhores e reforçando o time, trazendo jogadores lesionados e craques da Série D. É o que dá a montar departamento de futebol caseiro, amadores. A torcida não merece isso. Celso de Florianópolis. Obrigado pela participação. Viu como eu leio? Depois vocês falam que eu pipoco. Eu não sou pipoqueiro, não. Eu leio mesmo.
4: Será que não?
0: Tendo respeito, eu leio. Só que não pipoca eu?
4: É. Se o Neto tivesse aqui, ele ia dizer: tu é um cagão!
0: Chegou o rapaz. Chegou depois do intervalo.
4: Depois do intervalo. Depois, até dar. Porque o cabo é muito agasalhado. Rápido aí,
0: intervalo,
4: tá de
0: toca,
4: deve estar nevando lá fora.
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1: Muito bem, de volta com o nosso Resenha Nota 10. Nós estávamos torcendo que ele não viesse, né, cara? A gente estava torcendo que ele não iria aparecer, mas ele apareceu. Ele está aqui. Não, isso aí vai ficar dentro. Vai ficar dentro da caixa, isso aí não nos pertence. E está gelada ainda,
2: amizade. Gelada, caixinha cheia.
1: Vai levar a caixinha cheia.
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1: expulo. Ainda mais numa sexta-feira.
2: Até amor vai ter que fazer hoje.
1: E ele veio filchado, dá uma olhada lá. Abre a jaqueta e mostra pra câmera aqui, ó. Mostra aqui, ó, ali, ó, nessa câmera aí, tá vendo aí, ó? Aldemir Filippini, lá de Xaxim, ganhou ontem essa nossa caixa, boa, né? Fala, é gente boa lá em Xaxim. Nossa caixa térmica e mais, se eu não me engano, é 24, né?
2: 24 né? Latas geladinhas.
1: 12. É, aí você escolhe, tem pra todos os gostos aí, mas é um prazer, cara, receber você aqui, um cara que participa sempre da programação da Condá em vários programas, né? O teu boa tarde, não sei se tu já falou no nosso microfone alguma vez ou é a primeira vez, como é que tu se sente em vir falar com essa equipe que é tão renomada, né? E tão humilde também, né? Aquela nossa humildade que você sabe que nos deixa um pouquinho mais... vamos colocar aqui, vamos
2: colocar... O único humilde aqui é você, os outros não são.
1: E a gente é um pouquinho mais, né? Um pouquinho com a cabeça baixa, aquela coisa, mas assim, a gente é fera. Aldemir Filippini ganhou essa caixa... O teu boa tarde aqui no Resenha Nota 10. E pra você hoje como torcedor, irmão, daqui a pouco você vai bater uma foto com essa caixa aí, vai tomar a tua ceva. O momento da Chapecoense hoje, pra você torcedor, que você falou aqui em off, que teu pai já acompanha a Chape há tantos e tantos anos, nem quando não tinha série, vocês são torcedores assim, inato da Chapecoense, né? Boa tarde.
3: Boa tarde, Marlon, a todos vocês aqui que estão na mesa aqui, acompanho direto vocês. É, volta e meia tem uma humildade mesmo aí, né? Mas faz parte da mesa, né? Faz parte da mesa.
4: Eu sou bom nisso também.
3: É. A Chape, ó, vou te dizer uma, é um time que acho que todo mundo acompanha, né? Que nem nós estávamos acompanhando até a Copa do Mundo agora, até... Eu vi um pessoal com a camiseta da Chape lá, né? É, cara, esse ano não tá fácil. Não tá fácil pra gente que é torcedor ver com os investimentos aí, o departamento de futebol não, sei lá, mas eu acho que o trabalho deles não foi o que era pra ser. Porque tudo que foi gasto, tudo que foi investido, todos os jogadores que passaram por aí e uns que estão ficando, que eu acho que não deveriam ficar, né? Mas estão aí, com certeza vão ir até o fim do ano, né? Não tá fácil.
2: Se você pudesse contratar um jogador da Copa do Mundo pra Chapecoense...
4: O que foi, mano?
1: Olha aí o lá, Luiz César. A Dalu acabou comigo, né, Luiz César? Ah. Pelo amor de Deus, né, bicho?
2: Foi, Marlon?
1: Mas que isso, cara?
2: Ficou legal, né? Só uma mãozinha, só aquela. Se você puder...

0: pudesse contratar um só pode um. Não me vem, ah, esse ou aquele. Um só. Que tá jogando a Copa do Mundo pra Chapecoense. Qual você contrataria? Um só. Não pode mais do que um.
1: Se eu tivesse dinheiro pra isso?
0: É. Você um
2: tem,
0: só.
2: Você tem a grana.
0: Você tem. Vamos vender aquela fazenda lá em Xaxim e vamos contratar um jogador.
1: Eu... Olha, não sei não. Mas eu acho que eu trazeria só o Mbappé ali.
0: Só o Mbappé?
1: É.
0: Só o Mbappé. Então tá bom.
2: É porque o Mbappé, na minha visão, é um cara mais completo do que o Haaland, né? O Mbappé, ele vem com a bola de trás, tem drible. O Haaland é um cara mais matador, é um cara que define. E são os dois destaques, na verdade, né? Juntamente com o Harry Kane. Ficou só eu ali, só aquela testa ali na brincadeira. Eu e a Skol e Brahma, né? Vou ter que contar. Mas seria uma boa contratação. O Messi não, né? Fim de carreira.
1: Não, não, já tá terminando.
2: Tinha que fazer um contrato de 6 meses só, daí não daria não, muito certo,
1: por,
2: né?
1: Produtividade e ele não...
2: Não, como é que é o teu pai, cara?
1: Írio Filippini.
2: Seu Írio Filippini, desde...
1: Ah, ele faz anos que ele é sócio. Ih, faz anos, anos.
2: Sofreu já com ele lá atrás, já ele falou...
0: Ele era aqui?
1: Pra Chancherê.
0: É de Chancherê.
2: Sofrível com a Chapecoense também.
1: Olha,
2: e vem até hoje, também falou, vem todos os jogos,
1: vem, né? Ele vem, o quê? Ele estando por aí, porque ele é um cara que ele é... Bastante passeia, viajei,
2: certo,
1: né? Já tem uma
2: tá certo.
1: Ele estando aí, ele tá no jogo aí, né?
2: Como é que é o nome da filha?
1: Caroline Vitória, tá aí me acompanhando.
2: Vai
1: hoje.
2: Aqui do lado do pai aqui, ó. Vai do lado. Vem do pai pro do Povo TV pai, ali, ó.
1: Caroline.
2: Pro Vida. Povo TV.
1: A minha e é Chape também. A minha esposa, a mãe que ficou no carro, né? Por que a mãe não quis vir aqui? Ela...
2: Por quê?
3: Tem vergonha.
0: Vergonha nada, tá louco pra abrir uma cerveja aqui, ó.
2: E você tem vergonha, não?
3: Não.
2: Você gosta da Condá? Acompanha sempre?
3: Sim.
2: E a Chape?
3: Sim.
2: Também?
3: Sim.
2: Torce muito?
3: Sim, sim.
2: Tu ficou triste com o Brasil, caiu fora da Copa?
3: Muito triste, até chorei.
2: Aí, você tá vendo? Essa é a geração que não merece, né? Não merece ter essa incompetência total. E fiquei sabendo que o nosso Chaudi, né? O nosso atual presidente, não vai ficar, ele vai ficar até 27, que terminou, e não vai concorrer. E o candidato já... Para assumir a CBF, já colocado, é o filho do Gilmar Mendes. Já está tudo já certinho para assumir a CBF. O homem que já tem força nos bastidores da CBF é o filho do Gilmar Mendes, que já é... É, o cara, o Chaudi foi colocado ali pra tapar uma cortina, até o cara poder estar apto aí.
0: Vergonha nacional.
2: A comandar a CBF. É brincadeira.
0: Ah, vergonha do
2: Deixa mundo. Um recado pra mamãe que tá no carro ali. Mãe, te amo, qualquer coisa. E um recado pra Chape também aí. A Chape que vai voltar daqui a pouco. Vamos sofrer mais um pouco até o final do ano.
4: É isso aí.
2: Qualquer recado.
4: Qualquer recado.
0: Pode dizer que eu sou bonito também,
2: pode
0: se
2: falar pra... Não, o é que pra tu quer falar pra Chape? Qualquer coisa pra Chape.
4: Joguem bem, por favor.
2: Não me faça sofrer mais. É isso?
3: É.
2: Então tá bom. Não, e pra mamãe? Que tá no carro? Tu gosta da mamãe?
3: Sim.
2: Tu ama ela? Então diga assim, mãe, eu te amo.
3: Mãe, eu te amo.
2: Tá bom, já, daqui a pouco o papai tá chegando lá com a cerveja. Obrigado, tá, Caroline? A Catherine, Caroline, eu falei certo. Caroline, lindo nome, linda ela também, torcedora da Chapecoense, tá acompanhando aí no nosso YouTube e também no Facebook.
4: Marlon, desculpa, fala. Ainda em tempo.
2: Vai.
4: Eu acho que é importante eu revisitei aqui as tabelas, que eu falei que a Chapecoense hoje ela estaria brigando entre a 12ª e a 17ª posição.
2: Certo.
4: Ainda na Série B.
2: Certo.
4: Mas não, eu tô errado. Hoje, com 17 rodadas, a Chapecoense está na lanterna com 9 pontos. Mesmo se ela tivesse na Série B, que tem 16 rodadas, e quem tem menos na Série B não tem 9 pontos. Por exemplo... Se a gente pegar aqui, ó, na tabela, ó, quem é que tem menos na Série B?
2: Na Série B,
4: com 8 pontos a Ponte Preta. É. Mas aí o 18º é o Avaí com 13. A Chapecoense, mesmo ganhando o próximo jogo, que faria 17 rodadas na Série B...
2: Ficaria com 12.
4: Ela ficaria com 12. Então, ela estaria também na zona de rebaixamento na Série B.
2: A Ponte Preta 8, o América 6, né? O Avaí 13 então... e o Ceará 17. É o primeiro aí na zona de rebaixamento com 17 pontos. E o primeiro fora é o Londrina com 18. Já que tu tocou na série B...
5: Mas aí tu fez uma leitura de pontos, não de nível de jogo, né? Porque a
4: Chapecoense... Tá, mas aí o ponto...
5: Que ela ganharia de outro.
4: Ah, mas aí é o se, né?
2: E... É só uma pontuação, pra entender como tá mal. Como tá complicado.
5: Não, entendo, mas o que eu quero dizer é o seguinte: é fácil você fazer. É difícil você fazer 9 pontos na Série A, mas acho que é fácil você fazer 9 pontos na Série B, né? Com o time do Chapecoense hoje.
4: Tomada, né?
2: É, pelo que eu tô vendo aí, pelo que apontaram que é um time de Série B, como eu concordo com o Michel, de décimo pra baixo. Vocês viram o jogo Criciúma e Ponte Preta?
4: Não assisti.
2: Esse não. Vocês não conseguiram ver o jogo Criciúma e Ponte Preta que aconteceu no final? Ah, o que tá acontecendo com o futebol brasileiro?
0: Só ouviu o cara lá, como é que é aquele... O Eterno, o gordinho lá, o... Walter? Elvis.
2: Ah, Elvis.
0: O Elvis reclamando muito.
2: O que aconteceu foi que o Elvis quer uma falta nos acréscimos. Ele não sofre essa falta. Não tem essa falta. Uhum. E o Criciúma faz o gol. Ok?
4: Ok.
2: E a Ponte Preta não deixa mais o jogo recomeçar. Faltava aí 1 minuto e meio pra terminar. O juiz vai, pega a bola 3 ou 4 vezes. Os caras chutam a bola, ele corre pegar a bola. O juiz! O árbitro, autoridade máxima dentro do campo, pega a bola e bota no meio de campo e os caras chutam de volta. E não deixaram chegar. Na quarta vez ele apita o fim do jogo. Não teve recomeço do jogo depois do segundo gol do Criciúma. Então assim, é uma vergonha um atleta profissional querendo ir, vai no VAR ver, vai no VAR ver. Mas ele só vai no VAR se o VAR não concordar com ele.
4: Sim.
2: Os caras são amadores nesse mundo do esporte, no futebol, pra querer, vai pro VAR e não vai. Se o VAR não concordar, não precisa ir. Vamos parar com essa palhaçada.
0: E o Criciúma, com o resultado, assumiu a liderança da Série B. E vou te falar, vai ser uma troca aí. Chapecoense cai e Criciúma sobe.
2: O Ponte Preta tá 9 jogos sem vencer na Série B. E não, e cara reclamando uma falta. Eu falei, enquanto tiver aquele obeso jogando lá, no meio de campo, e achando que é o máximo, vai estar ali no que
0: está. O Elvis.
2: Vai estar lá. Entendeu? Obesidade, gente, não cabe em futebol. Não cabe em futebol. Entendeu? Tem que ter um pouquinho de respeito à camisa que tu veste. Entendeu? Tem que ter respeito ao profissional que tu é. Então não venha reclamar. O cara não foi falta nunca. Mas nunca. Ele não tem posição física. Ele não conseguiu subir. Entendeu? Aí o Ponte Preta tá numa draga desgraçada. E não deixa o jogo continuar. Eu fico indignado assim, porque parece que tá ficando cada vez pior fazer jogo no Brasil. Parece que eles mandam. Parece que eles fazem o que querem. E não é isso. E a CBF, vamos tomar conta, vamos botar aí, sei lá, um caceteto embaixo do braço e vamos sair destruindo. Sabe, porque no jeito que tá, tá vendo várzea.
4: Sabe o que a CBF várzea. Vai botar? Sabe o que a CBF vai botar? Protocolo ano que vem pra todos os jogos, pra ficar bonito, pra patrocinador. É isso que a CBF foi fazer na FIFA, na Copa.
2: E sabe o que me disse indignado, Cleiton? Ele não deu cartão amarelo pra ninguém.
4: Mas eles estão.
2: Ele não amarelou ninguém, os caras chutavam a bola que ele colocava pra começar e os caras não davam amarelo. Mas que autoridade é essa que temos na arbitragem hoje? Mas quem que é o manda-chuva da arbitragem aí? É uma vergonha.
0: Quem passou a comandar a arbitragem do Brasil é aquele ex-árbitro, né?
2: É mais um.
0: Comentando futebol mais e tal, né? Pá, cara, é triste de ver mesmo.
4: E hoje tem Daronco, né? Hoje tem Daronco, ele que faz a arbitragem de Espanha.
5: Espanha e Bélgica?
4: Bélgica.
2: É ele hoje?
4: É ele.
2: Caramba, não sabia não, não é cara. Daronco. Não é, não.
0: É Daronco, é um brasileiro.
2: Daronco não tá.
0: É um brasileiro, mas é o cara.
2: Sim, aqui do. Coisa, mas não é Daronco.
4: Perdão, não é Daronco, é outro.
2: Como é que é
5: Abel?
2: Abate Abel. Tá louco? Não é, não pode ser. O Daronco nem foi.
4: Sim.
2: É o Ramon Abate Abel. Esse mesmo. O jogo às 4 horas da tarde, jogão. Rapidamente aqui, Aldenir, o que você achou da França ontem com o Marrocos, cara?
1: Ontem ela não. Eu acho que ontem ela não fez o melhor futebol dela.
2: E mesmo assim foi tranquilo, não foi?
1: Teve a oportunidade, não perdeu, né? Daí depois só administrou, né? Que é o que o Brasil deixou de fazer na Copa, né? O Brasil não administrou nada, nenhum jogo, não conseguiu pôr a bola no pé, rodar momento algum.
2: Força nenhuma, né?
1: Força nenhuma.
2: A França é pra você a campeã?
1: Olha, que sabe que jogo é jogo, né? Pode mudar a história, um jogo muda.
2: Sim.
1: Mas é o que indica, o que tá indicando no momento, é ela.
2: Tá passeando, na minha visão, tá passeando, né? 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
0: Só para recuperar aqui, posso estar muito errado, mas o Ramon Abate Abel é o quarto árbitro hoje no jogo.
4: Sim, eu falei que ele estaria na arbitragem.
0: Quem vai apitar o Michael Oliver. Ele é um inglês que vai apitar o jogo envolvendo Espanha e Bélgica.
2: É, eu não vi nada sobre isso, né? E vocês viram a arbitragem do argentino ontem também? Nada, né? Acrescentar, né?
0: Não.
2: Ele foi bem, né? Falar da conspiração do argentino, babá. Eu acho que não,
0: Marlon,
2: nem querendo, né? Não ia poder fazer coisa errada.
0: Marlon, e outra coisa. Quem fala que não foi pênalti o lance do Mbappé também? Ô, gente, questão de que você vai pegar 50% vai achar que foi pênalti, 50% vai achar que não.
4: É isso aí.
0: Ah, ele dobrou a perna antes. Tem gente que vai dizer, se ele não tivesse dobrado, tinha sido tocado. O cara tinha batido, né? Tem gente que vai falar isso. Então é muito complicado isso, né?
4: Ah, essa situação aí da câmera super lenta, isso aí,
0: o árbitro não tem
4: isso.
2: Tá louco. Viu, mas assim, ó, nem a Marrocos reclamou.
0: Não.
2: Ninguém, nem Marrocos reclamou. Ninguém. Então, assim, ó, não foi. A gente sabe quando há alguma coisa errada, como o time adversário reclama muito.
0: E outra coisa que a gente tem que admitir, embora alguns gostem e não gostem, cara, tudo tá se encaminhando pra Argentina e França na final da Copa.
4: É isso. E um baile da França, se não tiver.
0: Que embora foi ajudado aqui, foi colaborado ali, não sei o quê, mas são os dois melhores times até agora. Entendeu? Infelizmente ou felizmente é a real situação.
2: Isso é verdade.
0: A gente pode não gostar de A, B ou C, como você não gosta da Argentina.
2: Mas eu sei que é melhor.
0: Só que são os dois.
2: Não tem que falar.
0: E outro, mais um detalhe que o pessoal fala, Argentina, onde é que já se viu torcer pra Argentina? Cara, o Brasil tava levando 2-0, simplesmente baixaram a cabeça e pararam. Pararam de jogar. E já não jogavam e foram piores ainda. O que a Argentina fez quando tava tomando 2-0? Cara, os caras não aceitaram, foram pra cima que nem uns malucos, não sei o quê. Tem que bater palma pros caras pela atitude. Fazer o quê? Infelizmente, ou felizmente, é verdade.
2: Mas eu não torço.
4: O que me dói é Casemiro.
0: Aí é problema teu. Aí é aquilo que eu te falo.
2: Não vou torcer pra Argentina nunca.
0: É problema de cada um.
2: Se tiver um jogo,
0: entendeu?
2: Presta atenção aqui, ó. Do diabo contra a Argentina, valendo o mundo, eu torço pro diabo. Eu sou do diabo.
0: Marlon.
2: Sou do diabo.
0: Marlon, só um pouquinho.
2: Valendo o mundo.
0: Final da Copa do Mundo. Sou do diabo. Final da Copa do Mundo.
2: Que Deus me perdoe, Senhor me perdoe.
0: Final da Copa do Mundo.
2: É. Certo.
0: Sim. Cara, será que eu faço a brincadeira com ele? Não.
2: França.
0: Tô autorizado?
2: França.
0: Tô autorizado?
2: Depende do que você vai falar.
0: Não.
2: Tu vai se queimar, vai ser
0: time cancelado. Do presidente Lula contra a Argentina.
2: É.
0: Time do presidente Lula contra a Argentina.
2: Argentina! Eu trouxe pra Argentina!
4: Viu como é fácil mudar a ideia das pessoas? Viu como a narrativa muda tudo?
2: Ah, essa aí não tinha o que eu falar, né? Argentina! Sumesse desde pequenito, daí! 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Para quem está chegando agora na live, estamos aqui com o nosso Aldenir Filippini, nosso torcedor, ganhador da nossa... Nosso cooler aqui na caixa térmica, recheado de cerveja. Aldenir, prazer em receber você aqui. Obrigado, venha sempre quando estiver passando por aqui. Ouça a gente, continue mandando sua mensagem. E parabéns, cara. Parabéns aí por participar e confiar na equipe Nota 10. Tamo junto. Precisando de nós, você sabe, tamo aqui.
1: Agradeço a todos vocês aí. Sempre tamo na escuta, né? É, ressaltando, trabalho com máquina, né? Máquinas e terraplanagem.
2: Certo.
1: E o rádio sempre
2: ligadaço.
1: Entendeu? É, na verdade, sintonizado que nunca.
2: Bacana,
1: você desliga a chave, ele desliga. Liga, né? Então sempre estamos na escuta aí.
2: Manda um abraço pro teu pai lá.
0: Tu presta serviço aqui em Chapecó também, não?
1: Olha, muito difícil, né? Já fiz, o meu caminhão já veio trabalhar para cá também, mas é muito difícil, né? Mas é na região, Chaxim, ao redor ali, né?
0: E quem precisar, então, de terraplanagem, liga para onde?
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2: NK Transportes e Terraplanagens.
1: Podem ligar que nós estamos na área. Tamo,
2: show de bola. Fantástico, obrigado.
1: Um abraço pra todos vocês aí, né? E
2: pô, obrigado
1: ótimo a você, programa. E não baixem o nível, né? Porque senão a audiência cai.
0: Aqui ninguém mandou ninguém tomar naquele lugar ainda, sabia? Mas lá no Casel o pessoal já tá todo mandando.
2: E manda. E manda.
4: Aqui ontem, a gente só manda alguma coisa.
2: Ontem, depois do jogo lá, né? Marrocos e França, eles foram pra lá agora, né? Fazem sim lá o Zona, a Copa Zone, lá no, no estádio. Eles ficavam encantados com o Ibrahimovic e com o da França, aquele que derrubou nós em 2006, Thierry Henry, que estavam do lado deles fazendo também, tipo um terceiro tempo nosso aqui. É legal porque eles mostram os batidores, né, cara? E os caras de Portugal xingando eles. E eles, é isso aí, cara.
0: Ó, o cara meteu ontem microfone fake.
2: Isso é vida, cara.
0: Colocaram uma câmera nele, né, no repórter deles lá da Casé. E ele com o microfone fake. E ele fazia que entrevistava os torcedores. Os torcedores paravam tudo e davam entrevista. E eles mostravam na telinha, né? Mas não tinha entrevista nenhuma. Só aparecia imagem. E os caras ficavam comentando: olha lá o nosso repórter lá com o microfone. Aí vinha a mulher, beijava o cara de um lado, beijava do outro, abraçava o cara, não sei o quê. E ele, tipo, entrevistando. É mais ou menos igual o Drayton Gabuardi faz.
2: Isso, é o nosso repórter fake. Nós temos um repórter fake.
0: O nosso repórter tem que se esconder porque não pode ficar no meio do povo.
2: Senão dá problema e o problema é sério. Valeu, Michel, aquele abraço.
4: Valeu, um abraço. Quero mandar um abraço pro Janga, nosso querido Janga, nosso capitão aí. E o Leandro, né?
0: Valdemiro Garcia.
4: Valdemiro Garcia, pô, aquela feijoada. Valdemiro, quando quiser, só chamar, Valdemiro. Estaremos prontos a atendê-lo, meu querido.
2: Pô, cara, assim, ó, de verdade, eu acho que nós temos que começar a notar, porque ontem também duas pessoas que eu não tô lembrado quem é. E uma foi aqui no Chalé do Mel também, que eu fui comprar aqui, e eu não lembro, gente. Me perdoe, tem que começar a notar, porque os caras vêm, e tu tá comprando uma coisa, o cara fala assim, maluco, tu toma um susto, né? Tô devendo pra tu também. Não, pá, tu conhece aquela coisa toda. Esqueci, gente, me perdoem. Me perdoem. Valeu, Drayton. 18
5: valeu
2: horas.
5: 18 horas hoje vai ter o Antônio Rodrigues, professor de Karatê.
2: Ó, oh, que é isso? Hoje quero ver você lutar aqui em essa
5: mesa. Vamos fazer.
2: Quero ver. Duvido você e o Betão tá vivo ou não?
5: O Beto tá vivo.
2: Ah, tá, beleza. Então o Beto
5: meio, vai dar meio
0: vivo. Tá problema.
2: Hoje. Abraço, gente. Eu volto já com o Tarde Radar. Equipe Nota 10. Valeu.

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0: feliz ouvindo Marlon Luiz. Aquele abraço.
1: Aquele abraço. Tô chegando, tô chegando. Tô na Gonda, tô no Tarde Radar, tô por aqui, uma ótima sexta-feira pra você, 10 de julho, que espetáculo, abraço aqui pro Celso Rebelato, alô Celso Rebelato, tamo junto sempre, meu irmão, grande abraço, gostei da brincadeira aí. Ei, hoje é sexta-feira, hoje é dia de bebemorar, cair na gandaia, não verá a noite passar, hoje é sexta-feira, vamos lá, sexta-feira, pula em mim, sexta-feira, 18 graus, a temperatura é 18, não? Tô achando meio quente pra estar 18, eu vou olhar no meu aplicativo aqui pra não passar informação errada, não. Não passa, é 18, 18 graus com chuva em Chapecó. Eu, Marlon Luiz, tô por aqui, vou te fazer companhia, 2:07 para Madeireira Company. 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Vocês sentiram aí, né, cara? Minha voz já faz uma semana e meia, duas semanas. Fui descobrir que eu tô com alergia ao frio. Você sabe o que é isso? Alergia na garganta ao frio, rapaz. Porque devo ter pegado um frio, alguma coisa, né? Como eu trabalho muito com a voz. E aí, tô com essa. Somente a irritação na garganta. Eu não sabia que isso existia. Rapaz do céu, é brincadeira ou não? É brincadeira? E mais um final de semana com chuva. E vai se preparando, né? Todo mundo já sabe que vai ser chuva de abaloque até final do ano. Meu pai do céu. E todo mundo que se vire com o mofo, né? O mofo vai ter que dar um jeito. Vai continuar limpando em casa, porque nunca vi tanto mofo, né? Pelo amor de Deus. Mas ainda bem que existem produtos. Organiza, né? Dá aquela ajeitada. Enquanto o sol aparecer junto com a chuva, tá bom, né? 3 dias de sol, 2 de chuva, agora quando fica 10 dias só de chuva, aí é pra terminar. Gente, o meu abraço a vocês, o meu carinho e também aquele velho pedido. Participa por aqui no 3361-3110. Hoje é misturadão, hoje é sexta-feira pra fazer tudo diferente, pra você brincar com a gente por aqui, mandar sua mensagem e ainda concorrer a prêmios. Prêmios de verdade por aqui, ó. 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E hoje também nós temos dois combos de porções. 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Uma porção vai fritas e filé. E a outra vai calabresa e tilápia. Ok? Então são 4 porções, 2 combos, 1 ganhador. Um ganhador é para a família toda. 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Gigante Antônio, tá trabalhando pra caramba, também foi pegar um chefe que nem o Beto Bendito. O homem é um carrasco, o homem é um carrasco, o homem não deixa você em paz aí, meu irmão. É brincadeira, Antônio, aquele abraço pra você. Então, ó, prêmios tem, né? 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Que isso? Que isso? Agora é o teu momento, agora é a tua hora. Esse é o programa que você pode participar sempre. Peça a sua música, aqui você ouve, do começo ao fim, Fred e Fabrício, Se Deus, Se Deus me ouvisse. Boa tarde, Chapecó. Boa tarde, Condá. 50 anos de história.

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1: Não faz mal.
0: Que beleza, que espetáculo, sexta-feira é isso. O Misturadão, Radar Alô Adri. Obrigado pelo carinho, pela audiência, beijão pra você. Alô, meu amigo Francisco. Alô, Rogério. Tamo junto, tamo junto. Olha quanta gente participando aqui, mandando mensagem pra cá, rapaz. Hoje tem dois prêmios, você sabe. Sexta-feira tem que ter prêmio. Senão nem eu fico feliz. Não fico feliz mesmo. Se não tiver prêmio na sexta-feira, não dá. Eu quero é dar prêmio por aqui. Eu quero é fazer sorteio. 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Alô, Christian, aquele abraço a vocês. Vocês viram quanta gente mandou ontem mensagem? Ontem batemos todos os recordes, claro que... Tinha 5 prêmios, né? Aniversário da Condá. É o mês todo de aniversário da Condá. Na verdade, é o ano inteiro de aniversário, né? A Condá é uma mãe. Ela é incrível. E ontem batemos todos os recordes. E agora aqui, ó, no primeiro bloco, duas músicas, já 64 participações. 64. Não, eu não... É brincadeira. Vou começar a não pedir mais. Claro que vou pedir sempre. Pode mandar sempre. 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Daqui a pouquinho tem o André de Lázari participando por aqui com o boletim, deixando você bem informado. 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Beleza, show de bola. 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
3: Seu cachorro, tu tá onde, praga?
0: Tô trabalhando, né? Você sabe disso? Para, para com isso. Não fica dando bandeira. Tá me envergonhando aqui no programa também, né? 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Deixa eu dar aquela moral pra quem tá me ouvindo. Boa tarde, Marlon, toca a música Medo da Chuva, do cantor Raul Seixas. Alô, Léo, aquele abraço. Leonardo Ramos, Gravar Artes e Mitzberger. Boa tarde, boa tarde. Como sempre ligada, né? Eu quero a porção, curtir a sexta com a família. Manda pra mim, abraço. Nós não mandou o nome aqui, mas tá valendo também. Carol Kinjeski, do Bodanese, do Grande EFAP, aquele abraço a vocês. 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Ouviu na Conda FM. 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Ei, ei, ei, ei, ei, que beleza. Hoje eu tô assim, animadaço, animadaço.
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0: Simone Mendes cantando Saudade Proibida. Você tem saudade proibida ou não? Eu tenho toda hora, todo momento. Que beleza, uma ótima sexta-feira pra você. Alô!

0: Lauana Prado, Levo Jeito. Eu levo jeito. Alô, meu amigo Salu, aquele abraço a você. Abraço aqui pro Eliberto, também está comigo, a Tadiane Barbieri, aquele abraço a você. Alô, Gustavo, também está mandando um abraço pra gente aqui no 3361-3110. E me bota no sorteio aí, Marlon, tá no sorteio. Alô, Gilney, aquele abraço. Alô, meu parceiro Edson. Alô, seu Vilmar Andreola, também está com a gente por aqui. Seu Vilmar tem uma das músicas mais pedidas já, né? A gente daí rodando com aquela qualidade, tô carente de amor, né? Código de amor e carente de amor, é brincadeira, o homem é o compositor mais apaixonado desse mundo, né? Abraço, seu Vilmar Andreola. Leonardo Alves, boa tarde, aqui em Água Amarela, me coloca no sorteio, toca qualquer música aí. Abraço pra você. Neuci Bernardes de Jardim, aquele abraço, eu quero a porção, manda pra cá, hein? Todo dia levando vocês de carona comigo, Tatiane Adami. Alô, Tatiane Adami, aquele abraço pra você também. João Gabriel, abraço, João Gabriel, mandou um áudio aqui. Deixa eu ouvir o áudio do Joãozinho aqui. Fala, João. Fala comigo aí, parceiro.
1: Boa tarde, Marlon. Aqui é o João da linha Faxinal dos Rosas. Estamos aqui tomando um chimarrão na cuia da Condá há 50 anos.
0: Ó.
1: E escutando esse teu programa maravilhoso.
0: Obrigado, meu parceiro.
1: E gostaria de ouvir a música Amado Batista, Secretária.
0: Secretária.
1: Um forte abraço. E gostaria de participar do sorteio.
0: Mas é claro que tá no sorteio. O homem pediu Amado Batista. Secretária, que trabalha o dia inteiro comigo. Você que é secretária ou tá na função da secretária. Belíssimo trabalho aí, tá? Bom trabalho, beijo pra vocês. 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Tem mais aqui, deixa eu ouvir. Boa tarde, Marlon. Se puder tocar música aí. É. Música Foi um Sonho. Foi um Sonho, né? De Renan e Raí. Se não puder, não tem problema. Tua programação tá ótima, como sempre. Me coloca no sorteio aí, Veronilce Cordeiro. Alô, Vero, aquele abraço também pra você. Boa tarde, Marlon, tô sempre na escuta do teu programa. E hoje resolvi tentar a sorte também. Quero participar do sorteio. Quem sabe eu ganho essa tábua de carne e já estreio ela no churrasco do final de semana. É isso aí, tem que confiar, tem que acreditar. Aquele abraço e parabéns pela programação, Flávia Fopa. Alô, Flávia, bonita camisa. Gostei da camisa, Flávia. E aí sim, aí foi bem. Essa camisa aí é top, né? Tá sofrendo um pouquinho, mas tá legal. Vamos lá, vai melhorar. Tamo junto. Rosa Geller, show essa música. Depois toca La Bamba. Ana bailar La Bamba. Ana bailar La Bamba. Traz aí Gustavo Lima, retrovisor.
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0: Essa música é linda, cara. Essa música é uma patada no coração pra você pensar e repensar. Retrovisor. Ótima sexta-feira pra você.

O embaixador Gustavo Lima fechando o primeiro bloco por aqui com o retrovisor. Olha pro retrovisor, né? Só lava a louça quem teve comida, né? Rapaz, é tão fácil de entender as coisas. É a frase que eu sempre falo e vou repetir pra vocês. Agradeça pelo que tem. Nunca reclame do que não tem. Porque se você não tem, porque você não merece, não é teu, não é o momento. Vai chegar a sua hora, mas faça por merecer. 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

0: 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E olha quanta gente participando aqui, gente. Ontem eu tentei ler ao máximo, tanto que rodei poucas músicas aí, né? Mas consegui ler um bocado de gente aqui. Ivone Gonçalves, do bairro Jardim Itália, me coloca no sorteio. Alô, seu Wilson de Oliveira, também está comigo. Seu Wilson, não deu para ouvir muito bem seu áudio, deve estar no aplicativo aí, né? Deve estar trabalhando e o áudio ficou bastante picotado. Mas obrigado aí pelo carinho, tá bom? Tamo junto. Em áudio aqui, deixa eu ouvir.
1: Boa tarde, Marlon Luiz.
0: Bom.
1: Feira boa, com chuvinha, né?
0: Beleza.
1: Show. Deus abençoe a sexta-feira todos nós.
0: Amém.
1: Ouvintes da rádio, sua família também. Paulo César Ford, vai para a sorte. Aproveitando a sexta-feira, porque vou trabalhar no domingo. Peguei 11 dias de folga, mas passa ligeiro, né? Consegui ouvir a música Torna no Retrovisor. Oferecer para os ouvintes, Gustavo Lima, se puder.
0: Olha aí, ó.
1: Eu caí, agradeço.
0: Tocamos.
1: Sorteio. Sempre participo, mas nunca ganhei nada. Vai que hoje dá boa, né?
0: Vai que, né? Vai que, né? Aquela coisa toda, rapaz. Muita gente não ganhou nada aqui ainda, mas muita gente chegou a ganhar duas vezes já. É brincadeira. Mas é o sistema. Eu vou fazer o quê? Aqui eu aperto o botãozinho. Aí para. Eu aqui, cara, eu gravo e fico pra mim isso aqui, pra não dar problema depois. Boa tarde. Na escuta da melhor rádio. Bom trabalho. Sou a Daiane. Alô, Daiane. Aquele abraço também pra você. Eu vou chamar o André de Lázaro por aqui, porque o André vai trazer as informações do dia de hoje, nesta sexta-feira, dia 10 de julho de 2026. O André sempre traz as informações pra você. Vou trazer ele já, tá? Ele já, agora.
2: Olá, Marlon Luiz, e a você que acompanha o Tarde Radar. As famílias atingidas pelo incêndio registrado na manhã de quarta-feira na rua Guairacá, no bairro Passo dos Fortes, em Chapecó, estão com uma campanha para arrecadar doações e conseguir reconstruir a residência destruída pelas chamas. Qualquer doação pode ser feita pela chave Pix, e-mail alineberte76@gmail.com. Chave Pix, e-mail alineberte76@gmail.com. Caso Luana Bozin. A adolescente de 17 anos que foi sequestrada e morta por 3 homens em Maravilha foi sepultada na manhã de ontem no cemitério de Pinhalzinho. Familiares e amigos participaram da cerimônia de despedida, marcada pela comoção após o crime que chocou a região. Os 3 suspeitos de cometerem o crime estão presos. A Defesa Civil está com alerta amarelo ativo para chuva pontualmente intensa e temporais isolados em todo o oeste catarinense até às 8 da noite de amanhã. O risco é moderado para alagamentos e enxurradas pontuais, danos na rede elétrica, destelhamentos e queda de galhos e árvores. 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Abraço, Marlon! 98.

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5: Aqui é sempre em alto astral, irmão. Aqui não tem chororô, aqui não tem tristeza. Como diz aqui, tem um, uma vinheta. Acho que eu não... Onde é que tá isso? Acho que não sei onde é que tá essa vinheta aqui, mas... Essa aqui não é, essa aqui não é.
6: Como é que já quer tomar uma? É. Espere com paciência.
5: Não. Sexta-feira é dia de tomar uma.
6: Apareceu, miserável.
5: É, tô aqui já faz tempo, né, irmão? Pelo amor de Deus.
7: Chuva, chuva, chuva. Loucura total.
5: Loucura total. Deixa eu mandar mais abraços aqui. A Loiva Marafon. Abraço. Tamo junto, Loiva. Opa, Marlon, tô na escuta. Me coloca no sorteio, Claudecir. Olá, me coloca no sorteio das porções aí com essa chuvinha, cai bem, né? Marcos do Santa Maria. Abraço pra você, Marcos. Boa tarde, Marlon. Programa sensacional, me coloca no sorteio. Marilena do Centro, esse é o nosso misturadão pra fechar a semana, né? O nevoeiro pegou aqui de novo no alto do Morro da Comunicação. Não dá pra ver Chapecó, mas não dá pra ver mesmo. Não tem é como ver. Daqui a pouco eu trago destaques do Clique RDC pra você, né? Ontem se viu, a França passeou, né? Daqui a pouquinho, 4 horas da tarde, tem um jogão, rapaz. Tem um jogão de bola. É Espanha e Bélgica. E o Brasil tá onde? Tá pra casa. Estão chegando em casa, estão de férias. Ai, ai. Esperar mais 4 anos para passar vergonha. Manda um prêmio aí. Abraços. Tamo junto. Quem mandou? Deixa eu ver. O Rangel. Alô, Rangel. Aquele abraço. Oi. Me coloca no sorteio das porções. Estou na escuta todos os dias. Toca Raul. A Kate do seminário. Vamos rodar Raul Seixas 100. Tá bom, Kate? Aquele abraço pra você. É Kate ou é Kate? É Katerine. Mas eu lembro de Kate, né? Pode ser, né, Kate? Tá bom assim, né? Opa! Queria ganhar a porção para aproveitar a sexta-feira com meu filho e esposa. Valeu, Leandro Silva do Palmital. Valeu, Leandro. Aquele abraço pra você. Boa tarde, Marlon. Me coloca no sorteio e toca uma das tuas aí. Abraço. Valeu, Volney. Grande Volney. Parceiraço. Alexandre Pires. Te merecer. Daqui a pouco vou rodar uma música minha, tá? Gostei dessa.

0: 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Que beleza, hein? La Luna, Paralamas do Sucesso. Essa música também é um espetáculo, né? Isso aí foi sucesso. Ainda é sucesso, né? A noite passada eu sonhei com você. Brincadeira. 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

0: 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Daqui a pouco eu passo as ofertas do Alberti pra você, hein? 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Tem áudio aqui.
1: Boa tarde, Marlon.
0: Tarde.
1: Eu gostaria de ouvir a música. Nuvem de Lágrimas, se for possível, eu agradeço.
0: Certo.
1: Abraços, beijos. E hoje tá bom de ouvir música. E ficar na cama também, né?
0: É verdade.
1: Meu trabalho pra hoje acabou agora, só amanhã de manhã. Vamos que vamos, né? Enfrentar chuva, frio.
0: Imagina uma musiquinha.
1: É só pro forte.
0: É verdade, uma musiquinha com esse tempo, né? Aquele aconchego. É uma caminha para descansar, já trabalhou, já fez sua parte, é isso aí, Maria Rebelato. Abraço para você também, tá? Tamo junto! 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
0: Bruno e Malone em Uberlândia. Apenas um sorriso para você que está trabalhando agora. Bom trabalho, curte aí, ó. Apenas um sorriso. Boa tarde, Chapecó, 50 anos da Condá.

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1: Chegou o pai da criança.

0: Raul Santos Seixas, medo da chuva, medo da chuva. 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Alô, Valdecir Klein, alô, Badico. Aquele abraço, tá no sorteio também, tamo junto. Tem áudio aqui, deixa eu ver.
1: Boa tarde,
0: Marcos. Boa tarde, tudo
1: quero
0: bem?
1: Deixar um feliz aniversário pra nossa rádio, Índio Condá.
0: Tá certo.
1: Desde do dia da abertura, eu escuto
0: é muito Índio Condá. Muito bom.
1: E quero homenagear todos vocês aí.
0: Obrigado.
1: Produtor, radialista, comunicador.
0: Obrigado.
1: Todos eles aí, que tem um ótimo feliz aniversário da Super Condá.
0: Muito obrigado. 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Tem mais aqui, deixa eu ouvir, vai.
2: Bueno, Marcos. Tá chovendo aí? Aqui tá chovendo.
0: Tá chovendo também. Tá chovendo.
2: Parece as bandas ligaditas aí na tarde, né?
0: Que beleza.
2: Vamos aí, ajeitei uma lenha já com um fogão a lenha.
0: Que beleza.
2: Um louco do especial. E daqui a pouco buscar a patroa no trabalho.
0: Aí sim.
2: Valeu, meu amigo.
0: Valeu.
2: Tamo ligadito no Maza.
0: Tamo junto. Obrigado pelo carinho. 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
0: Pra quem pediu aí, La Bamba, Los Lobos. Uma sexta-feira, o Misturadão.

0: Banda Lava Golos Lobos, fechando mais um bloco por aqui, mais um segmento musical. E tô colocando todo mundo no sorteio, daqui a pouquinho tem tábua de carne, também com aquela garra e mais espetinhos com o seu nome, presentaço da Gravar Artes. E também são quatro porções, dois combos aí, da Meats Burger. 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Segue aí no Instagram, tá bom? Veja aí, e aí você segue o pessoal no Instagram, eu tô recebendo muitas mensagens por aqui, rapaz, você não faz ideia, é bom demais, é bom demais. Boa tarde, Marlon, chuva e chuva, bom final de semana. A Cris, alô Cris, obrigado pelo carinho. Giselda também está comigo, abraço para você. A Elzide também está por aqui. Boa tarde, Marlon Luiz, programa Tarde Radar, nota 10. Quem mandou foi o Gilberto. Alô, Gilberto. Alô, Gilmar Corá, também está comigo. Noemi do Saique. Boa tarde, Marlon, seu programa é um sucesso. Estou sempre ligada na Condá. Me coloca no sorteio. Abraço para você. Sempre aqui na Condá, ouvindo Tarde Radar, abraços aí, grande César Cortina, Lorivan, abraço pra você também, tamo junto. Boa tarde, Marlon, sempre na escuta, Liliana Esmanioto, obrigado Liliana, família Esmanioto. Ela colocou parabéns por esse programa maravilhoso que alegra nossas tardes, obrigado, obrigado, obrigado, obrigado, sempre. O seu Wilson de Oliveira pediu a música Capa de Revista. Capa de revista, exposta na banca pra todos lerem. Que é isso, rapaz. Isso aí eu cantava com meu pai, meu irmão. Wilson Trindade, Ivanete, aquele abraço. Boa tarde, quero participar do sorteio. Sandra, alô Sandra, abraço também pra você. A Carmelinda, o seu Vilmar Andreola. Boa tarde, meu amigo Marlon, tamo junto na Rádio Condá. Hoje quero ouvir a música Um Menino Está Vivo, cantor Marlon Luiz. Obrigado, seu Vilmar. Seu Vilmar, já tá programada aqui a música Carente de Amor aqui do senhor, aqui do Vilmar e Eto, hein? Não tem, essa música tá estouradaça. Vilmar e Eto é top pra uma sexta-feira. Mas obrigado aí, essa música Menino Está Vivo, eu gravei no meu primeiro CD, que é uma continuação do Menino da Porteira aí, que o menino tá vivo em forma de espírito, né? Ele cuida da mãe dele, é uma música linda, eu fiz isso aí já há um tempão, tá no meu primeiro CD, a música é linda, uma toada, uma balada linda, maravilhosa. Obrigado, seu Vilmar, vou rodar segunda-feira, hein? Vou rodar pro senhor O Menino Está Vivo na semana que vem. Seu Vilmar, daqui a pouco Carente de Amor, hein? A nossa música, hein? Arrebentando sempre, cara. Olha quanta gente aqui, ó. Renato Machado, aquele abraço. Aline do Palmital, abraço. Meu Deus do céu, olha só. O Cid Giarolo, abraço. Não tem mais como dar conta. Não tem mais como. Itacir Donzelli, fã do programa, abraço pra você. Vilmar Machado, abraço. A família Machado sempre comigo nas tardes da Condá. 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O Misturadão volta já.
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10: Reta final do nosso Misturadão de hoje. Daqui a pouquinho tem mais um jogo da Copa do Mundo. Tem Espanha e Bélgica, 4 horas da tarde. A Copa do Mundo também na sua reta final, né? Termina no próximo domingo, não nesse, no outro domingo termina a Copa do Mundo de 2026. Aí tudo fica pra 2030. Quem levou a tábua de carne aqui da nossa Gravarates? Telefone final 5236. 5236, a Gisele Moreira. Gisele Moreira, o telefone final 5236. 36 levou a tábua de carne. E quem levou as 4 porções, 2 combos da Meats Burger. Que coisa linda. O telefone final 1144. 1144. Raquel Maia. Raquel Maia. O telefone final 1144. Então aí, o combo, né, as porções da Meats Burger. O telefone final 1144. Raquel Maia. Tá bom? Abraço aí. E, é claro, estou encaminhando já para o Jefferson da Gravar Arte e também para o Antônio Marcos da Meats Burgers. Final de semana, o caminho é Meats Burger. Lanches, porções, pastéis e tudo mais. E, é claro, semana que vem vai ter muito mais prêmios. Prêmios de Abaloque por aqui. Nesta sexta-feira chuvosa, nesta sexta-feira fechada, mais uma sexta-feira muito animada, né? Com certeza, o que não pode faltar é animação,
0: olha,
10: né?
0: Olha, tu chega bom, Cozo.
10: Obrigado.
0: Como que saudade, que doído tem de você, Cozo.
10: Sério, irmão, tamo junto.
0: Cozo, tá com as modonas caprichadas ali pra mim ir pra Sibila dançar hoje de tarde, Cozo.
10: Tá bom, Cozo, tá bom.
11: Hoje é dia de maldade.
10: Sempre, sexta-feira tem que ter aquela maldade do bem, né? Aquela maldade maravilhosa. E
11: tu quer que eu morra, né, Marlon? Com
10: não.
11: Essas musiconas aqui de tarde.
10: Capaz, mano. Eu quero que tu fique vivo muito tempo. Música minha. Música que gravei e foi uma das mais tocadas no meu primeiro CD. Coisas do Coração. Essa música foi tema de novela também. Lá na TV antiga, né? A TV Record. Abraço a todos aí no Rio de Janeiro, no qual tenho muita saudade. Coisas do Coração, Marlon Luiz, pra você, especialmente pra você aí. Que saudade.

música maravilhosa, Carente de Amor, Vilmar Eto'o. Alô, seu Vilmar, hein? Que musicão, rapaz, que musicão, que espetáculo essa música. Pega aí no YouTube, Carente de Amor, Vilmar Andreola, tá postado lá. Tá postado lá, Carente de Amor, Vilmar Andreola. É linda essa música. É linda essa moda. Estamos chegando ao final do nosso tarde de hoje e também da nossa semaninha. 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Tecnofrio Refrigeração, que você tenha o melhor final de semana da sua vida, que seja o melhor de toda a sua vida. Curta sempre com aquele cuidado especial. Continue se cuidando, continue fazendo a diferença, com Deus no coração e esse lindo sorriso neste rosto maravilhoso. Espero que você tenha gostado da nossa semana e eu espero você, encontro você aqui semana que vem no nosso Tarde Radar. Grande abraço, fui, tchau!

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1: Diga tchau, partiu o cabaré. Viu? Só pra avisar agora. Falo com vocês segunda-feira agora, tô entrando no modo avião. Tchau, obrigado.
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todas as seleções brasileiras das duas modalidades. A inteligência artificial vem transformando a forma como empresas de diferentes setores conduzem seus negócios. E diante desse cenário, Chapecó recebe na próxima quinta-feira, no Espaço Requinte, a pré-imersão Gestão Horizontal do Grupo Paris, encontro voltado a empresários, gestores e lideranças interessados em conhecer aplicações práticas da tecnologia na gestão empresarial. Ingressos pelo Sistema Simpla. 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
1: Toma aí, alemão, chimia atirado que nem rebenque velho pra mais um momento gaúcho. Tchê, dona Belinha, que dia hoje, hein?
2: Hoje é sexta-feira, chega de lasqueira. É,

0: Todo saco cheio, tô pra lá do meio da minha cabeça. Chega de aluguel, chega de perão.
1: Pela risadinha falsa e pelo chega de perão, zero. Né? Ia levar uma nota 3, 4, agora levou zero.
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3: Eu não sei vocês, mas eu tô indo bem. Ah,
4: tu tá indo bem.
1: É, realmente tu tá no teu melhor ano, né, irmão?
4: Tu tá bem.
1: Faz pouco e ganha bem.
3: Tá. Hoje eu que preciso agradecer a Raquel Lang pela oportunidade.
1: Claro. Mas se o Chiru der pra trás, não adianta agradecer ela. Se não queremos você aqui prestando serviço, né, Chiru?
3: Quero agradecer o Alfredo Lang.
1: Não adianta agradecer se nós dá nota, se nós não aprovar a tua contratação, não adianta Lang e Raquel te agradecer.
3: Ele me disse que tá tudo certo para eu ganhar um programa.
4: Não, vai passar. Disse nada. Não minta. Tá mentindo pro tio.
3: Se o senhor expirar a saúde.
1: A rádio devia continuar com os quitutes, né? De ontem até amanhã, ou devia, até domingo, né? Tipo 3 dias, né? Não só ontem.
4: Claro, mínimo uns 10 dias, né? Tinha que ser.
1: Né,
3: Toma um pitido de Spritwash e também de Einstein, que é joelho de porco, pra ti que não fala alemão.
1: Então tá. Viu? Seria bom com os quitutes e continuar lá o buffet de doces e salgados. Às vezes ele começa com as duas cucas ontem, viu? Recheada.
3: Não, ele é. Hoje eu tô com uma vontade de misturar doce com salgado. Sim. Meu Deus do céu.
1: Ele perguntou pra Rosa, pra Jéssica, cadê a cuca recheada? Pois ele comeu toda a cuca e quis ver onde é que tava. Às vezes que tinha duas, então.
4: Alemão.
1: Tinha só comeu uma, né?
4: Alemão, tem gente que não fala em alemão, mas fala dos alemão, principalmente de um chato que nem
3: não,
4: você.
3: Por que, que vocês não vão cuidar das tuas coisas?
4: Principalmente de um chato que nem você.
1: Não. Né?
3: Gente, sextou!
1: Sextou, eu tô aqui.
3: É sexta-feira, dia de se arrumar, cortar o cabelo e ir pro baile do Quero.
4: Ah, sim, você adianta.
3: Então, esse final de semana eu vou lá pra Vale Real.
4: Não, você então, cortando o cabelo, não vai mudar nada.
1: Se arruma pra sair, então, tá,
3: Leonardo? Vocês podiam me arrumar um vale.
1: Seu daqui xarope. A pouquinho tem Espanha e Bélgica, né? Cada tarde, vamos trabalhar assistindo, ó. O jogo pela Copa do Mundo. Bom também!
3: Ah, uns 4 contos, tá bom, chave chega.
4: É mais ou menos o que eu preciso também.
1: Alemão, chimi, ovelha, não é pra mata. Ah, falando de ovelha, hoje não tá bom pras ovelhas, tem que ficar embaixo do garpão, né?
4: É, hoje
1: tá dando umidade.
4: Tem que estar no garpão,
1: né? Então tá. Boa tarde, alemão, chimia!
3: Boa tarde, Perão!
1: Pode saudar os ouvintes, vamos!
3: Uma boa tarde pros ouvintes!
1: O Natan!
3: Boa tarde, Natan!
1: Quem que vai fazer o mate com erva mate fole
3: hoje? Eu vou fazer o chimarrão com erva mate fole hoje!
4: Eu abri uma exceção, vou deixar de fazer um mate hoje.
3: Ah, mas com esta chuva ali é bom jogar a pisca ali no momento caúcho.
1: Não, tirou tu fazer outro mate lá.
0: Não, tem já que tá chovendo, vou fazer uns bolinhos de chuva.
1: Aê, dona Belinha, então tá. Olha o espetáculo de estádio de Chiru, olha, coisa mais linda, né? Coisa.
4: Aí é forte.
1: Esses estádios lá que na época do PT fizeram lá da Dilma, lá na Amazônia.
4: Aí é outro papo.
1: Tá bom, então. Boa tarde, dona Belinha.
0: Boa tarde, Perão.
1: O artista Chiru Pompeu.
0: Boa tarde, Chiru.
4: Boa tarde, dona Belinha. Tá tudo bem com a senhora nessa tarde de sexta-feira?
0: Comigo tudo certo,
4: aí, Chiru. Se preparando aí pro final de semana. Isso aí.
1: Tem Natan, dona Belinha.
0: Boa tarde, Natan.
1: E os seus fãs?
0: Ah, eu queria mandar um abraço pra todos meus fãs.
4: Então, manda aí.
1: Chiru Pompeu, hora certa, Café Milita.
4: Nós estamos agora com 3 horas 53 minutos, só 7 nos separam das 16 da tarde.
1: Período?
4: O período é o vespertino.
1: Temperatura, previsão do tempo.
4: Ó, nós estamos com tempestades leves, né? Com chuvas leves no caso, mas com alerta laranja para tempestades e 16 graus de temperatura.
1: Não para de chover, né?
4: Ah, não.
1: Impressionante.
3: Continua. Hoje a neblina lá em casa foi embora às 3 da tarde.
1: Ela não sabia.
4: Continua chovendo.
1: 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O meu, 91-12-4861, do Chiru Pompeu.
4: Querendo, podendo e tendo disponibilidade nesta tarde de sexta-feira, 999-70-5150. Mande a sua mensagem para nós aí. Um ótimo final de semana e temos música para iniciar a parte musical aqui do Momento Gaúcho dessa sexta, Natan. Vamos lá.

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2: Chequete bordoneio no momento gaúcho. Tchê, antes Teixeirinha, o cantador do Rio Grande, deram os dois primeiros pialos musicais com Dá FM, Chapecó, Santa Catarina, liderança comprovada, ponto final. Tomo varando das 16h, hora café medita. Tomos aqui mateando com erva mate fole. E tome do
3: queijo minha é tipo uma coalhada de queijo, como se fosse uma nata que a gente bota em cima do pão, mas primeiro tem que botar o melato, depois bota a queijo minha. Não pode inverter, senão ela não fica gostosa.
4: Mas Deus me perdoe.
2: É, não adianta você ficar procurando a tua cuca recheada lá, que já dançou, viu? Tinha duas, uma tu comeu sozinho. E a outra, os colaboradores deram um jeito, tá bom? Oreiudo, me leva mal. 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
4: Abraço ao pessoal de Tucunduva.
3: O que tu tem com Tucunduva, homem?
4: Eu, de tanto que gosto de paninha, devo ter nascido em Tucunduva.
5: Quem sabe onde é que nasceu?
3: A terra dos atuais, né?
5: Sim.
3: E o Luqueta recebendo visita, ajuda a Polícia Militar, o nosso sargento Flávio. Ou foi multar o Luqueta no saco de bergamota ou numa copa de salame, né?
5: Também, pode ser. Né?
3: Abraço aí, sargento. Saudado, amigo aí.
4: Delegado de polícia, delegado, conhecia a profissão. Pra ele não existia um caso sem solução. Até que um certo dia na delegacia entrou um alemão bem nervoso e desse cheiro falou.
3: Não, o sargento fora foi pegado o depoimento, mas ninguém escutou porque a porta tá fechada.
5: Carope.
3: Porta tá fechada.
5: Não, me leva.
3: Um abraço aí, sargento. Obrigado pelo capricho, ó. De estar no Luqueta ouvindo a nossa programação. E ali no Luqueta tem as coisas. Se ele não escondeu, tem, viu? O porão lá tá tapado de quero.
4: Também
3: quero
4: tem vir, salame.
3: Tem salame, tem copo e queijo lá no Luqueta lá, tá bom? Chirô Pompeu, já que tá batendo água em Chapecó, vamos musicando à tarde?
5: Marca pra nós aí, Natan, vamos lá.

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2: Tá chovendo muito, alemão, não pode fazer isso aí, homem.
5: Não vai dar.
2: Tu vai se engripar, homem. 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
2: Outra chácara.
3: Outra chácara. Chácara, eu já tenho terra, agora eu quero comprar mais uma.
2: Tá bom. Isso,
5: compra aí.
2: 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Bom também. Vamos meter um áudio no ar aí. Vamos ver. Áudio no ar.
6: Peron, tô aqui do lado de você, né? Escutando você do lado do prédio aqui.
2: Opa! Ah,
6: fazendo um aplicativo aí. Então, esse maravilhoso programa todo dia, né?
2: Tá ruim.
6: É um programa gaúcho muito bom. Se puder botar uma música pra nós, bota aí do Gaúcho da Fronteira, né? Puta madura! Um abraço, né?
2: Os parabéns
6: pra rádio,
2: rodei
6: muito, mais hoje.
2: Valeu, Vício de Oliveira, meio complicado, olha, mas deu pra ouvir se ele quer fruta madura, Chiru Pompeu, daqui a pouco vai. Nosso amigo ali, que é o que aqui, campeão de marcação Uberíssimo. Abraço ali, deixa que chova, tá? Limpar as valetas depois. Deixa eu ver aqui, áudio no ar.
7: Buenas tardes, meus amigos, estamos aqui em Santa Teresina do Itaipu, trabalhando um pouco, escutando esse maravilhoso programa, Momento Gaúcho, tchê. Mandar um abraço pra toda a família aí, né? E mandar umas músicas aí pro pessoal. O meu fã número um que mora em Chapecó, Statsman, José Statsman, né? Que está morando ele e a família aí. Um abraço pra toda a família Statsman e pra todas as famílias que moram em Chapecó, região aí. Tá bom? Um abraço.
2: Gaiteiro Chasqueador, Chiru Pompeu, nosso amigo, nosso ouvinte lá de Santa Terezinha do do Itaipu lá. Áudio no ar.
8: Boa tarde, Peron. Chove lá fora e pinga aqui dentro. Roda aí a música Lembranças. Eu pedi essa semana, não foi rodada nenhuma vez as músicas que eu pedi, Peron. Tá me devendo, tá? Brincadeira, tá? Abraços, beijos. E uma ótima chuva pra nós, né? Porque tá feio, nós tá feio.
2: Tá bom, Dona Maria Rebelato, um grande abraço, chovendo bastante, né? Deixa eu ver aqui, áudio no ar, vamos ver quem tá aí.
9: Boa tarde, aqui é a Valentina do Faxinal dos Rosa,
10: e aqui é o João. Qual é o período?
9: Vespertino.
10: Belinha, hoje vai bem uns bolinhos de chuva.
9: E uns queijo trufado na manchimia, que delícia, né?
10: E agora eu vou fazer um chimarrão bem topetudo e vou mandar a foto pro programa. Um abraço, um ótimo final de semana.
2: Mas que tal, hein, Chiroinho? Bitão do Mento Gaúcha. Tem um casal de apresentador do Faxinal dos Rosas e mandou a foto. Tá mateando com a erva mate fora. Valeu, gurizão. Gurizado tem quando só tão solto das patas aí. Ô, meu amigo Carlos Ademar Chu, tá aqui, descarregando combustível na Max Super, pertinho da rádio. E assistindo o Momento Gaúcho. Um abraço aí.
3: Perão, manda pra mim um abraço pro Chu.
2: Já tá indo, já tá chegando, inclusive, com chuva e todo. Tá bom? Chiru Pompeu.
5: Marca no Momento Gaúcho, não.

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2: Olá, aqui é o André de Lázari e estas são as informações. Estamos aqui no plenário Rivadavia Schaefer da Câmara de Vereadores de Chapecó e ao meu lado o senhor reitor da Universidade Federal da Fronteira Sul, Dr. João Alfredo Braida. Muito obrigado por nos atender. Hoje mais uma etapa da prestação de contas à comunidade e também do acompanhamento que estamos fazendo do projeto do Hospital Universitário de Chapecó. Quais são os principais assuntos sobre o projeto que serão tratados agora à tarde?
3: Hoje à tarde nós vamos, bom, primeiro agradecer a oportunidade de estar falando com a comunidade chapecoense e vamos aqui apresentar mais alguns detalhes sobre o perfil assistencial do hospital, mostrar o local onde estamos planejando construir este hospital lá no campus da universidade e também mostrar um pouco dos passos que demos até aqui e do que teremos que fazer para que de fato a gente tenha um hospital em Chapecó.
2: Alguma previsão de conclusão do projeto arquitetônico, já que os engenheiros e arquitetos da universidade já começaram a trabalhar nisso?
3: Então, a nossa equipe técnica, especialmente de engenharia, mas também o pessoal do setor de compras, está finalizando nesta semana o termo de referência, né, que é exatamente para fazer a licitação para contratar a empresa que vai fazer o hospital da universidade. Então, até o final do mês de julho, a gente deve estar com a licitação na rua.
2: Muito bem, obrigado, reitor. Este foi o Notícias da Hora. 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
6: Pela Copa do Mundo, Espanha 1, Bélgica 0. Para começo de conversa, né, Chilô?
7: É. Começo de próximo.
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0: 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Nesse momento, a Bélgica empatou o jogo.
1: Aí.
0: Jogada isolada, a única bola que foi pro gol fez gol na Espanha. Tá meia linha pra Espanha e a Bélgica empatou o jogo, né? Mas tá bom, Chiru Pompeu.
1: Temo marca, manda pra
0: falando em bom, Chiru. 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
0: 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Só que não convém gritar muito, polaco, tá certo, meu amigo?
2: Outra é coisa muito... boa é bucha.
0: Sim, bucha
1: também,
0: sim.
1: É coisa muito boa, bucha.
0: Meu amigo Valdir, sítio Recanto do Sabiá, ouvido nós. 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Deixa eu ver aqui, se nós temos um recadinho aqui. Vamos pregar o grito aqui. Áudio no ar.
3: Aldo Pereira, alemãozinho, Tiru, que o Adelino, da Serra, tô aqui escutando a chuva, escutando o programa do Perão, Baralhinha. Pedi uma música aí com o Bairro dos Cabeludos, com o Gil de Frito. Tá bom? Um abraço, irmão. Ótima final de sexta-feira.
0: Tá bom, o pessoal da Serraria Reto vai ao chasque de patrão. Boa tarde, meus amigos. Tamo palancando no momento gaúcho em redor do fogão. Toca aí. Como é que é? Programa ao redor do fogo, fazendo toca em lata de banho. Esse Valcita Borda é muito tauro. Abraço aí. Que belo retrato aí, você. Obrigado pelo capricho. Eles têm mais recado e aviso que dou no programa.
1: Um abraço aí pro seu Ivo e a dona Tereza aí no São Vendelino, que tivemos ontem lá fazendo uma visita pra eles, eu e o meu primo Protásio.
0: Então?
1: Gente fina, gente buena por demais. Um abraço aí, então, casal simpático aí, o seu Ivo e a dona Tere, aí no São Vendelino.
0: Claudiro, lá do Tenor do Gambado, que é batendo água. Abraço. Patrão Eri, então dia 25 de julho, aniversário do Leno do Jornal Diário de Iguaçu. Vamos marcar presença, né, patrão Eri? Obrigado pelo capricho. Áudio no ar.
4: Boa tarde, Perão. Boa tarde, Juiz. Boa tarde, Berlim. Toda a equipe do Momento Gaúcho por você. Passando aqui para desejar aí os parabéns aí pelo atrasado, né? Quando eu esqueci aí,
0: Berlim. Não dá para ouvir, tem um som por trás aqui, viu? Tá saudando então a Condá pelos 50 anos. Obrigado, Wilson Sequeira, você tem cadeira cativa com nós aí. Chiru Pompeu.
1: Quero mandar um abraço aqui pro Jorge Rubim, grande ouvinte nosso aí o doutor Rubim, que é especialista em direito.
0: Opa!
1: E é lá da querência do grande Nonoé, ele mandou um áudio pra nós aqui, vamos pôr no ar aí.
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0: Esse é Nonoá, Chiró?
1: Nonoá, lá no posto da

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3: Superava um super todo dia deste mercado que mais vende, melhor atende, aquele estacionamento. 5 e uns quebradote, hora café milita, momento gaúcho, tchê. Toma aqui mateando com erva mate e fole e tome do louco
4: também. Nós tá uma variada, vamos ouvir uma Marília Mendonça.
3: Pode ser. Tu não quer uma Tati quebra barraco?
5: Deixa quieto por enquanto.
3: Continua então. Espanha 1, Bélgica 1, mas tá bonito o jogo, né, Chiru Pompeu?
5: Ah.
3: Linguiça Sadia, ideal para brasa. 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Índio velho, que tá pronto para o que deve a domingo, a grande festa e também na comunidade do Maria Goretti, no Pompeu, de casa cheia, né? Sim. 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Vamos meter um áudio no ar aqui só para ver como é que fica. Chiru Pompeu, vamos ver quem que é o vivente aí, ó.
6: Boa tarde ao nosso amigão aí, o alemão Chimia, que jamais imaginava que ele era ele. Ele não lembra mais de mim. Eita, alemão Chimia, desde São Miguel do Oeste. É, um abraço aí pro nosso amigo Chiru, que não tive o prazer de conhecer ainda pessoalmente, e também para esse galo aí que comanda o show da tarde aí. Tá bom, indiada? É isso aí, é o Sadi. Esse dia nós nos encontramos ali fora, ali eu tava conversando com a Ada, aí batemos um papo ali que eu comentei da morte do radialista tradicional raiz lá de Lagoa Vermelha, o Altamiro, da Rádio Cacique de Lagoa Vermelha. Tá bom, Diago? Um abraço!
3: Valeu, Sadir, manda um abraço pra dona Belinha também. Pois é, o alemão. Vai ser quem? Sim. Um abraço aí, Sadir. Tirou.
5: É, o alemão não é o gringo lá do Mendes, é o alemão.
3: Hoje de manhã eu estava ali na Mecânica Prado, eu conheci o Odi Chiru, ele é viajante da Universo Distribuidora. O homem vende mais que notícia ruim, vende até mais do que tem no depósito, de tanto que ele vende. Ele é de Santa Teresinha, ele é de Quilombo, na verdade, Quilombo, e está aqui para o Chapecó. Então eles estão ali na Universo Distribuidora, perto aqui do Hospital Regional, ouvindo o momento o Gaúcho Tchê. Ele manda um abraço para o Paulo Barco e para o César Fopo. Odi Índio Tauro lá de Quilombo, morando aqui em Chapecó, é vendedor, representante da Universo Distribuidora. Valeu, Odi, foi um prazer conhecer o amigo aí. Obrigado pelo capricho, tá certo? Deixa eu ver aqui que eu tô enrolado que nem linguiça de venda, mas tudo louco, de bem. Deixa eu ver aqui. Quem tá pegando aí, alemão, chimia?
4: Apesar do vizinho, me repôs as duas terneiras, tem que conversar com o chefe de polícia hoje de tarde.
3: Adelar, bora ter uma suor no Zimmer. Vadigo, o pessoal de Paiala aí, o Emerson, vai o Chasque de patrão. César Agosto, pessoal da Brasitel também, sempre ligadito, né? César, é o de Augusto Zucco, já puxou os frangos da Sadia, só segunda, Zucco. Um abraço aí, meu irmão. Ô, meu grande amigo, o nosso amigo Leduvino Passe lá de Alpeste mandou aqui um áudio pra nós. Vamos colocar que é o nosso amigo aqui do Grupo Condá, Ledo.
7: Boa tarde, Terão, Xiru, Alemão Chimia, Belinha. É, ontem, em função do trabalho, não deu tempo de mandar um áudio parabenizando vocês aí, Perão. Feliz aniversário da Super Condá FM, 50 anos. Então, parabéns a todos os funcionários, direção da Super Condá FM, pelos 50 anos de história, né? E o Alemão Chimia, o Perão e o Xiru, quando estavam fazendo o projeto da Super Condá FM, ele já estava no pátio da Super Condá FM. Aquele abraço, pessoal. Parabéns a todos vocês aí. Temo na lida na estrada de novo, abaixo de chuva, meu amigo.
3: Meu amigo Ledo é vereador de Alpeste, também motorista da ambulância. Um abraço, Ledo. Obrigado pelo capricho, tá bom? Deixa eu ver. Ademir Herbes está em sintonia, Chiru Pompeu.
5: Ah, esse também não é menos forte que os outros.
3: Vamos meter o áudio no ar.
8: Bom dia, Perão, pessoal. Lindo. Momento gaúcho, e Alcides Gato aqui de fato. Quinta-feira eu fui aí no evento aí da Condá, o Condá na comunidade, aí no auditório do
3: Sala de Debates
8: da Rádio Super Condá 9.8. Fiquei conhecendo então o Alemão Chimia aí, ó, Perão. Mas eu tinha visto assim de longe, mas de perto, o Ivan e o vereador, irmão dele, o Cleito, eu já conhecia, mas os demais aí eu não conhecia. Foi um prazer conhecer, e o programa de vocês, quando eu posso, tô sempre... ouvindo o programa de vocês aí, em Roda do Fogão a Lenha agora, e tomando um bicher de vinho.
3: Valeu, Cides Gato. Ah, então tu tava quinta ali ontem, no caso, no nosso auditório aqui, foi um programa especial, Sala de Debates dos 50 anos da Condá. Tava o Décio, Dr. Lang, eu sou radista agora no microfone mais antigo da rádio, 32 anos, e tava o Ivan Carlos, que é 25 anos. O Chiru também tem quase 30, né, Chiru? Então foi um dia especial para nós ontem, 50 anos da Condá. Dona Carolina Quingésco, um abraço pra senhora. Tá bom? Obrigado pela audiência aí. Chiru Pompeu.
5: Tendo marca, manda pra nós, Natan, vamos lá.

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3: Hoje eu perdi o horário do carregamento dos perus, podia me falar de novo.
2: Alemão, cavalo manso pra ir na missa, ô louco. 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Alemão, o bom cabrito não berra, sabia?
3: Olha, a gente ri pouco, mas ri com qualidade.
2: Mas tem que rir com qualidade, tá certo? Áudio no ar.
4: Buenos dias, Angelino, por aqui, matando do ladito fogão além aí, com essa garozinha louca de especial. Amigos, se der bolei pra nós aí, no contrapé do toca-disco, aquela Segredos do Meu Cambicho, com Leopoldo Racier, o grande cantador também do Rio Grande Antigo. Valeu, amigo. Um baita Gabriel Costello, Angelino por aqui dos Altos do Bom Pastor.
2: Valeu, Angelino. Obrigado pelo capricho, tá certo? Chico Araldi, como é que tá o pessoal de Paial? Tudo ligado que nem rádio de preso. Ó, o nosso amigo Carraro mandou áudio. Vamos lá, Carraro.
5: Boa tarde, Peron. Boa tarde, Tiru. Boa tarde a todos os ouvintes da Supercondá. Mais uma vez aí, né? Depois, após os 50 anos aí da Supercondá, temos que parabenizar aos patrocinadores também, que faz com que essa grande emissora se mantenha de pé. A família Lang, a você, Peron, a Chiru, que vocês fazem parte do grupo, que sem vocês também tudo isso não aconteceria. E falar pro gato ali, Peron, ali, o gato ali do Jardim do Lago, da IFAP,
2: sei,
5: que ele tem uma chácara ali na linha Simoneto, mas ele usa muito pouco a chácara, não faz evento na chácara, não faz nada. Aí não sei, né?
2: O Alcides Gato, tu viu o Carraro é o seguinte, se tu não convidar, ele vai de carancho. Obrigado, Carraro. É um secretário de destaque da Prefeitura Municipal de Chapecó. Homem não tem preguiça. Áudio no ar.
6: Ô, meu amigo Peron, tudo certo?
2: Ô, Carlos,
6: viu? Tem um cavalo aqui na rua Estocolmo, no bairro Líder, solto na rua ali, cara, deve ter um dono. Se puder dar um grito aí, de repente alguém tá ouvindo aí, já dá jeito no bichinho, senão daqui a pouco vamos dar uma volta nele. Valeu, Peron,
2: não,
6: um abraço.
2: O cavalo não é Doleno, que o Doleno é parecido com ele, né? Yeah. né, do patrão Iri. Então tem um cavalo no bairro ali, tá soltar pela volta, tá bom, pessoal? Essa é boa, patrão Iri. Tá bom, um abraço, patrão Iri. O nosso amigo Caldoro, ouvindo a programação, um abraço aí, Caldoro. O Wilson lá na Cudeira, nosso prefeito, amigo, obrigado, hein, Wilson. Wilson da Silva, Wilson. Valeu, Wilson. Cheiro, Pompeu, eu tô aqui enrolado que nem linguiça de venda.
3: Bota e marca pra nós, Natan, vamos lá.

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4: 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Porém, como a infraestrutura ainda não está totalmente interligada à estação de tratamento, a companhia orienta que os moradores aguardem autorização para conexão do esgoto dos imóveis à rede coletora. A companhia informa também que a liberação será comunicada nas faturas. Além disso, os moradores receberão visitas nas residências para orientar sobre o funcionamento do sistema de esgoto que atenderá essa nova região de Chapecó.
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6: 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O alemão Chimia, aqui tu não vai genetear um touro mecânico, rapaz. Sim.
7: O Nene pecou picho de pé.
6: Genetear um touro mecânico. Será que o Luiz Paulo Carraro genetei um touro mecânico?
8: Acho que...
6: Luiz Paulo.
8: Não consegue, acho.
6: O Luiz Paulo, forte ele. E tá sempre dando risada que enxerga um sortido na frente, né, Chiro? 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Como é que é, Belinha? Boca de burro? Ela tá chamando o alemão de boca de burro.
8: Carlão da Agro
7: Boca de Burro.
8: Tá bom. Ótimo final de semana aí. E também pro pessoal do Mercado Romancinha aí, o Clóvis.
6: Ah, tá sim, o Nego.
8: Nego. É, o popular Nego.
6: O Nego, velho. Não, o Nego, tu olhar pra ele e dormir não, criança.
8: Esse sim.
6: Nego,
8: esse...
6: tu com a tua ligeireza, o não. Bicho preguiça te dá uma tranca, ó.
8: Esse é coisa.
6: E bem dada,
8: coisa
6: inclusive.
8: De louco. Um abraço aí, homem velho. Obrigado pela audiência.
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0: 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Grande abraço e venham todos amanhã e domingo, que nós estamos lá esperando com aquele abraço carinhoso.
1: A dona Leodinha Marquezine, tá bom lá no Mercado Público, tá de casa cheia lá os movimentos.
2: Tiro, tu sabe dizer quem tem muda antecipar mil homem?
3: Ah, isso aí é, devem arrumar pra você aí.
1: Rudy Bernardi, Lourival Mendes, pessoal de Coronel Freitas ouvindo a nossa programação. Nelson João Corombauer.
4: Muito bem, Perão. Muito boa tarde, Chiru, também. Passando para desejar feliz aniversário, parabenizando o Grupo Condá de Comunicação, especialmente a Rádio Super Condá, a melhor 98.9, pela passagem dos 50 anos de vida, de muita informação, de muitas histórias. E também quero agradecer o meu amigo Perão, especialmente, por nos proporcionar, juntamente com a Rose, com o Lang, com o Décio Miller Bonner, Raquel, o programa Show de Bandas de todos os sábados, né? Já também, parece que foi ontem, mas já são 10 anos, 9 anos. Ano que vem vamos fazer aniversário de 10 anos, tá? Então, mais uma vez, parabenizando a rádio, e que continua sempre essa rádio de muita informação, que se o pessoal quer ficar informado, liga na 98.9. Muito obrigado!
1: Valeu, Nelson, que também é secretário municipal da prefeitura aqui de Chapecó. O Nelson é uma vantagem, ele almoça quando está pronto.
3: É.
1: Almoça quando está pronto.
3: E se não tiver comida, ele nem senta na mesa.
1: Chicotoso, tá dominado, e Chicotoso? Nico, um abraço aí, pessoal Danilo. Chiro.
3: Um abraço bem grande pro pessoal do bairro Universitário, que eu já falei do Romancinho, todo o pessoal aí que nos ouve. Um abraço pro Josino, esse tá sempre ligado com nós também. Muito obrigado aí, homem velho de guerra, sempre nos ouvindo. Temos marca Natan, mande aí, vamos lá.
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María, cheia de graça, o Senhor é convosco. Bendita sois vós entre as mulheres, e bendito é o fruto do vosso ventre, Jesus. Santa Maria, Mãe de Deus, rogai por nós, pecadores, agora e

0: 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A Espanha está ganhando da Bélgica 2-1, né, Chiro Pompeu? Pois é. Vamos mandar um abraço aqui. Chegou tarde o zap dele, como é? Osmar da Rocha está felicitando a Condá pelos 50. Abraço, Osmar. Obrigado pelo capricho. Era só, Chiro Pompeu?
1: Por essa sexta-feira e essa semana era só.
0: Então vamos agradecendo o patrão lá de cima que nos deu um costado. E assim, a ferro e a fogo, cumprimos com mais uma etapa da nossa jornada. Estamos indo, mas domingo, 10 horas da manhã, estaremos de volta, Rio Grande Velho.
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0: tarde, estamos chegando com o papo do Arquibancada. Beto Bendito, Draito Gaboage, hoje nosso convidado, galera do Karatê de Chapecó, o Antônio Wesley, né, que logo logo vão estar conversando com a gente, né, mas antes disso, Draito Gaboage vai trabalhar um pouquinho, vai valorizar os nossos patrocinadores e depois a gente volta com boa noite dos nossos convidados e vamos falar um pouquinho desta modalidade que é muito importante e tem gente muito boa aqui em Chapecó.
1: Bom, boa tarde para você, Beto Bendito, boa tarde aos nossos convidados, boa tarde audiência, 18 horas e 6 minutos, sexta-feira, sextou em 10 de julho de 2026. Sextou e sabe o que aconteceu, Beto Bendito? Papai não recebeu ainda, papai recebeu sim. 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Estamos ao vivo para você através das ondas da 98.9 com da FM e também pelo nosso YouTube da equipe Nota 10. Você pode participar com a gente, 3361-3110, 3361-3110 é o nosso WhatsApp. Você pode fazer a sua participação, mandar também a sua mensagem para cá.
0: Muito bem, então o papo aqui tá bom, aqui a gente estava trocando ideia e é exatamente isso, sobre isso que nós vamos falar. Mas primeiramente quero dar uma boa noite aí ao Antônio, o Wesley, né, que são do Karatê de Chapecó, que estão com a gente hoje, falar um pouquinho dessa modalidade. Eu particularmente acho maravilhoso. E vamos ver aí o que tem pela frente. A gente sabe que tem jogos abertos, tem muitas competições pela frente. Muito boa noite, Antônio. Muito boa noite, Wesley. Sejam bem-vindos ao Papo de Arquibancada.
2: Boa noite. Obrigado, Beto, por esse espaço. Quero cumprimentar o Drayton. Deve ser o único Drayton da cidade?
0: Não, do mundo.
2: Drayton é um nome bacana,
1: Da cidade, sim. Do mundo tem mais.
0: Por ter vindo de Xaxim, o nome é fera.
1: Drayton. No mundo tem mais, mas em Chapecó acho que eu sou o único.
2: Sou o único, cara. Exclusividade, né? Então, eu sou coordenador técnico do Karatê de Chapecó, sou faixa preta quinto dan, né? E temos oferecido à comunidade essa ferramenta que é comportamental e atitudinal. Então, transforma a vida baseado na cultura da luta.
0: Exatamente. A gente estava falando aqui uma situação muito, muito importante. Pode participar também, Wesley, disso, né? Uhum. Que muitos atletas param no meio do caminho. Se não tem um sucesso naquilo que, pelo menos, eles estavam planejando, mas pelo menos ficam. Você acaba formando grandes pessoas, né? Bons cidadãos, né?
2: Então, é um caminho, né? O esporte é parte do caminho, não é o caminho todo. Então, se o indivíduo, às vezes, não consegue se tornar um atleta relevante, mas ele, com certeza, nas artes marciais, ele se torna um bom cidadão. Que a gente também trabalha aspectos de comportamento e atitude que depois ele vai aproveitar na vida fora do esporte para qualquer outra coisa. O indivíduo que cumpre horário vai ser bem querido em qualquer empresa, em qualquer lugar, em qualquer entidade. O indivíduo que é capaz de se colocar em defesa da justiça, ele vai ser aceito em qualquer lugar. Ele não precisa ser um ótimo atleta para ser reconhecido. Ele precisa ser um bom homem, uma boa mulher, né? Pessoas que ajudam a compor a comunidade e colaborar com a comunidade. E o esporte amador tem muito dessas características, né? Da pessoa defender o seu local, a sua comunidade. E a partir dali ele pode ganhar o mundo. Pode ganhar o mundo em todos os sentidos.
3: Isso sem contar também que, como o Sensei estava falando, boa noite, Beto, boa noite, Drayton, também. Noite. O esporte, ele é uma caminhada, o karatê é uma caminhada. Todos os esportes, eles têm uma caminhada que iniciam lá na formação de base até a hora do rendimento. E sempre que a gente está à frente disso, que a gente está ali, está se dedicando, a gente sempre acaba ficando com alguns resquícios disso na nossa vida. E a gente carrega isso do início da nossa vida até o fim. Uma pessoa que se esforça, que busca, que quer sempre evoluir. Ela nunca vai ser uma pessoa acomodada com aquilo que ela está fazendo. Ela sempre vai buscar algo diferente para ela estar fazendo. E está sempre evoluindo junto.
0: Exatamente isso. E se eu contar para vocês que quando moleque, eu fiz acho que 2 ou 3 aulas de karatê. Eu lembro muito bem que era aqui próximo do... tinha uma distribuidora de bebida na época, a Brahma, descendo aqui para baixo do estádio ali. Eu não me lembro como é que era o nome lá. Mas aí eu trabalhava com... trabalhando num laboratório fotográfico e o meu patrão, ele praticava. E aí ele me levou, o Hélio. Ele me levou junto. Eu acho que fiz umas 2 ou 3 aulas. Aí eu olhei pro lado e digo, não, eu nasci pra tomar palma, o negócio é jogar bola. Eu falei, mas eu falei na brincadeira, mas era justamente numa época que tinha o campeonato municipal, e aí eu preferi jogar futebol. Mas eu fiz, acho que 2 ou 3 aulas, e eu achei interessante, e eu guardei isso pra vida.
3: É, tem coisas que... quando entram, assim, mesmo que a criança não fique, marcam ela, né?
0: Claro.
3: Principalmente a criança ou pré-adolescente marcam muito a vida dela. E que lá na frente ela vai despontar em alguma coisa. E que eu sempre falo para os meus alunos, para os pais dos alunos, às vezes o aluno não vai gostar dessa atividade.
0: Sim.
3: Mas então, leva ele para essa outra aqui, ó. Talvez ele se encaixe melhor aqui.
0: Exatamente. E acontece isso muito, né?
3: E acontece muito. A gente descobre muitos atletas, assim, que hoje são atletas, que antes praticavam outra modalidade, e os professores mesmo daquelas modalidades, os técnicos, acabavam, essa criança não tá se dando tão bem, mas ela tem uma característica muito boa para pro karatê, para a luta, né? Então eu tô encaminhando aí para você estar treinando ela.
2: É, e por exemplo assim, a cidade de Chapecó evoluiu muito e hoje a própria Prefeitura Municipal de Chapecó, ela tem um cabedal de modalidades que ela mantém, que a pessoa pode escolher o que quiser. Ela pode ter a criança, o adolescente, ela pode escolher qualquer tipo de atividade que vai ter. Vai ter no rol de atividades oferecidas pela prefeitura e vai ter em todo lugar. Então, a cidade que pode fazer isso, né, ela está num ponto civilizatório que a comunidade começa a aproveitar os tributos que paga, né? Então, quem que financia essas coisas é o poder público. No passado, as coisas eram mais difíceis porque, às vezes, as estruturas públicas elas não eram possíveis de ser acessadas pelas pessoas porque não tinha tanto. Né?
0: Não havia projetos, na verdade.
2: Não existia projetos estruturados nem planejados. Então, era privado. Então, às vezes, poucas pessoas podiam acessar. Eu, por exemplo, o karatê, quando eu comecei, eu tive que pagar. Então não era público, não existia karatê público. Sim. Em Chapecó.
0: Sim.
2: Quando eu comecei há 33 anos atrás, lá na década de 90. Mas hoje não. Hoje o Wesley mesmo é o gerente.
0: Você tornou meu professor?
2: Não, eu...
0: Ah, como é que vai ser?
2: Eu acho que nós éramos colegas. Aquela aula que você foi colega. Quando você foi fazer aquela aula, eu era aquela criancinha de 5 anos que tava lá.
0: Pô, eu com 57, você com 33.
2: Não, eu tenho 50.
0: Ah, olha ali, ó.
2: Tudo bem que eu aparento ter só 33.
0: Agora fui ver, né?
2: Não, se vai, né?
0: Agora eu vou até tirar o óculos.
2: Agora fui ver, né? Era privado, então as coisas eram difíceis de ser acessadas. Hoje não. O Wesley, por exemplo, é funcionário hoje da Secretaria de Esporte na modalidade do karatê. Igual ele, tem um monte de professores altamente qualificados. O Wesley começa no projeto Atleta Futuro, já era um projeto estruturado quando ele começou. Maravilha. Ele tem origem no projeto Atleta Futuro, do qual ele gerencia hoje. Ele gerencia a equipe de karatê e coordena todo o projeto Atleta Futuro com a modalidade de karatê. Tem outros professores que atuam e é ele todo que coordena. Começa lá, tem uma história dentro da modalidade como atleta, viaja pelo Brasil todo, né, representando a cidade, conhece o estado, porque já foi em tudo quanto é canto, tudo quanto é cidade, defender a cidade como atleta. Depois conheceu o Brasil, teve a oportunidade de conhecer o Brasil, teve a oportunidade de defender a equipe de Santa Catarina também, teve a oportunidade de defender instituições universitárias de Chapecó no Campeonato Brasileiro
0: não,
2: Universitário,
0: que
2: foi
0: tá
2: campeão
0: agora, não,
2: universitário. Há muitos anos nós temos uma parceria com a Uni Chapecó. O Wesley foi campeão brasileiro universitário defendendo a Uni Chapecó. Agora no próximo final de semana tem outra atleta nossa que também vai defender.
3: Já foi campeã
2: do Jux. E agora está indo para os Jogos Catarinenses Universitários dia 18, né? Dia 18 está indo. Então nós temos vários atletas nossos que têm uma trajetória universitária. Nós também incentivamos que todos têm que continuar a estudar. Não existe outra forma de você vencer na vida que não passe pelo banco da escola. A escola é extremamente importante. Então, o esporte é parte da vida, mas a escola é aquilo que te dá as ferramentas que no futuro você vai ter as vantagens. O que que equaliza uma relação de um indivíduo que não tem tantas condições financeiras com alguém que tem? É a educação. Exato. A educação é que equaliza dois indivíduos que economicamente são distintos, porém eles são capazes de disputar o mesmo espaço. A educação dá as ferramentas para esse indivíduo. Então, todos os que vêm para o Karatê, nós estamos muito interessados em como ele está indo na escola. Por exemplo, essa menina, a Gabriela, ela acabou de fazer um evento com as turmas delas, que eles tinham que trazer o boletim para ela ver. Ela que queria ver o boletim.
0: Que maravilha!
2: E a garotada que tivesse abaixo da média, que a média é 7, né? Não recebia um... Tinha um incentivo lá que ela dava lá para eles,
3: uma
2: né?
3: Bala
2: de... Não ganhava.
3: Uma balinha.
2: Não ganhava.
3: Uma balinha de aquelas toff.
2: Uhum.
3: E dava uma balinha.
2: Tem um incentivo, você tem que merecer. Você precisa merecer, então tem que me trazer o boletim. Porque a galera já se organizou para trazer o boletim. Claro, teve uns 4, 5 lá que não receberam, mas isso também não criou um problema, mas foi um incentivo que no próximo trimestre eles apareçam com o boletim acima da média. Então a gente sempre incentiva.
0: Querendo ou não, é até uma disputa ali,
2: claro,
0: saudável.
2: E a vida é assim, Beto.
0: Exato.
2: A vida é assim.
0: Aqui fora não tem... Não tem
2: você, você é empresário.
0: Com certeza.
2: E você tem concorrente. Se você não oferecer o melhor produto... O Beto Bendito, com certeza, vai ficar para trás. Então, você se qualifica para oferecer. Você não quer destruir o teu concorrente, mas você quer oferecer para o teu cliente um melhor produto.
0: Aham.
2: Então, depois, na nossa vida, não existe mais nenhum lugar que o almoço chega de graça. Então, o poder público oferece todo tipo de ferramenta com esporte, oferece com a educação, oferece na saúde equalizações, mas depois quando você sai pra tua vida civil lá fora buscando teu espaço, não tem mais ninguém que te dá moleza. Todo mundo vai tentar ter o melhor espaço possível. Quem não consegue, quem não entende isso, acaba ficando pra trás e acaba ficando com os piores espaços e com os menores rendimentos. Infelizmente é assim. Todo mundo quer conforto. Quer ter melhor rendimento, quer ter o melhor espaço, quer ter a melhor casa. Todo mundo quer isso. Mas tem que se preparar para conquistar.
0: Exatamente. Em algumas situações, às vezes, a vida não te dá nem a segunda chance. Né?
2: Não tem segunda chance. Muitas vezes não tem segunda chance.
3: É só uma chance.
0: O cavalo encilhado se fala, né?
2: Esses ditados populares funcionam bem.
0: Eles funcionam. Isso é tudo.
3: E a realidade também. Tem muita gente que acaba... querendo colocar em bonitas palavras, bonitas frases, mas acaba se esquecendo um pouco desses ditados que já diziam antigamente o que é a nossa realidade até hoje, né? Tem gente que não entende, tem gente que não conhece esses ditados, né? Mas muitos deles já retratam a realidade que a gente vive.
0: Só que esses ditados são um clichê para a vida. A gente vai agora para um breve intervalo comercial, tá? Depois a gente volta e nós vamos continuar esse papo que tá muito bom, vai render. E passa rápido, tá?
2: Passa rápido.
1: Vamos lá então, 18 horas e 19 minutos. E olha só, hein? Deixa eu primeiro dar uma informação aqui do nosso departamento de jornalismo, que tem preferência também aqui na Condá. Queda de barreira na SC-157, no quilômetro 89, entre a linha Fernando Machado e Coronel Freitas. Cuidado, então, você é motorista, tá? Você que tá indo da linha Fernando Machado até Coronel Freitas, aí teve uma queda de barreira e a PM, a Polícia Militar Rodoviária aí já está se deslocando também para fazer aí toda a questão de segurança, tá? Então, para você que tá no trânsito, para você que tá indo da linha Fernando Machado até Coronel Freitas, tome cuidado, então, no trânsito, tá certo? 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Um breve intervalo. Já já voltamos com o Papo de Arquibancada.
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1: Muito bem, estamos de volta, que a rapaz, que essa temperatura anda fácil na garganta, rapaz, Deus livre, hein? 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Jogo da Copa do Mundo é encerrado. A Espanha, aos 87 minutos, aí fez o segundo gol e venceu a Bélgica pelo placar de 2-1. E a primeira semifinal da Copa do Mundo está garantida já, né? França e Espanha, rapaz. Terça-feira, dia 14, às 16 horas, rapaz. Aí é jogão de tirar o chapéu, né, Beto? Que é isso, rapaz. França e Espanha. É jogo que não dá pra perder.
2: Ah, com certeza não vai dar pra perder, não. Mas falar em Copa do Mundo, bem rapidinho, Chapecoense hoje fez um jogo treino, né?
1: O que tem a ver com a Copa do Mundo? Né? Eu não entendi, né? Entendi, né? O que tu quis dizer com a Copa do Mundo, cara. Desculpa.
2: É parecido, né? E a Chapecoense acabou perdendo 4-0, é isso?
1: É, bem foram igual, Beto. Foram dois tempos, Beto, e 50 minutos. São dois. É, foi um jogo treino hoje no CT do Coritiba, né? Do Coxa. E não era informado aí a imprensa, né? Recebemos a informação que não ia ser informado nem a escalação e nem o resultado final. Mas aí tem aquela...
2: O drone que
1: viajou junto. E, apesar da chuva, ele sobrevoou lá o CT do Coritiba e trouxe a informação aí desse 4-0 para o Coritiba em cima da Chapecoense.
2: E a Chapecoense, dois perdeu, tempos, e essa... a Chapecoense perdeu mais um atleta hoje. Mais
1: é
2: um
1: o Hermeson. É o Hermeson, aí voltou para o Camboriú, onde ele pertencia. Tinha vínculo contratual com a Chapecoense até final do ano. Porém, aí surgiu uma proposta de um time de Portugal para ele ir para lá, para ser vendido. Então ele volta para o Camboriú e aí o Camboriú faz a negociação lá com a equipe do Portugal.
2: A Chapecoense tinha preferência de compra do Hermeson,
1: tinha,
2: mas não exerceu essa prioridade de compra, devolveu ele. E o Camboriú acabou vendendo ele
1: para Portugal.
2: E vou te falar, jogador, posso estar enganado, mas é um jogador que vai... Eu acho que é um jogador que tem muito futuro, tanto ele quanto o João Bom. Uma pena que aqui não foram bem aproveitados, muito mal aproveitados aqui. Insistindo com alguns jogadores que a gente sabe que não dá para tirar mais nada do que já entregaram até agora. Mas aí esses aí não saem do clube. Esses continuam aqui, nós vamos ter que aturar eles até o final da competição. E com isso já saiu o Walter Clark, saiu o Meritão, João Vitor, Jean Carlos, quem mais? O Hermeson.
1: Que saíram foram o João Vitor, Walter Clark, Igor Meritão, Jean Carlos e o Hermeson. São cinco atletas que deixaram a Chapecoense.
2: E chegaram dois.
1: Chegaram até agora, temos o Tubarão. O Tubarão ainda não foi apresentado oficialmente porque ele tem vínculo com o Persija Jakarta, né? Até dia certo. 20, então não foi apresentado ainda, mas está treinando. O Bruno Tubarão, lateral. Temos o Max Alves, que é volante, meio de campo. Tem aí essa chegada do... Ai, meu Deus. Do Túlio?
2: Atacante.
1: É, o atacante. Aí temos o que está na especulação aí, o Arnaldo Castillo, que é um paraguaio de 29 anos que está no O'Higgins, do Chile. Que é um atacante também. E é isso aí, né?
2: É isso aí. Vamos orar, então. É aí, isso que, aí. A, que a Chapecoense possa contratar pelo menos mais uns dois jogadores aí para não, na sequência da competição, não, a Chapecoense não virar o saco de pancada. Se bem que nesse primeiro turno também foram 9 pontos e no mais a Chapecoense tomou, né, foi o saco de pancada também, infelizmente, né? Nossa querida Chapecoense. Gostaria muito que fosse diferente, mas a gente já falou muitas vezes sobre tudo que envolve a Chapecoense, falta de dinheiro, agora essa possibilidade de a Chapecoense virar uma SAF, né? Então, vamos ver. Eu acredito que a Chapecoense vai virar SAF. Vocês que também gostam de futebol, vocês acham uma boa que a Chapecoense vire SAF?
3: Eu não tenho opinião formada, né? Eu acho que as entidades, elas se constroem baseado na comunidade. As associações que acabam gerando clubes esportivos, elas começam assim. E aí vem esse outro modelo, que é um modelo tipo uma empresa. Eu não tenho uma opinião formada sobre isso.
2: E na verdade, essas empresas, se ela for bem gerida, se ela for bem administrada e encontrarem pessoas sérias para trabalhar nisso, dá resultado.
4: Muitas vezes acaba sendo muito mais da gestão, como é gerido o negócio também, os atletas que são contratados, né? Que vai dar um resultado ali na frente. Mas pode ser um novo passo para Chapecoense, né? Talvez sair de um clube que já está há tantos anos desde a sua formação, né? Pode ter chegado um tempo que esgotou o que tinha para dar e esse seja um novo avanço para ela. Para ela ir acabar indo para frente e tendo outros...
3: Mas eu acredito...
4: Outras visões também.
3: Eu acredito que a Chapecoense, ela tem capilaridade e ela tem capacidade de reação, por exemplo, se a gente começar a pensar. Eu fiz, porque na época eu estava na prefeitura numa outra função, e aí coube a mim fazer a segurança no aeroporto, na época, e no estádio, né, naquele momento trágico do acidente com o avião. E tu vê que nem mesmo ali, tendo perdido gente da diretoria, comissão técnica e jogadores, ela não colapsou, né? Ela não colapsou. Então, isso é um sinal de que há um DNA na Chapecoense que, na verdade, é da cidade. A cidade de Chapecó, ela é assim. Se você olha no interior do estado, né, desse tamanho, você não vai encontrar ali no Rio Grande do Sul uma cidade igual essa.
2: É difícil.
3: Tu vai no Paraná, que é o sudoeste do Paraná. Então, o norte do Rio Grande do Sul seria o equivalente aqui. No Paraná, o sudoeste do Paraná, o equivalente aqui, não tem nenhuma cidade com 270 mil habitantes. Ou seja, tem alguma coisa em Chapecó que foi lá no início, na sua construção, que veio essa identidade que só conseguiu se consolidar aqui. Nós temos uma co-irmã, uma cidade aqui, que tem 80 mil habitantes, tem quase a mesma idade de Chapecó, que é a Concórdia.
2: Exato.
3: É pujante e tudo, mas não é igual. Tem coisas que veio para Chapecó que antropologicamente a gente não consegue explicar, que deu esse dinamismo e esse formato, né? A ponto dela ser cogitada no passado, na década de 40, de ser a capital de um possível estado, que era o estado do Iguaçu.
2: Estado do Iguaçu.
3: É.
2: Me lembro.
3: Que dá até o nome a um jornal que nós temos, um periódico.
2: É, sabe.
3: Então é isso, cara. Tem umas coisas que tem em Chapecó que não tem em nenhum outro lugar. Então daqui a pouco a Chapecoense encontra
4: muitas
3: seu
4: vezes
3: caminho de novo.
4: As pessoas fazem muito lugar onde as pessoas estão.
3: Elas criam o espírito.
4: Cria aquele espírito que nem o sensei estava falando e ela dá cara ao local. E isso perpetua.
2: Exatamente. Não, eu acredito que a Chapecoense já viveu momentos muito difíceis no passado, quer dizer, em várias outras ocasiões, e sempre conseguiu se dar a volta por cima, como aconteceu agora, depois da tragédia, tudo que aconteceu, né, que não é fácil. Essa diretoria também acabou, infelizmente, assumindo com muita dívida e tendo que administrar de uma forma ou de outra, sendo bom ou ruim, tiveram que, né, fazer uma recuperação judicial, prejudicou muita gente, isso, lógico, né, mas foi o meio que encontraram para segurar o clube de portas abertas, não se tinha condições de fazer isso diferente.
3: Perfeito. Né?
2: Então, assim, vida que segue, tomara que, se a Chapecoense virar SAF, que ela seja bem gerida e que a gente encontre pessoas que realmente se importem, né, porque a gente já tem muitos também, né, muitos clubes aí que a gente sabe, né, que viraram um SAF e acabaram afundando, né? Caso do Figueirense, né? O Figueirense foi um dos primeiros de Santa Catarina e quebrou o Figueirense. né? O próprio Botafogo agora vive uma situação delicada, né?
3: Então, Beto, tu tem uma opinião. A SAF talvez não seria uma boa ideia.
2: Ela seria uma boa ideia desde que o grupo que for assumir a Chapecoense seja um grupo comprometido realmente. E pelo que se especula e o que se fala por aí, de repente a Chapecoense pode virar SAF, mas o grupo que vai assumir a Chapecoense pode ser até de Chapecó.
3: Ah, perfeito, entendi. Ah, entendi. Não, mas aí, nesse sentido, é perigoso com o DNA local, né?
2: Claro, tem o DNA local, tem... isso são só especulações, gente, pelo amor de Deus, né? No de concreto, nada, né? Por exemplo, o Red Bull é bem gerido. Red Bull Bragantino. É um
4: time que tá nas cabeças, já é sólido.
2: Exatamente, é um time sólido. Porque hoje a forma que está sendo conduzido o futebol, com as loucuragens, os salários que são pagos a alguns jogadores, é muito difícil fazer futebol. Hoje, qualquer jogador aí, para jogar uma Série A, você não encontra jogadores, se tu quer uma qualidade, realmente qualidade, abaixo de 250, 300 mil, você não consegue ninguém.
3: Ah, inflacionou.
2: Inflacionou
3: demais. Para ser competitivo, então.
2: É, exato.
3: Tá inflacionado.
2: Aí você vê clubes gastando 25, 30 milhões, caso de Grêmio, Inter e outros aí, estão ali brigando aí para não ser rebaixados também.
3: Certo.
2: Então não dá para você, daqui a pouco, para salvar um time, vou permanecer na Série A, vou gastar o que tem e o que não tem para acontecer como aconteceu anos que se passaram. Claro, a gente quer um time mais competitivo. O torcedor, eu falo muito com o torcedor quer um time mais competitivo, né? A gente sabe que vai cair, mas pelo menos cair de pé, cair atirando com dignidade, né? Já formando um bom time para a próxima temporada, que é importante.
3: Não se pode lançar mão de uma alternativa que pode acabar sendo algo que não vai ser benéfico.
2: Exatamente, porque daqui a pouco todo o trabalho bem feito que foi feito ano passado para subir, teve acesso que não se esperava, né, se joga tudo água abaixo agora, né, se a campanha ela for uma campanha pífia, uma campanha de somente derrotas, acaba que o torcedor, primeiro você começa a perder sócios, que é muito ruim para o clube isso, porque o Chapecoense hoje ela tem em torno de 15 mil sócios, mas pelo visto parece-me que está abrindo vaga para mais sócios. Então quer dizer que alguns caíram fora. É bem verdade que muitos, eles se aproveitam. Vamos nos associar agora porque a Chapecoense vai jogar a Série A. E aí os melhores times do Brasil vêm para cá e o valor do ingresso comparado com a mensalidade do sócio, a mensalidade é irrisória, né?
3: Certo.
2: Uhum, entendeu? Tem... Então aparece muito torcedor modinha.
3: Certo.
2: Né?
3: Entendi.
2: Muito torcedor
3: modinha. Olha, eu já tô tendo uma opinião aí, então. Já não sai mais tão sem opinião.
2: Exatamente. Mas vamos lá, vamos falar um pouquinho do Wesley aí, que é o nosso karateca aqui. Conta um pouquinho da tua história, da tua trajetória, das tuas conquistas aí pro nosso ouvinte ficar sabendo aí.
4: Como o Sensei já tinha acabado de falar antes... Sou um atleta que veio do PAF, que é o programa Atleta do Futuro, que atua aqui em Chapecó. Então, fui criado ali, treinei e fui evoluindo com o passar do tempo, com aquela constância nos treinos e tal. Já acabei me consagrando várias vezes campeão estadual, campeão nacional universitário. Já defendi a bandeira de Chapecó em joguinhos, em JASC. Agora também como técnico em OLESC, Joguinhos, JASC, JESC, né? Então a gente tem uma caminhada mais longa. Já defendi o estado de Santa Catarina também em algumas edições do Campeonato Brasileiro.
3: Vasto, né? Bom currículo, cara.
4: Então já sou medalhista de Campeonato Brasileiro também, né? Entre os finalistas, entre os três finalistas ali, tenho medalha também. Então, assim, é uma trajetória de...
3: Campeão brasileiro universitário.
4: Campeão brasileiro universitário, né?
2: Olha só que maravilha.
4: Duas vezes campeão brasileiro universitário, uma vez terceiro colocado no universitário, algumas segundo lugar no campeonato sênior também, campeonato brasileiro sênior, que é o adulto, né? Que é a liga principal. Então, tem uma trajetória. E agora, ainda continuo competindo, né? Competindo em nível estadual, em nível nacional também. E mais focado nesse momento também na formação de novos atletas. Como o Sensei falou, eu sou gerente da equipe, trabalho com a base de OLESC, Joguinhos. Então, o pessoal que inicia
2: passa ali, pelo teu
4: teu trabalho. Passa pelo meu crivo.
2: É pelo teu crivo.
4: Passa legal, pelo legal. Meu trabalho, justamente isso. Hoje a gente tá indo, hoje à noite, às 10 horas, a gente tá saindo do Verdão para ir competir um estadual, que vai ser em Joinville. A gente vai estar competindo amanhã cedo, né? A gente compete lá e retorna no mesmo dia.
2: Sai hoje à noite para competir amanhã cedo.
4: Para competir isso. Amanhã.
2: A viajar a noite inteira.
3: E ele vai ser o técnico e vai ser também atleta.
4: Atleta. Porque
3: normalmente eu vou junto, né? Mas como eu sou gestor de uma escola municipal, a IBM Diogo Alves, amanhã é o dia da festa julina.
2: Certo.
3: E aí, então, requer toda a minha atenção lá na comunidade com quase 900 alunos, né? Então, é um evento, assim, muito esperado pela comunidade. Então, eu não posso não estar. Eu preciso estar, né?
2: Certo.
3: Então, ele vai sozinho. Então, vai ele, vai com o grupo de atletas, né? De Chapecó, a base.
4: Vamos em 20, em
3: 19. No final do dia, ele tem que lutar também.
2: De busão.
3: Até
2: dormindo
3: lá.
2: A noite inteira, mas ele chega lá
3: e já vai... Dormir sentado.
4: Bah. E amanhã a gente já vai competir.
3: É. O esporte amador é assim, Beto. Então, não é só nós. É todo mundo. E isso que a gente tava falando da Chapecoense... Chapecó. Então, nós precisamos sempre estar presente em todo lugar. Se vai falar de qualquer tipo de modalidade esportiva, Chapecó vai estar presente. E se Chapecó vai se deslocar pro norte, vai se deslocar pro litoral, é sempre assim. Então esse, nós fizemos sempre esse movimento. Todas as modalidades fazem esse movimento. Se você for entrevistar uma depois da outra aqui, você vai ver que nós temos esse movimento. E isso nos torna resiliente. Isso nos traz constância e também resiliência e capacidade de dar confronto em qualquer outro lugar do estado. Isso não nos perturba mais, porque já é parte da nossa cultura de existência. Então a gente sempre tem que estar atravessando o estado para ir competir. Quando os eventos são aqui, eles reclamam muito. O pessoal reclama demais. Então o pessoal.
2: É longe.
4: Eu não sei como vocês aguentam.
2: É muito longe. Por que você na Assembleia pede pro evento sem Chapecó? É muito longe. Tá louco, é longe demais. Eles reclamam muito, né?
3: Uhum. E a gente até brinca. Tá, mas e quando nós vamos. Certa distância é menor, é um teletransporte, né? Não é tão longe.
4: Não é tão longe.
3: Eles reconhecem que também nós fizemos todo esse esforço, mas a gente faz esse esforço pela cidade. Porque a gente acredita que esse DNA de confronto que foi construído aqui na fronteira meridional do Brasil, ela precisa ser reconhecida em qualquer lugar. Então, qualquer lugar que a gente vai, tem um nomão nas costas, Chapecó.
2: Né? A gente leva a nossa cidade. Orgulho, né?
3: Carregamos com orgulho. Chapecó nós temos essa característica básica.
4: E uma coisa que juntando com o que a gente tava falando antes da Chapecoense ali, de cair com orgulho e tal, a gente não para de lutar. Nenhuma equipe desiste, porque a gente sabe todo o trajeto que a gente tem que fazer, indo até o litoral, muitas vezes, o norte ali e tal, o sul. Então a gente luta até o último segundo, enquanto tem tempo no cronômetro, tem chance.
2: Claro.
4: A gente continua essa nossa busca, essa nossa guerra pela vitória.
3: Nós sentamos ali e atrapalhando os outros. Se a gente não tá no primeiro lugar, a gente tá no pódio.
4: A gente tá mordendo.
3: Estamos mordendo
4: o pódio.
2: Que maravilha. Muito bem, nós vamos mais uma vez um breve intervalo comercial e daqui a pouquinho a gente volta aí para a última parte do nosso programa.
1: Com certeza, 18 horas e 41 minutos. 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
2: Muito bem, estamos de volta com o nosso Papo de Arquibancada, 18 horas e agora 44 minutos. 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Tem o pessoal mandando mensagem aqui, ó. Vou rodar o áudio aqui, tá? Vou rodar aqui, vou confiar o áudio aqui do Sidney Vanin, tá falando aqui com a gente aqui, ó. Boa tarde.
3: Oi, boa noite, Beto. Tudo certo? Você e os demais aí do programa.
2: Opa, vamos fazer mais devagar, né?
3: Você não me fala. Oi, boa noite, Beto. Tudo certo? Você e os demais aí do programa. Sou Sidney. Se não me falha a memória, liguei o rádio agora, estava trabalhando dia. Se não me falha a memória, os entrevistados hoje, um deles, eu treinei junto. Se não me falha a memória, pela voz é o Antônio.
2: Ele mesmo.
3: Eu não sei se ele vai lembrar, mas se é o Antônio, satisfação eu ouvi a voz do amigo. Há muitos anos atrás, nós treinamos juntos. Se for o Antônio, há muitos anos atrás, não vou lembrar, mas eu tô com 51, então faz bastante.
2: Bastante tempo.
3: Grande abraço a todos aí, sempre na audiência.
2: Então eu vou perguntar, então, se o Antônio lembrou da voz, pelo menos, Antônio. Não.
4: Olha, eu há muitos anos treino, né? E então passei por várias equipes quanto atleta, né?
5: É Vanin, né?
2: É isso? Sidney Vanin.
4: Acho que tô recordando desse rapazinho aí.
2: É, ele Sidney mesmo.
4: Vanin. Recordando desse homem. um abraço, meu amigo. Sidney. Obrigado aí da lembrança.
5: É legal, né? É bom isso, né? Porque além de você fazer aquilo que você gosta, o esporte não existe você não praticar se você

0: não gosta dele, do esporte. É muito difícil, né?
1: É.
0: Então você acaba criando uma família, criando muitos amigos
1: Muitos,
0: que você
1: cara.
0: leva para a vida, né?
1: Eu passei como atleta, né? Tive um período grande de atleta, mas aí também me tornei professor. Então, tô nessa jornada há muitos anos, sei lá. Estávamos eu e meu filho fazendo uma conta aí, uns 5 anos atrás, e calculando assim, uma métrica, acho que mais de 6 mil pessoas eu já atendi nesses 27 anos que eu dou aula.
0: 6 mil pessoas.
1: É, na
0: É
1: cidade.
0: gente, né?
1: Ah, por
0: É
1: exemplo,
0: gente.
1: agora eu dou aula no Verdão à noite, e aí tem bastante adulto lá que vem, né, treinar. E daí chegou uma moça e o esposo, né? E o esposo eu já conhecia, porque ele era ex-atleta do handebol, então já conhecia daí, já conheci. E ela veio, né, e perguntou se podia treinar e tal. Eu falei, pode treinar. Ela falou, só tô com um problema de kimono, nós dois. Ele, não, tem aqui, vendemos lá uns kimono pretos. Começou a treinar. E ela fazia uns movimentos assim, bem, né? Falei, perguntei, tu já treinou? Ela falou, sim, já treinei. E não dei mais bola e continuou treinando. Daí ela, acho que uns 4, 5 treinos, falou, ó, sensei, eu sou faixa amarela, eu posso vir com a faixa amarela? Claro que pode vir e tal. Daí pensei, tá, mas faixa amarela, com quem que tu treinava? Não, eu treinava com o senhor quando era criança. Quando era criança. Eu não me lembrava.
0: É
1: Ela
0: muito.
1: trouxe a irmã dela também tinha sido minha aluna,
0: Que
1: cara, quando criança.
0: maravilha.
1: Então ali treinando. Veio o
0: Que
1: marido, agora
0: maravilha.
1: trouxe o cunhado, tá todo mundo lá treinando.
0: Como é que faz? Como é que faz aí se alguém tiver interesse de
1: Aí é com
0: treinar?
1: Wesley. Wesley,
0: Wesley,
1: sabe os
0: como é que
1: horários.
0: faz aí os horários? Entra em contato contigo, tem algum telefone?
2: Hoje é
0: Como é que
2: nosso
0: funciona?
2: principal. Hoje o nosso principal meio de comunicação é o nosso Instagram, tá? Então a gente tem um Instagram lá do Karatê Chapecó. Lá dentro, a primeira postagem fixada que tem lá, tem todos os nossos horários e locais de treino. Hoje, em Chapecó, a gente tá com 8 locais de treino e 27 turmas. Então a gente
0: Caramba.
2: tá atendendo 36 crianças hoje.
0: Crianças.
2: Crianças e adolescentes.
0: Ah.
2: 336 ali que eu falei. 336 crianças e adolescentes hoje. Atualmente é esse o nosso número. Então você vai entrar lá no Instagram, vai ter um link para você se inscrever. Você se inscreve naquele link e você pode estar indo até o local no dia e na hora marcada que o professor vai estar te orientando bem certinho o que precisa.
0: Que
2: Pode
0: maravilha.
2: chamar a gente ali no Instagram, a gente responde, a gente explica também e a gente tem toda essa comunicação, né? A gente está evoluindo. Antigamente nós tínhamos somente o canal da prefeitura, então tinha que entrar em contato com a prefeitura, para a prefeitura repassar. Às vezes não chegava informação ou dava informação que era de outros locais que não tinha. E a gente decidiu dar um passo à frente e montar o nosso Instagram. Lá tem todas as nossas mídias. Mostrar, montar esse site que a gente está utilizando hoje. A gente está fazendo todo o gerenciamento da equipe por ali.
0: Muito bem, olha só. A gente acha que não tem, né? Quando a gente não está por dentro ou não está a par, né, da situação, a gente acha que tem pouca gente.
2: Tem muita gente hoje no programa Atleta do Futuro.
0: Que é um
2: No,
0: baita
2: que é
0: projeto
2: um
0: esse Atleta do
2: baita de um
0: Futuro que
2: projeto.
0: abrange todas as modalidades,
1: Todas.
0: né?
1: O cabedal é gigantesco de
2: Tudo
1: modalidade.
2: que tiver.
0: Eu nem sei
2: Tem
0: quantas tem.
2: em média, hoje, tem em média de 3.800 a 4.000 crianças e adolescentes treinando.
0: Eu lembro
2: Então é
0: que
2: muita gente.
0: acho que em torno de 4 anos a gente tinha o pessoal do vôlei de areia, que treinava com a gente nas nossas quadras da Arena Bendito, aí eles treinavam com a gente. Eles treinavam de manhã e treinavam à tarde também. Mas era muita gente que treinava lá.
2: Sim.
0: Projeto também Atleta do Futuro.
2: Nós estamos espalhados por toda a cidade, né? Não falando somente do karatê, mas o karatê também está espalhado pela cidade inteira. Em todos os bairros você vai achar uma escolinha de alguma modalidade.
0: Que maravilha,
2: Em
0: que
2: todos
0: maravilha.
2: os bairros de Chapecó.
0: A Chapecó é uma cidade abençoada e a gente também tem pessoas responsáveis que fazem isso acontecer muito bem. Pessoal, infelizmente, chegando ao final do nosso programa, Tá? Passa rápido, uma hora a gente acha que...
1: Passa rapidinho,
0: hein? É,
1: passa.
0: A gente acha que demora, mas passa rápido. Quero agradecer. É que
1: tu fala bem, né? Tu
0: é.
1: Comunica muito bem, daí passa rápido. Bem. Aqui
0: também. Quero agradecer, foi muito bom conhecer vocês. Ó. Parabéns aí, muito obrigado. Sucesso na empreitada de vocês aí. Que passem muitos e muitos atletas e que vocês possam ajudar a formar.
1: Parou de chover, hein? Amanhã senhor. O evento vai ser um sucesso.
0: Amém, meu Deus. E que vocês possam formar muitos cidadãos aí. Obrigado. Porque eu acho que vocês têm o dom, né? Dá pra ver que vocês têm o dom disso. Quero agradecer então a presença de vocês aqui.
1: Obrigado, Beto. Espaço sensacional também. Obrigado aí, o Drayton. Eu acho que sempre quando tem um espaço pra gente falar das coisas que a gente faz na cidade, a gente tem que agradecer, né? Então, eu e o Wesley olhando ali o conglomerado, né? Que tem várias coisas aqui no prédio, a gente fala, olha que coisa fantástica, né? As pessoas daqui que chegaram muitos anos atrás, olha a coisa que construíram, essa capacidade de comunicar. Quantas pessoas ouvem e das coisas que acontecem através desse veículo, desses microfones todos que estão nesse prédio.
0: Exatamente. E a gente agradeço. Acha que o rádio, muitas vezes a gente acha que o rádio não tem alcance, mas é muita gente que
2: ouve o rádio. O rádio tem muito alcance.
1: Veio a TV, falou que o rádio ia morrer. Daí depois veio a internet, o rádio... Não morre, cara, é porque é um negócio... Morrer. A voz humana
3: e digo
1: é
3: mais,
1: o que construiu, Antônio, a gente.
3: O rádio vai anunciar o dia que vai morrer a internet.
1: É, o rádio é uma coisa fantástica porque a gente quer ouvir as pessoas. Nós somos assim.
0: Exato.
1: E o nosso sucesso no planeta Terra está justamente ligado a essa questão de que a gente se ajuda. E a gente é pessoas que gostam de ouvir outras pessoas.
0: É isso aí, cara. Muito obrigado, então, pessoal.
2: Muito obrigado, Beto. Muito obrigado, Drayton também. Obrigado a todos os ouvintes da Condá. E assim, a gente espera que tenhamos muitos anos ainda pela frente para estar vindo aqui, tá falando das nossas conquistas e
0: sempre
2: do que a gente está fazendo.
0: Sempre que vocês
1: obrigado,
0: tiver Beto. Uma competição, terminou a competição, ganhou medalha, não ganhou medalha, vocês querem vir aqui conversar com a gente, tem o contato do Drayton. O nosso programa está de portas abertas para receber todas as modalidades de todo mundo aqui de Chapecó.
1: Obrigado, Beto.
0: Tá bom?
1: Muito obrigado.
0: Quero agradecer a audiência. Uma boa noite, muito obrigado e até segunda-feira. Um abraço!
3: Um abraço para você, Beto. Valeu, obrigado aos convidados, obrigado à audiência. 18 horas e 55 minutos, agradecendo aos nossos patrocinadores. 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Agora para Gasfajol, o comentário de Ivan Carlos e na sequência tem ele, Moisés Padilha. Sextou, Moisés, sextou, dia 10. Sabe o que aconteceu, rapaz? Tu vai saber. Papai recebeu, hoje é sexta-feira, rapaz. Já tem ele, Moisés Padilha, e o Super Noite. A gente retorna segunda-feira, 13 horas, resenha nota 10, 18 horas, papo de arquibancada. Um grande abraço e um bom final de semana. Valeu!
4: Amigos do esporte em todo o grande oeste de Santa Catarina, Chapecoense realiza ainda um jogo treino, né, contra o time do Curitiba e depois começa a mirar a Série A do Campeonato Brasileiro, o retorno à competição, já na semana que vem, dia 17 agora, contra o Bahia fora de casa, e depois o grande evento do ano de Chapecó, que é enfrentar o Flamengo na Arena Condá no próximo dia 22. Aliás, todos os ingressos do jogo contra o Flamengo, é bom a gente repetir e dizer, porque volta e meia o pessoal pergunta onde quer que a gente encontra, ou ligam para perguntar onde é que compra ingresso do Flamengo, coisa e tal. Gente, do lado do Flamengo, torcida visitante para o jogo do dia 22, já não tem mais ingressos à venda. O que a gente prevê é que muito torcedor do Flamengo vai se infiltrar com camiseta da Chapecoense ou com a camiseta de outra cor, coisa e tal, na torcida da Chapecoense. Estamos prevendo isso porque a gente conhece o fanatismo do torcedor do Flamengo, o tamanho do Flamengo e da sua torcida, e ele não vai querer perder esse jogo de jeito nenhum, estando o Flamengo no Oeste de Santa Catarina. Então deveremos ter de novo recorde de público na Arena Condá com a chegada do Flamengo, que nesse ano também briga por título de novo contra os grandes, por exemplo, contra o time do Palmeiras. Mas enquanto esse jogo não vem, a pergunta que a gente mais tem ouvido é o seguinte: a Chapecoense volta desta pausa da Copa do Mundo reforçada ou enfraquecida? Eu diria que é enfraquecida, porque a Chapecoense perdeu bons jogadores, né? É certo que tem um técnico novo, então a menos que nos surpreendam alguns jogadores e o próprio treinador no estilo de jogo que deverá aplicar a partir de agora, a Chapecoense voltou enfraquecida, ela perdeu jogadores importantes, né? E o que não perdeu na saída, por exemplo, de Giancarlo, do próprio Clara, a Chapecoense perdeu jogadores também para o departamento médico, lamentavelmente. Por exemplo, Giovanni Augusto não participa do amistoso jogo treino lá e certamente não joga na semana que vem já pela Série A do Campeonato Brasileiro. Então a Chapecoense perdeu peças pontuais, bons jogadores, jogadores, alguns inclusive dos poucos que a gente citou que poderiam estar disputando uma Série A de Campeonato Brasileiro, pois a Chapecoense caprichosamente perdeu alguns desses jogadores. Por quê? Porque não teve condições de segurar, e a gente temia isso. E outro detalhe, e não reforçou, porque não tem condições de reforçar também, então a parte financeira pesou uma barbaridade novamente, e a Chapecoense vai com o que tem, vai tentar terminar de maneira digna a sua participação na Série A do Campeonato Brasileiro e vai tentar manter o que puder, né? E já se preparar para a próxima temporada, para o próprio Campeonato Catarinense e para as competições que virão. A Chapecoense tem também ainda dois jogos contra o Cruzeiro. A gente sempre tem dito e repetido que jogos no mata-mata muitas vezes não é o melhor, não é o maior investimento, não é o maior clube, não é a camisa mais pesada que ganha e que consegue passar adiante. Muitas vezes surgem as surpresas, pois esperamos que a Chapecoense realmente tenha a possibilidade de nos surpreender nos dois confrontos contra o Cruzeiro e, de repente, por que não, faturar uma bela grana, dar uma respirada, ganhar um fôlego para dar sequência ao seu trabalho de administração, gestão, né? E principalmente quitar alguns compromissos financeiros que vieram depois e outros que surgiram nos últimos dias. Vamos aguardar, vamos acompanhar, vamos comentar, né? E observar o que acontecerá no futuro com o Clube do Coração do Oeste de Santa Catarina. Bom final de semana a todos. E aí, vão torcer para a Argentina ir à semifinal da Copa do Mundo? Grande abraço, volto amanhã das 8 ao meio-dia no Ivan Carlos Comunica.
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0: Muito bem, chegou a sexta-feira, chegou mais um fim de semana e a partir de agora o start do seu fim de semana. A trilha sonora da sua vida segue nas ondas radiofônicas da sua rádio preferida com da FM. É 10 de julho, é sexta-feira, é fim de semana. Tá chovendo na capital da costa oeste de Santa Catarina, a temperatura está agradável. 16 graus a temperatura neste momento aqui em nossos estúdios. 10 de julho, 191 dias no calendário gregoriano, 192 em anos bissextos. Nós temos ainda para percorrermos o ano de 2026, 174 dias. Para fazermos a diferença, hoje é dia mundial da lei, hoje é dia mundial da pizza. Bah, hoje vai bem uma pizza, hein? Abraço, carinho grande para os nossos amigos e amigas pizzaiolos que estão nos acompanhando, nos ouvindo aí nas pizzarias, resolvendo o problema da fome do nosso povo. Dia da pizza, barbaridade, coisa mais boa do mundo. Hoje é aniversário aqui do município de Santa Catarina, Santo Amaro da Imperatriz. Hoje é dia da saúde ocular. E deixa eu dar uma olhadinha em nossas taças. O dia da pizza, dia mundial da lei, tá ok, tudo certinho. É isso, né, maestro? Então, hoje é mais um dia para ser feliz. Aumente o volume do seu rádio e vem participar conosco. Estamos aí para fazer a sua companhia e contamos com a sua participação também, nos ajudando a fazer a playlist, nos ajudando a fazer o repertório aqui do programa Super Noite, tá? É sempre uma alegria, é sempre um prazer, um privilégio estar com você, estar empunhando esse microfone, sendo um dos mais importantes microfones da Rádio Fônica do Sul do Brasil. É musical e informativo. Teremos informações do jornalismo e, claro, você sempre muito bem informado com a marca do jornalismo líder. 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
0: Ao vivo. vamos começar com uma cachaca. Morena, musical Corpo e Alma, puxa todos os sucessos, é a primeirinha da noite, 77.

0: Não tem como ficar parado de jeito nenhum. Flor Morena. Musical Corpo e Alma. É bom demais, bom demais, bom demais, bom demais estar com você. São 7h11. Banda Doce Pecado, levando o troco. Tá na Conda FM 98.9 pra... Tá pra lá de bem, de bom demais.
1: A uma

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0: Ótima noite, que prazer sempre com você contar 50 anos. Tradição, credibilidade, emoção no ar em todos os momentos. E aqui o fim de semana, aí começando é sexta-feira, e aí já vai mudando o clima, hein? Não o clima climático, né? Não o clima do tempo, mas o clima da vibe, né? Já tem muita gente aí que de repente essa noite de sexta-feira aí já tá preparando aquela boia diferenciada, né? Fazendo aquela refeição diferenciada, já organizando, programando o fim de semana. Ó, boa noite, Moisés. Estamos ligados no Arranca-Tampa, tomando uma e se preparando para fazer um assado. Ai, Zé, grande abraço, amigo Adilson Dalmas. Abraço para minha grande amiga Dona Beire, pro Arthur e para todo o povo aí que tá jogando um carteado no Arranca-Tampa. Não, Arranca-Tampa. O pessoal aí que tá nos barzinhos também, tem sempre o radinho ligado. É a trilha sonora da Rádio Condá FM. Quem tá no trabalho, quem tá no trânsito, meus amigos do interior, amigos agricultores, produtores rurais, pessoal dos postos de lavação, dos postos de lavagem também, né? Lavagem de veículos, lavagem de carros, enfim. Abraço aí pros nossos amigos que estão com essa chuva toda aí. Não é fácil para esse nosso povo, né? Não é fácil para esse nosso povo aí. Mandar um abraço aí pro amigo Robson, aí da lavação HF, na Avenida Irineu Bornhausen, bem ao lado aí da Color Tintas. Em frente aí, vamos fazer melhor. Mandar um abraço aí pro amigo Robson aí da lavação HF, em frente à comunidade do bairro Palmital, comunidade Divino Espírito Santo no bairro Palmital. Aí ficou melhor, né? A Avenida Irineu Bornhausen, 500, bem em frente à comunidade Divino Espírito Santo do bairro Palmital. Tá escutando, Robson? Tá escutando o programa, bicho velho? Abraço, amigo, obrigado pela companhia. Tudo de bom aí. E claro, sucesso aí, né? Aí o pessoal suja bastante o carro. E aí corre, tem que lavar, né? O povo tem que ganhar dinheiro também. É que nem os borracheiros, né? O pessoal das borracharias. Alô, meus amigos borracheiros. Faz tempo que eu não mando alô pros nossos amigos das borracheiros. Pessoal das borracharias. Coisa boa. O povo trabalha bastante, né? Nosso povo das borracharias aí, as tradicionais borracharias. Estão ligadinhos conosco também. Eu preciso agradecer aqui, gente, que hoje eu recebi um presente. Ontem a rádio estava de aniversário, a Rádio Condá FM estava de aniversário ontem, 50 anos. E eu também estava de aniversário ontem, completando mais um ano de vida. Completei ontem, fechei o ciclo e estou abri um novo ciclo, né? A gente vai por ciclos, o que você acha, né? E hoje, meu amigo Juarez Boita e a dona Rose, o seu Juarez me mandou me levou lá na minha casa um presentão. Eu fiquei mais perfumadão. Ganhei um perfume, mas que delícia de perfume, hein? Ah, obrigado, viu? Obrigado, dona Rose. Ah, da Manias, né? 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Dona Rose Boita, né? 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Beijo no coração, seu Juarez, nossos amigos, nossos parceiros aí do Juarez Boita e Grupo. E obrigado pelo carinho e pelo presente também, tá? E para todos os nossos ouvintes aí que me enviaram, não somente para a rádio, né? Pelos 50 anos da Rádio Condá FM, mas pelo meu aniversário ontem também. Parabéns, meu amigo Moisés, muitos anos de vida, saúde e vida longa. Aparece comer um salgado e te dou os parabéns pessoalmente. Ó, meu amigo Adilson Dalmais. Obrigado, amigo Adilson. Ó, vou passar aí, eu não vou negar esse abraço. Vou passar aí, mas só para o amigo me abraçar, tá bom? Dona Beira me abraçar também. Não precisa se preocupar com o churrasco. Obrigado, amigo Adilson, tudo de bom. São amigos, né, que a gente vai fazendo, vai conhecendo. E não é amizade só pra hora da cumilança, só pra hora da gastronomia. É amigo pra todas as horas, né? Bora sim, bora então. 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Obrigado, Dona Eulália. Beijo no coração, querida. Obrigado, ó, Dona Rose. Obrigado pelo comercial da loja. Você merece muito mais. Ah, que é isso? Não, não é comercial, não. A gente tem que... Nós temos aí essa abertura, né? Não é um comercial, é um agradecimento citando a fonte do presente. Obrigado, Dona Rose. Mas o maior presente que eu tenho e que eu recebo todos os dias é o carinho de cada ouvinte. O seu carinho, nosso ouvinte, razão do nosso trabalho, tá? Moisés, boa noite, estamos ouvindo aqui. Tenha um excelente final de semana. Toca uma da nossa amada Bon Tyler, que partiu e vai deixar um legado de saudade. Dona Lúcia Siqueira, beijo, Dona Lúcia, seu Ábido também. No bairro Esplanada, aí no alto do Esplanada também nos ouvindo. Amanhã à tarde vamos fazer uma, novamente, né, uma pequena homenagem. Eu gosto muito, né? Gosto muito, Bon Tyler. Realmente vai ficar uma lacuna bastante grande, né, na música internacional. Principalmente para quem gosta desse estilo de música, né? Como eu fiz a homenagem ontem já comuniquei a Dona Lúcia, então vou deixar para amanhã à tarde, né? Hoje vamos concentrar aí nas bandas do Sul, e aí amanhã à tarde nós continuamos aí as homenagens a Bon Tyler. 7h27, enquanto isso você vai mandando seu alô.
1: Boa noite, Moisés Padilha.
0: Boa noite.
1: Aqui é o Adriano da Rocha, da Meia Serra.
0: Opa!
1: Manda uma música aí bem boa pra nós escutar. Por exemplo, a minha mãe, a Nilda Schmidt, que tá aqui lá do fogão, fazendo um bolinho frito pra nós comer com feijão.
0: Ô, Dona Nilda, tem coisa melhor? Uma noite de sexta-feira de chuva, lá na costa do Rio. Aí fazendo um bolinho de chuva pra comer com feijão. Aí é a coisa mais boa do mundo, né? Um abraço aos amigos aí, abraço, dona. Dona Nilda, você é uma mãe. Você é uma mãe. Beijo, querida. Abraço, seu Valderino também. Tudo de bom. Boa noite, meu amigo Moisés Antônio Mello, ouvindo o programa. Seu Antônio, fazia tempo que o amigo não aparecia por aqui, né? Um abraço, seu Antônio. Vamos na sequência aqui. Deixa eu ver. O Elonir na escuta. Moisés, tô na escuta do programa. Aquele abraço. Abraços ao seu Elonir. Hoje, as bandas do Sul, tá, seu Elonir? Se o amigo quiser indicar alguma, fique bem à vontade. Dona Maria Reberato está por aqui também. Boa noite, Dona Maria.
2: Boa noite, Moisés. Desculpa, tá?
0: Oi?
2: Eu só fiquei sabendo que tu estava de aniversário quando o programa estava acabando. Aí eu não consegui nem te dar os parabéns, mas tá valendo, né?
0: Tá valendo!
2: Que Deus te abençoe, te ilumine esse
0: obrigado.
2: Novo ciclo, sucesso.
0: Ah, obrigado.
2: Que Deus te abençoe essa voz que você tem maravilhosa.
0: Amém, obrigado.
2: Enfim, você falou de amigos e eu me lembrei de uma música que eu amo muito, que é Amigos para Sempre.
0: Linda canção, linda.
2: Ok, obrigado, abraços, beijos e perdão por não ter... te parabenizado ontem, tá?
0: Obrigado, eu recebi muitas mensagens ontem de felicitações, mas eu preferi concentrar no aniversário da rádio, que era ontem também, né? E não falei muito de mim, então deixei as homenagens todas para a nossa gigante Rádio Condá FM, que é a razão de nós existirmos e estarmos aqui, né? Mas obrigado de coração a todos que estão se manifestando também durante o dia de hoje, tá? Moisés, boa noite, parabéns mais uma vez, que Deus te abençoe grandemente, sua vida sempre. Toca a valsa dos namorados. Verdade, Moisés, abraço é muito bom, eu acho que é curador, dependendo do abraço, né? Verdade, claro, claro, não, o abraço tem significados importantíssimos, assim como o olhar, como o beijo, mas o abraço, o aperto de mão, né? O cumprimento, né? Realmente maravilhoso. Os atuais, vamos tocar os atuais aí pro nosso amigo, que já estampou uma ali, né? Só me diz uma coisa, meu amigo Elonir, você está em casa ou você está em algum bar? Eu acho que ele está num bar ali, num restaurante. Onde que você está? Diz onde é que você está falando aí, meu amigo. Da onde que você está mandando aí a sua... Mandou aí, já destampou uma, está tirando a poeira do beiral da garganta, né? Lembrando sempre, se beber não dirija e aprecie sempre com moderação. Isso vale para todos os motoristas. Alô, mais uma daí, vamos de música, né, gurizinho? Já separou ali? Separou? Então tá bom. 7:30.
3: Boa noite, Moisés.
0: Boa noite.
3: Grande abraço aí.
0: Prossiga.
3: Desculpa, um abraço. Atrasado, tá? Porque eu também não sabia. Mas tudo de bom pra ti, tá?
0: José
3: parabéns,
0: Silvano.
3: Grande abraço aí. E parabéns pra rádio também, tá? Grande abraço. É o Vaninho da linha Palmeiras.
0: Ô, Vaninho.
3: Tá com a música.
0: Obrigado, irmão.
3: Qualquer uma que tu tocar é show de bola.
0: Obrigado.
3: Ontem, participando hoje de volta.
0: Linha das Palmeiras.
3: Tá, grande abraço e com Deus.
0: Valeu, obrigado. Linha das Palmeiras. Vai, esse lugar aí é lindo demais. Uma vez passei aí de bicicleta, tem umas serras aí que não é fácil, viu? Rapaz, chega lá na lega lá em cima, lá no top, lá. É meio com um palmo de língua de fora, né? É Lanchonete Guri. Isso, é Lanchonete Guri. Mas passa a informação completa, seu Elonir. Lanchonete Guri, fica onde? Qual bairro? É Chapecó? Onde é que é, meu filho? César Pacini e Banda Enigma.

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1: Fala, Padilha, velho. Tudo certo, meu. Parabéns, eu atrasado também. E qual é que tá mais velho, você ou a rádio? Os dois ícones aí, ó. Estamos sempre ligados aí. E toca aí o Vestido Colorado pra nós aí.
2: Vestido Colorado, vamos cantar? Alex Dias com o Sérgio Cantos, vamos lá?
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0: Lado. Quem sabe canta junto aí, vai lá.
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0: Ai, de novo. Me deixa louco, enamorado. Eu troco a letra, não quero nem saber. A letra é minha, eu que tô cantando. Ah, que maravilha, que maravilha. Meu amigo, ó, meu amigo, meu amigo, o Everton Potker, nós vamos nos encontrar lá no seu Clóvis, lá no Super Romanzinho aí, nós vamos se encontrar, você vai ver, que eu sou mais velho que a rádio, isso é líquido e certo, isso é líquido e certo. Abraço, amigo, obrigado pela companhia. O que é que o Everton mandou aqui? Diz aí. Ah, ali, ó. Ó, Rico. Valeu, Everton Potker. Obrigado pela companhia. Uma ótima noite. São 7h42.
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1: Sempre ao vivo com você aqui no programa Super Noite na Condá FM, startando seu fim de semana. Programa Super Noite, 8 anos com você, Condá FM, meio século. 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Vai ter festa, né, gente, na comunidade padroeira Santa Maria Gorete, nesse domingo, dia 12, no bairro Maria Gorete. E eu já estou aqui providenciando, que eu acho que vai estar o tempo meio nublado, meio chuviscando neste domingo. E acho que eu vou pegar um espetão de costela para nós pelo rancho, né? Ó, tem, ó, 3 quilos de costela, 150 pila, 2,5 kg de filé alcatra, 150 pila. É festa da padroeira Santa Maria Gorete. Neste domingo, dia 12, todo mundo está no convite, tá bom, gente? Uma extensa programação, missa do tríduo, aconteceu na quarta-feira, ontem, dia 9, aconteceu a missa do tríduo também, com o padre Clair, às 19 horas. Hoje, sexta, a celebração do tríduo, no bairro Maria Gorete, está acontecendo neste momento. E no domingo, daí, festa com Santa Missa. Após a missa, aquela churrascada, todo mundo no convite, todo mundo participando. Um abraço pro seu Edivar, todo o pessoal aí, a organização, né? Os organizadores, coordenadores aí da festa da padroeira do bairro Maria Gorete. Deixa eu divulgar aqui para você fazer a reserva no 98402-0179, tá? 98402-0179. Meu amigo André De Lázari, fala gigante, jornalista da Rádio Condá FM, do Grupo Condá de Comunicação. Fala, meu amigo Andrezito!
2: Moisés Padilha, homem do céu! A gente esqueceu do teu aniversário ontem aqui na rádio, cara. Barbaridade! O homem tranquilo, topete, meu amigo André, da televisão, e o homem sorriso do rádio, né? Como é que pode? Nem o gurizinho pra nos ajudar, tava distraído.
1: Não, tem problema.
2: Aqui pros corredores da rádio.
1: Tu trabalhou bastante ontem.
2: Comeu meio
1: ontem,
2: bolo, né? Ontem.
1: Ontem eu vi
2: coisa horrorosa.
1: Comi bolo,
2: mas,
1: comi.
2: Mas enfim, Deus
1: pastel.
2: Lhe abençoe.
1: Obrigado,
2: amigo, colega Moisés Padilha.
1: Amém,
2: é uma
1: todos
2: alegria,
1: nós,
2: uma honra ter você como parceiro de trabalho, sempre incentivador do jornalismo da Condá, sempre incentivador de boas ideias, de boa comunicação. Que você tenha muito sucesso, alegria, saúde, muita saúde, e que Deus possa lhe dar graça e sabedoria todas as vezes que você estiver comunicando. Muito, muito obrigado pela amizade, pela parceria. Felicidades, amigo.
1: Obrigado, André. Ah, que maravilha. Feliz, feliz mesmo pela mensagem. Amigo André De Lázari, o André é gigante, né? Falar do André é chover no molhado, né? Porque o André é um caso à parte, né? É um gigante do nosso jornalismo, e temos, eu já verbalizei isso aqui no rádio, tem uma satisfação, uma alegria tremenda de ter o André De Lázari, de ser colega e estar no mesmo prefixo que o nosso querido André De Lázari. Obrigado, André, beijo no coração, que Deus te guarde, que Deus te proteja, que você conquiste todos os teus sonhos. E você, quem trabalha contigo, sabe o tanto que você é apaixonado pelo jornalismo, pelo rádio, pela comunicação, enfim. Beijo no coração, que Deus te guarde, que te dê muita saúde, tá bom, gurizinho? Obrigado pelas palavras, obrigado mesmo. Boa noite, Moisés, você não falou que estava de aniversário, cadê o chope? Seu Vanduir Gabiati, abraço meu amigo Vanduir Gabiati, Gabiati Impermeabilizações, Gabiati Tintas. Gabiati não é somente o nome, é uma marca de confiança

de credibilidade. Vamos lá, vamos trazer música, depois a gente registramos as demais participações, pode ser? Pode ser. Quem é que está na vez? Ah, aquela do Terceira Dimensão, então pode apertar o play aí, meu gurizinho. Na Cor dos Olhos Teus, com Terceira Dimensão, 7h48, daqui a pouquinho tem informações direto do jornalismo com o nosso querido André De Lázari.

0: Uma nova. A carta, a chuva lembra você aqui no programa Super Noite.
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0: Sempre fazendo a sua melhor companhia. Abraçando você que está em casa, está tranquilo, está descansando, está no QTH do sossego. A você que está no trânsito, vai com cuidado, chuva, neblina, sempre com muita atenção. Meu amigo Vandoir Gabiati está na Moisés, estamos no Rio Grande do Sul, aí mandou a foto do Jipão ali, barbaridade, coisa mais linda do mundo, hein? Aí sim, né? É, quando tá chovendo, lidar com corda, né, meu amigo Vandoir? Lidar com a bicharada, já vou pra chácara, vou pra fazenda, vou descansar, porque nada, trabalha muito mais, né? Abraço, dona Silvana, família. A família Gabiati. Falando em família Gabiati, aumentou a família Gabiati. Ah, boa noite, Moisés, sou a Vani. Parabéns, atrasado pelo seu aniversário de ontem. Hoje nossa família está muito feliz pela chegada da pequena Antonella na nossa família. Parabéns para Veronice, que hoje ficou mamãe novamente. Ah, que maravilha, que coisa mais linda do mundo. Deus abençoe grandemente, com saúde, com realizações, aumentando a família Gabiati. É uma família que merece todo o nosso carinho, né? Todo o nosso respeito, nosso carinho e todo o sucesso e saúde do mundo. Porque realmente é uma família abençoada, uma família maravilhosa, sem distinção. Beijo no coração de cada um e obrigado, tá bom? Alô, alô, boa noite.
2: Boa noite, seu Moisés. É a Nelly, tudo bem?
0: Oi, Nelly,
2: parabéns,
0: boa noite.
2: Pelo seu aniversário, que obrigado. Foi ontem. Deus te abençoe, muitos anos de vida,
0: amém.
2: Sucesso,
0: que
2: saúde,
0: assim
2: paz, amor,
0: assim
2: alegria,
0: será.
2: Que a sua vida seja cheia de bênçãos,
0: amém,
2: e tudo de bom para ti, que seja esse gigante aí na rádio aí que sempre é, né? Deus te abençoe sempre. Eu aniversariei segunda? E era para mim pedir uma música para todas as minhas amigas que estavam aqui comemorando meu aniversário, com bolo e salgadinho. Mas, no entretimento das conversas, esqueci de pedir uma música aí para ti. Tudo de bom aí para ti, sucesso na tua vida, na tua carreira.
0: Obrigado, Nelly. Obrigado, parabéns para você também. E Deus abençoe com muitos anos de vida, com saúde, com paz, com realizações, sobretudo com muita saúde, tá bom? Obrigado mesmo. Já comentei anteriormente, ontem algumas pessoas mais próximas, né, sabiam que eu estava completando aniversário ontem também. Eu, na minha verbalização, na minha comunicação aqui, concentrei no aniversário da nossa rádio, né? 50 anos da nossa rádio. Meio século da nossa querida Condá FM. Mas aí alguns ouvintes hoje começaram a desejar parabéns para mim também. Aí, por isso que eu fiz essa abertura e eu estou extremamente feliz. Mas feliz, muito feliz mesmo, de poder estar aqui com vocês todos os dias, todos os dias, né? Todos os dias e com o programa Super Noite, todas as noites e também no sábado à tarde. Meu amigo Moisés, parabéns pelo seu aniversário, saúde, paz, prosperidade, vida longa, saudades do amigo, felicidade, grande abraço. Obrigado, nosso amigo, seu Dirceu Mioto. Quem não lembra do seu Dirceu Mioto? Trabalhou durante anos na Secretaria da Fazenda, na antiga Secretaria da Fazenda, setor de tributos, né? Da Prefeitura de Chapecó. Seu Dirceu Mioto está nos ouvindo. Nos acompanha sempre em Florianópolis. Um abraço, amigo. Obrigado pelo carinho. Sabe quem está com... Um abraço, seu Rivelino também. Feliz aniversário. Obrigado, seu Rivelino. De coração também, um grande abraço. Sabe quem está completando mais um ano de vida hoje? É a nossa querida Raquel Lang, nossa jornalista, nossa diretora, né, jornalista, e nossa chefe. Mas, acima de tudo, colega de trabalho. E hoje está completando mais um ano de vida, então desejar aqui através do microfone da nossa Rádio Condá FM, parabéns a Raquel Lang, felicidades, muitos anos de vida e muitas realizações, é um exemplo para nós, juntamente com o Dr. Alfredo, Dona Clarinha, né? Vou usar a palavra, uma palavra muitos vão achar antiga, né? Mas nossa timoneira, né? Nossa timoneira vai nos guiando e a gente vai fazendo, cada um vai fazendo a sua função. E nós temos o resultado dessa gigante Rádio Condá FM. E a cada dia que passa, vai dando um friozinho no coração, porque vai aumentando cada vez mais nossa responsabilidade. Parabéns, então. O seu Chenete mandou um abraço aqui também para a rádio. O seu Chenete estão comendo um churrasco, né, seu Chenete? Aí no Engenho Brau, 8:04.
1: Aí, Moisés Padilha. Estamos aqui comendo uma carninha e tal, escutando o seu programa. E não sabia que você estava de aniversário ontem, meu amigo Moisés. Vamos aí, comendo a carninha, eu, Gildo, o Carlinho. Aí qualquer coisa, toca uma música aí. Qual é a música que vocês querem ouvir?
3: Feliz aniversário com o JM.
1: Aí, ó.
3: O Terceira Dimensão.
1: Feliz aniversário com JM ou Terceira Dimensão. É isso, Carlinho?
4: Isso mesmo, seu Moisés.
0: Seu Carlinho.
4: Parabéns, seu Moisés, tudo de bom?
1: Olha, toma aí, comendo uma carninha aí, beleza?
4: Comemorando o aniversário do seu Moisés.
1: É isso aí, Moisés Padilha. Boa noite.
0: Boa noite, querido. Boa noite aos queridos amigos aí que estão. Enquanto faz aquele churrasquinho especial, a trilha sonora da Rádio Condá FM. Que maravilha, né? Que bom que é ter você conosco. E vamos cantar, eu vou rodar aqui, não vou rodar a música inteira, tá? O feliz aniversário, mas eu vou rolar uma parte da música. E aí depois eu vou mandar a música do Rainha Musical, Guardanapo, é a próxima canção. São 8:05, o André já tá chamando no jornalismo, aqui pela Condá FM. 50 anos! Junto, é essa história construída junto com você.

0: novo sucesso do Sul. Galera lá em cima também, ó, mais forte,
1: Ao vivo, Rainha Musical, Guardanapo. Quem gosta muito dessa canção aqui, meu amigo Vandoir Gabiati. Tá tomando um bichelote de vinho aí no, na fazenda, no Rio Grande do Sul. Alô, dona Silvana. Um abraço pros amigos, obrigado pela companhia. 8:11, atenção ouvinte, é hora de informação, tem jornalismo em ação.
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1: 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Chamando. Alô, alô, André De Lázari, 8:11, linha aberta, André.
3: Olá, Moisés Padilha, e a você que acompanha o Super Noite na Condá. Na sexta-feira passada, a Cooper Alfa, juntamente com a Fecoagro, reuniu associados, clientes, profissionais da área técnica, gerentes de filiais da cooperativa, estudantes e profissionais de empresas parceiras dos setores público e privado, em mais uma oportunidade de conhecimento e troca de ideias. Desta vez, as atividades ocorreram no CTG Sentinela da Querência, em Erechim, com o objetivo central de apresentar mais informações sobre a nova linha de fertilizantes organominerais da Fertimais Bio e Cooper Enbio. Da mesma forma, o público conheceu melhor a própria Fecoagro e todos os produtos e serviços que coloca à disposição dos empresários rurais. Como a marca consolidada em Santa Catarina, a federação expande seus trabalhos no Rio Grande do Sul. Para o primeiro vice-presidente da Cooper Alfa e secretário do Conselho de Administração da Fecoagro, Cladis Furlaneto, a ideia de instalar uma nova unidade fortalece a representatividade da Fecoagro no sul do Brasil. A Secretaria da Família e Proteção Social da Prefeitura de Chapecó realizou ontem uma acolhida para acesso aos benefícios eventuais no CRAS São Pedro. A ação é destinada a famílias em situação de vulnerabilidade que necessitam de apoio emergencial para alimentação e que atendem aos critérios estabelecidos para o recebimento do benefício. Durante a acolhida, as equipes técnicas de referência realizam a escuta e avaliação de cada situação, repassando todas as orientações sobre os critérios, a utilização correta e a finalidade do auxílio. Quando aprovado, o benefício é disponibilizado por meio de um cartão para compra de alimentos essenciais, permitindo que cada família escolha os itens mais necessários para aquele momento. O cartão é concedido de forma única, conforme a avaliação técnica, podendo haver nova análise em situações específicas de necessidade. A medida garante mais autonomia e dignidade às famílias atendidas, substituindo o modelo anterior de entrega de cestas básicas por uma alternativa que respeita as particularidades de cada lar. E na manhã de quarta-feira, o Procon de Chapecó, junto com a Gerência de Fiscalização de Transportes da Prefeitura, realizaram uma ação de fiscalização do transporte coletivo no terminal urbano. É uma fiscalização de rotina para verificar o andamento dos serviços prestados pela concessionária, com cumprimento dos horários de saída e a lotação de passageiros, formas de comunicação através dos canais de atendimento para o consumidor, sistema de pagamento, entre outros serviços. O coordenador do Procon, Nathan Moreira, afirma que o órgão segue acompanhando a prestação deste serviço, que atende milhares de chapecoenses, e que, quando constatado algum descumprimento no contrato, a Autoviação Chapecó será notificada. Mais informações amanhã, a partir das 8:30 da manhã, dentro do Ivan Carlos Comunica. Uma boa noite a todos, do jornalismo da Condá FM, André De Lázari.
1: Obrigado, André, pelas informações. 8:14. 15 graus a temperatura. 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

0: 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Mas todos os momentos da sua vida, em todos os momentos do seu dia, a Conda FM faz sempre a sua melhor companhia, né? 50 anos, jornalismo com credibilidade, programas de debates, falando em debate, 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Nós seguimos com o programa Super Noite, sempre agradecendo os nossos parceiros patrocinadores, que são os anunciantes aqui, ó. 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Ô, meu amigo Adilson Dalmais mandou ali a foto da churrasqueira, né? Também já foi pra churrasqueira, né? Estão ali já perfiladinhas, né? Os espetos perfiladinhos ali na churrasqueira. E aí eu brinquei até, né? Tá aparecendo festa de igreja isso aí, né? Ele só falta o padre. Abraço, amigo Adilson, todo o povo aí do Arranca Tampa. Moisés, ligado na melhor. Feliz aniversário, homem sorriso do rádio. Aí mandou a barbaridade, meu amigo Lima, da Lima Móveis. Você sabe, meu amigo Lima, que essa caixa de lenha aí, a dona dos olhos azuis mais lindos do planeta, volta e meia ela me cobra, né? Ah, bem que podia ter uma caixa... Não, não, ela não fala assim, né? Bem que podia ter uma caixa de lenha aí, né? Eu falei, mas calma, que temos que aumentar o rancho aí, porque isso ocupa lugar e ocupa bastante lugar mesmo, né? Mas é muito prático, né? Abraço, meu amigo Lima, Lima Móveis. Deixa eu dar uma organizadinha aqui. Sextou por aqui, meu amigo Moisés. Ó, quem que está com os espetos de carne perfiladitos na churrasqueira também? Meu amigo Natan Dickel, gigante, grande amigo Natan. Abraço para você, abraço para a esposa, abraço pro seu gurizito, pro seu gurizinho aí também. Abraço pro pai, pra mãe, pra irmãzinha, né? Para todos vocês, família Dickel, né? Barbaridade essa família aí também, que eu conheço há bastante, nos conhecemos há bastante tempo, né? Muito tempo. E grandes ouvintes também da nossa Rádio Conda FM. Quem mandou aqui, quem que está na frente do fogão a lenha? Antes do... só um pouquinho, deixa... o seu Osmar está por aqui, tudo bom, seu Osmar?
1: Boa noite. Tudo bem contigo?
0: Tudo.
1: É Osmar aqui, eu estou na chácara aqui na Cachoeira. Muito felicidade para você, muitos anos de vida, né? Estou escutando o programa de vocês. Tudo é bom, um abraço.
0: Obrigado, pessoal. É de Marau, no Rio Grande do Sul, deixa eu ver. Nossos amigos mandaram aqui a... Aonde que tá? Onde que eu coloquei? Perdi. Ah, não, tá aqui, ó. O seu Valmor Marli e Valmor Cardoso. Estão ali na frente do Jipão, ó. Ó, esse barulhinho. E aí, ó, aí vai queimar. Queima. Ó, o Jipão, a coisa mais linda do mundo, ó. E a trilha sonora da Conda FM. Abraço para os nossos amigos aí. Marli Valmor Cardoso, né? Estão nos acompanhando, nos ouvindo. Fala, meu amigo Bon Jovi. Boa noite.
2: Parabéns, parabéns, feliz aniversário, feliz aniversário. Essa data querida.
0: Opa!
2: Eu e meu amigo Ivo Campos aí desejamos um ótimo aniversário para ti aí, Moisés Padilha, Luciano Bonjovi.
0: Obrigado, amigo.
2: Presidentes veteranos da fé. Você é o cara sorriso. Era maravilhoso aí. Parabéns.
0: Obrigado,
2: mais
0: irmão.
2: Uma vez. É um abraço aí sincero dos veteranos da fé. E queria pedir a música aí, Bela Loirinha, dos Atuais, para escutar aí. Manda um abraço aí pro vice-presidente, veterano da fé, nosso amigo Jefinho, e a todos que estão escutando, irmão Flávio, que tá chegando a viagem aí. A todos, um abraço.
0: Abraço, bom Luciano, bom jovem, obrigado, querido amigo, tudo de bom, uma ótima noite. A dona Sônia Maria Bertolo, Moisés, se possível, toca a música nova dos nossos amigos Chiquinho e Everton, do Trio Sintonia. Obrigado, Senhor. Essa música ficou linda demais. Eu ouvi ao vivo eles tocando essa música, dona Sônia, no aniversário, lá no Palmital dos Fundos, no aniversário lá no Seu Nego, lá no Repoio, na Dona Rô, lá na Família Matos. Lá no Palmital dos Fundos. Ficou linda essa música. Eu só vou procurar, eu não sei se tá aqui no sistema, tá? Mas já deve, talvez já esteja lá no YouTube. Daí eu procuro lá pra nós tocarmos. O seu Bazo tá por aqui também. Mandou um vídeo. Vamos ver o que tem ali. Polenta, queijo, rádio ligado, delay.
3: Aí, Moisés, uma polentinha feita agora na hora, ó.
0: Aí sim.
3: Com ovo frito.
0: Opa!
3: Salaminho.
0: É sustância, queijo. Né?
3: Tem um cafezinho pra hoje à noite.
0: Um cafezão.
3: Meu lanche.
0: Esquentar o pelo.
3: Top.
0: Top de balada. Top das galáxias. Bom, Deus abençoe, viu? Seu Bazo também. Grande ouvinte da rádio. E da Condá FM, especialmente. Moisés, parabéns pelo seu aniversário. Saúde, paz, felicidades. Amanhã, meu filho Marcelo vai estar de aniversário também, de seu Marosca. Então, parabéns pro Marcelão. E antes de fazer a abertura da Hora do Mate, eu vou trazer então a Bela Loirinha aqui dos Atuais, para fechar todas. E aí a gente vai pra Hora do Mate até a conclusão do programa de hoje, tá? 15 graus a temperatura, 8h25.

0: Titãs do Baile, os atuais, essa nas antigas, hein? Minha Bela Loirinha.
1: Ao vivo.
0: E o programa Super Noite segue. Ó, amanhã ou todos os sábados eu apresento a partir das 14h. O programa Super Sabadaço. 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Meu amigo Vandoir mandou um vidão aqui, vamos ver o que que tem.
2: Conhecemos há bastante tempo, né?
0: Ah, ali, ó. Pelegão no banco. Ali, ó, o caixão de abelho e o caixão de lenha, né? A caixa de lenha. Ali sim, né? Aí é de lei, né, meu amigo Vandoir? Que coisa, mas eu me lembro aí toda vez que vejo essas caixas de lenha, quando eu era menino, né? Meu pai era construtor. Construtor, né? Mestre de obras, carpinteiro, armador, enfim, construiu pontes, prédios, casas, pontes, prédios, enfim, e aí nós tínhamos essa caixa de lenha aí, e toda vez que eu vejo uma, me lembro do meu querido saudoso pai. Vamos para o Ordomato então, Piazinho? Estamos atrasaditos, né? Então bora lá, aperta o play.

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1: Nós vamos abrir a hora do mate de hoje com Juarez Boita e Grupo. É, a música que nós vamos ouvir aqui é Vaneira Largada. Lembrando que o Juarez Boita e Grupo vai estar aí com, no próximo dia 20 de setembro, dia do Gaúcho, numa grande festa, dia 20 de setembro, na localidade da Serrinha, uma domingueira, no CTG Estância Velha, missa crioula às 10 horas, meio-dia, almoço à tarde, rastapé com o Juarez Boita e Grupo, 8h31.

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1: A música é pro Deus, né?
2: E é um agradecimento a Deus, né? Com certeza. Sem Ele, não somos nada.

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Fala Branco, foi lá para Dona Lúcia, seu Ábido, Baldiceira, que gosta muito dessa canção. 8h45, Nilton Ferreira Aguaceiro, é finaleira do show, aproveita, ótima noite, 14 graus a temperatura. A chuva...

0: inteira.
1: Nilton Ferreira Aguaceiro. Amigo Gilvandro, Moisés, boa noite. Manda um alô pro Valdomiro e Dona Mercedes, que estão lá em Bento Gonçalves passeando. Um abraço aí para esse casal de amigos aí, seu Valdomiro e Dona Mercedes. Seu Valdomiro Garcia, Dona Mercedes Spezier. Estão em Bento Gonçalves, passeando. Meu amigo Gilvandro tá aí pelo rancho, né? Aí no nosso... Galpão da Amizade, né? Fugiu o nome. No rancho da hospitalidade, né? É, Piazinho, mas é, vai ficando mais velho, a gente vai. As coisas aí tem que concentrar pra falar, né? Bom, fechou? Diga tchau, Tinky Winky. Obrigado, gente, obrigado de coração. Ó, o programa Super Noite retorna na segunda, 19 horas, se Deus quiser. 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Amanhã à tarde eu retorno com o programa Super Sabadaço, se Deus quiser. Previsão do tempo amanhã, chuva, nublado com chuva forte durante o dia, à noite chuva diminui de intensidade, mas não para, aqui em Chapecó, tá? Pra região oeste praticamente aqui. 14 graus a temperatura mínima, 18 a máxima, e no domingo... Aí menos chuva, mas dá 1,6 milímetros aí, chuvisqueirinha na parte da manhã. Sol com pancadas de chuva de manhã e muitas nuvens à tarde, à noite o tempo firme. E aí segunda não marca chuva, mas a temperatura cai para 6 graus. Na terça também não marca chuva, a temperatura cai na mínima, né? Para 7 graus e a máxima 19. Fechou o pastel? Obrigado. Na sequência tem o programa Momento Espírita, depois tem a Voz do Brasil. Eu retorno na programação da Conda FM, se Deus quiser, amanhã, a partir das... 2 horas da tarde com mais um programa Super Sabadaço. Que Deus te guarde, que Deus te proteja, que Deus te dê a paz. Permaneça conosco, fique com a gente. Você é o melhor ouvinte do rádio. Lembre-se que ontem é história, amanhã é mistério, hoje é um presente. Aproveite, faça o que você quer fazer da maneira que você pode. Viva! Até amanhã! Bom fim de semana! Tchau, pessoal.
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prática da caridade. Estou devendo a ti a prática da caridade, horas de trato mais manso, dias de fala serena, semanas de escuta atenta e alguns meses de abraço. Estou devendo a ti a prática da caridade, a hora difícil de desistir do ódio, os dias sem ensaio de desforra, semanas largando o que ainda guardo e alguns meses voltando a ser livre. Estou devendo a ti a prática da caridade, aquelas horas sem sentença, dias sem malícia em todo olhar, semanas compreendendo, compreendendo, e meses a mais meses de auto-vigiar. Estou devendo a ti, sim, a prática da caridade. O apóstolo Paulo estabeleceu a caridade como o amor em ação, afirmando que se não a exercesse, seria como o metal que soa ou como o sino que badala. Jesus entende a caridade basicamente em três grandes práticas: benevolência para com todos, indulgência para com as imperfeições alheias e perdão das ofensas. Em nossas reflexões diárias, aquelas realizadas ao fim do dia, vale pensar em como estamos na relação com cada uma delas. Quanto de benevolência exercitamos hoje? Benevolência no trato, bondade nas ações, em doação a todos e a qualquer um, desde que são nosso próximo. E quanto de indulgência colocamos em prática? Com que olhos julgamos, avaliamos, examinamos as situações e as pessoas ao nosso redor? Nossas lentes estão bem ajustadas? Será que estamos enxergando unicamente o mal, o pior, e nunca o bom e o melhor? Nossas lentes ainda nos levam a julgar sumariamente, sem um mínimo de compreensão? Ou será que já estamos conseguindo ter uma pequena dose de empatia? Por fim, quanto de perdão fomos convidados a exercer no dia de hoje? Perdão das pequenas coisas e também das grandes, daquelas que ainda guardamos conosco e não conseguimos deixar para trás. Quanto de ódio, raiva, sentimentos que nos deprimem, nos machucam, ainda guardamos dentro de nós porque não nos propusemos a exercitar o caminho do perdão. Caminho, pois é uma estrada, um processo de libertação que nos permitirá sermos livres de sofrer. Estamos mesmo devendo ao outro a prática da caridade. Após conhecer o exemplo de Jesus, o seu sacrifício, o seu amor, prometemos que iríamos nos esforçar um pouco mais. Alguns de nós, antes de voltarmos ao mundo, nos comprometemos a trilhar um caminho de redenção, buscando apagar um passado difícil. Tenhamos certeza de que esse caminho passa, inevitavelmente, pela prática da caridade. Será que esquecemos? Perdemos a vontade ou nos perdemos na estrada? Ainda há tempo. Não é um mestre que nos cobra, mas nossa consciência. Nós mesmos, lembrando do que traçamos de melhor para esta nossa nova encarnação. A prática da caridade não pode deixar de estar em nossos planos, em nossos objetivos. Diariamente, mantenhamos ligado esse sensor que identifica as oportunidades e não as desperdicemos. Benevolência para com todos, indulgência para com as imperfeições alheias e perdão das ofensas. A caridade em sua mais pura essência. Pensemos nisso.

0: A Federação Espírita do Paraná convida para a palestra de Lenise Fernandes. Será nesse domingo 12 de julho, às 10 da manhã, no Teatro da Federação Espírita, Alameda Cabral, 300. E assim chegamos ao final de mais um Momento Espírita. Hoje, sexta-feira, 10 de julho de 2026. 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
2: 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As notícias do governo federal que movimentaram o país no dia de hoje.
3: Olá, boa noite.
4: Boa noite para você que nos acompanha em todo o país.
3: Sexta-feira, 10 de julho de 2026.
4: Vamos ao destaque do dia na Voz do Brasil.
3: Meio ambiente.
4: Desmatamento na Amazônia cai em junho 30% em relação ao mesmo período do ano passado.
3: No Cerrado, houve queda de 5,3%, segundo dados do INPE, o Instituto Nacional de Pesquisas Espaciais. Luana Karen.
5: Os dados são do Sistema de Detecção de Desmatamento em Tempo Real, DETER, que emite avisos diários de desmatamento a partir de imagens de satélite.
4: Pesquisa Nacional vai avaliar a saúde dos brasileiros.
3: Entrevistadores do IBGE vão visitar 140 mil famílias. Graziele Bezerra.
6: Os entrevistadores do IBGE estarão identificados com crachá do Instituto, uniforme institucional e dispositivo eletrônico de coleta.
4: E hoje vamos falar sobre a Lei de Acesso à Informação.
3: Na plataforma Informa BR é possível fazer qualquer pedido de dados e políticas públicas federais.
4: Quem explicou pra gente como funciona a ferramenta foi o secretário da Controladoria Geral da União, Marcelo Vidal.
7: A partir de agora, todo e qualquer pedido de acesso à informação, ele deve ser feito pela plataforma Informa BR, que disponibiliza ao cidadão uma ferramenta onde ele pode fazer uma busca das informações que ele tem interesse.
3: Na apresentação da Voz do Brasil hoje, eu, Mariana Jungmann e Luciano Seixas.
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3: Dados do Sistema de Detecção do Desmatamento em Tempo Real, o DETER, mostram uma redução na área degradada na Amazônia e no Cerrado.
4: A divulgação é uma rotina mensal de transparência do monitoramento por satélite da vegetação nativa.
5: Os avisos de desmatamento na Amazônia e no Cerrado recuaram em junho de 2026, comparado ao mesmo mês de 2025. Na Amazônia, os alertas de desmatamento somaram pouco mais de 297 quilômetros quadrados em junho de 2026, uma queda de 35% comparado ao mesmo período do ano passado. No acumulado de agosto de 2025 a junho de 2026, os avisos na Amazônia somaram 2.485 quilômetros quadrados, contra quase 4 mil quilômetros quadrados registrados no intervalo anterior, uma redução de 37,2%. Os dados são do Sistema de Detecção de Desmatamento em Tempo Real, DETER, que emite avisos diários de desmatamento a partir de imagens de satélite. O coordenador do Programa de Monitoramento